0: famílias e profissionais de saúde. Reduzirá conflitos éticos e emocionais no final da vida e fortalecerá uma cultura de cuidado centrada na pessoa e no respeito às suas escolhas.
1: O texto deixa claro que a prática da eutanásia, que é o ato de abreviar a vida de alguém para aliviar sofrimento, continua proibida no Brasil. A proposta permite que o paciente recuse tratamentos e garante o uso de cuidados paliativos, mas sem provocar a morte de forma intencional. O projeto que estabelece os direitos das pessoas em estágio de doença avançada será analisado a seguir pela Comissão de Finanças e Tributação. Da Rádio Câmara de Brasília, Sofia Peçanha.
2: Ciência e tecnologia.
3: Mário Frias, do PL de São Paulo, propõe mudanças no Estatuto Digital da Criança e do Adolescente para proibir mecanismos de censura prévia e garantir a liberdade de expressão. O texto também estabelece que conteúdos considerados lícitos só poderão ser removidos por decisão judicial.
4: Para Mário Frias, o projeto preserva a proteção de crianças e adolescentes contra a exploração sexual e pornografia infantil. Ele diz que a proposta também mantém as regras de combate a crimes na internet e busca garantir mais segurança jurídica para usuários e plataformas digitais.
3: Termina agora o Jornal Câmara dos Deputados, produzido pela Rádio Câmara, com trabalhos técnicos de Wellington Teles e apresentação de Val Monteiro e Márcia Aquilissardi. Uma boa noite para você.
4: A Voz do Brasil volta amanhã. Boa noite.
2: 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Boa noite.

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4: 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A ingestão contínua de líquidos mantém o metabolismo em constante movimento, assim como a atividade das células corporais. Não espere a sede. Se ela chegar, é sinal de que o corpo já está desidratado.
5: Boa noite, boa noite, boa noite. 9:08, eu sou Marcelo Dias, cheguei. Ficaremos juntos, você e eu. Eu e você, até 1 da manhã, tá legal? 10 horas, começa o nosso Band Love. Agora pra... Agora tem a Super 6 das 9, tem prêmio. 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
5: 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Tem capuz, tem bolso também. Você vai adorar a jaqueta corta-vento exclusiva da Band FM, feita de um tecido leve que vai te proteger do vento gelado. Bonita mesmo. Dá uma entrada no Face, no Insta, tem um clipezinho que a gente fez, os comunicadores da Band FM vestindo a jaqueta corta-vento exclusiva da Band FM, tá bom? Ó, WhatsApp da Band FM é o 11999919197. Vota na sua preferida, numa das 6, daquela que você gosta mais, aquela que tem o seu jeito. Música número 1, Zé Neto e Cristiano, Cadeira Cativa. 2, Diego e Vitor Hugo, Beijei a Cura, Investigador, Turma do Pagode. A música 3, 4, Luan Santana, Olho Marrom, Saudade Estranha. A música 5, Murilo Rufi e João Gomes, Vão Te Procurar. I Love You Baby, a música de número 6.
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1: Band FM, a música 3 da Super 6 das 9, turma do Pagode Investigador, participação de Menos é Mais. Número 2, Diego e Vitor Hugo, Beijei a Cura, e a música 11, Neto e Cristiano, Cadeira Cativa. 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Participa com a gente, mandando a sua mensagem no WhatsApp da Band FM, 11999919197. Vou tocar a música número 4 pra você agora, Luan Santana, Olho Marrom.
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0: FM, João Gomes, a música 6 da Super 6 das 9, vou te procurar, I Love You Baby. 9h27, continue participando, tem jaqueta corta-vento exclusiva da Band FM à sua espera.
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0: Babi tá de volta com a gente.
1: Marcelo Dias, voltei. Tô aqui de volta nas últimas horas dessa terça-feira com outras informações e pra falar de futebol, porque amanhã o Brasileirão tá de volta para a 21ª rodada. Às 7h30 da noite tem Mirassol e Remo e também Internacional e Flamengo. Já às 9h30 é a vez de Fluminense e Bahia e Vitória contra o líder da competição, Palmeiras.
0: Ok.
1: Um beijo, Dias. Boa noite. Um
0: beijo, Babi. Boa noite. Obrigado. Até amanhã, viu?
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0: 9h33, boa noite, boa noite. A nossa noite no ar. A noite da Band FM traz o Band 9 hoje às 10 horas. O programa mais romântico, mais amigo, mais emocionante e às vezes mais polêmico do Brasil tá aqui na Band. É o nosso Band Love. Eu quero espalhar amor junto com você. Eu quero espalhar otimismo, amizade. A partir das 10 horas, anos 80, 90, 2000 e o sucesso atual aqui no Band Love. 10 e meia tem história de amor do Band Love. Aqui na sua rádio, do seu jeito.
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0: Vou dar um beijo aqui na nossa amiga Maria Luísa da Silva Gomes. Maria Luísa da Silva Gomes, parabéns. Beijinho pra você. Obrigado por ter votado na Super 6 das 9. Você ganhou a jaqueta corta-vento exclusiva da Band FM. Tá bom, menina? Beijão pra você, pra toda a família. E o presentão é seu, você vai adorar. Jaqueta corta-vento exclusiva é linda, é moderna e vai te proteger do vento gelado. Vamos tocar a música vencedora pra você agora?
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0: Zé Neto e Cristiane, a cadeira cativa.
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0: 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Displicente. Conta essa história pra nós, pai.
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0: Band FM Displicente, Wesley Safadão, aqui na noite da Band FM, 18 minutos para as 10, participação do Rei Vaqueiro, hein? Ó, fazer um momento lembra dessa especial hoje com dois grandes clássicos do pagode romântico. É numa regravação linda aí do Thiaguinho, você vai curtir. É a primeira música... Usa a lua como confidente mensageira e pedindo para que o astro ilumine e convença a amada a perdoá-la. Já a segunda música que você vai ouvir trata da exaltação de um amor profundo e compara o olhar da pessoa amada a um farol que guia seus sonhos.
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0: Recado à minha amada e farol das estrelas.

0: Band FM Juras de Amor com Bruno e Marrone, aqui na noite da Band FM. Tiaguinho, popurri legal, né? Duas músicas juntinhas ali ao vivo. Recado à minha amada, Farol das Estrelas, no momento lembra dessa. 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Hoje, a sortuda é a Zenilda Freire Nascimento. Zenilda Freire Nascimento, parabéns. Beijo pra você, menina.
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7: Eu sou Marcelo Dias, feliz e grato.
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7: O que você curte? Anos 80, 90, 2000 ou música atual? Você curte tudo isso? Eu toco. Eu toco tudo isso pra você, tudo junto e misturado, numa viagem deliciosa no tempo através da boa música, até uma da manhã. Mas eu quero você, além da sua companhia, eu quero a sua participação. No WhatsApp da Band FM, que é o 11999919197. Aperta o microfone do WhatsApp agora, vai. Faz aquela homenagem pra tua paixão. Ah, eu sou tímido, sou tímida. Manda um eu te amo. É, fala, ó, meu eu te amo vai pra tal pessoa. É, meu beijo vai pra tal pessoa. Fique à vontade pra falar o que você quiser.

aqui no Band Love. Vamos espalhar amor juntinho comigo até uma da manhã. Não esquece, 11 99991 9197. É só apertar o microfone. Todo mundo que participa concorre ao ferro de passar a vapor da Britânia para britanear a sua vida. 10h30, teremos História de Amor do Band Love. Sempre uma lição de vida para mim e para você. Vou vir juntinho com você, combinado? Isso é maravilhoso. Player, baby, come back.

0: Tyler, Thoughts of Eclipse of the Heart.
1: Essa arrepia, né?
0: E aí?
1: Luan Santana, no Band Love de hoje.
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1: ir. A trilha sonora da sua vida. Até uma da manhã.

Band FM Recordações, só pra contrariar aqui no nosso Band Love. 10 e 12. Tem música que emociona demais, não tem?

0: Sarah Fabian. That was just a moment in time. Love by Grace. Ainda hoje, aqui no nosso Band Love. Essa música é linda, linda, linda, linda, linda. Esses dias eu até compartilhei uma frase aqui com você. Será que você concorda? Uma frase que diz o seguinte: algumas músicas não envelhecem porque carregam lembranças que o coração faz questão de guardar. Lembranças maravilhosas que a gente vai colocando no ar até uma da manhã, né? Tivemos Zezé de Camargo e Luciano, Cada Volta é um Recomeço. Linda música. Player, Baby Come Back. Iris, Goo Goo Dolls. Gostou? Foi só a primeira sequência, são 3 horas de Band Love. 10 horas, 13 minutos, um montão de mensagem chegando de amigos e amigas espalhando amor. A Regiane, tá em Araras. Amo ouvir o Band Love. Um eu te amo para uma pessoa especial que eu conheci, que é o João. Regiane e João. Obrigado, Regiane, pela sua participação aqui no nosso Band Love. Temos aqui também uma menina que mandou áudio. Vamos ouvindo.
1: Célio, boa noite. Aqui é Lucinei de Vitória da Conquista.
2: Olá, amor.
1: Hoje eu tô trabalhando fora, né? Tô aqui em Ibitira, Bahia.
2: Certo.
1: E quero mandar um beijo pra meu esposo lá em Vitória da Conquista. E pra todos os ouvintes da Band, um super abraço.
2: Aí.
1: Um abraço, Marcelo.
2: Beijinho no seu coração. Boa noite,
1: Band
2: Love.
1: Também.
2: Já tá participando aqui, ó. Queria dedicar uma música pra minha mãe, que é a Maiara. Como é grande o meu amor por você, o Rei Roberto Carlos. Palavras da Má, aqui no nosso Band Love. Quem mais está com a gente? O Ian Silva. Manda um beijo para minha esposa, Tereza Stephanie, e diga que eu a amo muito. Somos de Salvador, ouvindo a Band FM Salvador. Band Love fazendo muito sucesso na Band FM Salvador, hein? Maravilha.
3: Eu te amo, vai pra Érica. Meu amor, eu te amo. Um beijo. Tô com saudade. Beijo. Paulo de Prudente.
2: Valeu, Paulão. Abraço. Quem mais?
4: O
2: quem
4: meu
2: mais?
4: Eu te amo no Band Love vai pra minha esposa, Luanda Santos. Amor, te amo.
2: Aí.
5: Boa noite, Marcelo.
2: Boa noite.
5: Eu sou a Simone, aqui de Itapevi. Oi, e quero mandar um eu te amo pra minha amiga do coração, minha amiga Andresa, que sempre tá ouvindo a Band, ama as histórias. Eu ensinei ela a ouvir as histórias, o que ama não esquece. A gente é apaixonado.
2: Muito bom.
5: E eu quero mandar um eu te amo pra ela. Dizer pra ela que ela é muito especial, que ela é muito importante e que ela merece todo o amor do mundo, pra ela nunca se esquecer disso.
2: Tá certo. Beijo pra você, pra ela. 10h15, em 15 minutos começa a história de amor do Band Love. Nessa semana, a gente tá falando de amor próprio aqui no Band Love. E amor próprio, gente, não faz a vida ficar sem desafios, mas muda completamente a forma de enfrentar esses desafios. Quando você aprende a confiar em quem você é, deixa de gastar energia tentando agradar todo mundo e passa a investir no que realmente faz o seu coração crescer.

0: Band FM Devolva-me, Adriana Calcanhoto aqui no nosso Band Love. Também Jorge Mateus, Sosseguei, George Benson. Maravilhosa essa música. Kisses in the Moonlight e Cristina Aguilera, Beautiful. São 10h29, tem um minutinho para começar a história. Vou fazer o seguinte, vou colocar algumas mensagens de amor que chegaram.
1: Aqui. Boa noite, Marcelo. Boa noite. Eu te amo, vai para minha namorada, minha eterna namorada, minha primeira namorada dos meus 16 anos. Após 23 anos, nos reencontramos novamente e estamos vivendo um amor tão lindo, tão puro e tão sincero. Ai. Hoje meu eu te amo vai para ela. Aglaê, eu te amo.
0: Tá dado o recado, amigão. Quem mais? Quem mais?
2: Boa noite, Marcelo. Boa noite, Band FM, Band Love.
0: Boa noite.
2: Jorge aqui da Vila Andrade, Parque Rebouças.
0: Fala, Jorge.
2: Eu te amo hoje, vai pra minha esposa Lívia e pra minha filha Catarina, que vai buscar as duas agora.
0: Aí.
2: Amo vocês.
0: Valeu, abraço pra família. Tem mais, ó. A Tayane mandou
3: boa
0: aqui
3: noite.
0: Pro Band Love.
3: Hoje tô mandando mensagem porque faz 17 anos de relacionamento com meu companheiro. Então eu quero fazer essa homenagem pra ele, o Goura. É o parceiro da minha vida, o homem que eu escolhi pra estar do meu lado até os últimos dias da minha vida. É, a gente é muito feliz juntos. Ele, enfim, é sempre o meu apoio, a minha força.
0: Isso é bom demais.
3: Então, eu queria pedir a música Por Um Minuto, pra gente comemorar esse momento juntos.
0: Valeu, obrigado, viu, pela sua participação. Mais um áudio.
4: Boa noite, Marcelo.
0: Boa noite.
4: Aqui é a Cirlei de Dourados, Mato Grosso do Sul.
0: Oi, Cirlei.
4: Ô, Marcelo, por favor, toca pra mim Eros Amazote, Coisa de La Vida.
0: Tá anotado aqui, menina.
4: Toda a minha família e todos os moradores de Dourados.
0: Valeu.
4: Beijo,
0: um beijo. Um beijo, sua linda. 10h30. 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
5: 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Dizem que na vida tudo tem a hora certa. Mas quando a gente passa anos colecionando desilusões, chega uma hora em que fica difícil acreditar nisso. Eu tive o meu primeiro relacionamento quando eu ainda era muito novo. Conheci a Francisca e pouco tempo depois, a gente já estava morando junto. Vieram dois filhos e a nossa vida foi acontecendo. Mas com o passar dos anos, eu percebi uma verdade que doía admitir. Eu gostava dela. Tinha muito carinho, respeito, admiração. A Francisca era uma mulher maravilhosa, daquelas que qualquer homem teria orgulho de ter ao lado. Mas eu não a amava como um marido deve amar a esposa. Hoje eu entendo que foi um relacionamento que começou mais pelo impulso da juventude do que pela certeza de que éramos feitos um para o outro. Depois eu tive o meu segundo relacionamento. Com ela, eu também construí uma vida e tive mais dois filhos. Eu acreditava que daquela vez ia dar certo. Eu fiz tudo para cuidar da minha família. Mas depois de alguns anos, ela começou a querer viver outras experiências. Por ser mais nova, ela queria sair com as amigas, passou a chegar tarde em casa e já não parecia querer a mesma vida que eu. Nessa fase, nós tivemos a nossa filha especial. Mas mesmo assim, ela preferiu colocar um ponto final no nosso casamento e voltou para a cidade dela. Com isso, só um dos meus filhos acabou ficando comigo. O meu terceiro relacionamento foi com a Ruth. A gente também sonhava em construir uma família. E pouco tempo depois nasceu a nossa filha, Milena. Só que logo nos primeiros dias de vida, a gente descobriu que ela tinha um problema grave no coração. A Milena então passou 4 meses internada, lutando pela vida. Mas infelizmente, ela não resistiu. Perder um filho é uma dor que, mesmo que eu tentasse, eu não conseguiria explicar. A Ruth, com isso, entrou numa depressão profunda. E aí, a mãe dela, minha sogra, foi morar com a gente para ajudar naquele momento tão difícil. Nessa fase, a convivência dentro de casa ficou cada vez mais complicada. As brigas passaram a fazer parte da nossa rotina. E depois de tudo que a gente tinha vivido, o nosso casamento também acabou. Esse foi o relacionamento mais longo que eu tive. Foram 7 anos juntos. Mas no fim, também acabou. Olha, depois de tudo que eu tinha vivido, eu simplesmente parei de acreditar que o amor pudesse dar certo para mim. Eu era pai de 7 filhos. Carregava 3 relacionamentos que não tinham dado certo. E já não sabia mais o que pensar. Muitas vezes eu perguntava se o problema era comigo. Eu me perguntava mesmo, de verdade, será que eu nunca ia conseguir alguém para caminhar do meu lado, para envelhecer comigo, passar os últimos dias da minha vida? Será que Deus tinha escrito esse capítulo da vida de todo mundo, menos no meu? Depois de tantas tentativas que terminaram em dor, eu já não conseguia mais imaginar um final diferente. Foi por conta de todos esses pensamentos que eu decidi que eu não queria mais viver nenhum relacionamento sério. Preferi me conformar com a ideia de seguir sozinho, cuidar dos meus filhos e aceitar que talvez o amor simplesmente não tivesse sido feito para mim. Mas a vida tem um jeito curioso de mudar os nossos planos, né? E acontece muitas vezes quando a gente menos espera. Foi exatamente assim comigo. Nessa época, eu já estava com 46 anos e trabalhava como motorista de ônibus. Eu sempre fui um cara muito alegre, mesmo depois de tudo que tinha vivido. Todos os dias, antes de sair com o ônibus, eu cumprimentava os passageiros do mesmo jeito. E aí, pessoal, bora ser feliz? Bom dia, bom dia. Bora ser feliz, gente? E aquilo acabou virando uma marca minha. Os passageiros adoravam e eu gostava de espalhar um pouco de alegria por onde passava. Foi justamente isso que acabou chamando a atenção da Lídia. No primeiro dia em que eu a vi, ela estava sentada no ponto. Ainda era bem cedo. E como eu sempre andava com uma garrafa de café por todo lado, eu acabei oferecendo um cafezinho para ela.
6: Não, eu não quero. Obrigada, moço.
5: Ué? Recusar um cafezinho preto uma hora dessas? Sério?
6: É que eu já tomei em casa e se eu for tomar mais um, eu acho que meu coração vai disparar.
5: Ah, então tá. Então tá explicado, né?
6: Mas eu agradeço mesmo assim. Obrigada.
5: A nossa conversa naquele dia foi rápida. Cada um seguiu seu caminho e a vida continuou. Durante alguns dias, eu ainda via Lídia de vez em quando, mas como eu encontrava muitos passageiros todos os dias, eu confesso que eu nem prestava tanta atenção. Naquela fase da minha vida, a minha cabeça estava em outro lugar. Eu só queria trabalhar, cuidar dos meus filhos, encontrar os amigos de vez em quando e seguir minha vida. Um novo relacionamento era a última coisa que passava pela minha cabeça. Até que alguns dias depois, eu vi a Lídia entrando no ônibus como sempre. Só que, em vez de descer no ponto dela, ela continuou sentada. Um passageiro desceu, depois outro, e ela ficou ali sentada. Quando eu percebi, ela tinha ido até o ponto final, coisa que nunca fazia. Eu achei estranho, mas continuei com o meu trabalho. Estacionei o ônibus, e aí, quando eu desci no ponto final...
6: E aí, motorista, bora ser feliz?
5: Bora? Mas peraí, menina.

0: carinha é essa? Aconteceu alguma coisa?
1: Ah, é que eu fui mal numa prova da faculdade hoje.
0: Puxa vida. Mas olha, isso acontece. Na próxima você recupera.
1: Na verdade, eu vim aqui porque eu queria te ver, é isso.
0: Sério? Você queria me ver?
1: É. Passaram vários ônibus antes do seu, mas eu preferi esperar. Eu nem sei explicar direito, mas você me faz bem. Quando eu entro no seu ônibus, eu vejo você falando com todo mundo. Parece que eu esqueço um pouco dos meus problemas. A sua alegria acaba passando pra mim.
2: Aquilo me pegou completamente de surpresa. Mas depois disso, começou a nascer uma amizade entre nós. A Lídia passou a pegar o meu ônibus todos os dias. E aí, durante o trajeto, a gente sempre encontrava um tempinho para conversar. Enquanto eu fazia o meu trabalho, eu fui conhecendo um pouquinho mais da vida dela. E quanto mais eu conhecia, mais eu percebia que ela era diferente. Uma menina de família, tranquila, educada, não gostava de bagunça e adorava conversar. Ela era bem mais nova do que eu. Tinha só 22 anos, mas tinha um jeito calmo. Era mais na dela. E tudo aquilo foi chamando a minha atenção. Então, um dia, eu pedi o número dela e, a partir dali, a nossa amizade foi ficando cada vez maior. Eu sempre a convidava para tomar um sorvete ou dizia que podia levá-la em casa depois da faculdade. Mas a Lídia sempre recusava. Fazia questão de deixar claro que queria só a minha amizade. Para mim, estava tudo bem. Eu também gostava da companhia dela, das nossas conversas, e eu não queria estragar aquilo que a gente tinha. Mesmo assim, a nossa amizade foi se fortalecendo, e todos os dias, quando ela entrava no ônibus, a gente já dava um jeito de colocar o papo em dia. No começo, eram conversas simples, sobre a faculdade, o trabalho, coisas do dia a dia, mas aos poucos, a gente foi se abrindo um para o outro, e começou a falar mais sobre a vida, sobre os sonhos que cada um queria realizar, sobre os medos, sobre a infância, sobre tudo aquilo que a gente estava vivendo. E foi aí que eu acabei percebendo que, mesmo sem querer, eu já tinha criado uma expectativa pelo momento em que ela entrava naquele ônibus. O meu dia sempre ficava melhor quando eu tinha alguns minutos para conversar com a Lídia. Depois de um tempo, ela começou a aceitar as minhas caronas. No começo, era de vez em quando, mas aos poucos, aquilo foi virando parte da nossa rotina. A gente conversava muito, o caminho inteiro, e sem perceber, aquela amizade foi se transformando em algo maior. Quando a gente percebeu, já existia um sentimento ali. Até que em uma dessas caronas, já perto da casa dela, acabou acontecendo o nosso primeiro beijo. Foi um daqueles momentos que parecem simples, mas que acabam mudando tudo. É, depois daquele dia, realmente tudo mudou. A gente então começou a namorar, mas do nosso jeito. Como o pai dela era muito bravo e não deixava ela namorar ou sair aos finais de semana, a nossa história acontecia só de segunda a sexta. Eu trabalhava justamente na linha de ônibus que ela pegava para ir para a faculdade. Então, quando ela saía da aula, eu terminava o expediente e a gente ia para minha casa para aproveitar aquele tempinho juntos. Depois de tantos anos acreditando que o amor não era mais para mim, eu estava ali, vivendo outra vez uma sensação muito boa. A sensação de ter alguém para dividir a vida. Só que a Lídia passou a chegar cada vez mais tarde em casa e o pai dela começou a desconfiar. Ela sempre dizia que ele era um homem muito rígido e que tinha medo, medo de verdade da reação dele se ele descobrisse. Mesmo assim, um dia, ela se encheu de coragem e decidiu dormir na minha casa. Foi a primeira vez que ela passou uma noite longe da família. Mas aí, no dia seguinte, quando ela voltou para casa do pai e ele perguntou onde é que ela estava, quando ele quis saber o que tinha acontecido, ela teve que contar. E aí, o pai simplesmente proibiu que ela saísse de casa.
1: Antônio, eu não aguento mais isso, eu não aguento mais.
0: Ih, calma, calma, o que aconteceu?
1: O meu pai me proibiu de sair de casa e eu tô cansada disso, Antônio. Eu já perdi outros relacionamentos por causa dessa rigidez dele.
0: Mas, Lídia, o...

0: Lídia, entenda, ele é seu pai. Você precisa conversar com ele, tentar resolver isso.
1: Ah, não é tão simples como você pensa. Ou eu faço o que meu pai manda, ou eu nunca mais vou te ver. E vai ser mais um relacionamento que eu vou perder por causa disso.
0: Olha aqui, você tá com a cabeça cheia. Vai descansar. Pensa direitinho, sabe? Não toma nenhuma decisão por impulso.
1: Não, Antônio. Eu já pensei e eu tô decidida. Eu vou sair de casa e eu vou morar com você.
0: Eu ainda tentei fazer a Lídia pensar melhor. Ela tinha só 22 anos e eu sabia que uma decisão dessas não podia ser tomada daquele jeito, sabe? Com a cabeça quente. Mas ela estava decidida. E não demorou muito para ela aparecer na porta da minha casa. Olha, eu tenho que dizer isso. Quando eu vi ela ali, na minha frente, na porta de casa, eu fiquei muito feliz. Foi uma sensação muito boa de saber que ela tinha escolhido estar comigo. Mas ao mesmo tempo, veio também um certo medo. Lá no fundo, eu achava que ela estava agindo por impulso. E sinceramente, na minha cabeça, a gente ainda estava se conhecendo. Eu imaginava que se um dia aquilo realmente se transformasse num namoro sério, eu ia conversar com os pais dela, pedir a bênção, fazer tudo certo. Mas não foi assim que aconteceu. A gente se conhecia há pouco mais de um mês e de repente ela estava morando comigo. Tudo aconteceu rápido demais. Mas por incrível que pareça, deu muito certo. Quando a Lídia veio morar comigo, os meus dias ficaram mais felizes. Eu sentia que depois de tudo que eu tinha vivido, eu finalmente tinha encontrado a mulher que eu sempre pedi a Deus. A Lídia era muito doce, meiga, tranquila, temente a Deus. Tinha um jeito de enxergar a vida muito parecido com o meu. Olha, eu nunca fui um homem de beber, fumar ou gostar de bagunça. Sempre gostei de uma vida simples, uma vida de paz, uma vida em família. Então, quando eu encontrei uma mulher que tinha os mesmos valores que eu, parecia que Deus tinha escutado a minha oração. Uma oração que eu fazia há muitos anos. Nós já estamos juntos há 10 meses. E no dia 15, nós completamos 8 meses morando juntos. Muita gente fala que o começo é uma fase mais difícil, porque é quando duas pessoas estão se conhecendo, aprendendo a conviver. Mas com a gente foi diferente. Desde o primeiro dia, tudo parecia leve. A gente nunca teve briga, sabe? O nosso começo, principalmente esse começo morando juntos, foi muito especial. Cheio de carinho, companheirismo e alegria. E até hoje continua sendo assim. A Lídia sempre teve vontade de conhecer a igreja, mas o pai dela nunca deixou. Eu, por outro lado, fui criado frequentando terreiro e nunca imaginei que um dia minha vida espiritual fosse tomar outro caminho. Quando nós dois começamos a caminhar juntos na igreja, alguma coisa mudou dentro de mim. Foi uma transformação muito grande. Eu encontrei uma paz que eu nunca tinha sentido antes. Hoje, nós vamos juntos, oramos juntos, e isso fortalece ainda mais o nosso relacionamento. É claro que às vezes eu penso na nossa diferença de idade, porque são 24 anos. Eu sei que daqui a alguns anos eu vou estar mais velho e que isso pode ser um desafio pra gente. Já pensei muito sobre isso, muito. Mas com o tempo eu aprendi que a gente não pode deixar de viver o presente por medo do futuro, sabe? Eu prefiro aproveitar cada momento ao lado dela, cuidar da nossa relação, valorizar tudo aquilo que a gente construiu e deixar o resto nas mãos de Deus. Claro que também existe o preconceito. Muitas pessoas olham pra gente e tiram conclusões sem saber de nada, sem saber da nossa história. Até dentro da minha própria família, eu já ouvi comentários, sabe? A minha mãe, por exemplo, sempre dizia que menina nova não prestava. Mas eu sempre, desde o começo, respondi a ela que caráter não tem idade. Não é a idade que define se a pessoa vai ser fiel, companheira, ou se ela sabe ou não construir uma família. Na rua, às vezes, eu ainda escuto algumas brincadeiras. Tem gente que pergunta se a Lídia é minha filha ou até minha neta. No começo isso até me incomodou um pouco, mas hoje eu não ligo. Eu sigo a minha vida e agradeço todos os dias a Deus, porque a Lídia chegou justamente quando eu tinha perdido as esperanças. Todos os dias, antes de sair de casa, às 3 da manhã para trabalhar, eu encontro um bilhetinho dela e guardo todos. Tem gente que fala eu te amo da boca para fora, né? A Lídia me mostra esse amor nas pequenas atitudes, todos os dias. E eu tento fazer o mesmo por ela. O nosso maior sonho agora é construir a nossa família. Eu quero comprar nossa casa, ter nosso cantinho, sabe? Um lugar que seja nosso. E a Lídia também tem o sonho de ser mãe. Ela fala muito sobre isso. Mas eu sempre peço para ela ter um pouquinho de calma. Eu quero que ela termine a faculdade primeiro. E uma coisa nisso tudo me dá uma grande certeza. Eu quero muito viver tudo isso ao lado dela. Tanto que eu já marquei a data do nosso casamento. Vai ser dia 1º de outubro, no aniversário dela, quando ela vai completar 23 anos. No final das contas, são 24 anos de diferença entre nós. Mas pra gente, isso nunca foi o principal. Você pode até falar que ainda é cedo, sabe, para eu tirar essa conclusão, mas eu tenho certeza. O nosso casamento é para sempre. Dessa vez, é para sempre que eu vou estar do lado dela. Eu sinto. É diferente. Diferente das outras vezes. Depois de tantos anos achando que o amor não era mais para mim, hoje eu posso dizer que Deus tinha guardado uma história muito bonita para minha vida. Eu só precisava esperar o momento certo para viver essa história.

0: Band FM, belo perfume. A música da história de amor do Band Love, contada pelo Murilo e pela Tatá nesta noite de terça-feira. Tivemos a história do Antônio e da Lídia. Uma história que mostrou para todos nós que o amor verdadeiro nem sempre chega no tempo que imaginamos. E muitas vezes precisa vencer o preconceito antes de ser vivido plenamente. Apesar da diferença de idade e da oposição que enfrentaram, Antônio e Lídia escolheram seguir o coração e construíram uma relação baseada em respeito, companheirismo e fé. A trajetória deles lembra que um relacionamento sólido se fortalece nas escolhas diárias e não na opinião dos outros. Vamos ouvir a voz do Antônio? Ele deixou uma mensagem aqui para a Band FM.
1: Olá, pessoal. Vim agradecer a Milene, a Tatá e a Murilo e a Band FM, todos envolvidos nessa, na minha história e da Lídia. Fiquei muito emocionado. Muito obrigado pelo carinho, pelo respeito e verdade que vocês falaram nessa história. Muito, muito linda essa história, né? Nós estamos felizes juntos até hoje, graças a Deus, assim de nós ficar muitos anos. É isso. E existe muito preconceito, muita gente vai falar, né, sobre idade, sobre porque ela faz faculdade de matemática, eu sou motorista de ônibus, mas isso não tem problema. Quando nós sentimos pelo outros, estamos juntos e felizes.
0: Vamos ouvir.
1: Obrigada a todos envolvidos, fiquei muito feliz.
0: Vamos lá, a Lídia agora.
2: Olá, pessoal, também quero agradecer a cada um de vocês, a Milene, Tatá, Murilo, todos da Band FM. Fiquei muito feliz também de ouvir a minha história aí. Agradeço a cada um de vocês por contar de uma forma tão bonita e verdadeira a nossa história. E como a Antônia falou, as críticas, os preconceitos vão vir, mas o importante é que a gente está feliz juntos.
0: É isso aí. Muito amor na vida de vocês e mais e mais e mais felicidade. Ó, os dois estão no Facebook e no Instagram da Band FM, você pode conhecê-los. Já ouviu a voz dos dois? Agora quero ouvir a sua voz. 11 99991 9197. Aperta o microfone do WhatsApp e manda teu comentário agora.
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0: Elton John.

0: Rádio FM por você. Barão Vermelho, aqui no nosso Band Love. São 11 horas, 11 minutos. Prepara o coraçãozinho aí, ó. Isso é clássico dos clássicos. The Closer I Get to You. Roberta Fleck, Donny Hathaway. Música dá uma paz, né? Vou tocar daqui a pouquinho pra você, combinado? Tivemos Por Te Amar Demais com Bruno Marrone, Lara Fabian, Love by Grace e Empty Garden com Elton John. Só clássico atrás de clássico é o nosso Band Love. Primeiros comentários da história de hoje, vamos ver.
1: Meu amigo, boa pra nós, uma ótima noite aí, tudo de bom. Ah, mano, eu passo pela mesma coisa que você faz com isso aí. Tem um relacionamento com a pessoa que é mais velha do que eu, mas eu não falei aí. O importante é o que eu sinto, o que ela sente. Isso mesmo, se vocês estão felizes, o resto é resto. Leve isso como aprendizagem pra vocês aí. E vamos que vamos.
0: Valeu, amigão. Um abraço, felicidades pra você e pra ela. 11:12. José Antônio deixou o áudio dele aqui pro Band Love.
2: Band, boa noite, ouvinte Band. Boa noite, Marcelo Dias.
0: Boa noite.
2: É a história aí. É como se fala, né? Uma hora o amor chega, espera a hora certa. E a diferença de idade aí. Lógico que tem uma diferença de idade, né? Mas é Sim. que nem ele falou, bora ser feliz.
0: É isso aí.
2: Não importa a opinião dos outros. Viva o amor deles aí. E bora ser feliz. Que Deus abençoe o casal aí, que eles sejam muito felizes aí. É José Antônio aqui de Cotia.
0: Obrigado, amigão. Grande abraço pra você. Vamos ouvir o comentário dessa menina?
3: Eu tô aqui ouvindo a história. Eu tô pensando na minha própria história.
0: Por quê?
3: Eu tenho 65 anos certo. E tenho um rapaz que vai fazer 45 esse ano. 20 anos de diferença. Está querendo um relacionamento. Ele trabalha. E eu tô aqui na dúvida. O que vocês acham? Será que dá certo? Ele é de outro estado. Já me chamou pra ir na casa dele. Ele tá ouvindo a Band Love agora.
0: Tá certo.
3: Vamos ver, né? Beijo. Sueli de Campos, Goitacazes.
0: Obrigado, Sueli. Um beijinho no seu coração. A gente tá na sua torcida aqui, viu? Sempre lembrando, gente. Quando você conhece... Não sei se ela conheceu esse rapaz pela internet. Você conhece pela internet... Tenha muito cuidado, né? Faça tudo com muita segurança, certo? 11:14.
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0: Você lembra dessa aqui, ó? Nothing Compares to You, Sinéad O'Connor.

FM Band Love. 11 horas 26 minutos, boa noite. 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

0: Tarde FM Te Esquecer é Impossível. Chitãozinho e Chororó. Aqui no nosso Band Love. Anos 80. Madonna. Live to Tell. Ainda hoje aqui no nosso Band Love, tá bom? Tivemos Backstreet Boys e também a Bonnie Tyler, Total Eclipse of the Heart. A gente fez uma homenagem quando a Bonnie Tyler se foi, num vídeo com essa música, Total Eclipse of the Heart, e também com a música Sem Limites para Sonhar, que ela cantou junto com o Fábio Júnior nos anos 80. E essa homenagem está lá nos vídeos do TikTok da Band FM, também no Instagram da Band FM, lá no meu Instagram e no meu TikTok. Dá uma entradinha lá para você visualizar, tá bom? Vamos com mais comentários da história de amor do Band Love.
1: Boa noite, Josemir de Mauá. História muito linda essa daí, hein?
0: Valeu, Josemir de Mauá. Um abraço para você, obrigado pela sua participação aqui no nosso Band Love. Tem o nosso amigo que deixou áudio aqui também. No 11999919197.
2: Boa noite, meu amigo Marcelo Dias.
0: Boa noite.
2: Parabéns aí por mais uma história muito bonita. E eu fico muito feliz em saber e ouvir uma história como essa, porque faz acreditar que o amor existe e que eu também um dia posso ser feliz também.
0: Vai ser feliz, ele existe sim, amigão.
2: E muitas felicidades aí pro casal, viu?
0: Obrigado.
2: Prazer, viu? De coração mesmo, que eu seja muito abençoado.
0: Valeu, amigão, obrigado, um abraço pra você. A Gleides Alves está com a gente também. Quero mandar um beijo pra minha filha Cauane, minha princesa da minha vida. Quero ouvir música da Madonna, vou tocar Madonna já aqui no Band Love. Fala, Rogério.
3: Olá, Marcelo Dias, boa noite.
0: Boa noite.
3: Boa noite pra todos. História aí tinha que ser acontecer todos os dias, cara. Como esse homem deve estar feliz agora.
0: Ele está muito feliz.
3: Eu só desejo felicidade para esse casal aí. E queria ouvir muito mais histórias iguais a essa aí.
0: Teremos.
3: Que Deus abençoe essa união.
0: Amém. Um abraço, meu amigo Rogério, participando aqui no nosso Band Love. Tem recado também. Boa noite, Band FM. Gostaria de mandar um abraço para o meu irmão Giovanni e minha irmã Joelma e meu irmão Nego. Obrigado. Está dado o recado aqui. Band Love.

0: Band FM, uma ótima recordação para você aqui no nosso Band Love. The Closer I Get to You, Roberta Flack, Donny Hathaway. Tivemos Papas da Língua, Eu Sei. Tá gostando? Tá curtindo a nossa viagem? Meia-noite e 59, até uma da manhã, tem muito Band Love para você curtir, para você viajar. 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
20: Boa madrugada pra você que tá aqui na Band FM, eu sou Marcelo Dias. Estamos juntos, você e eu e você até uma da manhã. Viajando no tempo, através da boa música. Este é o nosso Band Love. Tem mais clássico pra você curtir agora. 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

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Meia-noite 14, hora do rei cantar outra vez pra você.

0: Band FM, Quando é Amor. Só para contrariar aqui no nosso Band Love, tivemos a Mariah Carey, Without You, James Blunt, Say Mistake. E o rei, Roberto Carlos, Outra Vez. Meia-noite e 28 mensagens chegando aqui no Band Love.
1: Boa noite, meu amigo Marcelo Dias. Aqui é o Vanilson, de Campos dos Boitacás. Estou aqui ligadinho na Band.
0: Boa.
1: Se puder, toca uma música aí para mim, Zezé de Camargo aí.
0: Valeu, amigão. Toquei Zezé de Camargo e Luciano na noite de hoje, mas está anotado aqui, tá bom? Um abraço para você, obrigado pela companhia. Mara, tudo bem, menina? Um beijo, curtindo aqui o Band Love, a Jerusa também. Band Love, boa noite, eu adorei a história de hoje. Isso me fez ver que pro amor não tem idade. Espero um dia encontrar um amor assim na minha vida. Tô com 45 anos, mas não desisti. Menina, é menina ainda. 45, tá novinha, para. Mesmo se tivesse mais idade, não tem que desistir jamais, jamais, jamais do amor. Tá bom? Beijinho no seu coração. Michele!
2: Oi, Marcelo Dias, boa noite a você, boa noite a todos os ouvintes. Ah, o Band Love é tudo, né? Sem dormir, se estão o Band Love, não é a mesma coisa.

0: isso. É a companhia de domingo a domingo, né? Então, ai, só sábado que não, né? Mas de domingo a domingo, estamos aí.
1: Obrigado,
0: Michel. Com Deus, Marcelo, Michel de Eunápolis, Bahia.
1: Obrigado, Michel. Ouvindo a Band FM Porto Seguro, Eunápolis. Faz o maior sucesso, né?
2: Eu gostaria de mandar um eu te amo também para minha filha Larissa, que faz aniversário hoje. Eu já tinha mandado um eu te amo para minha esposa Luanda Santos. Meu nome é Luciano, Rio de Janeiro, Vila da Penha.
1: Valeu, amigão. Um
2: então,
1: abraço.
2: Meu eu te amo vai para Larissa, que faz aniversário hoje, minha filha linda, e para minha esposa Luanda Santos.
1: Tá certo. Deixa eu dar um beijo na minha amiga Cláudia, sempre curtindo aqui o nosso Band Love. O Anderson deixou o comentário dele pra história.
3: Mas parece até minha história.
1: Por quê?
3: Parece até minha história contada. Tanta porrada que eu levei na minha vida.
1: Mas por quê?
3: Tanto relacionamento frustrado. E hoje eu vivo com uma pessoa que me respeita. Sou mais velho do que ela, 16 anos. Uma menina pura e sincera. Hoje temos nossa filha de 10 anos, Maria Eduarda.
1: Legal.
3: O nome dela se chama, o nome da minha esposa se chama Heloísa. Foi um amor que cresceu verdadeiro, cara.
1: É isso aí.
3: Tanta frustração na minha vida, eu encontrei ela e tudo estava escrito. Igual o Antônio aí, a sua esposa.
1: Valeu, Anderson. Obrigado. Que bom que você está feliz. Dá um abraço na família.
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1: O Leonardo canta no Band Love. Deixaria tudo.

Band FM, as melhores músicas de todos os tempos para você aqui no Band Lodge. Bee Gees, Wish You Were Here. Faltam 17 minutos para uma da manhã. Você lembra dessa aqui, ó? Bem...

0: FM Madonna, Live to Tell, fechando o nosso Band Love desta madrugada. Gary Barlow, So Help Me Girl. Também Henrique Juliano, Cidade Vizinha. Marisa Monte, Banksy Kiss. Me Diz Wish You Are Here. E também a Ellie Goulding, Love Me Like You Do. Só música linda para sua noite ficar bem melhor. Meia-noite 57, temos o ferro de passar roupas a vapor da Britânia, para britanear sua vida, meu amigo Renan de Almeida Ramos. Renan de Almeida Ramos, parabéns. Seria ele parente de Robson Ramos?
1: Pode ser, hein? Pode ser. Será que não é, não?
0: Então, cara,
1: não
0: vai ganhar.
1: Ah, se não ganha. Pode parar aí.
0: Parente não ganha, não.
1: Parente não, gente. É, não vem com essa.
0: Só os ouvintes.
1: É. Ô, Léo, um abraço, oi, viu?
0: Outro bom descanso pra você e agora é nós aqui.
1: É isso, é Band Coruja.
0: Lá.
1: Um abraço.
0: Tchau, gente.
1: Até amanhã.
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7: Fala turma, e aí, beleza? Como lá? Prontos pra mais uma madrugada gostosa? Pronto pra mais um Band Coruja? O Léo Júnior tá chegando pra te fazer companhia. Vamos lá, pode aumentar o som e vai começar a bagunça. Vai começar o programa mais louco da madrugada, vai nessa. A sua rádio do seu jeito, uma música, e a gente volta já já.

0: trabalhou demais,
1: hein? Band FM, e aí, gente? Tudo beleza? Tá tudo certo? Apertem os cintos e vamos começar a bagunça!
2: Vai começar!
1: Oi, minha gente!
3: Vai começar!
1: Bora, bora, bora, bora! Bora, mete o pé na porteira aí, mete o pé na porteira! Bora começar essa bagunça, esse hospício da madrugada até as 5 da manhã!

0: Começou a nossa madrugada.
1: Bora, Rodibal, repertório novo do Safadão.
0: Vai.
1: Agora me dá uma cortesia.
0: Ai, meu Deus do céu.
1: O meu nome na lista você pode.
0: Uma hora, cinco minutos.
1: Aí pede.
0: Tá louco, viu? Quarta-feira já, hein? Quarta-feira, dia 29, gente! Daqui a pouco, já no dia 30 e no dia 35 de julho, e o mês não acabou ainda, meu Deus do céu! Como é que pode, hein? Já estamos chegando no número de número 40 já de julho. Nada de acabar julho, meu Deus do céu! O que acontece com esse mês, hein? Tá emperrado alguma coisa? Alguma coisa desemperra esse mês aí, pelo amor de Deus! Que isso? Vamos lá, gente, mais uma madrugada começando. É mais uma semaninha aí, né? Meio da semana, o que você acha, hein? Meio da semana, tudo de bom pra você que tá ligado na Band. A Band é tudo de bom, é tudo de Band, né? Então, vamos lá começar nossa madrugada. Só lembrar você que 4 da manhã tem o nosso Campeonato Brasileiro de Piadas Ruins também. Claro que você vai deixar sua piada, vai concorrer presentes também na nossa madrugada. E claro, aquele charme da madrugada que só tem aqui na Band FM. E aquela treta de sempre, né? Aquelas treta, é um charme, isso aqui é um charme, né? As treta é um charme à parte, gente. Você não pode falar não, porque não pode brigar, enfim. Não, é um charme, gente. Coloque isso na sua cabeça. É um charme à parte. Vamos lá falar com você no nosso WhatsApp, que já tá aqui, ó, sua inteira disposição. 11 99991 9197, pra você participar do nosso Band Coruja. Vamos falar com você no Zap? Vamos lá? Quem que é você aqui? Fala comigo, bom dia.
2: Ah, e um abraço aí pros meninos da Guerra de Trabalho.
0: Pera aí, os caras mandam dois áudios, eu tenho que... Vai lá.
2: Bom dia, Léo.
0: Bom dia.
2: Bora pra mais uma madrugada, meu irmão. Oh! É isso aí, até às 5 ligado nessa rádio, hein?
0: É,
2: Fernando, rapaz. Por cá.
0: Fala, Fernandão.
2: Vindo ali em Bebedouro fazer um descarrego.
0: Isso, vai.
2: Um abraço a todos.
0: Vai lá fazer um descarrego que você tá precisando. Você tá precisando de um descarrego mesmo. Vai lá.
2: Bora, Thiago. Vamos que vamos, tamo junto.
0: Ô Fernando, vai lá fazer um descarrego, hein, cara. Não esquece não, hein, mano. Sal grosso e tudo, hein, vai lá.
2: Ah, e um abraço aí pros meninos da Guerra de Transporte, hein. Os cara do Cross aí, da Rodagem da Madrugada. Vamos que vamos.
0: Quer dizer, falar de mulher nada, só macho, né. Esses caras aí, ó. Ah, falar de mulher nada, só machaiada, meu Deus do céu. Como é que coisa feia, meu. Bom dia, meu, manda um abraço aqui, ó, pra... Um abraço de Tamanduá, o dinossauro da pintura. Deus me livre. Dinossauro da pintura, hein? Caramba. Tá louco. Fala, Henrique, beleza?
3: Como é que
0: tá?
3: Fala, Léo, bora lá, pô, vamos começar os trabalhos, hein? Sem briga hoje, pelo amor de Deus.
0: Ah, não, é um charme.
3: Briga só depois da 1h30, 2h, aí dá pra charme. Começar. No início, assim, é paz.
0: Isso é um charme, isso é um charme no programa, cara. Léo, bom dia, manda meu áudio aí. Claro, meu filho, fala aí.
4: Bom dia, Léo, Fabiano Carreteiro.
0: Fala, Fabiano.
4: Bora que bora, vai Corinthians.
0: Vai Corinthians, é isso aí, meu filho. Vamos nessa, aqui é a nossa madrugada. Só tá começando até as 5 da manhã com você.
5: Ô, Léo, manda aí um alô aí, rapaz. Um abraço aí pra rapaziada aqui, ó. De teu amigo das antigas, rapaz.
0: Sei, rapaz.
5: E as amigas
0: aí,
5: também,
0: mano.
5: Pô.
0: Aí. Galera boa, então. Um abraço pra vocês aí, viu? Rogério, fala, Rogério, beleza?
6: Bom dia, Léo. Bom dia, Band Coruja. Bora começar os trabalhos da coleta do lixo. Coxinha MS, Rogério.
0: Ó, galera de Coxinha já tá ligado aqui na Band FM. Só tá faltando você participar pelo nosso zap mais comentado do Brasil, que é 11 99991 9197. Você participa junto com a gente na madrugada. Pessoal que tá nos plantões aí, né? Que vai até às 6, 7 da manhã, até às 5 da manhã com a gente. E beleza, vamos que vamos. Já prepara um cafezinho aí e vamos com com tudo aí, vai.
7: Bora, bora, Léo, bom dia, rapaz. Bora, vai começar o horário masculino agora, hein. Nós em busca aqui do Rondônia, em busca das oitavas, Rondônia do Porto Velho. Manda um alô pra nós aí, pra galera do Medeiros aí, viu? O amor tá comendo aqui e ninguém tá vendo, viu?
0: Como é que é, cara? E que história é essa aí, ó?
7: Medeiros aí, viu? O amor tá comendo aqui e ninguém tá vendo, viu?
0: Ah! Eu vou varrendo! Fala mais um aqui, mas o nosso WhatsApp não para, vai.
8: Boa noite, Léo. Bora começar a galera do CAPS trabalhar. Aqui é o Negão do Dolcinópolis aqui, da BP Bioenergia, aqui na Pá do Bagaço.
0: Vai, Negão.
8: Manda um abraço pra nós aqui.
0: Vai, Negão.
8: Cadê o povo doido aí, a galera do CAPS? Manda um abraço da galera aí do Pá do Bagaço e todas as usinas da região.
0: Valeu.
9: O rei do
0: galera das usinas em peso, hein? Tá todo mundo ligado na Band FM. Um abraço pra vocês. Obrigado pela participação de vocês sempre, gente. 1:10. Ó, bom dia, Léo Júnior. Já tô aqui. Estou sentado no trono. Para, vai. Que é isso? No trono, velho. O cara tá no vaso essas horas, velho. Ouvindo, o que tem a ver com. Eu lá quero saber onde você tá, mano. Eu não quero saber onde você. O que você tá fazendo agora, velho? Ah, se lascar, vai.
10: Boa, Léo. O Edson de Oswaldo Cruz, interior de São Paulo, por aqui. Poser.
0: Estamos
10: aqui até as 5 da manhã com você, mas o turno aqui vai até as 7, beleza?
0: Isso.
10: Se Deus quiser, hoje é folga.
0: Aí,
10: poser.
0: Que bonito a poser. Poser.
11: Que vai embora.
12: Ô, Léo, bom dia, Léo. Marcão de Carapicuíba, mandando um abraço pra todos os motoristas de aplicativo. Um abração especial pra você, que seu programa é muito louco. Um abraço, obrigado.
0: Vamos lá, dia. Né, cara? Vamos lá, nossa madrugada, nossa madruguinha mais gostosa do Brasil, vai. Fala aí, vai.
13: Ô, Léo, tô vendo aqui que você não foi com a camisa do Fred Krueger hoje.
0: Não venho.
13: A camisa do Fred Krueger tava rezando o coração das meninas.
0: Não, cara.
13: Pode repetir.
0: Não, hoje eu não
13: pode
0: vi.
13: Pode repetir. O importante é arrasar coração.
0: Não, hoje eu não vim com a blusa do Fred Krueger, não. Hoje não vem. Hoje não.
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0: Mais um no WhatsApp, vai. Esse aqui é o Leandro. Fala, Leandro, vai. Loucão, loucaço esse aqui também.
15: Bom dia, Léo. Bom dia, Léo.
0: Você é loucaço, velho.
15: Hoje eu quero falar que eu tô nervoso, brabo, louco pra sair do top e morder alguém.
16: Tiramos ele.
15: Abraço lá pro Indião de Madeira e o Marasquim espirra. Hoje eu quero ver se tem polêmica nesse programa, que aqui é um programa de família, mas
0: é
15: tem
0: família.
15: Que ter polêmica de vez em quando. Vai dar uns atritos. Não, obrigado, cachaceiro.
0: Não, aqui é um programa de família, cara. É um programa que é um programa respeitado, entendeu? De coisas sérias esse programa aqui. Você entendeu? Notícias, meio que de news negócio aqui, entendeu? Meio sério.
17: Fala, Léo Júnior, bom dia. William aqui de Sorocaba, estamos por aí.
0: Ah, fala,
17: cara,
0: deixa eu
17: fazer uma reclamação.
0: Olha lá.
17: Vem um cara de 2,50m.
0: Ah.
17: A mulher dele de 1,45m.
0: Tá.
17: Eu já tenho 1,88m de altura. Peso 120kg.
0: Você?
17: O cara vem e senta atrás de mim, cara.
0: Eu não acredito. Cara.
17: Fala, amigão, não é mais fácil você que é grande ir do lado de lá.
0: Ficar no meio, sei lá, né? O outro lado? É, tá certo.
17: E a moça que é baixinha vir aqui atrás de mim, né? Senão você vai ficar apertado aí. Não, pode ir assim.
0: Nossa,
17: o cara quase arranca meu banco.
0: Vagabundo.
17: Não um só, são
0: não
17: vários.
0: Não acredito, né? Cara.
17: O cara quase arranca o banco do motorista aqui no lugar,
0: dando um
17: joelhado nas costas.
0: Uhum.
17: Puta raiva, é cada imbecil, mano.
0: Não, é complicado,
17: e aí,
0: cara.
17: Mesmo você falando,
0: uhum,
17: o cara ainda discorda, cara. Mas tá bom, estamos aí.
0: Não, tipo assim, o cara chegou, você tá no seu carro, o cara senta atrás, o cara grandão, né, tal, senta atrás de você. E a mulher do outro lado, né? Ao invés de ele trocar, né? Não, ele quer sentar. Né? Cara, ele gostou, se apaixonou por você, cara. Essa é a verdade. Entendeu? Surgiu aí um clima, entendeu? Aí, Léo, deixa eu ficar atrás de você aqui. Tá, era. Já era. Você deveria ter entendido esse sentimento no começo, cara. Você entendeu? É assim, cara. É a vida, cara. A vida surpreende às vezes, entendeu? Quem sabe o grande amor da sua vida pode estar atrás de você e você não sabe?
9: Pega vucu vucu.
0: Ah, isso, é verdade. Não, não, é verdade, cara, é verdade. Às vezes o grande amor da sua vida está atrás de você e você às vezes não olha pra trás. Se você parar pra olhar pra trás, o grande amor da sua vida está atrás de você.
9: Foi uma honra.
0: Nunca olhe pra frente, mas olhe pra trás uma vez, às vezes. Pronto, olha, sabe o que? Até uma mensagem, amiga. A gente, o rádio oferece isso. O rádio oferece isso, né, cara? Aquela palavra amiga pra quem merece, pra quem... Olha, que bonito. Nossa, eu fiquei até emocionado agora, mano. Eu confesso que eu fiquei até emocionado depois dessa aí, cara. Meu Deus do céu! Gente, 1h15, a Heloísa mandou aqui. Oi, Heloísa, tudo bem, Heloísa? Como é que tá a sua madrugada? Tudo certo por aí? Então tá bom, vamos nessa. Vamos.
11: Bom dia, Léo, aqui é Guina de Bauru, interior de São Paulo.
0: Pô, Guina de Bauru?
11: Tá aqui na rodagem, aqui, rodovia dos Playboy. Ficar direcionado a capital da fumaça, Pose.
0: Na
11: rádio Band FM, Pose. Bora abrir a porta do manicômio, Pose.
0: A porta do inferno, isso sim, velho. Porta do inferno, isso sim, cara.
16: Léo, quero saber se esses motoristas de aplicativo aí, até os taxistas mesmo.
0: Aí começou.
16: Eles andam com o house preto no console. Como é que funciona essa porra aí, Léo?
0: Eu vou saber, cara. Eu lá quero saber dessas coisas aí, cara. Se que os caras andam, se os caras andam pelados, se um anda de cueca, se não é de cueca, velho. Quero saber dessas coisas.
16: Fala, Léo, bom dia. Ô, Léo, deixa eu falar, passa o número do WhatsApp aí pra eu poder mandar mensagem, mano.
0: Ah, tá, tá bom. Vai esperando sentado aí, tá? Ah, uns louquinhos, né? Tem que ter uns loucos na madrugada. Calica, bom dia, Calica, Calica. Bom dia pra você, bom dia. Olha lá, Calica acompanhando o Caps. É, a gente acaba virando também com a liga do Caps, entendeu? A gente acaba virando do Caps também, não tem jeito.
18: E aí, Léo, morde a fronha.
0: Sai pra lá, ó.
18: Mas anda com o house preto pra se enfiar no buraco da bala da sua irmã.
0: Vai enfiar no seu buraco daqui a pouco. Vai enfiar no seu aí, ó. Já você vai ver. Ah, você vai sair até... Nossa senhora, vai. Vamos ver. Fala aí. Meu Deus, fala que nome.
19: Fala, Léo, bom dia. Fabinho por cá.
0: Fala, Fabinho.
19: Marília, São Paulo, é o palco do momento, positiva.
0: Isso.
19: Ô, Léo, o cara achou ruim que o grandão sentou atrás dele.
0: Cara, por quê, né? Então, você sabe que na madrugada, pra quem é motorista de aplicativo, pode rolar um certo, como é que eu posso falar? Um clima, entendeu? É normal, pô. Rola um clima. Não, sentou. Aí tem uns que falam assim, posso sentar na frente? Porque tem uns caras que é chato. Não, tem que sentar atrás. Não pode sentar na frente, porque aqui é a lei do carro. Não pode e tal. Então, entendeu? Deixa sentar na frente, entendeu? Às vezes, deixa sentar no colinho também. Faça o que o seu coração mandar. É isso. Faça o que o seu coração mandar, pô. Bom dia, aqui é o Rodrigo Dias. Olá, Sandy, olá, Léo, Sandy Júnior, vai te lascar. Tu viu que usaram um áudio fake do VAR pra defender o jogador do Inter? Eu fiquei sabendo de uma coisa parecida aí, cara. Ah, mas agora os caras tá usando, tudo é fake, agora IA, agora... Meu, agora IA pra todo lado, né, cara? Pelo amor de Deus, hein? Vamos falar com você no nosso WhatsApp 11 999 919 197. Você participa aqui do nosso Band Coruja, a nossa madrugada mais gostosa do Brasil.
20: Fala, Léo, bom dia. Jair por cá de Perus. Vindo ali carregadinho ponto com o Mercado Livre é o que liga.
0: Abração
20: aí pra Tubarãozada da GAS Transportes aí. Pegada aí nas noitadas. Cuide.
0: Pois é, um abraço pra todos os nossos amigos motoristas da noitada aí, ó. Que não é fácil estar na noitada não, viu, gente? A gente deixa as nossas casas, né, pra trabalhar na noite e tal. É, não é fácil não. Vai, fala aí.
21: Bom
1: bom dia, Léo. Aqui é o Riva de Jundiaí.
0: Riva!
1: Dá um abraço aí, resenha da Mel. E aí, Mel? Ô, Tati! Fala com nós! Um abração aí, ô Carlos Miguel. Ô, Miguelzeira! É nóis, tamo junto aí, hein? Até às 5 da manhã. Um abraço aí, Léo.
0: Vamos
1: que vamos, hein?
0: Vamos que vamos. Um abraço a todos os motoristas de aplicativos de Porto Alegre aqui a Rio Grande do Sul. Tô saindo com a mulher de motorista que tá trabalhando agora. Tem que um vagabundo tem que já começar a fazer, falar essas coisas já, né? Já tava cedo pra começar já, né? Tava...
21: Ô, Léo Magalhães, estamos ao vivo e sem conflito. Na verdade, com conflito. Cara, eu não conheço outro apresentador desse programa. Mas, cara, a forma como tu interage, cara. Fica.
0: Não.
21: Mete o pé na bunda do outro apresentador, manda ele apresentar programa romântico ao meio-dia e fica aí nessa programação, cara. Tu é demais, cara. Tu interage, cara. Tu é...
0: Quero não.
21: Sensacional,
0: quero
21: não. Tu é show.
0: Obrigado.
21: Mas e esse quero, bando de baitola aí que não é porra nenhuma ficar arrumando confusão, mas na hora que chega, se for chegar mesmo no finalmente, esses caras afrouxam, mano. Esses caras espanam a rosca, tá ligado?
0: Espana.
21: Estamos ao vivo e sem conflito aqui. É Sidney Ribeiro de Cubatão.
0: Cubatão. Cara, mas é verdade. Não, mas ó, na boa, velho. O horário não é meu não, viu, cara? Tô só aqui cumprindo a férias só, velho. Ah, o Diegão volta. Diegão, viu? A hora que o Diegão voltar, a galera vem com tudo aí, pô. O Diegão é fera demais, velho. É fera. E aqui no Band Coruja só tem feras, entendeu? Aqui não tem meia boca, não, mano. Aqui só tem fera, velho. Vamos lá, gente. Ô, Márcio, beleza? Fala comigo aí.
22: Oi, é pra você bloquear o Maicon lá do...
0: Ah, o outro já vem encher o saco de...
22: Já
0: foi chorar. O Maicon já foi chorar pro outro lá. Me desbloqueia. Ah, manda ele pensar no que ele falou lá, vai. Antes de pensar, né? Pense antes de falar, antes de... Ó, que bonito. Pense antes de agir, né? Pense antes de agir, né? Ah, gente, 1:21, vai, fala comigo.
22: Fala, Léo, engole cobra. Ô, Léo, já pode xingar o macarrão do Davi. Já
0: Ó, gente. Ó. Por favor, hein? O VAR vai ficar de olho nessas coisas hoje pra mim aqui. O VAR vai ficar de olho, hein? Então, por favor, não fale em macarrão do Davi. Deixa o Davi quieto, cara. Por favor. Ah, não. É porque assim, meu, não dá pra zoar com o Davi. Porque ele fica bravo com a gente. Então, não vamos ficar zoando muito, né? Só um pouquinho, mas não dá pra zoar, entendeu? Não dá pra zoar. Não dá assim pra dar aquela zoada, entendeu? Mas vamos nessa, vamos lá. 1:22 aqui na nossa madruga. Fala comigo.
23: É verdade que você falou, meu amigo, minha amiga, meu amigo Léo Júnior. Meu amigo e minha amiga que está na escuta, é tudo verdade que você falou. Às vezes o amor da sua vida se não está atrás de você e está lhe rabando. Meu amigo e minha amiga.
0: Olha isso aí, imitou certinho o Ale Fenomenal. Caramba, o cara conseguiu imitar o Ale Fenomenal. Fenomenal isso, hein, cara? Muito bom. Você conseguiu imitar o Ale Fenomenal, cara. Essa foi boa.
24: Bom dia, Léo.
0: Oi, bom dia.
24: Tudo bem? Estou trabalhando aqui em Pirituba. É nós na madrugada. Esses homens só falam besteira, só, né, Léo?
0: Não, meu, é Deus que é terrível.
24: Céu. Tem nada que se aproveite.
0: Não, que ó, os caras... Ô, minha amiga, Julie, fala, Julie. Ô, Julie, é o seguinte, aqui ninguém fala em meus amigos, ninguém fala em vamos tomar um chá, vamos ali, vamos fazer uma oração, vamos falar de flores, mas não, aqui é só bagunça, entendeu? Eu sou livre aqui, vou te falar. Ó, véio do lixo já chegou, véio do lixo!
25: Aê! Júnior, velho do lixo. Vamos, já tô no Gardenal e no Rivotril. Tô doidão.
0: Nossa senhora, mas já,
25: cara. Tô na coleta aqui, limpando São Paulo, meu aê parceiro. E na escuta da Band FM. Ô, Léo,
0: vamos, meu parceiro.
25: Bom trabalho pra você, boa madrugada pra nós. E vamos que vamos aí. Cadê esses malucos da madrugada? Cadê o Muriloco? Cadê o pessoal? Cadê as meninas? É o velho do lixo, sai cachorro.
0: Valeu, velho do lixo, meu parceiro. A Mel Banana. Oi, Mel. Bom dia, Mel. A Mel já chegou aqui hoje, hein? Tá aí, tá ligadinha, né, Mel? Aquele abraço, viu? Obrigado pela companhia também.

0: suspense aí, um comunicado muito importante aí.
1: Um comunicado.
0: É, hoje, a partir das meia-noite, será dia 30.
1: Nossa, cara, é verdade. Hoje, a partir da meia-noite, começa o dia 30. Graças a Deus, né? Porque, poxa vida, meu, esse mês acaba logo, cara. Como é que... Cara! Pô, daqui a pouco vai ter dia 32 de agosto, de julho, né? Não acaba o mês. Não. Cadê agosto que não chega logo, cara? Tá difícil a situação, viu? Sei lá, parece que... Você parou pra perceber uma coisa? Tem mês que passa assim voando. Você fala, nossa, já acabou o mês, né? É porque é duro, tem 31. Quando não tem 31, cara, passa assim voando. Você vê, nossa, acabou o mês. Aí, quando tem mês assim, é complicado. Às vezes não é nem 31. Sei lá, depende do mês, cara, que não passa. É difícil, né? Você quer que passa logo, tal, e chega o pagamento, alguma coisa, mas não passa, não. Oh, meu Deus do céu, viu? Dá uma adiantada no relógio, já.
2: Fala, Léo, boa noite! É o Zeca aqui, motorista, geladeira deitada, rasgando Minas Gerais, passando aqui por Frutal agora, curtindo aí o Band. Bom dia pra nós todos!
1: Vamos lá! Ô, fenomenal, não!
3: Churuchumai, punho explosivo, fenomenal, não.
1: Essa é a performance do fenomenal, gente. Parabéns pra performance do fenomenal. É, cada um tem a sua, cada ouvinte tem a sua performance, né? É isso, gente, isso é legal, né? Vamos lá.
4: Bom dia, Léo!
1: Opa!
4: Ótimo dia aí! Vamos que vamos até as 7 da manhã! É o Emerson, mais um vigia, cadê as mulheres?
1: Opa, o vigia, mas viu, você vê que tem mulher hoje participando, viu? Você não pode reclamar e falar que não tem mulher hoje no programa, mas tem, cara! Hoje tem mulher no programa aqui, pelo amor de Deus, hein?
5: Então, Léo, a gente não vê a hora desse mês acabar pro Diegão voltar.
1: Exatamente,
5: você, cara. Também não vê a hora do mês acabar pra você sair dessa loucura
1: e
5: voltar a ter sanidade e vida normal.
1: Vida normal. É exatamente isso, cara. É exatamente isso, mano. Vamos lá, fala comigo, vai.
6: Fala comigo, Léo! Vamos solitário, porcão!
1: Ai, Léo, Léo, solitário, hein?
6: Você viu lá, moço, aquelas mulheres que instrumentou as mãos? As feministas, falaram que não pensava de homem? Aí quem foi tirar a mão dela de cimento? Os homens!
1: Ah, eu vi que essa é verdade. Cara, eu vi mesmo que a menina encimentou a própria mão. Eu vi isso aí mesmo, cara. Mas que loucura é essa? Fala pra mim, mano. Que loucura é essa, cara? Começar a meter a mão lá no cimento e deixar lá, deixar secando lá também. Ah, vamos lá, vai. Olha lá, como quero participar do concurso das piadas no Insta, beleza, mas ó, lá pras 4 da manhã, viu? Tem que mandar um áudio, tá? Pra participar tem que mandar um áudio. Mas ó, lá pra perto das 4 da manhã que o pessoal já começa a mandar os áudios, tá bom? Roberto Cardoso, mais uma mulher chegando aqui, a Mila. Oi, Mila, bom dia! A Mila falou, não deixe nós, mas não vou deixar vocês não, viu? É hora que o Diegão voltar, o que acontece? Eu vou estar em algumas madrugadas, eu vou aparecer de alguma forma aqui, podem ficar tranquilos, tá? Eu vou estar sempre aparecendo por aqui, viu? A gente vai aparecer sempre aqui. Bom dia, Léo, bom trabalho, mano. Fernando, vigilante da madruga, vigilante do Brasil, vigilantes. Um abraço para todos os nossos amigos vigilantes, curtindo a Band FM. Obrigado, gente, valeu.
7: Escambada de tada lá, fila que tá aí, rapaz, aqui é o original, Sidney, corintiano, 52 anos, vou deixar o número do meu telefone aí pra mulherada que tá na sintonia do Band Coruja, presta atenção como é que se passa o número de telefone, olha só, DDD 13 978-170-925, chama!
1: Vai lá, vai, agora vai ter uns travecos mandando mensagem pra você agora aí, aguente agora. Agora você tá lascado, velho. Os caras vão te ligar a noite inteira aí, ó. A Michele chegou aqui. Fala, Michele, bom dia.
8: Léo Dias tá querendo. Bom dia, Léo.
1: Bom dia.
8: Acabar um beijo pra esse.

0: receber o seu, né, Leozinho? Você não é bobo, né?
1: Quer?
0: Tá chegando já o dia de receber,
1: nós,
0: né?
1: Nós já quer, já,
0: pagar,
1: né?
0: Pagar as contas, né, Léo?
1: Nós já quer.
0: Pagar as contas, nós já, né? Só bom, um qualquer vai fazer um lazer. Tá certo, você, eu também não vejo a hora de acabar esse mês, Léo.
1: Meu Deus, tá difícil de acabar esse mês.
0: Um qualquerzinho.
1: É, ô, Michel diz o livro, ô, benzinho, Lázaro.
2: Fala, Léo, bom dia.
1: Bom dia.
2: Mário do Japão, bora almoçar, né?
1: Marião.
2: 1h19.
1: Ah, você vai almoçar, é verdade, cara.
2: Almoçar.
1: Exatamente, 1h30 da tarde
2: almoçar,
1: aí.
2: Almoçar, porque saco vazio não para em pé, né?
1: É isso, cara, é isso.
2: Ó, esse camarada aqui falou com o grandão sendo. Tô atrás dele aí, ô Léo. Camarada ficou com orifício bugoso, coçando,
1: claro.
2: Hein? Não sei
1: não, hein? É. Não, mas é que ele falou com tanta propriedade que o cara sentou, tipo assim, mas ele nem ligou, tipo assim, geralmente os caras vão lá e brigam, não, sai do carro, fala assim, você não vai sentar aqui, senão eu não vou te levar, e bababá, e bababá. Não, ele, tudo bem, pode sentar. É. Se marcar, deu até um cheiro no cangote dele, vai. Ele gostou, deu um sorrisinho e seguiu viagem, de boa, de boa, de boa.
3: Ô, Léo, o travequinho que eu mandei aí tá reclamando que você não pagou, meu. Pô, comer não pagou?
1: Ah, que era isso, cara? Tá louco, mano? Tá louco, cara? Oi?
4: Bom dia, Léo. Bom dia pra você, bom dia pra essa cambada de corno aí. É Sorinho por cá.
1: Torinho?
4: Tamo
1: Torinho?
4: Aqui no Puxa do Cimento, o famoso Cebolão. É. É o Sedex do Cimento.
1: Tá aí, ó.
4: Galera da MV em peso aqui no Mato Grosso. Positiva! A Rocha. A rocha.
1: Obrigado. A rocha. 1h32 aqui na nossa madrugada. E só tá começando. Eu quero você participando com a gente, mandando sua mensagem de áudio. 11 999919197. Participa. Meu, é muitas histórias que vão rolar por aqui na nossa, no nosso Band Coruja. Oi, Band, sou Jaqueline, motorista de aplicativo, trabalhando desde as 10 horas dessa terça-feira, ligada na Band. Aí sim, Jaque! Que legal, e curtindo essa bagunça aqui, né, Clássico? É, Jaque, não tem jeito, né? O Rafael tá aqui também, fala, Rio
5: Bom
1: de Janeiro.
5: Bom dia, Léo Júnior.
1: Rio de Janeiro.
5: Rafael, carreteiro, Rio de Janeiro, beleza?
1: Beleza?
5: Ô, Léo, tu vai fazer a propaganda da sauna aqui, não, cara? Lá daquela Ilha Porchat? Você só fez num dia, não fez mais. Que houve? Pararam de pagar você, cara? Por isso que você não fez mais?
1: Ah, você sentiu falta disso? É? Olha lá, né? Tá vendo? Os caras não. Eles não dão um braço a torcer na hora, né? Mas ele tá querendo. Você viu que ia fazer a propaganda e tal, né? Tá querendo ir pra sauna, né, filho? Você tá querendo ir pra sauna. Eu sei que você tá querendo ir pra sauna. Fala comigo, bom dia. Fala aí.
6: Meu amigo, minha amiga. Às vezes eu fui atrás disso aqui, alguém atrás de vocês. Tinha vergonha, meu amigo e minha amiga, desse barulho das bolas fazendo plof, plof, plof.
1: Nossa, cara. Olha, esse aqui é o sósia do Alê Fenomenal. Certinho, hein, cara? Perfeito, hein, cara? Ó. Nossa, igualzinho o Alê Fenomenal falando. Igualzinho, cara.
7: Léo, não vai, Léo. Não, Léo. Você não pode ir, Léo.
1: Olha outro.
7: Não.
1: Ah lá.
7: Não, Léo, não.
1: Já começou a choradeira, já. Começou a choradeira aí já.
8: Bom dia, Léo. Zelias Costa por cá, saindo da Ilha do Barnabé, carregado de soda, Positanga. Meu amigo, o cara que chama todo mundo de corno e puxa cimento, eu não vou nem fazer o comentário.
1: Ainda coloca a mãozona lá pra concretar lá. Mete a mãozona pra concretar a mão também. Brasil. Vamos lá, vai.
9: Bom dia, Léo. Bom dia a todos aí que tá sintonizado aí, né? Da Band Coruja.
1: Beleza, mano, beleza.
9: Um abraço a todos, cara. Aí, um excelente quarta-feira, Esmeraldo por cá.
1: Esmeraldo, ó.
9: Um abraço, rapaziada do Tapetão Preto aí, tamo junto e misturado.
1: É difícil ver esses nomes, né? Esmeraldo, né? Geralmente a gente vê o nome Esmeralda, né? Esmeralda, tal, né? Agora, Esmeraldo, cara, é difícil, hein, de ver, né? Difícil ver esses nomes assim. Esmeraldo, um abraço pro Esmeraldo. Oi, Esmeraldo! abraço pra você aí. Tamo junto aqui na nossa madrugada. 1 hora 34 minutos. Bom dia! Deixa eu falar com quem aqui? O Nelson. Fala, Nelson.
10: Ô, Léo, esse cabra que falou que não precisa de Viagra e Tadala, não precisa, que passou o telefone dele pras mulheradas. Mano, a mulherada já sabe. Começou com 13, é fria.
1: Lascou. Vamos lá, vai, fala aí.
11: Olá, bom dia, Léo. Aqui é o Fabrício Alves, motorista de aplicativo, hein?
1: Fabrício, fala,
11: sou aqui de Catanduva, São Paulo. Manda um alô aí pra todos os motoristas de aplicativo aqui de Catanduva, São Paulo, Léo.
1: Catanduva.
11: Bom dia, Léo.
1: Aquele abraço, bom dia. Pessoal de Catanduva já tá participando, ouvindo aqui o nosso Band Coruja. É o César Estradeiro. Fala, César, beleza?
12: Bom dia, bom dia, bom dia, bom dia, Léo. Olha, você tá falando aí pra menina que ninguém te chama pra tomar um chá. A Mara tá querendo te dar um chá, viu?
1: Ah,
12: mas
1: tá,
12: você não quis, pô.
1: Não, tá nada, tá nada, tá nada, velho. Que isso? 1h35, oi.
13: Bom dia, Léo. Me dá uma linguiça. Diretamente da BR-251, sentido Salinas. Toca o Charlie Brown pra nós aí, Lapsal.
1: Charlie Brown, ó. Ó, ó. Pai, põe, pai. Charlie Brown Jr., hein? Que é isso? Ó, Salinas, cara. Salinas já me lembrou outra, já me lembrou um negócio, uma coisa boa. Já me lembrou uma cachaçinha boa aí com Salinas. Ó, aí sim, hein, cara. Eu curto tomar uma cachaçinha assim. Vai que vai, hein? Ó, antes do almoço. Gente, abre o apetite. Isso é conversa de bêbado, né? Isso é conversa de bêbado. Meu, mas abre um apetite que eu vou te contar uma coisa, hein? Não, não, é verdade, cara. Os bêbados têm razão. Os bêbados têm razão. Abre o apetite. Faz isso. Toma uma pra você ver aí. Toma uma aí pra você ver que você não abre o apetite. Na hora, você fica com uma fome de leão, velho. Fala comigo.
14: Bom dia. Fala, Léo. Bom dia, bom dia, bom dia. Sombra é vigilante aí. Trampando aí. Vai até as 6 aí da manhã, Léo.
1: Vamos lá, vamos lá.
14: Ô, Léo, até que enfim aí mudaram aí esse telefone, hein? Poxa vida.
1: Mudaram, cara, mudaram.
14: Muitos voltou. Ouvintes aí não entrou voltou. Em contato aí por causa que tá louco. Mudaram esse telefone. Beleza, Léo? Aí manda um alô aí, um salve aí pra essa galera aí, ó. Esses motores aí, tapetão preto, esses cagatronco aí do aplicativo aí.
1: Ah.
14: Beleza? E todos vocês aí da rádio, Léo? Valeu, tudo de bom.
1: Tudo de bom, obrigado pela audiência. Vamos lá, vamos lá, vamos juntos aqui na nossa madrugada mais gostosa do Brasil. Quero ver você falar aqui, hein, gente. Por favor, por favor. 11 999919197 para você participar aqui junto com a gente. Fica à vontade. Vamos lá, eu quero você agitando com a gente aqui na nossa madrugada mais gostosa do Brasil. 1h37.

0: comigo aí, fala comigo aí, fala comigo aí, vai.
1: Léo.
0: Oi.
1: Ah, esse motorista do Cebolão aí, afrouxa,
0: hein? Já tá afrouxado faz tempo, cara. Você que não sabe de nada, inocente. Já tá faz tempo. Quando o cara fala assim, já tá afrouxadinho já faz tempo.
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0: Vai, fala aí.
3: Bom dia, Leozinho.
0: Fala aí. Amigo,
3: tu na voz, carreteiro.
0: Aí, rapaz.
3: Bora começar a madrugada aí junto com vocês aí no Bando de Coruja. Aquele salve pra rapaziada aí do Suco do Pica-Pau. Aí tamo junto, ó. Vambora ali fazer um descarrego e tchau, obrigado.
0: Olha, vai lá, vai lá, vai fundo, cara. Vai no descarrego que você tá precisando do descarrego. Vai lá. Leva um sal grosso pra você que tá precisando aí. Vamos lá. Bora pro descarrego, descarrego. Tá precisando.
3: Bom,
0: Léo,
3: bom dia, beleza?
0: Ah.
3: Rapaz, tá dando analisada, escutando o pessoal que manda áudio no, na rádio. É uma mistura de pessoal do CAPES, do manicômio. Uns querem ser meio locutor, outros querem ser meio Tom Cavalcante, imitando os outros. Resumindo, é tudo doido.
0: Tudo doido,
3: meu,
0: é tudo doido.
3: Cachorro.
0: Ai, ai, ai, ai, ai. Pode ir, pode chegar. Bom dia, meu brother. Tô aqui ouvindo em Poços de Caldas, Minas Gerais. Você é fera. Eu bebo 51. 51 é aí, aí sim, cara. É bom também com um limãozinho, cara. Ó, coloca um limãozinho ali, ó. Meu, vai que vai, hein, cara. Desce até nem redondo, vai, mano. O negócio vem com tudo, velho. Quem mais? Quem mais aqui, ó?
2: Só pra fazer o
0: deixa eu ver quem mais aqui, peraí. Ó, quem chegou aqui, ó. Amora. Ah, falei, Amora viciou no programa. Da primeira vez que ela participou, ela, ai, é a primeira vez que eu tô aqui com vocês. Olha isso, gente. Depois já de quanto tempo, quantos dias ela já tá participando? Agora tem que ver se ela já tá passando pelo médico já, tomando um remedinho, né? Porque depois que começa a ouvir esse programa, é isso que dá, né, Amora?
4: Bom dia, bom dia, bom dia, Léo. Bom dia, amigos e amigas. Deus abençoe nosso dia e abençoe a vida de quem tá rodando.
0: Vamos lá.
4: Até agora.
0: Vamos lá, vamos lá. Vamos nessa, Amora, vamos nessa, Amora. É isso aí. 1:40, 20 pras duas já. 1:40, famoso 20 pras duas. Oi, oi. Você mandando sua mensagem pra gente, me contando como é que tá a sua vida, como é que tá as coisas, como é que tá o seu trabalho. Não, vamos, tipo aquelas Maria fofoqueira que para pra conversar. Mais ou menos isso, vai.
5: Bom dia, Léo. Salve, Léo. Tudo sem há muito tempo, meu amigo. Agora tô começando a mandar áudio aqui. Tamo junto. Noite inteira aí.
0: Bora, bora, vamos lá. Marcelo de Itapuí aqui, ó. Deixa eu ver se eu acho ele aqui. Marcelo, fala, Marcelo.
6: Bom dia, Léo, bom dia, Banda de Coruja, Deus abençoe a todos. Charlão por cá, viu?
0: Tá bom.
6: Carregado aqui das primas, em busca ali da capital do frango, postinho.
0: Tá certo, meu amigo.
6: Nessa rádio aí, esse bando de louco aí, doido. Todo mundo fala coisa com coisa que ninguém entende mais nada.
0: Não, só fala coisa boa aqui, cara.
6: Ah, é chique demais a rádio, hein? Vamos que vamos, hein? É uma das melhores da noite, hein? Só alegria, só doido. E tudo bom.
0: O sistema. Olha. Nossa, que louco. Esse aqui é louco, hein, cara. Esse aqui já tá no... Ele já tá num negócio, mas tá mais à frente já do que a gente. Ele tá mais à frente, tá no level mais a fundo. Bom dia, Léo. Manda um abraço aqui pros meus primos. E moro aqui na... Como é que é? Moro na rua. E ouve a Band Coruja. Ah, lá, lá. Olha o engraçadinho aqui, ó. Olha o engraçadinho aqui, ó. Olha lá. A gente pega o engraçadinho na hora, né? Olha lá, o Kiko, o Zinho e o Lindo. Ai, sem graça. Essas piadas sem graça, viu? Olha quem chegou. Olha lá, olha lá. Fábio Jussim, tem que ser ele, né? Olha lá. É, esse Fábio não tem... Não, o Fábio, cara, ele não tem o que fazer na madrugada, velho. Ele fica enchendo o saco, mano. Não tem o que fazer. Ele, isso aí, não tem o que fazer. Tá? Não, isso aí, o Fábio já é caso perdido. Já é caso perdido. Olha lá, Fábio.
7: Bom dia, meu Júlio.
0: É caso perdido já.
7: Já pintou verão.
0: Olha lá.
7: Calor no coração.
0: Olha isso.
7: O bonde de coruja vai começar. Já começou, né?
0: Cara, estamos no inverno brasileiro, cara. verão, cara. É, não é nem verão, mano. Não é nem verão, velho.
8: Bom dia, meu Júnior.
7: Já pintou verão. Olha. Calor no coração. O bom de coruja vai começar.
0: Ah, você quer o...
8: Peraí, deixa eu... Já começou, né?
0: Peraí, mas tem uma música... Esse... Eu sei qual música que você tá querendo dizer, qual que é aqui, peraí. Nossa, esse cara tá tiozão já, né? Faz tempo, hein, cara? Deixa eu ver se eu acho aqui, peraí. Acabou até a trilha aqui, ó. Deixa eu ver se eu acho, peraí. Peraí, vou ver se eu acho a música desse cara aqui. Nossa, faz tempo. Senhor, os caras, essa música aqui já... Nossa. Aqui, ó, achei, achei. É essa aqui que você... O Fábio, ele é fã dessa música aqui, ó. Ó, ó, ó, ó lá, Felipe Dilon, ó, ó. Nossa senhora, velho. Felipe Dilon deve estar com 60 anos já hoje em dia. Louco, tá tiozão já, velho. Olha lá.
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0: Olha lá, a música do Fábio. O Fábio é fã dessa música. Uma viadagem total, mas tudo bem, tudo bem. A gente entende, olha lá.
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0: Fala aí, Mara Tassini. Mara Tassini já chegou por aqui. Oi, Mara.
10: Coisa
0: batendo o bolo, como sempre.
10: Ó,
0: ó, ó, meu Deus.
10: Tô fazendo um chá aqui.
0: Tá fazendo chá? Ah.
10: Já te chamei várias vezes pra tomar um chá, mas você é muito medroso.
0: Ah, eu não gosto de chá, não,
10: você
0: viu?
10: Você perdeu medo.
0: Não curto chá, não. Negócio é café.
10: Estou aqui até às 5 da manhã, tá? Paneleiro gostoso.
0: Fala, valeu. Ai, essa Mara, viu? Não tem jeito, né, meu? Não tem jeito, não, cara. É caso. A Mara da Cena é caso perdido já, né? É caso perdido já. O Thiago Rezende já chegou por aqui também. É que nem o Fábio Jussim, é caso perdido também, é outro caso perdido. Oi.
11: Salve, salve, Léo.
0: Oi.
11: Bom dia, quero mandar um salve aqui, ó. Ó, o ursão do Jacira, pro Arroz, pro Dieguinho, pro Baiano e pro Kelvin, que tá dormindo aqui no chulé do caralho.
0: Nossa.
11: Tamo junto.
0: Senhora, velho.
11: É nóis, meu rei. Aquele abraço.
0: Ó, você tem aquela coisa horrível, você dormir do lado de um cara que tá um puta de um chulé. Nossa, desgraça. Ô chulé desgramento do caramba! Horrível, hein? Nossa! Horripilante! Não, eu posso falar que eu já tive chulé, meu feio. Eu não tenho mais chulé hoje, mas cara, eu já tive chulé. Nem eu aguentei, velho. Nem é o meu próprio chulé, velho. Você imagina o chulé de outro, velho? Ah, não, não tem como, né? Vamos lá, fala aí comigo, vai, fala aí.
12: Bom dia, gente. Lá no CRAI está dando mandioca hoje. Quem quiser ir lá buscar, leva o CPF que pega.
0: Olha lá, por favor, gente. Hoje no CRAI está dando mandioca hoje, hein? Não esqueçam, não esquecem, não esquecem.
9: Como é bom te amar.
0: Fala aí comigo.
13: Fala, Léo Júnior. Tudo bem, meu irmão? Aqui é Itamar de Ipanema. Sou
0: Itamar.
13: Do Band Coruja. Cara, você que é um cara bem inteligente, deixa eu te fazer uma pergunta.
0: Em caminho, né?
13: De faca, tá tu caminha dentro?
0: Olha, cara, pode ser o caminho que você quiser, cara, mas eu posso colocar em você, se você quiser também. Eu posso colocar pro lado. (11) 999919197, você participa aqui na nossa programação. E minha gente, vamos animar essa madrugada, não vamos?

0: comigo, fala comigo aí.
1: Bom dia, Léo. Bom dia, bom dia, bom dia.
0: Bom dia.
1: Já abriu o pneu.
0: Ivanildo tá com a gente também. Vou chamar um abraço meu amigo Serjão lá do monitoramento. Ô Serjão, e aí, Serjão? Aí o Serjão, grande Serjão, hein? Só no monitoramento aí, rapaz. E curtindo o Band Coruja, hein? Aí, rapaz, aí sim, vamos lá. Fala comigo, quem é você? Lucas, fala, Lucas.
2: Ô, Léo, bom dia. Na verdade aí...
1: Bom dia.
2: O óleo tá indo pra Santos, daí do Santos que vai pra lá, pra Liverpool, positivo. Pode ser que a molecadinha entende errado aí, câmbia. Bora, bom dia.
0: Vamos lá. A Luma chegou... Oi, Luma, tudo bem? Chegou por aqui também, já tá ligada no Band Coruja, no 220 já aqui. O baiano com aquele maledento rádio relógio... Meu Deus do céu, que coisa, um barulho chato esse aqui, ó.
3: Bom dia, Léo, e aí, tranquilidade pura,
0: de tá boa hoje.
3: Na lagoa,
0: não tá meu hoje, brother, barulho chato,
3: o baiano segurança, tamo junto, Léo, até 5 da manhã, hein, no QAP, no QRV total, vamos agitar, ô Léo, falar uma pergunta pra você.
0: Fala aí.
3: Me responda aí, Léo, você vai levando fumo, Léo, aí você tem que atravessar um rio. Você deixa o fumo ou leva o fumo, Léo?
0: Eu deixo pra você levar o fumo, se você quiser. Se você quiser, vamos lá, pode levar. Eu não levo, mas você acaba levando aí. 11 99991 9197. Chama lá no WhatsApp, me conta como é que tá sua madrugada aí. Tá trabalhando, tá em casa hoje? O que tu faz de bom aí? Me conta, vai!

0: Ai, gente do céu, vamos lá, 1h49 aqui na nossa madrugada mais gostosa do Brasil. Vamos lá. Quem mais tá por aqui? O Leandro. Fala, Leandrão. Como é que você tá, Leandrão? E aí, mano?
1: Bom dia, Leão. A gente já rodou. Então, bom dia pra todo mundo aí.
0: Outro pra você. Dessa vida. Vamos ver.
2: A gente é nova, mas a gente é sacudida.
0: Vai, fala aí.
3: Fala aí, galerinha da Band FM. Bruno, condutor de ambulância.
0: Brunão, Brunão. Cuidado aí, Brunão.
3: Aí, pessoal que tá no trecho aqui da Fernão Dias, sentido BH.
0: Ah.
3: Próximo a BH, na Serra, se não me engano, de Itajaí. Acidente. Rodovia totalmente parada, sentido Belo Horizonte.
0: Então, se você tá com a ambulância, vai lá, cara.
3: Boa noite pra nós, hein?
0: Ó, já que você tá com a ambulância, corre lá então, cara. Corre socorrer o homem lá.
2: Fica de olho no cartão.
0: Não, não, um abraço aí pros meus amigos motoristas e ambulâncias, né, do Brasil. Obrigado pela audiência de vocês, é. É, os nossos anjos da madrugada. Foi bonito agora, né? Nossos anjos da madrugada. Salvando vidas, né? E ouvindo a Band FM também. Um abraço pra vocês aí. Oi.
4: Bom dia, Léo. Fala pra ela falar que é água de chuca. Aí você vai.
0: Cara, para, para.
1: Bom dia, Léo. Bom dia. Bom programa aí, irmão. Ô, Léo, mas tira uma dúvida pra mim. A Mara Tassini te chamou de paneleiro, velho?
0: É. É,
1: foi isso que eu escutei paneleiro. Ou eu tô errado?
0: Ah, paneleiro, não sei porquê.
1: Foi isso aí, seu paneleiro. Foi isso?
0: É, paneleiro.
1: Rapaz, é nóis, Léo. Fernandão, virando da madrugada.
0: Não, mas é verdade, paneleiro. O pessoal acha que eu faço panelinha aqui na madrugada. E pior que não, né? Pior que não, né? Poderia fazer, né? Poderia
4: bom
0: até
4: dia,
0: fazer.
4: Bom dia, Léo. Gilbertão aqui de Palestina. No Puxa do Palito Doce.
0: Gilbertão.
4: Até às 5 da manhã, ligadinho na Band aí. Manda um abraço pra toda a galera aí das usinas da região aqui. Dendilva, Paulo de Faria, Ponte Gestal, Palestina aqui. Um abraço pra todos aí que estão na madrugada. Vamos que vamos. Essa moça que tá aí fazendo chá, ela não tá batendo bolo, não? Será que tem aquele barulhinho, batida de bolo ou é batida de outra coisa, hein? Abraço, Léo.
0: Valeu,
4: boa,
0: valeu.
4: Boa madrugada pra nós aí. Valeu.
0: Aquele abraço. A Mel mandou aqui, ó. É, tomei café agora pouquinho. São 6h34 da manhã. Lá onde ela tá, né? Só na base da champanhe. É, isso aí. Giovanni também já chegou por aqui, tá ligado na Band FM. Um abraço pro Giovanni.
2: Tira os olhos do rapaz.
0: Olá.
2: A gente já rodou estrada. Conhece um pouco.
0: Fala comigo aí, minha amiga. Fala
5: oi,
0: aí, ô Mel.
5: Bom dia.
0: Bom dia.
5: Léo.
0: Oi.
5: Ai, que gostoso ouvir o Gilcinho. Gilcinho, eu tô com saudade, tá?
0: Gilcinho, Gilcinho.
5: Saudade, some não, hein?
0: Ah, é que
5: poxa, que legal que você tá interagindo aí na madrugada com o Léo.
0: Deus o livre, isso é
5: tava
0: terrível.
5: Muito sumido você. Até das redes sociais, né? Me dá um oi lá.
0: Não, Gilcinho, ele casou lá com um cara lá e... Fábio Justi, ele já... É, ele tava num relacionamento a dois lá. Nem convida a gente pro casamento, né? Isso que é duro, né, velho? É isso que é o problema, né, velho? Os caras não convidam a gente pro casamento.
6: Ô, Léo, né? Mais um bom dia, mais um bom dia. Eu queria falar aqui do recalque aqui do meu amigo Diego Travequinho.
7: Tomei dois travecos no forró do Lima.
6: Ele ficou chateado porque ele falou do chulé do amigo. Ô, Léo, dá um salve pra esse mano aqui.
0: Pô, o cara ficou chateadinho por causa do chulezinho. Oh, meu Deus do céu. Você não vai querer sentar no colinho aqui do papai aqui não, né? Você não vai querer sentar no colinho do papai, mano. Não venha não com esse chulé aqui não, cara. Por favor, velho. Não, não, não, não. Fique longe de mim, velho. Com esse chulezão não, velho.
8: Oh, bom dia, bom dia. Oh, gostaria de saber do horário aí que tá entregando a mandioca lá no Crais. O meu amigo Silvinês acabou de casar com a véia. Silvinês Vigilante, tá precisando muito de alimento. Manda mandioca pra ele.
0: Bom, beleza. Ó, a hora que ele quiser, passa lá pra retirar, hein? Por favor, passe pra retirar. Oi, Adalberto.
9: Bom dia, bom dia, bom dia. Ué, o que aconteceu aí?
0: O que aconteceu?
9: Se era uma panela do caramba, se era um caldeirão, era só uma meia dúzia aí que era ouvido.
0: Mas o que é assim? Como assim, cara?
9: O que mudou? Ah, rapaz.
0: O que mudou?
9: Agora não é panela coruja mais, não.
0: É a panela de pressão aqui agora.
9: Bom dia, Bande Coruja. Bom dia, Léo.
0: Valeu, parceiro. Um abraço pra você. 1h54. Já vou começar a falar de um assunto aqui, porque a gente sempre gosta de falar dos assuntos que estão bombando na internet. A gente adora falar sobre isso, né? Mas daqui a pouquinho, tem um assunto que é aqui que eu quero comentar com vocês. Já. Fala comigo! amigo, bom dia.
10: Boa noite, Léo. Boa noite, Band. Boa noite a todos aí, viu? Que aí a famosinha aqui diretamente do Mato Grosso.
0: Nossa.
10: Aqui o tapete preto.
0: Mato Grosso.
10: BR-163, indicado aí para Cuiabá. Sentido aí, estrada de ferro em Rondonópolis, viu?
0: Nossa senhora.
10: Estamos por cá aqui no meio dos loucos. Um grande abraço aí a todos os motoristas aí da rodagem aí. Aqueles que estão pelo aqui pelo Mato Grosso e por todo o Brasil. Tamo junto. Tchau, obrigado.
0: O cara falou grosso, ferro ao mesmo tempo. Você viu que ele usou ferro, grosso, grande. Nossa senhora, hein? Esse tá terrível. Esse tá terrível. Oi.
11: Lu, man, you are like dick. Yes, man.
0: Ah, já começou os retardados.
11: Olha
0: lá, começou os retardados.
11: Oh, yes. Fucky, man. Oh, yes, man, dick. Preto.
0: Ó, já começou os retardados, já viu? Já começou a galera, os CAPS chegar aqui, abrindo as portas do CAPS. Vocês perceberam como é que é, né? O que o Fábio tá falando aqui? Fábio Jussão.
12: Ô, Léo Júnior.
0: Oi.
12: Ah, vai te lascar, desgrava. Que negócio foi, de Felipe Dilon, não, rapaz.
0: Cara, você gosta,
12: aqui
0: vai.
12: É só racionais.
0: Não, você gosta de Felipe Dilon,
12: vai. É pagode, vai. É fundo de quintal.
0: Não, que
12: de
0: nada.
12: Felipe Dilon, não, pô.
0: Ó, viu? Ainda.
12: Vai te lascar, meu.
0: Cara, não, olha só que ele gosta de curtir aqui, ó. Não, e tem outra coisa que o Fábio, ele deu a entender que ele gosta de curtir, quer ver? Ó, olha que ele gosta de curtir aqui, ó. Pera aí, não é essa aqui, não. Ó. Tem que ser uma conhecida, né? Pera aí, tem que ser uma conhecida. Não, tem que ser aqui, não é essa aqui também? Não é também. Ó essa aqui, ó. Tipo Lady Gaga, ó. Ó, é coisa que o Fabião ama curtir, ó. Ó. Meu, ele se lasca inteiro dançando. Tira até a roupa, ó. Curtir Lady Gaga. Isso eu fiquei sabendo, porque ele deu a entender. Depois dessa do Felipe Dilon, ó, até na boquinha da garrafa ele gosta, vai. Fala comigo, bom dia.
13: Pelo amor de Deus, hein, Léo. Toda noite coloca esse cara aí desse tal de palito doce.
0: Ah, vai se lascar, você vai dormir.
13: Palito doce pra chupar, viu? Puta que pariu, desculpa. Rapaz, velho, é toda noite o cara do palito doce. Você curte mesmo um palito doce, hein?
0: Então, fala o seguinte, eu vou levar um palito doce pra você, chupar. Palitinho doce pra você, tá? Eu vou levar pessoalmente aí pra você um palito doce, você vai gostar. Tá, eu tenho certeza que você vai gostar desse palito doce aí, ó.

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0: postar uma carta e assim vai, gente. Bora mandar mensagem. Lembra que a época da carta, né? O pessoal mandava carta pra gente. Ai, ai, era tão gostoso. Era tão bonito, né? Receber carta. Olha, eu recebi uma carta hoje. Ó, quem tinha, mandava carta. Tinha aqueles bip antigamente. Ah, tinha umas coisas legais antigamente, né? Hoje em dia tá tudo fácil a comunicação, né? Mas deixa, gente, ó, são 2:11. Só dar uma notícia engraçada. Imaginem, ó, preste bem atenção. Você que tá ligado no Bando de Coruja agora, vai fazer um chá revelação, tome cuidado, gente. Tem gente que vai fazer um chá revelação. Meu Deus do céu, você passa do nível, né? Porque é passado do nível. Não pode, gente. Aí o povo quer inventar as coisas no chá revelação. Quer fazer um show pirotécnico. Quer fazer. Olha só o que aconteceu, gente. Um chá revelação que estava acontecendo na região da Serra do Marçal, em Vitória da Conquista, acabou fugindo do esperado. O que era para ser uma simples celebração acabou se tornando um incêndio florestal. Meu Deus do céu! A comemoração começou com uma carreta dos familiares que estavam indo em direção ao local do evento. As coisas saíram do controle quando, ao parar no acostamento, um dos familiares... O que aconteceu? O engraçadinho foi lá querer acender um rojão. Ah, esse aí é o Zé Graça da família. Não, pera aí, vamos fazer festa. Desceu da carreta, todo feliz. Vai lá acender o rojão. Né? Beleza, acendeu o rojão. Algumas faíscas acabaram caindo na vegetação, gente. Aquela vegetação seca do local? Ixi, ali eu vou falar pra você. Dando início a dois focos de incêndio que rapidamente se espalhou pelo local. Os próprios familiares acionaram o corpo de bombeiros que rapidamente controlaram e apagaram as chamas. Apesar do fogo ter atingido as proximidades do rancho da festa, ninguém se feriu, né? E que você não pega esse artifício e enfia no... Solta de lá pra ver se é bom, cara. Vai falar, solta de lá. Oh, meu Deus do céu. Cara, eu não acredito, mano. É cada uma que acontece, viu, gente? Olha, eu vou te contar uma coisa. É cada uma que acontece por aí. 11 999919197 pra você participar aqui da nossa madrugada. É isso, gente, é isso. A nossa madrugada mais gostosinha do Brasil. E você participando com a gente. Você imagina, você vai fazer um chá revelação. Meu, faça um chá revelação de boa, tranquilo. Não, os caras querem fazer soltar rojão. Quer fazer o negócio acontecer. Mas às vezes sai do controle, né, gente? Sai do controle, não é fácil.
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0: Só porque você quer. Você fazer um encontro de casal. Cara, o Band Love acabou faz tempo, cara. Band Love acabou faz tempo. Só pra você saber. Ah, bom dia, Léo. Consegue me informar qual telefone me participa? Não te peguei. Ah, não te peguei. Eu te peguei. Ô, Jaqueline. Depende de onde você tá ouvindo. Bom, você tá aqui em São Paulo, pelo jeito. É durante a tarde, tá? Durante a tarde você participa no Te Peguei aqui da Band FM. Durante a tarde, viu? Beleza? Quem mais tá aqui no nosso zap? Fala aí.
2: Ai, Chavinho. Que bumbum gostoso pro Diego Lopes tem.
0: Ai, ai, ai, ai, ai, fala aí, bom dia. Cara do céu, pra quem mandar um áudio desse, né? Você não fala nada, cara. Que isso, gente do céu. Ah, de brincadeira com uma coisa dessa. Oi, oi, oi.
3: O Fábio Jussim adora dançar com o negão dele.
0: É claro, o Fábio Jussim é... É.
3: Desgramadinho.
0: É, esse é terrívelzinho, viu? É terrívelzinho, Fabião.
4: Dia pra nós, mano. Leva a mão, não. Todo mundo tem chulé, mano. Mas eu fiquei triste aí, mano. Porque aí é o seguinte, o moleque não gostou, mano.
0: Ah.
4: E tem muitas amigas aí, ó.
0: Sei.
4: Que dá risada, mano. Ah. E é pior que nós, mano.
0: Ah, cara, vocês são tudo bando de chulezento, cara. Pô, vai se ter chulé assim lá na. Olha. Como é que os caras aguentam dormir com você com um cheiro desse aí, ó? Oh, peraí. Tô sentindo daqui, velho. Ah, não, velho. Sai pra lá com esse cheiro aí, cara. sai pra lá com esse cheiro aí, meu.
5: Esse Fábio aí gosta de ouvir, é macho man, rapaz.
6: Fala, Léo. Fala, Léo. Bom dia, bom dia, boa madrugada pra nós, Léo.
0: Pra nós, pra nós.
6: Cadê o Região? Tá na Cista, tá na Augusta. Tá dando na Augusta, tá casado com o Traveco. Casou, né? Ele casou com o Traveco, só vai lá mesmo. Tá na Augusta, na Bela Vista.
0: É, o negócio dele é Traveco.
6: Tá lá esse Região, hein? Região é um Traveco.
0: Região meio travequista, né? Travequista. Bom, gente, são 2h16, já só tem mais uma notícia aqui pra você, uma notícia engraçada, mais uma, vai.
7: Meu banana, um beijo, morena bonita, um beijo nessa boca aí, morena.
0: Olha lá, a outra, já querendo ser galanteador aqui já.
7: Ô, Léo, vai te lascar, seu desgramado.
0: Acha que é homem.
7: Essas músicas aí saem fora, rapaz.
0: Ele acha que é homem.
7: Seu desgramado, sai fora.
0: Tá achando que é homem já.
7: Sai fora, rapaz, que é cabo da baixa aí.
0: Tá, tô vendo, cara, você tá mais pra Leste, viu? Você tá mais é pra Leste, cara. Isso sim, velho. Isso, Jucim. Oi.
8: Ô, Léo, deixa eu te falar. É, paneleiro lá em Portugal não é legal não, hein, cara.
0: É? O que paneleiro que é lá?
8: Em Portugal não é muito bacana não, hein.
0: Qual que é o que
8: depois
0: que
8: a Mara
0: é?
8: Tá assim, te falei. Fernandão girando na madrugada.
0: Valeu, Fernandão. Um abraço pra você, mano. Tamo junto aqui. Vamos ver.
5: É, Léo, a galera tá gostando, hein? A galera tá gostando de você aí na rádio, hein, Léo? Sei não, hein? Acho que o patrão vai espirrar o Diego Anderson.
0: Não, não vai, cara. Não vai, mano. Deixa ele voltar.
5: Léo é um menino de ouro, cara. Se derreter, dá um anel. Ah. Fala, Léo, derreteu, dá um anel.
0: Sai pra lá, você.
5: Léo, um anel.
0: Sai daqui, eu saio daqui. Ó, gente, tem outra notícia aqui também. Você imagina, né? O cara... Tem gente que é doida, né? Que quer viajar o mundo velejando. Tem uns louquinhos aí que nossa, vão viajar o mundo velejando. Ele acha na cabeça dele que tá tudo bem. Que ele vai... Ele acha que tá no mundo de Moana. Ele vai viajar velejando. Olha o que aconteceu. Homem desaparece por um mês e foi achado em uma ilha. O homem que desapareceu no Oceano Pacífico durante um mês, ele foi encontrado com vida, ainda bem, graças a Deus, à deriva em uma região próxima ao Havaí. O velejador Kai Sato partiu de uma expedição da Ilha Catalina em 7 de junho, mas duas semanas depois, o monstro do veleiro quebrou. É, gente, o mastro, no caso, né? Seria o mastro do veleiro quebrou. Eu falei monstro, né? Nada a ver. O mastro do veleiro quebrou. Além disso, ele ficou sem combustível na embarcação e a bateria do celular morreu. Eita! Tornando aí todo o combustível. Quer dizer, ele entrou em desespero, né? Sato contou que perdeu as esperanças de ficar vivo e chorou por uma semana, cara. Ele ficou desesperado. Não, quem que não fica desesperado no mar? Sozinho. Tubarão e tudo. Depois que resolveu agir, improvisou aí um conserto num barco, usando tubos de PVC e começou a remar. Como foi remando lentamente, ele conseguiu retomar uma rota entre a Califórnia e o Havaí até ser encontrado por um navio cargueiro, onde ele foi resgatado. Durante o período, ele se alimentou de aveia que sobrou no barco e de lulas e peixes, né, que caíam na embarcação com o movimento das ondas. Ele também... ele não achou nenhuma bola lá, não, né? Pra fazer chamado Wilson, né? Wilson! Não, ainda bem que acho que ele não fez... Ele não achou nenhuma bola lá, não. Beleza. Ele coletou água do mar e bebia o líquido condensado. Cara, ele já tava meio que preparado, porque é salgado e tal, né? Apesar do susto, Kai Sato disse que vai voltar a navegar. Olha, tá vendo? O cara vai lá, passa por tudo isso, sofre, quase morre. Ai, vou voltar a navegar de novo. Ah, dá licença, o cara quase morreu, velho. Não, tá de brincadeira. Meu, na boa, agora uma pergunta que eu faço pra você, ouvinte do Bando. Agora eu fiquei desesperado, agora eu fiquei louco, agora eu fiquei bravo agora. Mano, o cara passa por o quê? Por toda essa situação horrível. Não é? O cara sozinho no meio do mar, o cara, meu, o cara quase morreu afogado, ficou uma semana à deriva, entendeu? O cara teve que comer peixe lá, comer umas... Aí acontece essas coisas. O cara ainda fala em voltar a velejar de novo. Ah, não. Mano, eu queria... Se falar em velejamento pra mim, eu sairia desesperado, cara. Não, não, não. Eu queria morrer, velho. Uma coisa dessa. A gente, não, tem gente que é louca, velho. Tem gente que é louca.
9: Wilson! Wilson!
0: É, é.
9: Me desculpe, Wilson.
0: Wilson! Wilson!
9: Wilson!
0: Não, só faltou... Não, pra ficar... Pra fechar essa história desse cara... Só faltou uma bola. Aí ele coloca lá pelo sangue, o sangue dele, né? Ele coloca lá um olhinho assim. Wilson! Wilson! Wilson! Wilson! Cara, só faltou uma bola pra ele conversar lá. O cara ficou uma... Não, porque na verdade o filme lá... O cara ficou 4 anos na ilha, né? O avião dele caiu e tal. A família dele achou que ele morreu, né? É o Tom Hanks? É o Tom... Não, não é o Tom Hanks. Quem que era o ator lá? Não me recordo. Mas assim, cara... Aí ele tinha uma bola pra conversar, mas o cara ficou 4 anos lá, né? Sozinho, né? Mas o cara soube se sair bem, né? Mas esse aí ficou uma semana, já quer voltar de novo. Vá, trouxa, vá lá! É o Tom Hanks mesmo aí, é o Tom Hanks. Quer dizer, o Tom Hanks ficou 4 anos. O idiota ficou uma semana aí, já queira voltar de novo. É cada uma que eu falo, viu? Quer dizer, que a gente ouve, né? Cada uma.
10: Não, esse Kai Sato aí é Kai Sato Valdomiro Santiago. Entendeu?
0: Ai, ai, ai, viu?
10: O Valdomiro ensinou ele a separar o sal da água, ué, aí ele bebia a água e com o sal ele temperava o peixe.
0: Tá certo.
10: E comia e sobreviveu.
0: É, tá. Foi,
10: pra ele ficar mal um...
0: Foi esperto.
10: Até
0: foi...
10: o fim do ano ali, não.
0: Foi esperto.
10: Na deriva ali, que não ia acontecer nada, não. É drama, isso é drama.
0: É, não, e outra, né? Só os tubarãozão que ia pegar ele de jeito ali, né?
11: Ô, Léo, normal isso aí, nós não bebe, enche o cu de pinga, fica de ressaca um dia inteirinho, às vezes dois, e depois fala que não vai parar de beber, outra semana, fim de semana que vem, é a mesma coisa, normal.
0: É verdade. Bom, a gente bebe pra caramba, bebe até o pum fazer bico. O que acontece? Você acorda estragado. Você, do outro dia, eu já acordei várias vezes, você acorda estragado, velho. Aí você fala assim, puta, meu, nossa, eu tô estragado, não vou beber mais, véio. Não vou mais, velho. Aí chega no outro dia, você melhora. Puta, meu, eu vou tomar ali, tomar uma, que é sexta-feira. Vai, trouxa, vai lá. Vai misturar as coisas, vai, mistura pra ver o que acontece, vai.
12: Ô, Léo, bom dia, Cátulos por cá, hein?
0: Ah.
12: Todo motorista da Demir Transporte é corno, viu? Todos eles, sem exceção.
0: E o que, que eu tenho a ver com isso, cara? Fala pra mim. Se vocês são cornos, o problema é de vocês, pô.
12: Padeiro, locutor, todo mundo é corno. Taxista, rejão. Encontrar o rejão, quer dar 3 tapas na orelha dele e a polícia tá aqui. Tchau, obrigado.
0: Ainda sai correndo. Ainda... Ah, vai, fala aí, vai.
13: Ô, Léo, se nessa embarcação fosse a Calica e a minha banana, rapaz, eu viajava umas 10 vezes, eu ficava naufragado. Só me alimentando de peleleca.
0: Sagadinho. Vai, fala aí.
14: Fala, Léo, bom dia.
0: Ai, ai.
14: Juninho aqui de Curitiba, Paraná.
0: Ai, ai.
14: Passando o tal do Zafim Távora, no busca do Uberlândia. Curtindo aí essa programação de vocês. Muito louca, cara. Não tem como não ouvir, cara.
0: Não tem, não tem. É loucura aqui, cara. Aqui é loucura, loucura, loucura. Aqui eu falo pra vocês, gente. Esse programa aqui é loucura total. Loucura total.

amigo Júnior Matheus. Júnior Matheus, hein? Um abraço pra você, obrigado pela audiência. Tá sempre curtindo a Band FM também. Ó, eu sou. Ó, vamos nessa, vamos cantar, vamos cantar.

vai falar boa tarde. Bom dia, Léo Júnior. Aqui é o Cláudio. Tô viajando e dando muitas risadas com vocês no Pão de Coruja. Aí, um abraço, meu amigo. Boa madruga, boa viagem também.

0: deixa eu ver quem tá por aqui participando, o Rogério. Ah, o Rogério chegou por aqui também, tá participando com a gente no nosso Band Coruja. Obrigado, Rogério, aquele abraço pra você, tudo de bom. Ah, quem mais mandou mensagem por aqui? Quem mais tá aqui no nosso zap? Fala comigo, fala comigo, fala comigo!
1: Oi, Léo, bom dia, tudo bom? Oi. Aqui é a Andréia.
0: Oi, Andréia, tudo bem?
1: De Campinas. Ô, Léo.
0: Oi, oi, oi.
1: Esse dia você fez uma enquete das mulheres altas e baixas, né?
0: Pois é, é.
1: Você podia fazer outra enquete das mulheres gordinhas e das magrinhas. E aí, o que você acha?
0: Ah,
1: um beijo, Léo.
0: Não, é verdade. Beijão pra você. Não, tem assim também. Tem as mulheres mais gordinhas, né? Como é que fala? Plus size? É plus size. Tem as mulheres plus size, né? Tem as mulheres mais magrinhas. Ah, tem, tá legal. Seria legal uma enquete também, viu, André? Um abraço pra você. Tamo junto! Vamos lá, fala comigo.
2: Bom dia, bom dia, bom dia. Anísio Carreteiro, viu? Rapaz, eu tomei chifre até de uma égua, rapaz.
0: Meu pai
2: tinha uma égua lá na roça, rapaz. De vez em quando eu ia lá e transava com ela.
0: Não acredito.
2: Era moleque de uns 14 anos, mais ou menos.
0: De vez em quando
2: eu ia lá e transava com a égua.
0: Olha,
2: um certo dia, tá bem lá, o cavalo pulou a cerca, passou pro outro passo e tá lá montado na minha éguinha lá. Eu tomei chifre até do cavalo, rapaz. É por isso que eu virei caminhoneiro.
0: Você
2: tá doido. Bom dia, bom dia, bom dia. Rapaz, eu tomei chifre até de uma égua,
0: que
2: rapaz.
0: Que isso, cara? Que isso?
2: Meu pai tinha uma égua lá na roça, rapaz. De vez em quando eu ia lá e transava com ela.
0: Sai fora, sai daqui, cara. Sai pra lá, ó. Sai daqui, ó. Vai, vai.
3: Vamos acordar.
0: É aquela brincadeira de criança. Como é bom.

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1: Oi, Léo, bom dia, Léo. Bom dia. Por aqui.
0: Vamos lá, vamos lá.
2: Fala, Anderson Leonardo.
3: Sabe qual a brincadeira que eu mais gosto?
2: É claro que não.
0: Claro que não.
1: Fala, Léo, bom dia.

0: Bom dia, como você tá, meu parceiro? Manda um abraço aí pra galera que tá puxando tora.
1: Puxando tora, você tá puxando tora, né, filho? Tá até cansado de falar. Você tá até cansadinho de falar, você tá puxando tora aí, né? Vai firme que vai dar certo. Vai firme, vai firme.
2: Ô, Léo, tô com saudade da minha ex, caralho!
1: Ô, meu Deus do céu! Aí! Meu Deus do céu! Fala comigo, bom dia, bom dia!
3: Ô Léo, o Gilson fica falando aí que gosta de pagode, Racionais. Acho que ele gosta mesmo é Pablo Vittar, Rosa e Rosinha.
1: É, cara, mas é a cara dele, cara. É, a gente fala, ele fala que não, mas é a cara dele. Rosa e Rosinha, nossa senhora! Ele curte pra caramba essas coisas aí, ó.
4: Bom dia, renovada aí, Léo. Bom dia, 12h30 da madrugada aqui. Bora aqui, movimentando a capital da Zebu, Uberaba City, Panchiva. Carregado de gesso aqui, direcionado em cada cidade que não é ouro, é prata. Puxa, finalizar mais um contrato ali em busca do carregamento do pó da pedra ali, negócio de Coromandel, Minas Gerais. Pose.
1: Valeu, meu filho. Um abraço pra você aí. Tamo junto na madrugada. Olha lá, áudio do bêbado. Vamos ver o áudio do bêbado, vai.
5: Oh, boa noite, Léo Jaime. Você já farmou sua aura hoje.
1: Ah, não.
5: Embora pro campeonato de punhetaço grupal em Minas Gerais. Vai ser radical.
1: Que nó. Cara, é cada uma que a gente. Olha, deixa eu falar, mano. É cada uma que a gente ouve aqui. Eu vou falar pra vocês, viu? Não é fácil, viu? Apresentar esse programa aqui, não, viu? Ai, meu Deus do céu!
6: Sabe o que quer?
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7: Sabe quem tá sumindo? É o Sérgio do Pão.
1: Não, o Sérgio do Pão é terrível. Sérgio do Pão é terrível, cara. Deu uma sub... Hoje ele não apareceu. Nem o Muriloco apareceu hoje. Depois de ontem,
7: Oi, Léo. Bom dia. O locutor mais lindo desse mundo.
1: Sai daqui, ô capita. Vinícius, sai daqui.
7: Beleza, irmão?
1: Vai pra lá, mano. Vai.
7: Ô, Léo. Acabei de sair de lá, viu? É. Zeus tá tão mansinho, cara.
1: Cala a boca, velho. Cala a boca.
7: Zeus.
1: E daqui, Zeus, o quê?
7: Assim tá mansinho, viu?
1: Ele tá, vai morder sua bunda.
7: Deixei
1: aí.
7: Deixei água e raçãozinha lá pra ele.
1: Sai daqui, vai.
7: Ó, deixei uma meia dúzia de Bavária pra você na geladeira lá.
1: Falou? Dá licença, abraço. Cara. Vai encher o saco de outro, vai. Oi.
8: É, Léo, tem uns travequinhos de penca. Uns travequinhos sem penca.
1: Quando os caras falam desse dia de penca e tal, o que que eles gostam, né? Porque quando você não gosta, você não vai falar do negócio. Agora, quando você quando você gosta do negócio, aí você fala de você, né? É bem isso o negócio, é bem isso aí.
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1: Olha isso.
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1: Olha isso. Meu Deus do céu.
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1: Aê, cornaiada do Brasil, ouvindo a Band aí, ó. Chora no travesseiro que é quentinho. Chore no travesseiro que é quentinho. Chora, mamuquinho. Chora aí, chora, vai.
10: Por quantas vezes.
1: Ó.
10: Me dá raiva.
1: Nossa, viu? Me dá raiva. Nossa. Peguei até, ó.
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1: Uma choradeira da bexiga esses negócios, velho. É uma chora, meu Deus do céu. Fala aí, vai.
6: Bom dia, Léo. Ei, Chico falando do Zeus, que o Zeus tá
1: não, mancinho, não vai falar do Zeus. Deixa o meu cachorro quieto lá. Não tem ninguém em casa, hein? Por favor,
6: ele
1: por
6: não
1: favor.
6: Sabe, tu é casado, né? Tem namorado, pô. A galera não sabe, né? Eles acham que é mulher, né, ô Léo?
1: Ah, dá licença, viu, meu? Os caras ficam enchendo o saco da gente hoje.
11: Bom dia, Léo.
1: Ah.
11: Tudo bem? Como é que tá as coisas por aí nesse programa maluco?
1: Ah, fala, cara, de mal a pior, você quer saber, na verdade. De mal a pior aqui.
11: Passando aqui pra deixar um bom dia aí pra galera aí, tá? Deixar aquele alusão pra galera da Expresso São Miguel. Positivo, Léo. Fica tudo com Deus. Tchau, obrigado.
1: Tchau, obrigado. Um abraço, tamo junto aqui na nossa madrugada, hein? Ó, bom dia, Léo, Eduardo de Piracicaba. Saí com uma moça e na hora H ela me pediu pra uivar. Olha, cara, o cara saiu com a mulher e na hora H ela pediu pro cara uivar. Você acha que passei vergonha? Depois ela ficou dizendo, ah, meu lobão, e você uivando, que nem um trouxa. Será que eu me saí de trouxa nessa? E aí eu pergunto pra você, ouvinte, esse nosso amigo aqui, como é que é o nome dele? Cadê? Pera aí. Acho que ele mandou até um áudio. O Eduardo.
12: Pelo amor de Deus, velho. 30% de álcool na gasolina. Meu carro é só gasolina. Lascou, velho. Lascou.
1: Tá, tudo bem. O Eduardo falou que saiu com uma mulher. Na hora, a galera pediu pro cara uivar. Você faria isso também ou não? Se a mulher pedir alguma coisa pra você, você faria alguma coisa? Bem, cara, uivar, velho, é uma coisa bem diferente, né? Imagina, pedir pra uivar, velho. Eu, hein? Vai.
13: Ô, Léo, respondendo a moça aí que colocou uma enquete aí, gordinha ou magrinha, rapaz, tendo chuleta, vem até de muleta.
1: Vai.
12: Léo, bom dia. Você daria o seu orifício rugoso para salvar a Z de um afogamento?
1: Cala sua boca, vai! Ah, bom dia, fala comigo, vai!
14: Bom dia, Léo. Um programa. Vontade de chupar a tampa do Danone.
1: Que, cara? Que merda é essa? Olha lá.
14: Vontade de chupar a tampa do Danone.
1: Meu Deus do céu. Vai.
15: Ô, Léo. Ruiva aí de novo. Se o seu cachorro latir igual o ser ruivo aí, hein? Seu cachorro é uma lessa, hein?
1: Ah, meu cachorro...
15: Seu boizão.
1: Cara, meu cachorro é de boa, velho. O meu cachorro é um pitbull, só pra você saber. Ele é um pitbull puro, entendeu? Chega perto pra ver o que acontece. Olha lá, chega um pouquinho mais perto lá. Chega lá um pouquinho pra ver o que acontece com você. Vai lá.
16: Essa história de uivar é daquela novela, né? Se eu não me engano, é a Tieta, né? Era a Tieta que tinha aquele lobisomem lá, que saía pelas, que saía na cidade à noite catando aquelas...
1: Não é.
16: Só pegava mulher bonita e gostosa, hein,
1: então, vai? Então não é Tieta.
16: Era o Zé Ramalho que cantava a trilha sonora da cena dele. É... Mistérios da meia-noite que voam longe. Uiva, meu filho. Uiva, já que tu não tá no couro, uiva, caralho.
1: Não, peraí, cara. Não, sabe o que é? Na verdade, não era a Tieta. Era o... Acho que era a Torre de Babel. Torre de Babel. E tinha um cadeirudo lá que pegava a mulher, a mulherada. Aí no final era uma mulher que era o cadeirudo, que ficou aquela coisa. Quem era, né? É, lembra? Deixa eu ver aqui. Deixa eu só perguntar que ano que foi. Eu assisti essa novela, pô. Eu assisti, pô. Quer ver? Deixa eu ver que ano que é essa novela aqui. Vamos ver. Vamos ver aqui. Ó, o ano da novela. Vamos ver. 1998. Ela foi exibida pela TV Globo entre 25 de maio de 98. E foi até... olha isso. Até 15 de janeiro de 99. É do autor Silvio de Abril. É isso mesmo. É a novela do Cadeirudo, gente. Que tá, ele tá confundindo aqui as bolas. Apesar que era legal aquelas novelas de antigamente, né? Não, é isso mesmo, foi mal. Indomada, aí a Mara tá assim, lembrou. Puta, eu tô ruim pra lembrar as coisas, hein? Oh, meu Deus do céu, eu tô ruim pra cacete pra lembrar as coisas. Mas essa do lobisomem aí, tem lógica, tem uma novela, mas eu tô confundindo com aquela novela do Cadeirudo lá, entendeu? É a Indomada, né? Que eu tô Torre de Babel, o que que era aquela novela? Tem alguma coisa de... É alguma coisa lá. Não, não, que cara, que chocolate com pimenta, não tem nada a ver com chocolate com pimenta, velho. Tem nada a ver uma coisa com outra, velho. Vamos lá, oi.
17: Bom dia, bom dia, bom dia, Léo, Zé, Milton, chofé pro cá. Como é que você tá, boquinha?
1: Vai pra lá, sai
18: bom
1: lá.
18: Bom dia, Léo. Marília, São Paulo. Ô, Léo, você assistiu mesmo a novela, você tá misturando tudo, pô.
1: Não, é verdade, eu misturei. Era a Indomada. A Indomada, que era a novela do... a novela de Cadeirudo era a Indomada, é isso mesmo. É isso aí, era Indomada, foi mal. Ah, cara, eu sou ruim de lembrar as coisas mesmo, né? Então tem jeito. Ah, tá. A do lobisomem era Pedra sob Pedra. Isso, é uma novela que fez muito sucesso, né? Todo mundo assistiu aí, ó. Que tinha... É, isso aí. Dani de São Pedro. É isso aí. Perfeito, perfeito. Eu sou ruim de lembrar as coisas. Cara, eu não lembro nem que eu comi ontem num almoço, velho.
19: Oi. Na hora H, não pediram pra mim comer. Pode pedir pra ruivar, latir, rugir. Que topa tudo.
1: Tá certo, cara. É isso. Esse aqui topa tudo. Ele só não deu aquela risadinha, né? Vai.
20: Olá!
1: Ah, o outro retardado. Ó, o outro aqui. Meu, vocês estão me querendo confundir minha cabeça? Eu acho que eu já tô me confundindo aqui. E vocês confundem mais ainda. O outro aqui, Léo, pelo amor de Deus, o do lobisomem era Rock Santeiro. Agora eu não sei mais o que, que é. Não, na boa, agora eu nem sei mais o que falar. Não, não, não, nem sei mais o que dizer depois dessa, velho. Eu vou saber, cara. Ah, tá, né? Ô, velho do lixo, me ajuda aí, velho do lixo, vai.
21: Ô, Léo.
1: Ah.
21: É o velho do lixo.
1: Fala, velho do lixo.
21: Coloca uma música na madrugada pra nós, caminhoneirei, do Renato Teixeira, que fala dos caminhoneiros. Beleza? Um abraço pra todos aí. Vamos que vamos. Vamos escutar esse modão do Renato Teixeira aí.
1: Olha lá, olha lá. Rock Santeiro. Rock... Ah, que nem, nem quero nem saber mais, cara. Eu nem quero nem saber mais. Eu já, já.
22: Nossa, Léo, tinha um medo desse cadeirudo aí, cara, quando eu era criança. Isso é louco. Não, negócio tenebroso, hein?
1: Não, é verdade, cara. Eu parava pra assistir o Cadeirudo, velho. E o filho da mãe aparecia sempre na hora que não tinha ninguém na rua, né? É sempre assim, né? Mas aí descobriram que era uma mulher, né? Que era, parece. Ou era eu acho que era um prefeito da cidade que era o Cadeirudo. Sei lá, alguma coisa assim, velho. Meio louco aquela novela lá, meio louco, meio louco.
23: Rock Santeiro, vampiro brasileiro.
1: É. Isso aí, isso aí. Oi.
24: Ei, Léo, bom dia, bom dia. Ei, Léo, tô sabendo aí que você foi lá na banheira lá do Lalau. Aí tava o Murilouco, o velho do saco. Aí o Davi levou o macarrão estragado lá pra vocês comer, foi?
1: Cala a sua boca, para de falar do macarrão do Davi, ó, vai.
25: Ô, Léo, toca uma musiquinha aí pra nós aí. Ah, toca, sim. Pelo amor de Deus, pra dar um pouquinho de animada aí, né? Nós banheiro, tirar uma água do joelho.
1: Ah, vai lá, ué.
25: Bota aquela música.
1: O problema assim, é seu, cara.
25: Antes de perder você, eu não fumava, eu não bebia.
1: Não, não, não, não, por favor, não cante mais, não, cara. Por favor, já me desanimou, já. Só se eu ouvir você cantar aí, pelo amor de Deus. Não, não dá.
26: Ô, Léo, o tempo que você assistia essas novelas aí, você fazia a sobrancelha, colocava a unha postiça também, né?
1: É, eu
26: só
1: fazia.
26: Pode, né?
1: Eu fazia em você.
26: Foi o lixo do caramba, ô, Léo. Eu só assistia Os Amores de Emanuela, só e oi lá ainda, hein,
1: cara. Eu fazia em você, cara. Lembra que eu fazia as tranças em você nessa época aí? Eu fazia trancinhas em você assistindo a novela, cara. Ah, da Ruth e Raquel lá do Jamanta.
27: Bom dia, Léo. Tudo bom? Protaro, Sorocaba. Léo, motorista de aplicativo. Léo, tudo bom?
1: Quem que é?
27: Protaro, Sorocaba.
1: Vocês entendi, otário de Sorocaba, velho. Na boa, entendi isso.
27: Léo, motorista de aplicativo. Cara, com esse negócio de aplicativo, falar pra você.
1: Ah.
27: A gente encontra cada curva de rio, hein, Léo?
1: Mas é.
27: É, foi domingo, peguei uma senhora, cara, corrida.
0: Eu não sei o que aconteceu com aquela senhora. Parece que ela já entrou dentro do carro soltando uma bufinha, sabe?
2: Já era um espírito, já era um espírito.
0: Aquela vez eu tomo uma bufa que eu fiquei. Eu fiz a corrida, deixei ela lá no local. E ficou mais de uma hora aquele cheiro ruim, aquela catinga dentro do carro. Eu tive de desligar o aplicativo e dar um jeito. Ainda bem que eu já ando passar com um cheirinho lá, o um negócio.
2: Passar um perfume.
0: E daí passei, olha, vou falar pra você. O trem ficou louco, né?
2: Nossa. Ah,
0: obrigado.
2: A mulher vai e solta uma bufa bem dentro do carro. Ah, e depois é o dono do carro que sofre, né? Olha lá, o outro falando de Kubanacan. Não, era uma novela engraçada essa Kubanacan, né? Eu lembro dessa novela Kubanacan, velho. Não se faz mais novela como antigamente, hein, meu? Na boa, não se faz mais novela como antigamente. Já era, já era as novelas. Já era, era das novelas boas, já era.
3: Aquela música. Eu gosto de mamar no peito da cabritinha. Gosto de mamar.
2: Ó, você viu que ele gosta, né? Ele gosta.
3: Gosto de mamar.
2: Ó. Ele curte, ele curte, ele curte. Ah, esses caras é terrível, viu? 2h45 já, vamos lá.
4: Fala, Léo. Ô, vocês são burros demais, velho.
2: Que foi, cara?
4: Vocês estão por fora de novela, você é doido.
2: Ah, eu sou assim mesmo.
4: Eu sou um noveleiro, nato. A novela do lobisomem, o do cadeirudo, era Tieta. Tieta do Agreste, lua cheia de tesão.
2: Não, mas eu, quando a novela que eu gostava de assistir era Ana Raiz Zé Trovão. Pronto, aí, ó. Essa eu gostava, cara. Essa, mano, o Almir Sater, cara. O cara arrebentava, velho, na novela. Almir. Só que o problema daquela novela, você já percebeu aquela novela? É legal de assistir? Era. Mas só que assim, naquela, na época, meu, os caras ficavam um olhando pra cara do outro meia hora pra falar uma palavra. Era assim, sabia? Não, cara, que negócio chato. Aí, cara, aquela trilha. Aí apareceu o Almir Sater com o chapéu olhando de lado. E a Ana Raio, e a Ana Raio de outro. Ficava assim, eles ficavam se olhando, acho que uma hora ali. Uma hora e quinze, se olhando. Pra falar um oi. Depois mais meia hora pra falar. Você está bem? Cara, era assim a novela inteira. E ficava olhando pro outro, que tipo assim, não tinha... Cara, acho que era tão fácil você fazer o papel daquela novela, porque não tinha o que falar muito, né? Ah, outra novela também que era legal, o Pantanal, cara, sensacional. Pantanal, são duas novelas que eu gostava de assistir na Manchete, é isso. Ó, Ana Raiz é Trovão, meu. Não, sensacional, sensacional. E, né, o Pantanal também. A Juma. Vamos lá, fala comigo, bom dia.
5: Olá! Bom dia, Léo Júnior. Estamos aqui diretamente de Volta Redonda, Rio de Janeiro. Com as informações, aqui está escuro, viu? Está escuro.
2: Nossa.
5: Valeu, Léo. Obrigado e boa sorte.
2: Aí, olha lá, o Vem do Vem do Lixo lembrou outra novela boa também que passou, hein, cara? Rei do Gado, olha isso, ó. Caramba, hein? Ó, Rei do Gado, sensacional. Chica da Silva, isso você já é demais também. Chica da Silva. Né? Dona Flor e seus dois maridos. Ó! Dona Flor e seus dois maridos. Ô! Oh. Cabaré começou por aí já, hein? Toma conta.
7: No meio do salão.
2: Vai.
5: Ô, Léo.
2: Oi.
5: Já que embalou o papo de novela aí, mas vamos parar de falar de vampiro, pô. Você tá doido. Aqui na pista aqui, só tá eu aqui na rodovia aqui, ave credo. Vamos falar de Presença de Anitta.
2: Nossa senhora, sim. Hein, cara, sensacional.
5: Aí agora você falou bonito.
2: Aí sim, cara, aí. Ó, Presença de Anitta. Olha, cara, bem lembrado, hein. Ó, Éramos Seis. Nossa senhora. A Dona Beija. Ó, essa Dona Beija tá passando na Band aqui, cara. Ó, viu? Você viu umas cenas que passa lá, velho? Você viu umas cenas que passa lá, meu? Ah, Dona Beija, Dona Beija, Dona Beija, Dona Beija.
8: Limonada no puma, diz nós de cataca, bebê. 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
2: Vamos ver mais um. Fala comigo, bom dia.
20: Fala, Léo, bom dia. Aqui é o Jobson de Osasco.
2: Fala,
20: aqui
2: Jobson.
20: Na Manobra das Carretas, aqui na Johnson. Léo,
6: Léo, a melhor novela que já teve até agora foi o Clone.
2: Clone,
6: novela muito boa.
2: Cara,
6: top demais, você tá doido.
2: Sensacional também, mas eu quero uma novela que, tipo assim, o Lucas. Tinha um Lucas. O Lucas ficava olhando pra cara do clone dele aqui meia hora também. É outro que eu ficava assim, ó. Aquela cara de cachorro caindo da mudança. Ficava olhando pro clone dele assim, meia hora olhando, não falava nada.
9: As novinhas.
2: Aí, cadê aquela música lá do.
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2: bebê. Deixa eu ver, quer ver? Quer ver? Pera aí. Tem uma música do clone aqui. Não, hoje eu tô bem assim, noveleiro hoje. É.
9: Minha limonada, é mesmo?
2: Caramba, eu tô ruim pra lembrar as coisas ultimamente. Eu nem lembro que eu comi ontem no almoço, gente.
9: Passa pelo radinho, vamos pro shopping que não dá nada, bebê.
2: Limonada.
9: Bebê, limonada. Nós de peão aqui no shopping não dá nada, bebê. Limonada. Só convidei os pais.

0: Vídeo, vai lá pro nosso WhatsApp, 11 999919197.
1: Bebendo limonada.
0: Você participa aqui junto com a gente. Quer ver? Tem uma música boa,
1: galera,
0: aqui, ó.
1: Obrigado quem gostou desse vídeo.
0: Não, você não gostou nada. Eu não gostei. Eu achei horrível. Eu achei o vídeo da limonada horrível, cara. Horrível. Ó, aqui, ó. Vamos ver. É, cadê aquela música lá? Cadê? Aqui, ó. Aqui, achei. Aí quando entrava o Lucas da novela, o clone, né? Aí entrava o Lucas da novela, o clone, aí entrava essa música. Cara, toda vez entrava, eu não aguentava mais ouvir essa música. Pelo amor de Deus. Aí entra. É a Jade? Era a Jade da novela lá? Entrava a bendita Jade, o tal do Lucas. Meu, toda vez que esses dois se encontravam, puta, eu tinha que abaixar a televisão, porque toda hora entrava essa música aqui, ó. Um negócio chato, velho. Ó, olha lá, olha lá, olha lá. Olha lá, olha lá. Poxa, pelo amor de Deus. Todo dia, cara. Aí, do nada, pá, tá, tal, tô assistindo a novela, tal. Ah, aumenta assim, aumenta a televisão aí. De novo, cara. Puta, mas ah, não, velho. O Lucas foi no banheiro, tá, ele fechou a porta, a Jade tava lá fora. Quem tá no banheiro? Ai, abriu a porta, de novo. De novo, puta, que negócio chato. Meu, o Lucas chegou num carro, a Jade estava do outro lado da rua. Aí o Lucas fechou, abriu o vidro do carro e viu a Jade do outro lado da rua. Aí começou a música de novo. Ah, pelo amor, não aguentava mais ouvir aquilo, gente. Ah, nossa senhora, pelo amor de Deus. Ela sonhava com o cara, aí o cara não sei aonde, de novo a música. Nossa, ninguém aguentava mais ouvir aquilo, gente.
2: Pelo amor de Deus. Bom dia.
0: Oi.
2: Adão de Campinas.
0: Fala, Adão, e aí?
2: Aqui pelo trecho. Aqui,
0: é, viadão. Ô, oh, desculpa,
2: o Adão. Curitiba. Ah. Novela bacana, bacana mesmo. Era Rainha da Sucata.
0: Rainha da Sucata, hein?
2: Essa era top, hein?
0: É. Depois que o cara fez o clone lá, nossa, então ferrou mais ainda. Aí que na verdade não era mais o Lucas, era outro clone. Aí, do nada, aí a Jade achando que era o Lucas, aí entrou o clone, né, olhando pra aquela cara de sonso, aí entrava de novo. Ah, não, chega, velho, não dá, velho, não dá pra ouvir isso aí, pelo amor, não aguentava mais, cara. Não, outra novela da... Gente, peraí, agora eu peguei embalo. Ó, essa aqui, ó. Não, também não aguentava mais. Chocolate com pimenta. Cara, eu não aguentava mais ouvir aquilo lá também. Cadê? Vê se tem aqui. Não, eu também não aguento. Essa aqui, ó. E quem que era que fazia o show? Alguém me ajuda aí. Chocolate com pimenta. Quem que eram os atores lá, que eram os principais? Era aquela menina lá que tá, ela morre com ele no final. E como é que é o nome dos atores lá, meu Deus do céu? Só sei que eles entravam em cena. Toda vez que eles se encontravam, era essa música aqui. Ah, todo dia, cara. Coisa chata da bexiga, velho. E ficavam olhando pra cara do outro com aquela cara de cachorro caído da mudança. Murilo Benício é do carro. Tá, então eu quero saber dessa novela aqui: Chocolate com Pimenta. Olha lá, olha lá, olha lá. Não era o Rodrigo Faro? Não era o Rodrigo Faro. Era o Rodrigo Faro, mas não tinha nada a ver. É o outro, os dois.
3: Para.
0: Tudo bem. Aí eles se encontravam de novo, estava dentro da cidade e tal. O outro estava não sei aonde. Aí se encontra de novo. Aí, não era uma gêmea, cara. É, não era uma gêmea. É chocolate com pimenta? Ou era uma gêmea? Agora eu nem sei mais, cara. Ah, eu já nem sei mais, cara. Porque eu só sei que eu ouvi essas músicas o tempo inteiro na minha cabeça e não aguentava mais, cara. Alma gêmea, é isso aí. Nem chocolate com pimenta era. É porque eu confundi de novo. É, alma gêmea. Todo quando eu te vi. Nossa senhora, pelo amor de Deus. Ah. Dá até um treco na gente isso aí já, velho. Fala comigo,
4: mano. Léo, de verdade, essa novela que você quer ouvir era Rock Santeiro. Esse é o ursão que tá falando.
0: Léo. Rock Santeiro. Eu já cheguei a assistir Rock Santeiro também.
5: Léo Júnior, vocês estão esquecendo da novela mais assistida da história do Brasil. A Usurpadora.
0: A Usurpadora, sensacional também. Aí, ó, Alma Gêmea, agora sim. Essa, ah, lembrei. Aí, eu lembrei não, menino. Me lembraram aqui. Obrigado, minha amiga. Ela lembrou aqui. É, exatamente, é isso. Ó, ó. Aí, a bendita música entrava. Alma Gêmea. Os atores eram a Serena e o Rafael. Rafael, Serena. Ups, toda hora, cara, que encontrava os dois, aí entrava essa maledeta dessa música. O cara tava tomando banho e ela tava não sei aonde, tava lembrando e entrava a maledeta na música de novo. Não, eu não aguentava mais ouvir aquilo, na boa, velho. Não... Tava quase ligando na Globo, falei, gente, tá, vocês querem divulgar a música do cara, beleza, mas não é tanto assim. Não é assim as coisas, pô. Oh, toda hora, cara, toda hora. Acho que deram uma parada com isso, né?
3: Novela bacana mesmo que eu assisti na época foi Titiolina. Porra, que novela top, velho.
0: Titiolina, a Titiolina, cara. Sem parar. Meu Deus do céu, cara. Ô, musiquinha, viu? Olha lá, o Crave a Rosa.
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0: Petru... Ah, é, velho. Lembra que tinha o Petrúquio? Na... É, tinha um Petrúquio. Ai, gente, deixa... Vamos fazer o seguinte. Ó, olha, não. Eu não quero ver essa música de novo. Por favor, eu não quero nem lembrar. Não, chega. Por favor, tá bom demais. Ah, não, eu não quero mais falar de novela. Pelo amor... Não. É, se eu ouvir essa música de novo, eu juro que eu levanto essa cadeira aqui e vou embora, velho. Vou embora pra minha casa, velho. Pelo amor de Deus, mano.

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0: 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Band FM José Augusto, aguenta coração. Essa é linda demais pra matar a saudade. Que coisa linda essa música, hein? 3 horas e 14 minutos. Olha, falando de novela, essa música foi da novela, se eu não me engano. Agora eu vou acertar, hein? Da novela Barriga. Lembra da novela, aquela novela Barriga de Aluguel? Passou nos anos 90. E essa música foi trilha da sonora da novela Barriga de Aluguel. Aí, aí, agora acertei. Tá vendo só? Achou que não ia acertar essa aí, ó? Ai, ai, ai. 3 e 14. Essa baguncinha tá bom, hein? Chama, chama, chama lá no nosso WhatsApp 11 999919197 pra você participar da nossa madrugada mais querida, mais gostosa do Brasil. E olha só, gente, não, foi sim, foi da novela Barriga de Aluguel, a música do José Augusto. Aguenta, para com história. Pare com história, você. Dá uma Google aí pra você ver que foi, que não foi. Da novela Viagem. Ele tá viajando agora. Agora você viajou na maionese, hein, cara? Agora você viajou totalmente. A Viagem foi a daquela música do Roupa Nova, né? Claro que aí sim, né? Tem as trilhas sonoras da novela, né? Ah, tá louco? O cara vem... Vai imaginar. Agora, falando da novela, pra encerrar as novelas, aquela novela Mulheres de Areias, que todo mundo tem aqui, que tinha a Ruth e a Raquel, né? Tinha o Jamanta, né? Meu Deus do céu, cara. Toda vez que eu via aquela música lá, aí tinha, tá aí, parecia lá na novela, toda hora aparecia essa música também. Toda hora aparecia essa música na novela. Eu não aguentava mais também assistir isso aqui, ó. Olha lá, olha lá. Todo dia aparecia isso aí, ó. Toma.
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0: O céu é o Tonho da Lua. Cara, hoje eu tô ruim de entender as coisas, hein? Já manda o Tonho da Lua, ô, meu Deus do céu. A outra falando que é Tonho. Aqui, ó. Quem que foi você aqui? Ela errou também, ela. Não é o Jamanta, Tonho da Lua? Meu Deus do céu. Ô, gente, vocês estão. Em vez de me ajudar, vocês estão lascando comigo.
2: Jamanta, era o Tonho da Lua.
0: Tonho da Lua. Ah, é verdade. Ele falava, ai, Rutinha, né? Rutinha. Ai, meu pai do céu.
3: Bom dia, Léo.
0: Hoje tá complicado.
3: O programa seu é top demais, cara. É. Continua.
0: Estamos tentando aqui fazer, porque não estamos acertando uma, cara. Não estamos acertando uma aqui nesse negócio, velho.
3: Deixa o Diegão pra lá.
0: Não. Deixa o Diegão voltar, cara. Deixa que ele volte. Ai, ai, ai. A Mariana. Mariana Ximenez é atriz lá, né? Jamanta é Torre de Babel. Jamanta, esse tá certo. Esse é o Tonho da Lua. Tonho da Lua. É isso, gente. É o quê? Pois é, vocês estão certo. Mas tem uns que muda aqui minha cabeça. Que dá um. Faz um. Dá uma bagunça que, meu Deus do céu.
4: Olha, o que eu gostava nas novelas dos anos 90, 2000 eram as músicas, né?
0: É, então, aí, ó. Uma música dessa aqui.
4: Novela. Roupa Nova e Augusto dominou muito essa área, né?
0: Sem dúvida, dominou.
4: Muitas
0: legal.
4: As músicas que fizeram sucesso, né? É. Tocam até hoje, né? As músicas de hoje ninguém lembra mais.
0: Aí você vai ver a novela hoje lá da Globo. Alguém conhece uma aí? Alguém? Alguém? Alguém? Conhece? Conhece? Conhece? Ah, eu não conheço, mano. Na boa, não sei lá, eu não assisto também. Eu não assisto, velho. Ah, Dona Beija. Não, Dona Beija, Dona Beija, cara. Mas tô falando de novelas assim, né? Olha lá, eu falo que eu tô errando todas. E geralmente eu tô errando todas. Eu só acertei, eu acho que duas ou três aí. Eu só acertei duas ou três aqui, meu Deus do céu. Mas essa música é sensacional, do Chitãozinho Chororó, né, meu? Olha lá.
5: Bom dia, Léo.
0: Aí.
5: Ela boa era Indomada.
0: Indomada também, né?
5: Hoje em dia só
0: e era
5: tem...
0: o Cadeirudo, né, cara?
5: Frango na novela. Isso é uma baitola. Motorista de aplicativo e taxista, tudo viado.
0: Beleza, vai você também, é, cara. Ó, mais um áudio aqui, fala aí, vai.
6: Ah, Leozinho, as novelas da Globo agora só tem mandiolo com mandiolo e a mulherada colando velcro.
0: É verdade.
6: Por isso que eu tô aqui no 0x0 ainda.
0: Tá. Como é que é? Ó, gente, a Calica, olha o que a Calica disse aí, ó.
6: E a mulherada colando velcro. É por isso que eu tô aqui no 0x0 ainda.
0: Meu pai do céu, ela tá no 0x0, gente. A Calica. Vai, Cleiton, vai.
2: Oi, Léo.
0: Oi.
2: Bom dia, bom dia.
0: Bom dia.
2: Programa top aí, ó. Essas músicas aí da antiga aí é top demais.
0: É bom demais, verdade.
2: É doido, nostalgia pura, né?
0: É totalmente nostalgia.
2: Leandro e Leonardo.
0: É sensacional, cara.
2: Tem que tocar só isso.
0: É isso aí, mano. É isso aí. 11 999 919197.

0: Vai lá pro nosso zap 11 999919197. Chama no zap lá. Ah, o pessoal comentando aqui do Rei do Gado. O Rei do Gado teve uma novela, foi uma novela sensacional também, que teve essa música também, né? Dentro da novela, né? Que teve várias músicas, né? Trilha sonora da novela lá, do Rei do Gado. Mas essa daqui, acho que ela foi sensacional, bem conhecida. Essa aqui, ó. Aê! Essa música do Zezé foi também, fez parte da novela O Rei do Gado. Essa aqui, ó, essa música aqui, ó. Deixa eu ver quem mais tá aqui no zap, fala aí.
1: Ô, Léo.
0: Oi.
1: Bom dia.
0: Bom dia.
1: Clebinho por cá, fala, São José do Rio Preto.
0: Fala, Clebinho, fala, Clebinho.
1: Tá direcionado ali o tal do Presidente Prudente.
0: Aí, rapaz.
1: Rapaz. Uma das novelas melhor que teve foi A Viagem, mano.
0: A Viagem, cara.
1: Aquele
0: olha.
1: Aquele cara que morreu lá, depois ele vinha atormentar os
0: outros. Nossa, tá doido, cara, é verdade, hein?
1: Foi credo.
0: É o... Era.
1: Ô, Léo, verdade. Bom dia. Clebinho por cá, São José do Rio Preto, bicá direcionado ali, o tal do Presidente Prudente.
0: Uhum.
1: Rapaz, uma das novelas melhor que teve foi A Viagem, mano.
0: Foi, cara, foi.
1: Tinha aquele cara que morreu lá.
0: O Alexandre,
1: os outros, você tá doido, hein?
0: Cara, eu tinha um medo do Alexandre, cara. Eu morria de medo do Alexandre, velho. Eu morria de medo do Alexandre lá. Não, quando ele aparecia, meu Deus do céu.
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0: Ai, gente, depois teve aquela novela América, que eu adoro. Tinha rodeio, eu gosto dos rodeios, né, cara? E tinha aquela América. Boa também na novela, hein? Última novela que eu assisti boa, depois só foi piorando. Só foi de mal a pior depois, velho. Fala comigo, bom dia. Oi.
3: Aí, a melhor novela que teve foi Chica da Silva.
0: Chica da Silva.
3: Na Manchete.
0: Ah.
3: Rapaz, mó tempão, hein?
0: É, rapaz.
3: É. Aquela época, rapaz, que geral deixava de sair pra poder ver Thaís Araújo na beira do rio tirando a roupa.
0: Olha isso! Aí, ó. Ai, vocês também não tem jeito, hein? Vocês não prestam, né, mano? Vamos lá, fala comigo, Lucas, e aí, meu?
4: Fala, Léo, aqui é Bombeiro Lucas, Porto Velho, Rondônia. Não tem novela igual a Renascer.
0: Renascer
4: aquela
0: também.
4: Aquela ali foi 10, hein?
0: É, foi do caramba essa novela também. Pro nosso zap 11 999919197. Só dizer uma coisa pra você, daqui a pouquinho, pertinho das 4, você já pode, daqui a pouco, vamos faltar em 10 minutos pras 4, você já pode mandar a sua piada, tá? Com o seu nome e a sua piada. O seu nome, só uma piada curta, por favor, tá, gente? Piadinha curta, tá? Vocês mandam lá pertinho das 4 da manhã pra gente participar do nosso concurso brasileiro de piadas ruins. Deixa eu falar com o Leandro aqui. Fala, Leandrão, beleza?
5: Bom dia, Léo. Aqui, Leandro de Floripa. Melhor novela mesmo ali. Acho que foi Criado e a Rosa, né? Região, novelista.
0: Novelista, agora nós estamos tudo novelista agora. Novelista agora. Hã? O Caipirão, ele tem cara que é noveleiro, cara. Esse deve ser noveleiro daquele jeito, olha lá.
6: Difícil é bom, né? Naquela época era bom demais, porque pra ver um chibiozinho e umas tetas era
0: facinho.
6: Um trabalho, né? Aí quando aparecia uma teta, nossa, nós nem via biqueta, nós só via o contorno, né? A silhueta da moça.
0: Exatamente,
6: já...
0: cara.
6: Nossa, que gostosura, né, Léo?
0: Era bom.
6: Tempo bom que marrava cachorro com linguiça, hein?
0: Exatamente. E outra coisa, né? Que hoje é tudo... as mulheres colocam tudo os negócios, né? Mas hoje não, era original, cara. Era original os negócios, velho. Era original de fábrica, na verdade, né? Original de fábrica. Hoje não. Hoje em dia, né? Coloca uns monte de coisa. Coloca uns negócios do beiço lá, viu? Pra encher o beiço. Sabe? Blá, blá, blá. Não. Direto da fábrica, cara. Vem assim, direto da fábrica. Oi.
7: Bom dia, Léo. Que é Dina Helena de Florianópolis.
0: Dina Helena!
7: Foram várias novelas do passado muito boas, mas uma que me marcou bastante.
0: Qual que foi?
7: Foi A Gata Comeu.
0: A Gata Comeu!
7: Gata.
0: Essa Cristiane também marcou.
7: Tordoni,
0: é.
7: E o Nuno Leal Maia. Que novela! Que novela que marcou! Tinha aquela trilha sonora do Manhattan's Forever by Side.
0: É, Manhattan's, exatamente.
7: Meu Deus, uma novela que eu não paro de ver. Eu tenho o Google Play, sabe? De vez em quando eu coloco ela ali. E a Dina de Floripa e a minha rádio é massa.
0: Peraí, ô Dina. Ô Dina, calma aí, Dina. O que a Dina falou? Cara, isso que eu gosto da madrugada. Que a madrugada, velho, você não espera nada. As coisas acontecem do nada, mano. Não, é isso, velho. Madrugada é sensacional porque as coisas acontecem do nada aqui, ó. As coisas acontecem assim, do nada. E não tem como você pegar um WhatsApp e deixar, preparar os áudios antes. Não existe, cara, essa possibilidade, velho. A mulher dá uma dessa no ar, velho. Não, não é isso. Pera aí, ô Dina Helena. Que

0: lá, olha lá, olha lá. O Alexandre, dava até medo, cara.
1: Ô, Léo, mas novela boa mesmo foi Pantanal, hein?
0: Pantanal.
1: Pantanal foi boa, mas a extinta Manchete, né?
0: Tem que concordar.
1: Pantanal foi show, cara.
0: É verdade.
1: Eu acho que não teve novela melhor que aquela, não. Teve novelas boas, mas essa foi a melhor, né? Pantanal, mas a primeira versão da Manchete lá foi show de bola, irmão.
0: Sensacional. E criaram um Pantanal aí depois de um tempo pra cá que... Vou nem comentar. Ó, vamos lá, fala comigo aí, vai.
2: Juro, rapaz, novela eu não sei não. Mas uma coisa que marcou agora, eu fui passar o farol vermelho. Quando eu olho do lado esquerdo, assim, no posto de combustível, a viatura de trânsito apagada. No lado escuro do poço, os dois policiais só me olhando. Só sei de uma coisa, essa daí vai entrar sem vaselina. Minha rádio é a Metropolitana.
0: Oh. Aí, lá vem o outro Laza pra poder ferrar. Agora começou agora. Agora começou, né? Quero ver se vocês têm coragem de fazer isso de dia. Faça isso de dia, vai, faça isso. Quero ver se vocês têm coragem.
3: Avenida Brasil é fenomenal.
0: Ah, não, cara, não, peraí, mano. Nós estamos falando de novela boa. Fala de funk. Que Avenida Brasil, mano? Nós não estamos falando de novela nova. Eu estou falando de novela do passado, cara. Novela boa, entendeu? É coisa boa, coisa que marcou, velho. Avenida Brasil. Brasil, o que, cara? Avenida Brasil. Ah, deixa eu ver quem mais tá por aí. Tô falando de novela, aquelas sensacional, entendeu?
4: Ô, Léo, da hora também era Carrossel. Aquela primeira versão lá da Maria Joaquina, o Cirilo.
0: Verdade.
4: Ali era da hora, hein?
0: A verdade.
4: Tempo bom que não volta mais, hein?
0: Chiquititas, mano. Ó, ó. Eu não tenho música aqui de Chiquititas, cara. Ai, é Chiquititas, é. Ah, da primeira versão também, né? Da primeira versão.
5: Ô, Léo, tinha aquela também, aquela novela que ficava toda hora aquela música lá.
0: Itália! É a Terra Nostra. É a Terra Nostra, Terra Nostra. Não, Terra Nostra, é a Terra Nostra. Me engano, não, viu? Se eu falar errado, me corrijam. É a Terra Nostra mesmo, né? Itália. É a Terra Nostra, você tá falando italiano já, pô. Que tinha o Mateu e a Juliana. Juliana. Não, que usurpadora, mano. Tá falando da Terra Nostra, cara. Terra no aí, ó. Isso é Terra Nostra. Tinha o Mateu lá. Deixa eu falar com o Silvio aqui. Fala, Silvio.
6: Ô, Léo, Guerra do Sexo também era muito boa. Guerra, eu batia muito gloriosa assistindo aquela novela Guerra do Sexo. Era sexo pra todo lado. Fala, Léo, tamo junto.
0: Os caras pararam de fazer novela assim, né? Só a Dona Beijo aí que tá passando na Band, que né, dá algumas coisinhas, né? Bete a Feia. Ah, mas ela não é tão assim, Bete a Feia, vai. Vamos ver aqui, o povo tá falando. Novela boa é... Léo, escuta meu áudio, vai.
7: É, a novelinha boa também que teve nos anos 90 foi aquela 4x4 da Letícia Spiller. Que até legal. Hoje tá uma delícia, né?
0: Sensacional, 4x4, boa também. Não, fez o maior sucesso, hein? É. Vamos ver aqui o Caipirão, vai, Caipirão.
8: Lembra do Rei do Gado?
0: Rei do Gado.
8: Tinha a novela também, né? O Bruno Mezenger era o Rei do Gado. No fim das contas, ele virou o Rei do Chifre, né?
0: É os Berdinazzi e o Mezenga. Pô, era uma novela legal também, sensacional. Bom, Léo, novela que marcou também foi o Rei do Gado, que nós estamos marcando aqui. Thiago de Botucatu, é exatamente, cara, Rei do Gado. Foi um maior sucesso a novela.
9: Bom dia, Léo. Rodrigo de Sorocaba.
0: Fala, Rodrigão.
9: Motorista carreteiro. Direcionado para Limeira, fazendo os carregamentos de pré-moldado.
0: Aí, cara.
9: A melhor novela que tinha era a Band Cine Privé. Ô, novelinha boa.
0: Não, mas essa ainda passa na Band, cara. Essa ainda passa na Band. Cine Privé ainda passa, velho. Ainda tem, ó, você quer saber? Ainda tem uma audiência daquelas, hein, cara. Ô, louco. Ainda tem audiência ainda.

0: bola no nosso WhatsApp 11 999919197 pra você participar do nosso Bande Coruja. Fala comigo, bom dia.
1: Olha, da hora, hein, da hora, muito bacana demais essa novela, essa gata, a gata comeu, foi da hora mesmo, hein, show de bola. Foi, eu vou ligar foi. Lá na rádio Massa, vai falar com a minha rádio.
0: Ah, vai, cala sua boca, vai.
2: Bora, Léo, mais uma vez Antônio Rocha, se Cine Privê tá valendo, então bom foi a sala especial.
0: Sala,
2: e ali foi show, hein.
0: Não, pera aí.
2: Sempre que a gente colava muita revista Playboy, hein.
0: Não, pera aí, cara, ó, aí nós estamos falando de coisa boa. Sala especial. Quem foi dessa época aí? Sala especial, hein?

0: Ó, pra vocês entenderem aqui a sala especial, gente, a sessão sala especial, ela foi exibida na TV Record, quer dizer, né? Na época que não tinha os... antigamente, tá? Não hoje. Já não vai, não, já não, tô, não tem como, né? Sala especial foi exibida na Record, não é? Na Record, entre os anos 81 e 88. A famosa faixa de filmes passava nas sextas-feiras. A sexta-feira à noite e marcou uma época na televisão brasileira. Ah, meu Deus do céu! Ao exibir longas metragens adultos e pornochachados também. Olha lá! É que nós é coisa, hein, gente? A Record que passava essas coisas aí, cara. É isso, gente. Estamos relembrando os passados hoje aqui, hein? É. 11999919197 pra você participar. Oi.
1: Pô, sala especial é covardia já na chamada, né? No comercial do que ia passar na Record.
0: É.
1: O locutor já falava assim, maliciosamente.
0: Vai.
1: Sala especial. Mano, era covardia, mano. Era cinco caras batendo em um na sala. Papai e mamãe iam dormir e ficava eu lá. Tinha 14 anos de idade, não perdia um. Eu vi Regina Casé.
0: Olha isso.
1: Cabeluda com a penteira. E um cabra, que eu não lembro o nome do ator, que era muita pornô chanchada que passava, com a cara enfiada no meio daquela floresta, daquele matagal, bro. Era muita putaria, cara.
0: Ai, ai, ai, ai, eu vou te falar, vocês não tem jeito, vocês não prestam mesmo, hein, vocês ouviram o Pão de Coruja, hein, meu Deus do céu, hein. Deixa eu ver se eu acho alguma coisa aqui da sala especial, pera aí, vamos ver. Vê. Ah, lá, vamos ver a abertura. Ah, a abertura da sala especial, agora, ó. Ó. Ó, ó. É antigo demais. Ó a musiquinha. Ah, mas não tinha nada falando. Pera aí, deixa eu ver se eu acho alguma coisa aqui.
2: Ficando muito legal. Veneno do bem do mal.
0: Aqui, ó, acho que é aqui tem, ó. Vamos ver.
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5: 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Tomou.
0: Ó. Era isso, cara. É isso. Que é isso que eu tô falando, gente. Aí, ó. Então, a galera vai ao delírio aqui, ó. A galera vai ao delírio. Bom dia, Léo. Aqui é a Dani. A Dani participando. Beleza, Dani? Um abraço pra você, viu, Dani? Olha lá, me escuta aí, Léo. Fala comigo, vai.
6: O Léo. Tem uma que não era novela, mas, cara, dava vontade de ver.
0: Qual que
6: Acredito
0: era?
6: Que você também viu, cara. Tô na dúvida se era Band, mas acho que era Band mesmo. Emanuele.
0: Meu amigo.
6: Que vontade. Contava a hora pra começar a programação, cara. E quando acabava, meu Deus, ficava todo duro.
0: Tá bom, cara. Então faz o seguinte, vamos fazer o seguinte, então.

0: gostoso, machinho.
1: Ai, ai, ai, ai, ai. Ah, essa aqui todo mundo já conhece já, né? É, essa daqui, ó, essa aqui todo mundo, essa aberturinha aqui, todo mundo já tá cansado de saber essa aberturinha aqui, ó. Ó, essa é aberturinha do Cine Band Privé. Agora, tem umas musiquinhas aí que ficam marcadas, né, gente? Ah, essa aqui, ó.
2: Mistérios do amor.
3: E vai aprender tudo bem depressa.
2: Ó. Emanuele, Rainha da Galáxia. Hoje, 00:45. Cinema na madrugada.
1: Ó, ó, ó. Ai, ai, ai, ai, ai, ai, ai, ai, ai, ai. Meu Deus do céu, meu Deus do céu. 11 999919197. Bora participar aqui da nossa madrugada. Vai, fala comigo aí, vai. Cadê você? Fala aí. Peraí, cara, peraí, já bagunçou tudo aqui o negócio. Peraí, deixa eu tirar aqui. Meu Deus do céu, peraí. Só um minutinho, cara, bagunçou aqui o negócio. Pronto, aí, agora vai. Fala aí comigo, fala comigo.
4: Bom, tá com nós. É o seguinte, aquela vez lá do Perigosa Perua, vocês estão falando de novela aí, o Mário Frias, aquele ator lá do Perigosa Perua, introduziu a cenoura no Forebes. Vocês estão muito boiolagem esse negócio de novela, hein? Pegar a mão disso aí.
1: Boiolagem é você, cara.
4: De
1: boiolagem é você, cara, que fica aí tosando a calcinha aí, ó. Vermelhinha, rosinha, e não quer falar pra ninguém aí, ó. Vamos lá, fala comigo, vai.
5: Claro, especial é antigo, hein? Eu era nenenzinho nessa época, isso eu não peguei.
1: Você era nenenzinho.
5: Mas é tipo ginecologista com mais de 50 anos de profissão, né, Léo? Você pensou que não era? Nossa, quando ele começou a profissão, tudo era mato, né? Tudo. Aí depois, aí, com a evolução do tempo, ele foi vendo a mudança, né? Ele foi ficando lisinho, foi ficando limpinho, foi acabou o mato, né? Ficou só um trinho.
1: Exatamente, foi melhorando aos poucos, né, cara? Foi melhorando.
6: Rebelde, só pra ver as meninas de sainha.
1: Ah, curtir. Não, velho. Puta, rebelde não, cara. Aí já é demais, velho. Poxa vida, rebelde, ó. Nossa.
7: Ô, Léo, falar pra você, Léo. Novela boa, aquela novela Império. Tá lá do Imperador lá, Léo, José Alfredo lá, do Diamante. Ô, Léo, falar pra você, aquela novela Renascer foi gravada lá na minha região, lá, Cacaueira, lá na Bahia, viu?
1: É mesmo, é? Ah, imagino que seja, tenho certeza disso, cara. Ai, ai, ai, ai, ai. Vamos lá, 11 999919197. Fala, mana da Cine. Oi.
8: Ó, te mandei a minha abertura.
1: Tá bom. Amara,
8: velho.
1: Amara, velho. A Mara tá se enturmando na sala especial aqui. Olha lá, novela Fera Radical. Com Malu Mader. Por onde anda Malu Mader, né, cara? Por onde anda Malu Mader? Eu não sei. Se me dizer pra mim que eu não sei, velho. Eu não sei, não adianta que eu não sei. Oi.
9: Fala, Leozinho. Bom dia. Fala, o pessoal da minha idade aí, da minha geração aí de 40, 43 anos. Não tem como não lembrar da Babalu.
1: Babalu, aí.
9: Babalu. É. Muitas homenagens pra você, Babalu. Novela 4x4, Letícia Spiller.
1: É, isso aí. Olha o outro, muitas homenagens. É, ela foi bem homenageada na época, né?
10: O programa bom mesmo era Coquetel.
1: Coquetel.
10: Coquetel. Com o Miele. Eu lembro com o Miele. Ei, programinha bom, hein?
1: Ai, ai, ai, ai.
10: Programa de Santo André.
1: Pra você participar agora. Agora, alguém lembra disso aqui também, ó. Vocês vão lembrar disso aqui agora, ó, ó.
11: É o Brasil.
1: Ah, não, essa aqui você vai lembrar. 11 999919197, fala comigo, vai, fala comigo que eu tô
12: Léo,
1: aqui, vai.
12: Eu gostava de Malhação, Léo. Chegava da escola, tinha que ir correndo ligar pra assistir Malhação. Será que eu era meio boiola, Léo?
1: Ah, eu acho que você era, cara. Bem boiolado, hein, cara, por cima ainda. Olha lá, dá os caras. A musiquinha, vocês lembram da musiquinha, né?
13: Ô, Léo, da minha época era Jerônimo, Rock Santeiro, Mulher de Areia, Estúpido Cupido.
1: Ó.
13: E vai, só mulher novela. novela antiga, Escravizaura.
1: Escravizaura, nossa, tinha muita coisa, hein, cara?
0: Ô, Léo, tinha aquela novela no Record também, Os Mutantes. Tinha um cara lá que tinha o poder de fazer macarrão de chuca.
1: Para de falar isso, para isso, para isso. Agora, essa novelinha que você conhece, já conhece essa musiquinha, né?
11: É o Brasil.
1: Essa que você já conhece, né, também, né? Vocês já estão acostumados já com essa musiquinha aqui também.
14: Paulo Mangelona, da cena, São Paulo.
1: Vai.
15: É uma novela que marcou época também. Ah. Fera Ferida.
1: Fera Ferida.
15: Major Bentes.
1: Ah.
15: Raimundo Flamel. Baita da novela. Até uns dias atrás aí, dá pra assistir os vídeos dela no YouTube. Só que aí eu acho que a Globo tirou, né? Tirou do ar.
1: Ah.
15: Não tem mais. Né? Você assistiu o capítulo inteiro, né? Todos eles. Muito boa.
1: Tchau, cara. Outra aqui, presença de Anitta, ó. Caramba, essa foi
16: aquela
1: boa.
16: Assim, incêndio no canavial.
1: Nossa, essa aí também é.
16: Não era legal, velho.
1: É, não, essa aí é passada no SBT, parece. Ela não é tão antiga assim, né? Não é tão antiga. Vamos ver, vai. Vai, fala aí.
17: Brasília é marcante, realmente, mas tinha uma também que entrava.
1: Marcante.
17: Era uma portuguesa. Nossa, ela era muito debochada. É o seu pito pequeno e brochava e não sei o quê. Pra não brochar, tome um remédio.
1: Ah, tá, é. Ó, o Caipirão sabe de tudo que acontece. Ele já sabe, já.
18: Ô, Léo. Não sei se eu falei no outro áudio aí, meu nome é Emerson.
1: Fala, Emerson.
18: O Vig da noite aí, escutando aí a Band aí.
1: Ah.
18: E tem aquela também, As Aventuras de Titiolina.
1: As Aventuras de Titiolina, cara, essa eu confesso que eu já não é da minha época, não, essa aí. É, todo mundo deve saber, né?
19: E aí, seu Léo, novela boa era Bang Bang, hein?
1: Bang Bang.
19: Daniele Suzuki de Gueixa. Ô, meu Deus. Então, Diana, a personagem principal lá, você tá doido, macho.
1: Bang Bang, eu já cheguei a assistir essa novela.
20: Léo, a engraçadinha, Léo. Ana Paula Arósio.
1: Ana Paula Arósio, por onde anda Ana Paula Arósio? Ela parou de fazer novela, gente. Pera, acho que é isso, né?
20: Era engraçadinha, né? Ou a coisa lá, como que é o nome daquela delícia lá?
1: Qual que é?
20: Não é Malu Mader, não? Cacete.
1: Ah, mas tem...
20: Ah, esqueci o nome da desgraçada.
1: Tem vários, cara.
20: Alessandra Negrini.
1: Ah.
20: Ou...
1: É, o outro já tá querendo já fazer homenagem. Calma, filho. Calma aí, pô. Ó, novela Top Model. A melhor novela foi Tieta do Agreste, Férias em Salvador. Top Model também. A outra aqui já. As Empreguetes. Ah, mas Empreguetes aí já é uma coisa mais moderna, vai. Não é tanto assim, viu?
21: Ai, Marque, neste carrossel.
22: Que fome dos agora, Léo. O carrossel era uma das melhores novelas, rapaz.
1: É, mas você tá muito. Nossa, carrossel. Tinha carrossel. Oh, meu Deus do céu. É um miserável mesmo, não? Vai.
23: Bom dia, Léo. Meu nome é Domingos aqui, porteiro aqui noturno de Santos.
1: Fala, Domingos!
23: Novela boa era... Que Rei Sou Eu? A novela também, outra novela também boa é a Mandala.
1: Mandala,
23: Mandala, Que Rei Sou Eu, que novela boa.
1: Falaram muito dessa novela também, hein? Marcou uma época essa novela, viu, gente? É verdade.
24: Oi, Léo, boa noite.
1: Boa noite, bom dia.
24: É o Rubão Carreteiro.
1: Vai, Rubão.
24: Vamos falar de novela, Léo?
25: Mas você tá muito...
24: Põe aí na lista aí. Irmãos Coragem. Selva de Pedra.
1: Selva de Pedra, exatamente.
24: Anjo Mal.
1: Ai, outra novela.
24: Ô, tempinho bom, hein? Entre outras, né, da época.
1: Olha, eu vou te falar uma coisa, aquelas novelas não vai ficar sempre na lembrança, porque novela hoje não vê mais novela boa como antigamente, né? Com histórias legais que a gente via. Então isso prendia a gente na televisão. E era legal também, porque aqui não tinha internet, né? Não é aquele negócio da internet. Então a gente ficava ali, esperava chegar aquele horário pra assistir aquela novela. Não que é, porque é homem, que assistia novela. Não é isso, não. Todo mundo assistia novela, cara. Eu também sou meio noveleiro, pô. Quem que não assiste novela? Eu sou noveleiro quase, velho. sou meio noveleiro também, pô. Então, porque eu não assisto novela. O problema é seu se você não assiste novela, pô.
2: Fala, Léo, boa noite, Léo. Fala comigo, deixa eu te falar.
1: Fala aí.
2: A novela que já teve das antigas se chama Chica da Silva.
1: Chica da Silva, aí.
2: Essa era brava.
1: É, Chica da Silva também foi legal, foi legal.
3: Então, a novela boa era Gabriela com Sônia Braga.
1: Gabriela, olha, ninguém falou dessa novela ainda. É verdade, Gabriela. Tem aquela música, Gabriela. Olha, Gabriela, velho. Era um seriado. Era novela ou era uma série? É Gabriela, se não me engano. Eu tô achando que era uma série. Tipo, passava lá pra meia-noite. 11 e pouco da noite. Que, pô, 11 e pouco, a gente quando é pequeno, era 11 e pouco, já era tarde, já pra dormir. Era mais ou menos... Era isso, né? Passava aí, assim, meia-noite, uma hora, não sei.
4: Novela boa mesmo, de verdade, Irmãos Coragem, hein? Que novela, hein?
1: É. Novela boa também, marcou uma época legal.
5: E os diretores de filme pornô, né? Esgotaram os nomes de filme e tudo, porque ficou sem graça já, e falaram: não, vamos fazer uma paródia com o nome do filme, esse filme famoso, né? Aí lançaram, né? O Exterminador do Seu Furo. De Volta para o Seu Furo. É, Porrada nas Estrelas. Cada filme, né? Tem mais, eu não lembro, mas tem mais.
1: E tem outro aqui, ó, quer ver? Tem outro, o Rogério mandou outro aqui. Meu amante é um pônei. Puta que. Putz, aí. Lascou totalmente agora.
6: Que pega de Renascer, Coquetel, Rebelde. Quem é macho mesmo assistiu Ana Raiz é Trovão. Manchete.
1: Não, é isso, né? Tá falando de coisa boa. Manchete, Ana Raiz é Trovão. Mas vocês perceberam uma coisa, meus amigos? Ana, era uma novela. Essa novela era muito longa, cara. Não, né? Eu nunca acabava essa novela, né? O cara ficava perseguindo Ana Raio lá, não sei se era o pai dela, ou se era sei lá quem. Cara, ficava a novela inteira. Acho que essa novela passou 3 meses, cara. 3 meses essa novela, se eu não me engano. Era muito grande. Eu gostava lá, que tinha uns rodeios, né? Gente, era bem legal. Bom dia, Léo Júnior. Boa novela, Uga Uga. Júnior Linhares, Espírito Santo. Uga Uga, é, pois é. Legal, Uga Uga.
11: Fala, Léo, duas novelas que ninguém lembrou.
1: Qual que é?
11: E é o mesmo ator. O principal era Francisco Coco. Se chamava O Astro e Pecado Capital. Essas novelas que marcaram a época. É,
1: agora você vai falar em Francisco Coco, quer ver? Tem um aqui, ó. Quer ver, ó? Ó. É. Não, essa aqui, falar em Francisco Coco. Como é que tá o Francisco Coco, hein, gente? Ah, eu não sei, porque a gente fala assim, mas você é locutor. Eu não lembro, cara. Francisco Coco. Pô, ele já deve estar assim, ele tá vivo, ele tá com uns 200 anos, velho. Ó, quem lembra de Francisco Coco? Ó lá, ó. Francisco Coco fez maior sucesso, porque antigamente os caras declamavam, né? Eles declamavam. Eli Corrêa também participou desse negócio de declamar. Ó lá, ó. Francisco Coco, cara. Pra todo o Brasil aqui na Band. Ó lá, ó, ó.
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1: Cara, essa música dá vontade de dar de chorar, né, velho? Olha lá. Ó, ó.
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1: Ó.
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1: Meu Deus do céu.
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1: É mais ou menos por aí, gente. Você viu? Era um negócio assim que... quem ouvia, né? Ficava imaginando um monte de coisa na cabeça, né? Não tô, sou velho, mas não tão velho assim também, né? Eu também não é assim, né? Ah, ele faleceu, né? Francisco Coco, né? É, ele parece que ele tava doente, já tava meio doentão, né? É isso aí, vai lá.
0: Júnior, David de Pouso Alegre, juntamente com o Bom aqui na entrega do pão. O seguinte, vocês estão falando de novela aí, você é um cara que se esperou no Cro.
1: O Cro?
0: Da novela aí, eu já gostava da Paola Oliveira e da Flávia Alessandra. Novela antiga, caramba, gostava dessas novelas aí. Da Flávia Alessandra e da Paola Oliveira.
1: Ah, você gosta dessas novelas novas aí, Didi? Você gosta dessas novelas novas aí?
0: Fala aí, Júnior.
1: Você gosta dessas novelinhas novas aí, cara? É, oi.
7: Oi, Léo, tudo bem? Boa noite.
1: Oi, tudo bem?
7: Hoje não é o mesmo sem você, sem a sua voz não, viu?
1: Tudo bem, minha amiga?
7: Sim. Deixa eu te falar uma coisa.
1: Fala aí, fala aí.
7: Uma novela bem bacana que tá passando agora, reprisando na Globo à tarde.
1: Qual que é?
7: Eu não assisto, mas às vezes eu vejo que ela na TV lá do refeitório da minha empresa.
1: Sim.
7: Que tá passando é a Além do Tempo.
1: Além do Tempo?
7: De reencarnação. Ela se passa na década passada.
1: Ah, que legal.
7: E depois nos dias atuais.
1: Ah, bacana, bacana.
7: As mesmas.
1: Tem umas histórias legais.
7: Reencarnadas. Uh-huh. Bem bacana.
1: Uh-huh.
7: Quem se interessa pelo assunto, vale a pena assistir.
1: Que legal.
7: Quem
1: bacana.
7: Quem assiste à tarde passa no Globoplay.
1: Ah, que legal. Não, é uma história bacana também de assistir, né? Eu acho bacana, acho legal. Obrigado, meu amigo. Um abraço pra você. Tamo junto, viu? Fala comigo aí.
8: Fala, Léo. Bom dia.
1: Bom dia.
8: Tinha Dona Beija também. Passava na Manchete.
1: É.
8: Dona Beija.
1: Mas essa Dona Beija que tá passando agora já é um remaker, né? Seria um remaker agora, mais moderno, né? Moderno assim, né? Até naquela época, mas é um remaker, né?
9: Que tá passando agora. Próxima vítima, José Wilber.
1: Tá no busão aí, mano? Tá no busão aí já, cara? 8 para as 4, já vai ser, já pode mandar suas piadas. Ó o Davi aqui, ó o Davi.
10: Escravizaura, escravizaura que é bom, lembra, Léo Júnior? Escravizaura é bom demais, escravizaura, meu irmão.
1: Escravizaura, é, pois é. Escravizaura é aquela que tem o tio Leôncio, Leôncio. Cara, oi, não tem de pegar aquele cara, velho. O cara não deixava a mulher em paz, mano.
10: Ah. Vai acabar isso aí quando o Diego voltar. Esses babacas falar da comida dos outros. Vai acabar isso aí. Você deixa
1: comer solto.
10: Chegamos a bloquear todo mundo esses babacas, eu quero ver.
1: O que é isso?
10: Lazarento isso aí.
1: O que é isso, cara?
10: A comida estragada é a comida deles, vagabundo.
1: Mas que aí? Como é que tá falando disso? Gente, alguém entendeu? Alguém entendeu alguma coisa aí? Ah, oi, oi. Eu não entendi nada agora, gente. Já boa, velho.
12: É Ivania de São Paulo, Band FM.
1: Bom dia, bom dia.
12: Olá, Léo Dia.
1: Oi,
12: Léo Dia. Eu gostava muito da Rainha da Sucata.
1: Rainha da Sucata.
12: Nossa, adorava essa novela.
1: Exatamente, boa.
12: Beijo, fica com Deus.
1: Beijão pra você, obrigado pela companhia. Quem mais mandou mensagem pra gente? Blá, blá, blá. Aí já é o cara aqui, ó. Olha lá. Grande atriz, ganhou vários prêmios. Mia Khalifa. Ai, ai, ai. Todo mundo conhecia essa atriz. Oh, mas ela não tá mais agora, né? Ali a Mia Khalifa. Ela não tá mais, ela não é mais atriz, pô. Ela não é mais, parece, né? Abandonou, né?
13: Ô, meu amigo, você que mandou o último áudio aí todo acelerado, vou te dar um conselho, cara. Vai amanhã, hoje de manhã, procura o CAPS mais próximo aí de onde você mora aí. Pra tratar esse teu problema aí, cara, que tá grave, viu? Olha o horário e olha o modo como você tá falando, cara. É sério, se cuida, cara.
1: Não, Pepe, calma aí, velho, que não é assim também, pô. Deixa o cara em paz, deixa o cara em paz. Ó, falta 6 minutos já. Vamos fazer o seguinte? Vai, Davi, vai, por favor, sua réplica, pra gente encerrar essa história da novela agora, vai.
10: É, Junior, que a escravizaura é bom demais, escravizaura.
1: É escravizaura, é boa também, pô, é boa.
10: É 10. A Isaura, quem não quer saber da Isaura? A Isaura é maravilhosa. Leôncio fica doido por ela, só que exagera, né?
1: Exagerou.
10: Tá tanto atrás dela que fica doido, como você falou, né?
1: Exagerou, é verdade, verdade.
10: O pai confia atrás da. O pai é atrás da outra lá.
1: É.
10: Da mãe da Isaura. E a Isaura é o Leôncio que atrás dela.
1: O Davi, o maior noveleiro da paróquia, velho. Maior na noveleira da parada. Gente, ó, considero-se encerradas o papo de novela, que foi muito legal hoje, o nosso papo aqui no nosso Band Coruja. A partir de agora, eu quero que vamos mudar a conversa aqui. Eu quero que já mande a sua piada. Vai começar o nosso Campeonato Brasileiro de Piadas Ruins. Agora é o momento de você participar. Já manda sua piada. Ó, não mande piada longa, gente. Por favor, piadas longas não é legal. Manda uma piadinha curta. Fala seu nome primeiro, até o seu sobrenome. Não tem problema. Nome e sobrenome. E manda sua piada pra gente, tá? Eu vou escolher aqui algumas piadas e vamos colocar no ar, tá? E vai aparecendo algumas no meio do caminho também. E aí depois vem a votação. Então prepara aí, porque vai começar o nosso Campeonato Brasileiro de Piadas Ruins na Band FM também. Você vai ganhar o quê? 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Já comece a mandar suas piadas, porque vai começar daqui a pouquinho o nosso Campeonato Brasileiro de Piadas Ruins. Eu volto já já. Pera aí que é rapidinho, gente. É VaptVupt.

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4: 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E aí, belezinha? Tudo certo por aí? Ai, que bom contar com a sua companhia, com a sua audiência. Seguimos nossa última hora, hein? Vai começar já já nosso Campeonato Brasileiro de Piadas Ruins. Muito prazer, eu sou o Léo Júnior. Eu tô aqui! 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

FM, boa madruga pra você que tá junto com a gente. E aí, vamos começar, vamos cortar aqui, porque calma aí que nós vamos começar o nosso campeonato brasileiro de piadas ruins. Agora vai, hein? Agora vai, sem dó. Agora vai.

0: Campeonato Brasileiro de Piadas Ruins já começou, começou com tudo. Eu quero ver agora, agora que eu quero ver. Ah, meu Deus do céu, agora que eu quero ver. Ó, trate de mandar umas piadas. Ó, eu já tô avisando pra vocês. Piadas, aquelas piadona grande, que a gente fica meia hora. Não, não, não dá, não vai. Tem que ser uma piada pequena, mas porém uma piada ruim, né? Daquelas que você conta por aí, que a pessoa fica assim. Ai, meu Deus, isso é engraçado. Sabe, mais ou menos isso. E nós temos o kit Band FM Nando Moreno. E tem essa música aqui do, do Chapeludo. Ela gosta demais do Chapeludo. Aí tem uma meio quilo de café. Tem duas xícaras e tem uma garrafa térmica linda, toda moderna pra você, ouvinte da Band FM. Vamos começar então? Porque eu já tô tomando meu café aqui, ó. Quem tá me assistindo aqui no Band Play pode ver que eu tô tomando um café, né? Vamos começar com quem agora? Vamos começar com quem? Deixa eu ver aqui. Ó, primeira piada da madruga, hein? Atenção, ó, preste muita atenção na piada do Rodrigo. Rodrigo Correia é a piada do pintinho de 100 anos. Olha, essa eu nunca ouvi. Piada do pintinho de 100 anos. Vamos lá, vamos lá. Vamos ouvir então a piada do Rodrigo. Piada do pintinho de 100 anos pra gente começar, vai.
1: Ô Léo, você já ouviu a piada do pintinho 100 anos? Foi peidar, explode.
0: Quer dizer, só ele que riu ali, né? Só ele que riu, né? Puta piada sem graça. Mas tudo bem, mas é isso aí que a gente quer, né? Ai, ai, ai, ai, ai, ai, viu? 11999919197 pra você participar do nosso concurso de piadas ruins. Vamos lá, quem vai contar piada pra gente agora aqui? É você, vem.
2: Que é o Debles de São Roque, Léo. Vamos pra piadinha então?
0: Vai.
2: Tá que você entrou no banheiro, daí viu o cara com manjolo grande, né? Por que esse manjolo tão grande? Aí ele falou assim: é pra colocar na rosquinha de rapaz que fala fino. Aí ele respondeu assim, ó: região taxista.
0: Ah, essa foi sem graça total, não? Essa foi sem graça. Bom, vamos lá, vai, vamos continuar aqui. Vamos com a piada do Francisco. Fala, Francisco. Francisco Silvano mandou aqui pra gente. Fala, Francisco, agora a sua piada, vai.
3: Aí o cara foi falar pro filho: filho, vá lá no armazém de São Antônio e traga uma escova de dente e mais um outro apracô.
0: Tá.
3: Aí o moleque chegou lá, aí falou: senta aí, meu pai falou que mandasse uma escova pra dente e outra pra cu.
0: Ah, essa é a piada do Joãozinho que ele contou, viu, gente? Essa foi do apracô. Foi a piada do Joãozinho. Vamos pra mais uma aqui agora do Diego Rodrigo. Diego Rodrigo vai contar a sua piada. É a piada do restaurante. Vamos ouvir a piada do Diego, vai.
4: Bom dia, aqui é o Digão, vai minha piada. Era quinta-feira, o rapaz foi no restaurante. Pediu um prato do dia, macarrão com frango assado.
0: Aham.
4: Uhum. Beleza. O macarrão chegou, tudo bonitinho e tal. Mas tava com cheiro de atum.
0: Uhum.
4: Bacalhau, coisa assim. Aí ele chamou o garçom. Ô garçom, por favor, tinha macarrão com frango. Tá com cheiro de atum, ele não é possível. Cheiro de atum, bacalhau, não sei. Aí ele, não, não é, você não tá vendo o frango. Eu tô vendo o frango, rapaz. Então fala o seguinte: me chama o chefe. Aí quando me veio o chefe, cozinheiro, quem era? O Davi.
0: Ah,
4: o cara
0: não.
4: Vomitou tudo. Um abraço a todos.
0: Sem graça total, sem graça, sem graça total. Vamos para mais uma piada aqui agora, mais uma, mais uma. Essa piada vai ser de quem? Quem que é? Do Reginaldo. Reginaldo, conte a sua piada, Reginaldo. Conte pra gente, vai.
5: Olha, Léo, bom dia. Falar em prestar homenagem, não pode esquecer.
0: Não, não, não é essa aqui, não. É essa aqui, ó.
5: Olha, Léo, bom dia.
0: Vai.
5: Reginaldo Rocha.
0: Vai, Reginaldo.
5: Léo, piada do capeta.
0: Piada
5: o motorista de Uber tava...
0: Piada do capeta. Vamos, peraí, vou começar de novo. Piada, ele vai contar a piada do capeta, vai.
5: Reginaldo Rocha, Perus. Olha, piada do capeta. Diz que o motorista de Uber tava viajando na estrada aí. O carro dele quebrou. Aí saiu um cara do meio do mato, consertou o carro, falou pra ele: o que aconteceu aí? Pô, quebrou o carro aqui, tem que trocar a peça. Aí o capeta: não, vou arrumar pra você. Aí o cara falou assim: mas tem que não, vamos pôr lá. E entrou debaixo e arrumou. O cara: mas quem é você? Pô, vou lá, pô, vou lá pro céu, sou o capeta. Vá pro capeta, prova que sou o capeta. Aí tirou o chapéu, tinha dois chifrinhos, né? Pra que afeta nada, pai? Você é motorista de Uber igual eu?
0: É isso, gente. Vamos lá. Ó, apresentamos essas piadas. Vamos ver quem mais tá por aqui contando piada pra gente. Vai, conta a sua piada. Quem que é você aqui? Você é o... Você é quem, cara? Conta pra mim a sua piada que eu não...
6: Ô, Léo, bom dia. Somebody Love aqui, hein?
0: Somebody Love.
6: Dois gaúchos conversando, Léo. É. Aí um pergunta pro outro, barbaridade, tu não parece que envelhece? Tu tá sempre bem visto? Os cabelos escuros, como que tu faz pra ficar assim? Aí o outro responde, né, Léo? É, pinto de preto.
0: Ai,
6: aí o outro
0: fala
6: assim, mas barbaridade, então me passa o telefone desse crioulo, tio.
0: Meu pai do céu. Outra piada tão sem graça quanto você, viu, cara? Totalmente sem graça. Pelo amor de Deus. Ah, não, velho, não dá essa piada, não tem como, cara. Ó, aí já não é, ó. Não dá, não vai. Essa não vai, vai.
7: Vamos lá, Leozinho, mais uma vez. Ursão aqui do Jardim Jacira, Thiago Rezende.
0: Tá?
7: É, vou mandar minha piada aqui. O que a galinha falou pra outra? Essa eu quero saber. O que a galinha falou pra outra? Nada, porque galinha não fala.
0: Tá aí. A piada tão sem graça quanto ele. Ele colocou aqui, é a piada, deixa eu ver, da galinha. Tá, beleza. Deixa eu só marcar aqui, peraí.

0: Beleza, vamos lá. Beleza, então, beleza. É, vamos colocar mais uma piada aqui pra gente já começar a votação, tá, gente? A gente tem que começar logo essa votação aqui. 11 999919197. Vamos lá, fala aí.
1: Fala, Léo. Bom dia.
0: Bom dia.
1: Ó, vai a minha piadinha aí. O que que a galinha falou pra outra?
0: Ah, não, isso aí já foi, ó.
1: As duas se trombaram e falaram, migas!
0: É que tem duas da galinha que ele mandou aqui, não tem duas, cara. Daí eu não sei, velho. Aí é muito da galinha aqui, fica muito. É, tem duas de galinha aqui, cara. Vamos lá, fala aí, vai.
2: Fala, Léo Júnior. Davi de Pouso Alegre.
0: Fala, Davi.
2: A piada de hoje é a bichinha e região taxista. Chega a bichinha no restaurante, avista quem? Região taxista. E nesse momento, a bichinha olha pra ele e fala assim:
3: oi, região, o que você mais gosta de comer?
2: Região todo esperto, né? Fala:
4: eu gosto de comer feijão, região taxista.
2: A bichinha vira e fala assim:
3: prazer, meu nome é Feijão.
2: Segue a piada aí, Léo Júnior. A piada da bichinha e do região.
0: Tá bom, vai, tá bom, beleza. Bom, gente, já encerrou aqui, já encerrou, beleza? Agora vamos começar a votação, tá? Agora encerrou as piadas, tá encerradas as piadas. Agora não mande mais piadas pra gente, que agora encerrou. Já era, já é, Euris, já é, Euris, já é, Euris. Acabou-se as piadas. E agora ficou assim, gente. A piada do Reginaldo Rocha, piada aí do Capeta, o Diego, o Rodrigo, piada do restaurante, o Francisco Silvana, piada do Joãozinho, né? Olha lá, o Rodrigo Correia, piada do Pintinho, de 100 anos. O Debilis também, né? Mandou aqui a sua piada. O Sambarilov também mandou sua piada. O Thiago, beleza, tem a piada do Thiago também aqui. Das galinhas, né? E a piada do Kevin. É a piada do Região. Tá bom, vamos lá. Agora começa a votação, hein? Agora quero você votando qual é a sua piada preferida. Qual que você gostou mais? Manda aqui pra gente. 11 999919197. A votação tá aberta a partir de agora.
5: Hoje tá difícil, hein, cara? Que as piadas aí não tão ruim, não. Tão horrível. Mas a melhor foi a do restaurante. Melhor não, né? A pior foi a do restaurante.
0: A pior foi a do restaurante. Cadê a piada do restaurante? É o do Diego, né? Do restaurante. Um ponto pro Diego aqui, a piada do restaurante. Beleza, vamos lá, vamos lá. Não, hoje tá bem pior que ontem, na verdade, né? Se for ver bem assim, tá pior que ontem, vai.
6: Fala, Léo, bom dia. Eu prefiro uma piada ruim do que uma piada sem graça. Com isso, eu volto na piada do Pintinho de 100 anos.
0: A piada do Pintinho de 100 anos, mais um ponto aqui, ó. Tá, um ponto pra piada do Pintinho do Rodrigo, né? Do Pintinho do Rodrigo, ó. A piada do Pintinho do Rodrigo. Vamos lá, vota aí na sua piada, vai.
7: Léo, votar na piada do Capeta aí, que a hora que ele arranca o chapéu, fala assim que ele era motorista de táxi que morreu.
0: Boa, mais um ponto aqui, ó, tá todo mundo com ponto aqui, ó. O Rodrigo da piada do restaurante do Pintinho de 100 anos tá com ponto, o Diego Rodrigo, a piada do restaurante com ponto, e o Reginaldo, a piada do Capeta também tá com ponto. Vamos lá, vamos desembaraçar isso aqui, não? 11 999919197, vai.
8: Fala aí, Léo. Fernando aqui da Tiradentes. Ah, foi tudo ruim as piadas aí.
0: Claro que é.
8: Mas claro, né? Faz parte do quadro.
0: Faz parte.
8: Ah, vou botar na última aí do Kevin aí.
0: É do Kevin.
8: Tamo junto, valeu.
0: Ó, mais um ponto, primeiro ponto pro Kevin. Beleza. Vamos ver quem que tá mandando mensagem por esse... Ah, tem mensagens escritas também, tá? Bom dia, Léo Júnior. Janaína Gonçalves, ela falou que achou horrível as piadas, mas ela tá votando na piada, a piada do Capeta. Mais um ponto pra piada do Capeta. Obrigado pela sua participação. Agora vamos voltar pros áudios aqui. Vai lá, fala comigo. Bom dia.
9: Bom dia, Léo. Fabiano de Diadema, Léo. É, a piada do restaurante aí foi a pior.
0: Piada do restaurante. É piada pro restaurante. Mais um ponto aqui, beleza? Tá empatando os caras, tá tudo ficando empatado aqui, hein? Manda lá sua mensagem e a sua votação, por favor, vai.
10: Bom dia, Léo. Avisa o pessoal que é piada ruim, não péssima.
0: É, tá, tem péssima.
10: Bota
0: também.
10: Bota aí na Pintinho 100 anos.
0: A piada do Pintinho de 100 anos, olha aí, ó. Piada do Pintinho de 100 anos. Tá tudo por igual aqui, hein? Ó, caramba, e um ponto pra piada do Kevin também, tá? Vota na sua, vota na sua aí.
10: Bom dia, Léo. Eu vou votar nessa piada ruim do Pintinho aí.
11: Pintinho, tá tudo por igual aqui.
10: Do Pintinho. Pintinho piada ruim da
0: Pintinho pega, de 100 tá anos. O Marcos tá voltando aqui na sua piada. O Marcos votou aqui mais uma do Pintinho de 100 anos. Ô Marcos, obrigado. Marcos de Barueri. Mais um Pintinho do Pintinho de 100 anos aqui. Tá saindo na frente, tá saindo na frente. Vamos lá. Minha piada é do Pintinho, do Rodrigo. Lá ele. Tá bom. Aí, mais um ponto. Caramba. Tá saindo na frente, tá ganhando a piada do Pintinho. Não acredito. Piada do Pintinho de 100 anos. Acho que ela foi a pior de todas, né? Vamos lá, piada da... Olha lá, piada outro rolando, a piada do macarrão do Davi. Essa não foi marcado ponto, né? Essa não foi marcado. Vamos lá, bota aí.
12: Ô, Léo, só pra te lembrar, não é Pintinho de 100 anos. É Pintinho 100 anos.
0: Tá,
12: Pintinho,
0: tudo bem, tudo bem. Tá, tudo de jeito que você entender. Pintinho 100 anos, tá? Tudo bem. Vamos lá, vai.
13: Bom dia, Léo. Bom dia, galera. Eu boto aí na piada aí do capeta.
0: Piada do capeta, piada do capeta. Beleza, vamos lá? Mais um aqui pra gente encerrar já, hein?
14: É difícil eu votar essa bosta aí, só tem piada. Não, só conta piada ruim, mas essas aí é abaixo do nível.
0: Tá, né? Baixo, tá baixo, tá baixo.
14: Abaixo do nível ruim, tem classificação.
0: É.
14: Ah, vai do Pintinho que explodiu. Ah, você é doido.
0: Pintinho 100 anos.
14: É, o cara fica com raiva de ouvir isso aí.
0: É, então pronto, fechou. Pintinho 100 anos ganhou. Ó, 1, 2, 3, 4, 6 pontos já ganhou o Pintinho. Parabéns pra piada do Pintinho, Rodrigo Correia.

Ela conseguiu atravessar o oceano. É, conseguiu atravessar o oceano. Então, parabéns, parabéns aqui pro Rodrigo mais uma vez, que ganhou o nosso presente de hoje aqui do nosso Band Coruja. 4h26, ó, só lembrar você que amanhã tem mais às 4 da manhã, tá? Próxima madrugada às 4 da manhã tem mais Campeonato Brasileiro de Piadas Ruins aqui na Band FM também. Tem meio quilo de café, duas xícaras e também uma garrafa térmica linda pra você tomar aquele café gostoso ouvindo a Band, hein?

0: Tarde FM, turma do pagode, hein? Surpresa de amor, é bom, bom, bom, bom, bom. Nossa, eu canto mal demais, pelo amor de Deus, hein? 4 horas 32 minutos, esse é o nosso Band Coruja pra todo o Brasil. Tamo por aqui, ó. Coisa boa. Cadê o limonada? Cadê a limonada? Cadê a limonada? Eu quero a limonada.
1: Pode dar limonada.
0: Fala pro nosso WhatsApp 11 999919197 pra você participar aqui com o Léo Júnior do nosso Band Coruja. Vamos pros finalmente, praticamente, do nosso Band Coruja. Vamos pros finalmente, né? Vamos pros finalmente, já já. Ele tá chegando, Tadeu? É! O Jadeu tá chegando já já por aí. Tá chegando mais quem? Tá chegando o Homem Vieta, tá chegando o Pidoncio, tá chegando o Ronco. Daqui a pouco tem Band Bom Dia, depois tem Hora do Ronco. Amanhã mais campeando rádio é aqui na Band.
2: O sol de 40 graus, e vou que tá na cara, é mesmo?
0: Vamos lá, fala comigo, Luquinhas, aí, mano.
3: Ô, Léo Júnior, você quando começou, aí você passava áudio de todo mundo, hein? Ah. Agora você tá um paneleiro da porra, escolhendo os áudios aí.
0: Aqui escolhendo os áudios que, cara? Não é nem não, não é isso aí.
3: Os áudios deve tá arquivando.
0: Mano, olha, eu vou falar pra você, só nessa semana, eu já contei 3 vezes, já coloquei áudio do Lucas, do Luquinhas aqui. Eu já coloquei áudio dele. Aí quando eu não coloco, um dia que eu não coloco, os caras, você não coloca meu áudio. Ah, vai se lascar pra lá você, vai. Ah, pelo amor de Deus. Ô, Sandrinha, tudo bem, Sandra? E aí?
4: Bom dia, Léo. Bom dia a todos. Eu volto na piada do Pintinho 100 anos também.
0: Ah, já foi, mas ganhou, né? Tá certo. A Sandrinha tinha voltado, mas ganhou, viu?
2: Limonada.
0: Bom, acabou, hein? Já encerrou já a votação, né? Vamos lá.
5: Ô, Léo, essa conversa de Pintinho saiu na frente, Pintinho saiu na frente é complicado, hein?
0: É bem complicado. Lá
5: vou voltar
0: ele.
5: Na piada do Kelvin.
0: Lá ele.
5: O Wellington, motorista de ônibus.
0: Bom, já encerrou agora. Os pintinhos, os Laele. Agora eu quero a sua participação pra gente ir pro final do programa, tá? 11 999919197. Ei, o programa foi bom hoje, hein? Foi bem produtivo, falamos de novelas, né? Nossa, falamos de cada coisa, viu? As novelas hoje que eu vou te contar uma coisa, hein? Ah, louco! Fala comigo, bom dia!
4: Bom dia, Léo, meu amor.
0: Tudo bem?
4: Passando pra mandar um beijo bem gostoso pra você. Fica com Deus, meu amor.
0: É a Thaís. Ó, Thaís, um abraço pra você. Tudo de bom aí, Thaís. Bom, fala comigo, bom dia.
6: Opa! Bom dia, Léo. Muito bom dia. Fabiano Narciso aqui de Pouso Alegre, fala, Minas Gerais.
0: Fala, parceiro.
6: Tamo aí na correria, tamo na loucura, né? Uh-huh. É isso aí, garoto. Ô, Léo, deixa eu te perguntar.
0: Fala aí.
6: Você tem algum grupo aí de WhatsApp, alguma coisa? Porque tá difícil falar o áudio da gente, hein? O rapaz tem razão aí mesmo, hein? Parece que são os escolhidos, né? Selecionado.
0: Não, para,
6: né?
0: De reclamar.
6: Passa a senha pra nós aí, porque tá difícil, filho. Tá difícil sair o nosso áudio aqui.
0: Olha.
6: Aquele abraço, viu, irmão?
0: Ó.
6: Tamo junto.
0: Os caras gostam de reclamar. Vocês reclamam de barriga cheia. Essa que é a verdade. Meu, aqui nós estamos lidando com milhões de áudios na cabeça, mano. Nada a ver isso aí, cara. A gente sempre passa o áudio de todo mundo aqui. Às vezes acontece de passar 3, 4, 5, 6, 7, 8, 9, 10. Não tem problema. Mas minha mãe tá sempre colocando. Aniversário da Juliana do Jardim São Rafael. Ô, Juliana, parabéns pelo seu aniversário hoje. Recebendo os parabéns aí de todos os amigos aqui do Band Coruja, dos familiares. Parabéns, Juliana. Seu aniversário hoje, então, é parabéns.
7: Oi, Léo. Juliana aqui do Jardim São Rafael. O que é banana disso pro tomate?
0: Ah, né, já foi as piadas. Mas aí, vai, celebre o seu aniversário, minha amiga. É, vai com tudo, vai isso aí. Fala comigo, bom dia.
8: Fala, Léo. Concordo com esse rapaz aí, hein? Só passa os áudios dos escolhidos aí.
0: Lá vem, peraí.
8: Região, taxista.
0: Peraí, vamos lá.
8: Outro florista.
0: Ah, vamos lá.
8: O Zé Ruela. Cadê nós aqui? Manda abraço aqui pro Anadão, Vargem Grande Paulista.
0: Ai, gente, começou o chorão da madrugada. Já tava demorando pra acontecer isso. Começou a choradeira da madrugada. Ai, Léo, você não coloca meu áudio. Ai, meu Deus do céu, o áudio não foi pro ar. O que eu faço? Ai, eu vou me matar. Eu vou me matar se você não colocar meu áudio no ar. Ah, pá, vai se lascar, meu. Vai brincar de boneca, sei lá, vai fazer alguma coisa da vida, meu. Poxa vida, dá um ficar chorando.
9: Bom dia, Léo. Bom dia, Léo. Ronaldo Campinas.
0: Fala, Ronaldo.
9: Léo, avisa pra esses caras aí que aproveitem enquanto o áudio dele tá saindo, porque quando o Diegão voltar. Não. Um abraço.
0: Não,
9: nunca
0: também...
9: mais ele vai falar na banda. Fala por enquanto. Você vai ver quando o Diegão voltar, esses caras nunca mais vai falar na banda.
0: Não, não é assim também, pô. O Diegão coloca a galera pra participar também aqui, pô. Ah, também não é assim, pô. Olha, tô aqui, gente. Tô colocando os áudios, hein? Não reclame, não reclame. Vai, Lucas, vai, Lucas, vai, fala aí.
10: Só coloca áudio quando eu reclamo, Léo Júnior. Só coloca áudio quando eu reclamo.
0: Ah, vá se lascar você, vai, oi.
11: Bom dia, Léo. Muito obrigado aí por ter mantido a gente acordado, tá? Ô, Léo, cria um quadro, Chorões da Madrugada.
0: Dá pra criar.
11: Se você não ouve o áudio deles,
0: pois
11: tá chorando.
0: É isso
11: aí
0: mesmo.
11: Aí no final você sorteia um manjolo pra eles. Valeu, Léo, um abraço.
0: Dá pra sortear um manjolão pra eles na madrugada. Não, o ganhador do mais chorão possível da madrugada.
12: Pintar o cabelo.
0: Pera aí, vai.
12: Pintar o cabelo. O gaúcho vai pintar o cabelo.
13: Dia da gente, não é Eduardo Costa? Ei, moçada,
0: vai, fala comigo.
14: Aqui é o carreteiro. Aqui na Anhanguera, eu queria agradecer em público aí o Região.
0: Ah. Pô,
14: ele deixou a chave lá pra mim, já deixou uma cópia, cara.
0: É mesmo? Que bonzinho.
14: Bacana, meu.
0: Que bonzinho o Região, né? Deixou a cópia da chave da casa dele pra você, então.
14: Bom, que siga o exemplo aí do Região, o motorista aplicativo também, né?
0: Ah, mas não esquece, já que ele deixou a chave da casa dele, dá uma olhada se ele não deixou uma cervejinha na geladeira lá também.
14: Já fica mais fácil, né, pra gente entrar lá do que ficar chamando, né?
0: É, tá certo, tá certo. Dá uma buzinada, a mulher dele já abre o portão. Papapá e tal. É isso aí. Vamos lá, fala comigo. Vai.
15: Ô, Léo, fala pro cara, pra turma que tá chorando aí, que você passa todos os áudios, passa batido. Só se tá com a estrelinha de favorito aí que não passa. Aí,
0: fala, outra,
15: fala porque deu muita sorte que o Muriloco não mandou áudio hoje, senão eram pelo menos umas 50 áudios
0: mas
15: que
0: você ia pôr no ar. Mas é que o Muriloco, ele já é um cara mais engraçado aí, né, pô? Por isso que a gente que repete o áudio dele aí. É isso, porque o Muriloco, ele faz parte aí meio que do programa aqui, né? Daí ele entra com as loucuras dele aqui, ó. É, entendeu? E aí a gente coloca ele no ar, pô. É isso, velho. É isso.
16: Bom dia, Léo. Bom dia, Band. É o Logan aqui de Piracicaba, subindo pra São Paulo. Pelo jeito, perdi muita coisa até agora. Perdi muita fofoca ou não?
0: Ó, cara, você não... Dá boa, mano. Você não perdeu nada até agora, velho. Só... Olha, só merda. Só merda. Você não perdeu nada na madrugada. Nada, nada.
17: Esse povo é muito carente, Léo. Meu Deus.
0: É, então. Eu sempre falo, senta aqui no meu colinho, deixa eu fazer um carinho e tal. Eu sempre falo assim, né? Ah, pelo amor de Deus, os caras estão muito assim. Gente, o que que tá acontecendo? O que que tá acontecendo com vocês, não? Pelo amor de Deus, vamos lá, vamos lá. Vamos nessa, vamos animar essa madruga,
18: desenrola, bate, joga de ladinho. Desenrola, bate, joga de ladinho. Apanhando, tá lançando essa braba.
0: Vai, boa, vai.
17: Nossa, Léo, fiquei sabendo que você tá aí. Tá aí, estourado atrás. Desculpa.
0: Aí, ô. Essa mara, viu? Vai, fala comigo. 11999919197. Fala com o Rodrigo. Fala, Rodrigo. Beleza, mano?
19: Bom dia, Léo. Aqui é o Rodrigo de Lisboa. Manda um abraço pra gente aqui.
0: Beleza. É de Lisboa, mano. Ó, Lisboa, ouvindo a Band FM. Boa, que legal. Aquele abraço, vai.
20: Avisa o pessoal aí que essa Band aí é Brasil inteiro, viu?
0: Exato.
20: Então, quer dizer, imagina o tanto de gente que deve estar mandando alto esse negócio aí. É complicado.
0: Não, é isso que é o que eu tento explicar pra vocês. Não é só uma cidade que a gente fala. A gente fala pro Brasil inteiro. Então os caras falam, ai, não colocou meu áudio. Ah, meu filho, é de complicado. Não dá pra explicar tanto assim. Deixa eu ver quem mais tá por aqui. Fala aí, vai.
21: O sapo não lava o pé. Não lava porque não quer.
0: Ah, o chulé exemplo?
21: Ele bora lá, lava o pé porque não quer. Mas que chulé!
0: Olha só aí os chulezentos lá. Pô, apesar que os caras se deram bem com o chulé. Ó, vocês já acostumaram com o cheiro de chulé aí? Como é que foi? Ninguém desmaiou com o cheiro de chulé aí?
22: Vai
0: É, porque, meu Deus do céu. O outro foi lá e entregou o outro aqui no ar. Ai, com cheiro de chulé. Deve ser horripilante, né? Deve desmaiar com um negócio desse aí.
1: Ô, Léo, para de se explicar, cara. Deixa esses caras ficar chorando sozinho.
0: Chora no travesseiro que é mais quente. Você acha? Tá certo.
3: Chicoral, o preço tá bom, hein, Eduardo?
0: Ó, deixa eu falar com mais. Com a, é Raquel, né? Pera aí. Raquel. Ela tá em outro país também aqui. Fala,
22: Raquel. Bom dia, Léo. Passando pra dar um beijinho pra você e pra todo mundo que tá ouvindo. Raquel, aqui de Portugal.
0: Uhum.
22: Me liga não, bebê. Reclamações vão existir em todo lugar.
0: Exato.
22: Nem Jesus agradou todo mundo.
0: É isso, minha amiga. Valeu. Aquele abraço. Tamo junto aqui sempre, viu? Oi, fala aí.
23: Esqueceu de colocar o meu áudio.
24: Ai, pamonha.
23: Bom dia, Léo.
0: Então agora eu vou esquecer também de novo. Vai.
25: Fala, Léo. Bom dia. Alexandre, Uber de Itapevi.
0: Fala, Alexandre.
25: Dá um salve aí, hoje é meu aniversário.
0: Ô, mano, parabéns.
25: Beleza?
0: Aí, cara.
25: Valeu, parabéns. Tchau, obrigado.
0: Feliz aniversário pra você, cara, que você ganhou um manjão do tamanho de tu. Que aniversário de presente, velho.
3: Só pamonha, mas
0: de presente pra você aí, ó, vai.
26: Ô, Léo, bom dia, bom dia. Léo, fala pra esses caras aí que tá reclamando aí de não colocar o áudio deles aí, ó. Fala pra eles pesquisar aí, ó. Mariana Ladeira, Luana Kazaki.
0: Que?
26: E Dani Mota,
0: e
26: que
0: aí?
26: Eles vão parar de reclamar na hora.
0: É mesmo? Por que que é isso aí? Fale pra mim. Vai, fala aí.
27: Léo,
0: tá já.
27: Eu
0: já entendi, já.
27: Eu vou partir pra concorrência, ô Léo. Léo, sou panelinha, Léo. Léo, vou pra concorrência.
0: Meu Deus do céu, gente. Esse programa tá saindo pior como qualquer coisa. Pelo amor de Deus, bom programa. Olha, é programinha esse, meu Deus do céu. 4 horas 44, já tem Band. Bom dia.
28: Eu me senti meio lisonjeado, eu sou uma das favoritas. Ele sempre escuta o meu, gente. Não querendo causar intrigas.
0: Mas já causando intriga da intriga da oposição aqui já, né? Olha lá, já causando intriga da oposição. Aqui já.
29: Leleco, leco, leco, leco, leco. Bom dia, Leleco.
0: Bom dia,
29: tropa,
0: bom dia.
29: Leleco,
0: bom dia.
29: Tá na pista, Zé, aceitando tudo e mais um pouco, entendeu? Nós tá aqui no Uber X e aqui nós tá aceitando corrida de 2,50. Manda
0: caramba
29: pra mim que tá difícil, Leleco.
0: Tá difícil,
29: cara. Lembrando, hein? Manda um beijo na poupança gorda do Jadilson.
0: Ô, oh, mas cara, tá difícil tantas. Cara, do PV, ó, vai lá aprender com o Região, mano. Vai lá, ó, você levar uns 3 tapas na cara lá, você já aprende. Oi, bom dia.
30: Ô, Léo, pelo amor de Deus, esses caras choram porque você não põe o áudio deles. Você imagina quando esses caras descobrem que tá sendo chifrado pela mulher? Você tá doido.
0: Você imagina? Vamos falar com mais um aqui, vai, Michele.
31: Bom dia, Léo Júnior.
0: Oi, tudo bom dia, tudo certo?
31: Aqui é a Shelly de Parelheiros,
0: uhum.
31: Passando para parabenizá-lo pelo seu programa, pela sua estadia aí.
0: Obrigado.
31: No horário do dia.
0: Obrigado, viu?
31: E falar que você mandou muito bem. Inclusive, o que você escuta mais alto do que o Diego, sim. Tá bom? É, eu espero que você, que a gente se encontre em outros horários aí.
0: Vamos,
31: na Band,
0: sim, claro.
31: Mas tá de parabéns. É, beijo pra todos, beijo pro Resenha da Mel.
0: Que legal.
31: Biju, biju pra vocês.
0: Valeu,
31: excelente dia,
0: gente.
31: Pra todos.
0: Obrigado, obrigado mesmo. Aí, ó. Mas assim, vocês vão me ouvir em vários horários aqui na Band também, durante o dia, à tarde, de madrugada, tipo 5 da manhã. Vou estar sempre aqui. E claro, no Band Coruja também, você vai me ouvir sempre, às vezes de sexta pra sábado, ou às vezes de sábado pra domingo, você vai me encontrar aqui. Beleza? Fala, o velho do lixo mandou um áudio. Fala, velho do lixo.
32: Ô, Léo Júnior, manda um beijo pra essa morena linda também, Michele. Saudade de você, Michele. É velho do lixo, sai cachorro.
0: Sai cachorro.
33: Bom dia, Léo, seu estrupador de linguiça.
0: Vai pra lá, ó. Vai dormir que você ganha muito mais. Seu mal é sono.
33: Bom
0: vai.
33: Dia, Léo. Como ela boa era Vamp, Matosão, chupador de periquita.
0: Você é de, é chamador de outra coisa.
33: Bom dia, Léo.
0: É de outra coisa. Você é chamador de outra coisa. Vai de chupador de cana aí, vai.
2: Fala aí, Léo. Beleza? Paulista na Europa. Aqui de Braga, Portugal.
0: Ó, oh, tá em Portugal.
2: Léo Dias. Eu também sou radialista. Tem um programa aqui em Portugal.
0: É mesmo?
2: Na rádio. Abraço pra todo mundo aí.
0: Ui. Olha lá, o Ricardo, ele é de Portugal, ele tem um programa numa rádio lá em Portugal, mano. Olha que legal, hein? Olha lá. É, ó, cara, esse aqui, ó, na boa, mano, não é um programa pra você se espelhar, não, viu? Na boa, cara. Ó, não é um programa pra você se espelhar, porque você vai fazer um monte de cagada no ar aí. Se você se espelhar nesse programa aqui, você tá lascado, cara. Não, aí você perde a audiência total, mano. Se você se espelhar nesse programa aqui, cara, vai perder a sua audiência, eu tenho certeza, cara.
4: Ô, Léo, os caras ficam nervosos, é. Não é que não escuta o áudio. Mas enquanto os caras mandam um monte de áudio e não vai pro ar nenhum, é. Tem uns dois ou três aí que vai uns 5, 6 da maior pessoa. Por isso que eles estão com áudio.
0: Pois é.
5: Adocica, meu amor.
0: Adocica. Fala aí.
6: Ô, Léo, bom dia. Bom Alex Rossi aqui de Rubinéia, São Paulo.
0: Como é que você tá, mano?
6: Viu? Então, esse negócio de você faz um horário, faz outro, faz aquele outro. Faz com o horário que ninguém quer fazer ou tá faltando alguém, né? Lá na firma onde eu trabalhava, você chamava quebra-rola.
0: Não é quebra-rola, cara. É quebra-galho, vai. Se lascar você.
5: Ficando muito legal.
0: Não é nem quebra-galho, vai. Nós somos só aqui e nós fazemos vários horários, cara. Oi.
7: Salve, Léo. Suaveirão. Ô, Léo. Tô passando aqui pra avisar que o Zeus. Coloquei ração pro Zeus. Coloquei água também. Ele tá bem alimentado, tá bem cuidado. Né? E não precisa vir rápido, não. Vem devagar. Não precisa se preocupar, não. E o cafezinho também já deixei pronto pra você quando você chegar.
0: Cala sua boca, Vani, quezinho. A minha casa tá tudo certo, a minha casa lá, ó. Vai se lascar você. Ó, bom dia, Léo. Victor Alcântara. Enquete pro Tadeu. Pergunte ao Tadeu. Já pode mandar suas perguntas pro Tadeu. Perguntando pro Tadeu: o que é melhor, Cavaleiros do Zodíaco ou Dragon Ball? Ai, meu Deus do céu, uma boiolagem total, cara. Não, isso é uma boiolagem tamanha. Perguntar uma coisa dessa: Cavaleiro do Zodíaco ou Dragon Ball? Claro que eu vou repassar a sua pergunta pro Tadeu. Eu vou reportar essa pergunta ao Tadeu. Claro, obviamente. Irei fazer isso.
5: Adocica, meu amor. Adocica.
0: Vai, fala comigo.
8: Eu reclamei ontem, hoje não vou reclamar, não. Hoje coloco no ódio umas 4 vezes, então tá bom. Continue assim.
5: Adocica, meu amor. A minha vida.
0: Vamos lá, fala comigo. Bom dia, bom dia.
6: Na verdade, eu queria perguntar pro Tadeu: Tadeu, que time é teu?
0: Cara, ele vai te responder com a maior clareza do mundo, eu tenho certeza. E ele vai te responder essa pergunta, cara.
9: Ô, Léo, pergunta pro Tadeu se ele já transou com dois caras de uma vez.
0: Dois caras de uma vez? Ai, ai, ai. Olha o Tadeu e as perguntas, meu Deus. O povo gosta do Tadeu, né, cara? O povo gosta do Jadeu, né, como diz o Pidoncio, né? Oi.
33: Ô, Léo, esse cara não tem mulher pra transar, não, pra fazer alguma coisa, né, bicho? É uma árvore pra podar, uma grama pra carpite. As pergunta pro Tadeu, mas Dragon Ball Z, o Cavaleiro do Zodíaco. Rapaz, é ela junto comigo, cara! Toma atento, homem!
0: Toma atento, vá se lascar, Deus vai. Pergunta de Dragon Ball Z. O que eu quero saber de Dragon Ball Z, velho?
10: Na cara, é mesmo? É nada, bebendo limonada.
5: Assistindo o jogo do Verdão contra o Timão, bebendo.
0: Vai, fala comigo aí.
11: Ô, Léo, pergunta pra o Tadeu: o que que a mulher tem que ter, como ela tem que ser pra ela dormir com o Tadeu? Porque Olha. Ele vive reclamando que ele tá sem fazer sexo há mais de um ano,
0: não acredito.
11: Sei quanto tempo. E eu acho que é porque ele escolhe demais.
0: Ó, nossa, mas deu na cara do Tadeu. deu na cara do Tadeu.
5: Limonada.
0: O que, que a mulher precisa pra dormir com o Tadeu? Porque ele está reclamando há um ano que não tem nada. Não é possível. Limonada. Eu vou ter que reportar essa primeira conversa pro Tadeu. Essa vai ser a primeira. Vai ser a primeira pergunta, viu, Raquel? Raquel, seu nome, né? De Portugal, é isso, Raquel? Você tá em Portugal? Boa, eu vou perguntar essa aí pro Tadeu. Meu pai do céu, é verdade isso? Olha, eu vou ó. Deixei refixado aqui. Vamos lá, vamos, fala comigo. Bom dia.
1: Pra dormir com o Tadeu, não tem que ser mulher, tem que ser homem.
5: É mesmo? É nada.
0: Fala comigo, bom dia.
12: Ô, Léo, com certeza ele vai responder. Um videogame e uma televisão e saber jogar videogame.
0: Oh, é verdade. Ele vai sim, ele vai falar assim. Claro que eu prefiro videogame. Não, ele vai falar isso. Eu tenho certeza que ele prefere o Atari. Não, o Atari não. O Atari é muito antigo. Ele prefere o que? Gente, eu nem sei qual que é os videogames de hoje. Cara, na boa, nem sei por onde começa esses videogames da atualidade. Eu sou velho. Eu sou velho, pô. É Atari, é Nintendo, entendeu? Eu sou dessa época aí. Eu sou bem velho. Eu não entendo essas coisas aí. Briga de rua. O Mario Kart, entendeu? Essas coisas assim. Super Mario, essas coisas novas aí, nem sei por onde começa, velho.
13: Ô, Léo!
0: Com a má aura aí, não sei o que lá mais. Vai.
13: Fala pra essa mulher aí que o Tadeu, pra sair com ele, tem que formar aura. Formar a tal da Mafaura lá.
0: Você tá doido? A tal da aura. Quem que inventou a merda dessa, velho? Farmar aura. Ai, meu Deus do céu. Alguém quer farmar aura também aí? No caso, vocês querem farmar aura? Quem quer farmar aura?
14: Luiz aqui de Lisboa.
0: 57?
14: Pergunta pro Tadeu aí, ele que entende de videogame aí. Eu comprei um PlayStation 5 e a minha televisão é 4K. E dizem que a imagem da 4K pra PlayStation 5 não é muito boa. Se ele recomenda alguma qualidade de imagem de TV que tem uma imagem própria pro PlayStation,
0: cara,
14: 5.
0: É uma pergunta que ele vai responder assim, tipo assim, ele já tem na ponta da língua, entendeu? Ele entende muito disso, cara. Agora, de mulher eu já não sei se ele entende, velho. Mas nessas coisas aí ele vai responder perfeitamente pra você, com certeza.
12: É, o bom de você estar sempre cobrindo a galera aí é que você dá conta de qualquer horário, né?
0: Ah, tamo aí, né, cara?
12: Então não tem tempo ruim, parabéns, viu? Você tá lado a lado aí, cara.
0: Tamo
12: lado a lado aí. Gosto bastante do Diego também, da como ele toca o programa aí, mas você não tá. Tá lado a lado ali, viu? Parabéns,
0: então, não, viu? Então, lado a lado com o Diegão aqui, cara. O Diegão é fera também, no que apresenta pro Diegão. É fera pra caramba. Os caras, o Fefo que apresenta, o Pedro, meu, só tem fera aqui, mano. Aqui é nóis, cara, é nóis, mano. Com bonzão no pau. 4h54, tá quase acabando o nosso programa, graças a Deus, né? Olha.
13: Vou precisar começar a farmar aura. Eu acho que eu tô com um problema sério. Eu tô débil mental de tudo. Eu tava mandando áudio no número reserva da rádio. Meu agora Deus. Que eu percebi. É muito burro.
0: Já ficou retardado já o Caipirão. Já ficou retardado o Caipirão já, olha lá.
15: Diga onde você vai.
0: Eu vou varrendo.
15: Diga onde você vai. Eu tô varrendo.
0: Fala comigo, vai.
1: Ô, Léo, e uma vez que eu perguntei pro cara, se quando ele chegava em casa, ele conferia se o chinelo dele tava molhado, né?
0: Ah, tá.
1: Se alguém não tinha usado o chinelo dele.
0: Se ninguém tivesse mexido.
1: E o cara não tava em casa. Uhum. Rapaz, esse homem pegou um ar. Começou a perseguir a mulher dele, acredita?
0: Não acredito, cara. Pegou ar mesmo?
1: Fernandão virando da madrugada.
0: Não acredito, velho. Então o cara começou a perseguir a mulher, saber onde ela vai, só pra saber. Meu Deus do céu. Mas vocês também não tem jeito, hein, meu? Vocês também não tem jeito, hein? Fala comigo, vai.
16: Fala, Léo. Já tá quase na hora do Jadeuzinho, hein?
0: É.
16: O já tá começando a cheirar Chanel de couro?
0: Não, tá. Daqui a pouco. Cara, o Tadeu chega com um perfume aqui que eu vou te contar um negócio, né? De outro mundo, mano. O cara chega com um perfume aqui que eu vou te contar, mano.
13: Bom dia, Léo. Pergunta pro Tadeu aí, se ele fosse polícia, se ele ia prender todos os pau no cu.
0: Cara, com isso.
13: Ou se ele ia deixar tudo solto.
0: Para com isso. Vai.
13: Bom dia, Léo. Bom dia, rapaziada. Bom trabalho a todos aí. Deus abençoe. Deus é maravilhoso. Tamo junto.
0: Valeu, cara. Valeu. Foi o único pessoa normal que participou até agora esse aqui. Foi. Fala vai, vai.
3: Fala, Léo Júnior, parabéns pelo programa, David de Pouso Alegre, juntamente com o Bom aqui em Pouso Alegre, na equipe de entrega. É o seguinte, Léo, fala pra ele sentar e chorar, porque Bando de Coruja é uma merda mesmo, mas ninguém deixa de ouvir, valeu.
0: Mas calma, também não é assim, cara, o programa não é tão ruim assim. Ruim assim, vai. Ó, vamos só, se esse programa saísse do ar hoje. Eu tenho certeza que vocês vão ficar tristes se o Bando de Coruja saísse do ar hoje. Eu tenho a total certeza que vocês iam ficar tristes. Ah, mas iam ficar tristes. Ah, mas iam, viu?
17: Pergunta pro Tadeu se o Tadeu pega mais mulher que um pidôcio. Daí você vê aí, ó. Tadeu ou pidôcio? Quem pega mais? Agora, entre você e o Diegão, você tá um pouco na frente do Diegão e o Diegão tá atrás de você, bem encostadinho, bem vai encostadinho.
0: Se, vai se lascar você, então. Eu vou colocar você, então, na frente do Diegão, pra ver se você gosta. Você vai sentir o drama ali, se você vai gostar lá. Pampa, fala aí, vai.
18: Ô, Léo, bom dia, Léo.
0: Bom dia,
18: Léo,
0: bom dia.
18: O cara falou aí de chinelo molhado. Não existe só chinelo molhado, não, moço.
0: É.
18: Sua mulher acostumada a chegar atrasada no trabalho. Do nada ela começa a chegar cedo no trabalho, fazer turno extra e não chegar com dinheiro em casa.
0: Olha isso, hein, olha.
18: Pode prestar atenção que é gaia, que com a minha foi desse jeito.
0: Eita, bexiga.
18: Eu só descobri porque eu entrei naquele maldito TikTok. Que
0: é mesmo?
18: Funciona igual o WhatsApp também, você manda mensagem. Quando fui olhar,
0: lascou.
18: O escravo tava pronto, meu amigo.
0: Ih, caramba.
18: A gaia foi grande, viu? Agora quem levanta a poeira pra cima com a ponta do chifre é eu.
0: Ih, caramba. É, cara, você se lascou nessa, hein? Eu tenho que te falar, não tem jeito. Sinto te falar que você se lascou total com essa aí,
18: vai
0: ó.
18: Vai ficar triste se o Diegão voltar mesmo. Aí pronto, aí acabou o Bando de Coruja.
0: Ah, para com isso, meu. Ó, na boa, meu. O Diegão volta, o programa é dele, não tenho nada a ver com isso. Só tô cobrindo o Diegão. Aquele negócio de cobrir é meio complicado falar um negócio. Cobrir, né? Cobrir, né? Bom dia, Tadeu. Bom dia, Tadeu.
19: Muito bom dia, Léo Junior. Muito bom dia, ouvinte da Band FM, Band de Coruja.
0: Tadeu, primeira pergunta que eu tenho em mente, depois tem uma segunda pergunta pra você.
19: Pois não, querido.
0: Você prefere Dragon Ball Z ou... O que que ele falou aqui? Ou Pokémon?
19: Cara, eu vou ser bem honesto com você, porque eu já era meio velho quando o Dragon Ball Z bombou no Brasil, né?
0: Certo, certo.
19: No Band Kids.
0: Nossa, né? Band Kids?
19: Passava no Band Kids.
0: Você assistia isso, cara?
19: Então, não assistia porque já era velho, né?
0: Ah, você já era velho, mas assim...
19: É, então Pokémon é mais a minha praia, né?
0: Pokémon, mano.
19: Pokémon.
0: Pikachu, Pikachu, Pikachu.
19: O meu inicial sempre foi o Charmander, né?
0: Ah, tá. E eu gostava do Pikachu. Pikachu.
19: Ah, Pikachu. Você... Que ele ficava falando pica, pica.
0: É,
19: pica.
0: Exatamente.
19: Pica, pica. Exatamente.
0: Cara, esse áudio aqui você vai. Ó, aqui, o palavreado vai cair pra trás. Uma coisa que não existe, né? Cair pra trás, mas tudo bem.
19: Tá.
0: Olha isso.
19: Tá.
11: Ô, Léo, pergunta pro Tadeu: o que que a mulher tem que ter, como ela tem que ser pra ela dormir com o Tadeu? Porque ele vive reclamando que ele tá sem fazer sexo há mais de um ano,
0: não acredito,
11: sei quanto
0: isso.
11: Tempo. E eu acho que é porque ele escolhe demais.
0: Ó, cara, nossa, deu uma cara, velho. Se eu fosse você, mano.
19: Eu investiria, né? Aí eu te pergunto: cara, onde está esta mulher? Em Lisboa, Portugal.
0: Porta, é isso que eu ia te falar.
19: Então, assim, cara, é inacreditável, velho. Então, assim, é isso. Tem que estar o mais próximo possível.
0: Se tivesse aqui...
19: Ia com certeza,
0: ia
19: não...
0: resolver.
19: Não ia falar isso.
0: Não, eu tenho certeza.
19: Com certeza não ia falar. Então é isso.
0: É. Só porque...
19: Tá tudo bem aí, gente?
0: Calma, tá tudo certo. Tchau.
19: Tchau, tchau. Isso é cansaço. Vai dormir, Léo. Vai dormir.
0: Cansaço mental.
19: Tchau, tchau.
0: É, esses retardados. Tchau, gente.
19: Não,
0: tchau.
19: Não fala assim. Que é isso?
0: Desculpa.
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0: Bom dia, são 5 horas 3 minutos, gente. 5 e 3 horas de Brasília. Bom, bom, bom, bom, bom, bom, bom, bom, bom, bom, bom dia, meu amigo e minha amiga. Simbora, hein? Vamos querer ser feliz, vamos querer agitar esse negócio aqui. 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

0: Vamos lá.
1: É só chegar.
0: Oi, oi.
1: É só chegar. Chega.
0: Oi.
1: É chega.
0: Oi.
1: Chega.
0: Às 5 horas e 5 minutos, gente. 5 horas e 5 minutos, hora de Brasília. Bom, bom, bom. Gente, quarta-feira, hein? Metade da semana, fim de mês, 29 de julho de 2026. Mês interminável, um mês interminável. Isso porque a gente nem chegou ainda em agosto, que é considerado por muitos, pela maioria das pessoas, o mês mais longo do ano, né? Vamos preparar o bolso aí, gente, porque vai ser difícil, hein? Vai ser difícil. Bom dia, tá no ar, o WhatsApp também tá online, 11 999919197, é pra você interagir, é pra brincar com a gente, é pra ser feliz. Vou pegar fôlego aqui, ó. Bom dia, Alex Roxy, bom dia, Sandrinha, bom dia, Fernando, bom dia, muito bom dia, Sandro de Caçador, Santa Catarina, bom dia, muito bom dia pra Sambari Love, bom dia, Marta Cine, bom dia, Fernanda, bom dia, Luciano, bom dia, quem mais tá com a gente aqui, muito bom dia, Luciene, bom dia, Van Palestra, bom dia, Eduardo Matias, celebrando mais um ano de vida hoje, parabéns. Deus te abençoe, muita saúde pra você, meu querido. Aproveite o seu dia hoje, hein? Pega um day off, cara. Pega um day off. Bom dia, David ou David. Pouso Alegre, bom dia. Bom dia, Elton, bom dia. Bom dia, DJ Fernando, bom dia. Bom dia, Ricardo Miranda, bom dia. Bom dia, Douglas de Cuiabá, bom dia. Shalom! Bom dia pro Ejaculano. Tá mandando aqui. Bom dia, um abraço pra você. Obrigado pela mensagem aí, meu querido. Ai, olha, a criatividade do ouvinte me surpreende a cada dia, viu, cara? Inacreditável. Ai, ai, muito bom dia, muito bom dia.
2: Bom dia, bom dia, bom dia, Tadeu. Bom dia, Vinheta.
0: Oi, não chegou ainda.
2: Tadeu, já que você falou no mês de agosto, tem cuidado, que mês de agosto é mês de cachorro louco.
0: Então.
2: Sabe aqueles pregão 17x21, tem que andar com um no bolso. Se vê um cachorro louco, tem que enfiar numa bananeira.
0: Então.
2: Senão é perigoso, viu?
0: É, isso aí, cara. Aliás, o mês de agosto, o mês com mais aniversariantes aqui na Band FM, é impressionante. Metade da empresa faz aniversário esse mês aqui. Kaká Novelas, Emerson França, Robson Ramos, Marcelo Dias, Murilo Oada, nosso diretor também. Enfim, mês dos aniversariantes é o mês de agosto. Bom dia.
3: Bom dia, bom dia, bom dia, bom dia, Tadeu.
0: Bom dia.
3: Bom dia. Bora lá.
0: Bora.
3: Tio da cantina indo pra escola atender as prof. E os alunos.
0: O tio da cantina, você pode adiantar o cardápio pra gente hoje, ô Emílio? O que, é que vai ter hoje na cantina da escola? Quarta-feira geralmente tinha pão com salsicha, né?
4: Ah, que delícia.
0: Né?
4: É.
0: E tinha aquele suco também, a coisinha de suco. Então, um abraço pra você, Emílio Silva. Vai adiantar aqui o cardápio de hoje, né? Muito bom dia, homem vinheta! Que tá dançando aqui ao som de Gretchen! Conga, conga, conga!
3: Então, Tadeu, hoje vai ter croissant, vários sabores, hamburgões, rocamboles de calabresa, frango, quatro queijo e chocolate.
0: Não, peraí.
3: E aquele super pão de queijo parmesão.
0: Ah, não, ele é o tio da lanchonete.
2: Ah, a lanchonete.
0: A cantina.
2: Os alunos têm que pagar por isso.
0: Eu já ia voltar a estudar. Vem, Tadeu.
2: Papai, tô burrinho.
0: Nossa, velho. Na nossa época, malemar aquela bolacha de alvissal.
2: Então, né?
0: Eu coquinho falei, de Todd.
2: Quando tinha um lanchinho, era um pão com salsicha, né? Ele é o tio da lanchonete.
0: Tio então da lanchonete. Tá bom. Tá, ai, então, nossa, deu, mas, agora deu fome.
2: Sorte de quem tem dinheiro pra comprar esses lanches aí. Eu nunca tinha, eu via a molecada comprando... sanduíche de mortadela com queijo.
0: Ai, meu Deus.
2: Eu ficava com morrendo de vontade.
0: Mas tadinho.
2: Não tinha dinheiro.
0: Oh, meu Deus, que fase, né?
2: Pois é. Muito bom dia, homem vinheta.
0: Bom dia, como é que você tá, bebê?
2: Ah, tudo bem, lindo. E você?
0: Tudo bem, graças a Deus.
2: Ah.
0: Dormi tarde, ontem era mais de meia-noite e meia, né?
2: Vai tomar banho, velho.
0: O que foi?
2: Vai tomar banho, meu.
0: É.
2: Bom, cara. Não é possível. Você sai daqui, você vai dormir. Não é possível. Não é possível. Porque o seu sistema imunológico, desse jeito, ele vai desmoronar, cara.
4: Eu durmo, às vezes eu saio daqui, eu durmo, durmo umas duas horinhas.
2: Legal,
4: Eu durmo.
2: Legal, importante.
4: É, não durmo muito, mas durmo.
2: Tem que dormir, tá?
4: Eu tava ouvindo a Gretchen agora. Você viu a reportagem dela que ela foi descolorir os pelos?
2: A Gretchen foi descolorir os pelos?
4: Gente, mas ela... Desculpa, Gretchen. Ela disse que gosta, mas ela tá bem peluda mesmo.
2: Mentira.
4: O corpo inteiro.
2: Que isso, cara?
4: Tudo, tudo pelo. Assim, um monte de pelo.
2: A última lembrança que eu tenho da Gretchen é o filme pornô dela só, né?
4: Mas aí
2: ela já passou por várias transformações, né?
4: Já, daquela época pra cá, já.
2: É literalmente outra pessoa agora, né?
4: Pra mim, é quase um Transformers.
2: Exatamente.
4: Né? Ela já não é mais ela, né?
2: É, então, pelinho ou é loiro agora, é isso?
4: Pelo loiro, ela tá com pelo loiro.
2: Deve tá parecendo Chewbacca, né?

0: 5:11, entra no ar mais uma edição do seu O Pulo do Gado, o seu gibi eletrônico diário. De segunda a sexta-feira, as informações batem na sua porta. Abra para nós, por gentileza. Muito obrigado por deixar a gente entrar junto com você nesta manhã de quarta-feira. Gente, muito obrigado de coração. Essa edição... falando nisso, deixa eu dar bom dia para ela, que eu vou fazer um comentário. Bom dia, Silvânia.
1: Muito bom dia, Pedro Quadras. Como vamos?
0: Vamos bem, graças a Deus. Ô, Silvânia.
1: Pois não.
0: Eu recebi, inclusive, encaminhei para você. Eu vou até olhar aqui. De um ouvinte que ontem nós falamos assim, poxa vida, a gente não sabe quando começamos.
1: Verdade, recebi essa mensagem também, viu?
0: Recebeu?
1: Recebi essa mensagem também.
0: Só que eu encaminhei pra você, agora eu não lembro de quem que é.
1: É Ivo o nome dele, acho que é Ivo, deixa eu ver aqui, peraí que eu guardo.
0: Enquanto
1: aqui.
0: Isso eu leio aqui. Bom dia, boa noite.
1: É do Ney.
0: Só pra ajudar um pouquinho, o pulo do galo...
1: Pulo do galo.
0: O pulo do gado. O primeiro episódio começou dia 11/3, olha só.
1: Então ontem a gente completou, sem saber, a gente tava comentando.
0: É verdade.
1: E sem saber a gente completou 100 programas o pulo do gado. Que beleza, hein, gente? É pra comemorar. Faça a festa aí.
0: Ô, menino do soco, segura só um pouquinho. Então muito obrigado a todos por... Posso soltar? Segura! Então obrigado pela audiência de verdade, por 100... Cara, 100 programas, não é possível.
1: 100 programas, a gente tá... Hoje o programa de número 101.
0: Então termina os fogos.
1: Muito bem, é isso aí, só fogos. Obrigado a você, ouvinte, por nos dar essa credibilidade, né? Por acreditar no nosso trabalho, o trabalho do jornalismo sério.
0: Sério, é. Né? Aqui a fake news passa longe,
1: passa,
0: viu, gente?
1: Longe, não tem fake news aqui,
0: tá
1: não.
0: Tá bom também, porra! De fogos. Não, a gente não faz programa, pô. 11 horas.
1: 11 horas.
0: Essa é a credibilidade do nosso. Desculpa,
1: um abraço,
0: gente.
1: Pro Ney de Rio Preto, então. Obrigado pela contagem. Obrigado. Então, abrimos o programa de número 101.
0: 101. Não, vamos pegar. Amanhã já perdemos a conta. O Ney vai atualizando pra nós.
1: Exatamente. Muito bem. Pedro Quadras,
0: pois
1: começamos
0: não.
1: Então o dia de número 210 do ano, tá? É a 31ª semana, completamos 57,5% do ano e hoje já estamos na lua cheia.
0: Lua cheia chegou, né?
1: É lua cheia.
0: Chegou a lua cheia. Bem-vinda à lua cheia. Estamos aqui com sempre muito carinho aberto a você, lua, que...
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0: 5:14.
1: Olha, hoje, dia 29 de julho, Pedro Quadras, é o Dia Internacional do Tigre. Pedro Quadras, que pra quem não sabe, no litoral tinha o apelido de Tigrão, né?
0: Tigrão, é verdade.

0: Vamos lá, gente.
1: Bom dia, Tica.
0: Bom dia.
2: Pedro Quadras, hoje também dia mundial da lasanha. Adoro. Adoro, mas gosto de uma específica, né? A lasanha de bolonhesa. Gosto da lasanha de bolonhesa.
0: Eu também adoro lasanha.
2: Tem gente que gosta de lasanha de berinjela, não curto, não é minha praia.
0: É, a lasanha de berinjela também, eu até como, mas também não seria algo que, qual que você vai fazer? Faça de... Não, eu prefiro aquela tradicional mesmo, com bastante presunto, bastante mussarela, bem recheada, creme branco.
2: Então, a lasanha congelada, esse creme branco da lasanha congelada, é um pouco lá ele demais pra mim, né?
0: Ah, não, a congelada também não, eu gosto daquela feitinha na hora.
2: Isso.
0: Ali. Eu lembro que a minha primeira ex-esposa, eu tive duas, né? E a Cláudia, inclusive, um beijo pra ela, mora em Ubatuba, Cláudia Nunes. E ela fazia uma lasanha espetacular.
2: Olha aí.
0: Saudade da lasanha da Cláudia.
2: Cláudia, um abraço pra você, onde quer que você esteja.
0: Você também comeu a lasanha dela?
2: Não! Ó, os ouvintes estão cobrando o enviado, hein? Estão cobrando o repórter enviado. Pra quem não sabe, pra quem não acompanhou o programa ontem, a gente apresentou aqui, a gente fez o teste, ele passou no teste, o nosso novo repórter enviado, Pidôncio Pidunga da Silva.
0: Vamos chamar ele, não sei em que ponto que ele tá, da cidade ou do mundo.
2: Exatamente.
0: São 5 horas e 16 minutos, mudou a trilha, mudou a intenção de tudo. O país passa por grandes dificuldades financeiras e o mundo também. Isso não é um privilégio só do Brasil. Mas, gente, deixa eu falar uma coisa pra vocês. Poupar é super importante, ainda mais nos dias de hoje. O que você puder, e se você puder, tirar uma pequena quantia do seu salário para reservar para uma emergência, isso é super, super válido. Agora, a notícia que eu recebo, viu, Silvânia?
2: Pois não.
0: A notícia que eu recebo... O nosso repórter já está se preparando, né?
2: O repórter... Tá produção. Ah, não tem produção.
0: Deve estar.
2: A gente combinou com ele, né?
0: Um rapaz... Atenção, gente. Um rapaz... Até aí... Quando eu falar isso, vocês vão falar, até aí tudo bem, vamos lá. Um rapaz foi pego com R$2.677,50.
2: Meu Deus.
0: Aí você vai falar, ué, qual é o problema? Nenhum, era dele? Era dele. Agora, tudo isso em moeda no reto. Você entendeu?
2: O cara não tem um cofrinho, tem a caixa forte, né?
0: Ele literalmente, gente, ele literalmente levou a sério o lance do cofrinho. Entendeu?
2: É brincadeira, hein?
0: Não, gente, por
2: favor. Conseguiram retirar o dinheiro?
0: Oi?
2: Conseguiram retirar o dinheiro?
0: Eles estão com dificuldades porque o cartão dele tá bloqueado, então eles estão sacando aos poucos.
2: Pedro Quadras.
0: Vai mandando os mugidos aí.
2: O ouvinte Anderson só pediu sua opinião aqui sobre uma notícia também.
0: Claro, claro.
2: Impressionante, uma notícia que vem do Brasil. Montes Claros, Minas Gerais.
0: Sim, sim.
2: Mulher é presa em Montes Claros após dar laxante pro namorado e passar cola Super Bonder entre as nádegas dele. Abre aspas, fiz isso porque ele fica nos botecos pagando cerveja pra um monte de piriguete enquanto me larga em casa. Disse aí a coladora de caneco, né?
0: Pedro Quadros, a sua opinião. É uma tortura muito grande, né? Você ter feito isso, porque a única coisa interessante neste caso é que essa situação já aconteceu uma vez, né?
2: É mesmo?
0: Um cara que queria sentir a dor do parto. Então ele tomou laxante e colou o bumbum pra sentir a dor mesmo, as cólicas, né?
2: Sim, sim.
0: Mas então é uma situação, enfim, eu acho que você foi errada, não deve fazer isso. Conversa com ele, mas não cola o rego. Gente,
2: exatamente.
0: Evita colar o rego, tá?
2: Por favor, porque imagina a desgraceira que é, cara.
0: Não, você imagina quando descolar, né?
2: Então... Cara, que nojo, meu.
0: Tem os mugidos?
2: Vamos aos mugidos especiais para aquela pessoa especial, hein? 11 99991-9197. Mande o seu mugido especial para aquela pessoa especial. Bom dia aqui pro Rafa Leles. Um abraço para você, meu querido. Aliás, uma vaga que vem bem a calhar. Ele mandou vaga de emprego aqui. Vem a calhar com a notícia que a gente deu aqui da moça que colou as nádegas no namorado. Descolador de caneco, de sexta a domingo, R$500, trabalhar também no final de semana. Um abraço aí, quem se interessar pela vaga, obrigado, viu? O Thiago de Humaitá tá com a gente também, mugido pra ele. Uns abrindo o cofre, outros fechando. Pois é, esse é o mundo cão, né? Henrique, um abraço pra você, viu? Mugido especial aqui pro glorioso Anderson. Anderson, a gente acabou de ler a notícia. Ele deve estar ouvindo com muito atraso, muito delay.
0: Verdade, verdade.
2: Mas a gente já ouviu, ele tá, segue mandando aqui a notícia. Mas um abraço para você, Anderson. Muito obrigado pelo... pelo seu mugido, tá bom? É, temos o repórter já pronto?
0: Atenção à produção, já tem na linha. Atenção central, como é que estamos? Já conectados?
2: Já tem?
0: Então hoje é praticamente a estreia dele.
2: É a estreia dele, a gente quer reportagens exclusivas. É realmente pra dar o furo, pra sair na frente de todo mundo, hein?
0: É, as honras, por favor, Silvaria.
2: Bom dia, repórter Pidôncio, Pidumara Silva, alô, nosso... Alô.
1: Bom dia!
2: Fala pra ele que eu tô ouvindo. Bom dia!
1: Alô, bom dia a todos, bom dia!
2: Muito bom dia, repórter!
1: Qual é a rádio?
2: Como que é a rádio? CBN!
1: Alô, ouvintes da CBN!
2: Não, não é! Oi. Não é, é Band FM!
1: A Band?
2: Band FM!
1: É. Desculpa, alô, é porque eu sou. Quando eu vejo os repórteres entrando, às vezes, eles entram pra várias emissoras.
2: Aí quando é um grupo, tipo o grupo Bandeirantes, vão entrar onde? Na Band News, na Bandeirantes, na Band FM? Essa aqui é a Band FM.
1: Ok, obrigado, bom dia!
2: Muito bom dia, nosso.
1: Com quem eu falo?
2: Com Silvânia Acre.
1: Silvânia Acre, o outro quem que é?
2: É o Pedro Quadras.
1: Pedro Quadras, muito bom dia, aqui é o repórter Pidôncio. Só não quero que vocês comentem nada aí, eu tava ouvindo aqui, viu? Eu tava com retorno. Eu não sou viado, viu?
2: Não, você é enviado, não é?
1: Não vendo, nem ei, nem vou, nem quero, não sou. Desculpa, não tenho nada contra, mas cada um na sua.
2: Tá bom, nosso repórter especial Pidôncio Pidunga da Silva. Ô, repórter, o que você nos traz hoje?
1: Me ouve?
2: Eu estou, fala pra ele que eu tô ouvindo ele.
1: Não precisa falar pra alguém, fala pra mim.
2: Eu estou te ouvindo.
1: Eu tô te ouvindo também. Bom dia. Então,
2: por que tá perguntando, pô?
1: É engraçado, você vai estar falando com quem aí? Bom dia.
2: Bom dia. Que reportagem você nos traz nesta manhã de quarta-feira?
1: Nenhuma, hoje eu tô estreando.
2: Você estreia sem trabalhar, isso?
1: Oi?
2: Pois é, só um bate-papo.
1: Só um bate-papo, vamos falar de alguma coisa aí. Até porque, viu, Silvânia e Pedro? Até porque...
3: Eu tô no estúdio, gente, eu só tô fazendo... Isso
2: aí
3: que
2: você quebra, toda a imersão, cara. Toda a imersão jornalística.
3: Não, mas aí vocês combinaram comigo.
2: Não, Pidô, mas é pra disfarçar, faz quando você tá na rua. O rádio é uma grande mentira.
3: Cara, não adianta você... Pô, você tá lá, você tá aqui, você tem que...
2: Pelo amor de
3: Deus. Vai lá, pô.
2: Vai lá, finge que você tá na rua. Finge que você tá buscando notícias. Oi, pois não, repórter.
1: Alô, Jair, agora sim, informações okay. Precisas. Eu quero trilha mais pesada, eu quero trilha... Eu tenho uma notícia agora
2: aqui. Meu Deus do céu, gente, além de tudo, fica dirigindo trilha ainda.
1: Pera aí. Alô, me ouve?
2: Eu ouço, fala pra ele que eu tô ouvindo este imbecil.
1: Fala direto pra mim, ô trouxa. Não precisa me chamar de imbecil, pelo...
4: Uma história.
2: Não!
4: Um caso.
2: Não, é um Pidôncio, o repórter que vai falar.
1: Alô, Jadeu, agora sim, informações. Precisa, estamos aqui. Atenção, notícia policial, hein?
2: Opa, atenção, notícia policial.
1: Atenção, notícia policial nesse momento. Acaba de ser arrombada. Atenção, a polícia nesse momento acaba...
0: Que foi? Era uma vez.
2: Não, mas...
0: Em uma floresta encantada.
2: Essa trilha, ela vai subindo e descendo, gente. Pelo amor de Deus.
0: Branca de Neve e os Sete Anões.
1: Polícia, nesse... História cativeira. Alô, alô.
2: Pois
1: alô,
2: dá um repórter, depois dá um repórter.
1: Acabou a pilha.
2: Acabou a pilha. Aí também.
1: Acabou.
2: Você sabia que estreia hoje? Por que não colocou pra carregar, cara? Pelo amor de Deus.
1: Oi,
2: Oi. Pois não. Notícia policial, pois não, repórter.
1: Oi!
2: Pois não, repórter!
1: Ah, pera, ei, acabou, ei,
2: X-grilo aí.
1: Ei!
2: Isso é a pilha ou a carrega na tomada?
1: Ei,
2: Isso aí, cara.
1: Ei!
2: Pois não, repórter!
1: Eu tô com o cabinho no bolso aqui pra carregar!
2: Ah, carrega na tomada, tá bom.
1: Eu tô com tá, vamos lá, notícias!
2: Notícia policial, repórter Pidôncio Pidunga da Silva!
1: Desculpa, demorou, os policiais foram embora, viu, gente?
2: Obrigado, repórter. Esse foi o nosso enviado especial! Nosso enviado especial.
0: Caraca, velho.
2: Pidôncio Pidunga da Silva.
0: Porra, ele prometeu tudo e não entregou nada.
2: Exato.
0: Porra, velho.
2: As expectativas eram baixas e ele correspondeu às expectativas.
0: Correspondeu. Obrigado ao nosso repórter enviado aí.
2: Muito obrigado.
0: Os ouvintes.
2: Bom, gente. Só pra terminar aqui, uma vaga de emprego. O Rômulo Gomes tá com a gente aqui, oferecendo emprego de tratador de cavalos. Ah, é a famosa vaga de cortar o capim e dar pro cavalo comer,
3: né?
2: Cavalo
3: comer, é verdade.
2: Salário de R$4.000 mensais, tem que dormir no trabalho, folga a cada 15 dias. Um pouco
3: só, puxado, se não fosse, hein? Dormir no trabalho, eu ia trabalhar de cortar o capim, mas... R$4.000 ajuda um pouco, né, Silvânia?
2: Até parte de dar pro cavalo, né?
3: É.
2: Muito bem. Mais uma vaga de emprego aqui. Várias, olha, só não trabalha quem não quer, tá? Vaga de emprego de massageador de bolas. R$8.500 o salário, de segunda a sexta-feira, com hora extra, tá? Mais benefícios, por gentileza, tratar com o glorioso Henry.
3: Mas é testículos?
2: Não sei, é massageador de bolas, né?
3: É, às vezes pode ser um treinador de goleiros, né?
2: Pode ser também. Pode ser também.
3: Bom, enfim, a gente não sabe. Gente, não tem detalhes, viu?
2: É isso aí.
3: Tem detalhes.
2: Os ouvintes pedindo o helicóptero do Pidonço também, nas próximas entradas, ele vai do alto também, pra trazer informações do trânsito pro ouvinte Band FM. É isso.
3: Só vamos conversar com ele, fazer uma reunião com ele, pra que não adianta, gente, uma estreia.
2: Realmente, não tinha o que falar, ele foi atrás da notícia, demorou demais.
3: Demorou, os policiais foram embora.
2: A notícia foi embora.
3: A notícia fugiu.
2: Realmente, a gente precisa alinhar um pouco melhor com o nosso repórter, né?
3: Mas é o que a gente tem.
2: É isso, ponto final e mais uma edição do Pulo do Gado.
3: Mais uma vez agradecemos a audiência, o carinho e a credibilidade que você nos dão em prestigiar o nosso Pulo do Gado, seu gibi eletrônico, edição de número 101. De verdade, gente, eu e o Silvana nos sentimos muito honrados em poder abrir o noticiário na madrugada. E lembrando que de verdade, segura só um pouco, tô falando. Então, muito obrigado. Ontem completamos o 100º programa e o que leva nós a entender que devemos continuar sim, trazendo a notícia e todos os dias, só segura um pouco.
2: Deixa eu falar
3: só um pouco. Então, trazendo a notícia e sermos os primeiros a dar o furo, pra nós,

0: Nós temos gravado.
1: Respeitável público, senhoras e senhores, a partir de agora, nós vamos trazer ele, o grande palhaço, o mestre dos mestres. Mas claro que antes teremos a abertura deste circo fantástico. Senhoras e senhores, recebam o coral do...

0: Bro. Eu perguntei, amiguinho, tá feliz?
1: Eu tô!
0: Então aperte o meu nariz! Bom dia, amiguinho!
1: Bom dia, palhaço bri-bri-bri! Bro!
0: Bom dia, Brasil!
1: E o palhaço que é? Ladrão de mulher! Não tem uma brincadeira dessa?
0: Na verdade, bom dia, amiguinho.
1: Bom dia.
0: É que é ladrão de mulher, né? É que as mulheres se encantam pelos homens, mas é, como é que eu posso dizer? Engraçados, né?
1: Verdade, eu já vi isso, verdade, já ouvi falar. Verdade. Já vi vários vídeos das mulheres falando, a gente prefere os engraçadinhos.
0: Eu tô preocupado se minha voz realmente não está ficando igual do doutor Imbróglio.
1: Tá, agora tá lembrando um pouquinho.
0: Não tá?
1: Tá.
0: Peraí.
1: É um pouquinho mais fininha, o
0: amiguinho!
1: Palha. Aí.
0: Eu fico preocupado, amiguinho. Porque senão eu entro no doutor.
1: A fusão dos personagens, né?
0: É, senão se ficar assim... Eu queria agradecer de verdade, né, a responsabilidade de poder, de alguma forma, trazer a explicação. Tá vendo? É o doutor Imbróglio. Então eu tenho que partir pro mais fininho, né?
1: Exatamente.
0: Que coisa do palhaço! Amiguinho!
1: Oi, palhaço!
0: Mas é o que eu tava falando, né?
1: Exatamente. Dizem, eu já vi vários vídeos eu vi de mulheres aí, dizendo que preferem os engraçadinhos, porque a mulher fala, você vai rindo, quando vê, tá com a calcinha no chão.
0: É verdade!
1: Né? É assim, né, palhaço?
0: É verdade, verdade. Sabe, amiguinho, fala, as palhaço. Mulheres gostam de homens bem-humorados.
1: É, isso aí.
0: É verdade!
1: Mas é!
0: Então deixa eu te contar.
1: Fala, palhaço.
0: Eu nunca roubei a mulher de ninguém.
1: Nunca ficou com mulher casada?
0: Emprestei.
1: Você já emprestou sua mulher?
0: Não!
1: Ah, você pegou emprestado.
0: Emprestado, peguei emprestado. Verdade. Já tive problemas, né, amiguinho?
1: Mentira.
0: Verdade. Eu já te contei que eu saí com a mulher num delegado, né?
1: Já contou.
2: Mas aí também é kamikaze. Isso aí é kamikaze.
1: Aí é coisa de maluco que quer se matar e não sabe como, né?
0: É verdade. Aí eu conheço um menino que já ficou com a mulher de um policial.
1: Esse menino deve ter um parafuso solto, né, palhaço?
0: Ele já te contou essa história?
1: Nunca ouvi.
0: Não, mentira.
1: Eu não quero ser cúmplice dessa história, não.
0: Você nunca contou?
1: Eu nunca ouvi essa história.
0: Mentira, eu preciso contar essa história pra você.
1: Meu, que maluco,
0: uma das maiores aventuras dessa...
1: Criancinhas, palhaço, dê o conselho pras crianças.
0: Não pode pegar
1: mulher casada.
0: Verdade.
1: É o conselho do seu amiguinho, palhaço, bri-bri-bri.
0: É, foi demais. Ele foi na casa dela, ela amarrou ele na cama.
1: Me conta você, Brilho, essa história.
0: Esse meu amigo...
1: Fala, é o seu amigo.
0: Ele conhecia essa menina há muitos anos.
1: Tá.
0: Se reencontraram.
1: Tá.
0: Aí ela ligou e falou assim, vem na minha casa. Só que quando eles se conheceram, ela não era casada. Aí ele foi.
1: Mesmo sabendo que ela era casada.
0: É, só que ele não sabia que o cara era policial. Aí,
1: meu Deus do céu.
0: Ele foi, chegou lá. Ela tava bonita, ele contou. Aí, ela pegou e levou ele pro quarto.
1: Tá bom.
0: E amarrou a mão dele pra trás e jogou ele na cama.
1: Putz, desgraça.

0: Nesse momento ele já sabia que ela era casada com o policial?
1: Não!
0: Não sabia?
1: Não!
0: Não sabia!
1: Olha onde ele se meteu, amiguinho! Deixa eu te contar!
0: Fala!
1: Aí, ele me contou o seguinte, que ela amarrou ele e de repente ele sumiu.
0: Tá.
1: Ela sumiu.
0: Uhum.
1: Ficou um silêncio no quarto durante uns 2 minutos. Ali ele achou que ia morrer.
0: Ele ficou alguns minutos sozinho no quarto, amarrado.
1: Silêncio na casa.
0: Meu Deus do céu.
1: Aí a cabeça começou a girar. Pronto, tô amarrado. Chega o marido. Eu amarrado. Você entendeu?
0: Tô entendendo, tô entendendo.
1: Aí, amiguinho do céu. Ou tem aqueles casos do marido que fica no guarda-roupa olhando.
0: É o voyeur que chama, voyeur, né? Voyeur.
1: Pensou os caras se arrependem na hora? Aí ou com o maluco tá amarrado. Aí ela voltou.
0: Tá.
1: Ela voltou, só que aí foi legal.
0: Foi bacana. Não teve nenhum perigo.
1: Ah, foi legal.
0: Aconteceu legal, ele te falou que foi legal.
1: Foi legal. Foi legal. Uma frase legal que ele disse que ouviu foi assim, ó. Eu vou fazer o que eu quiser de você amarrado. Aí depois ela desamarrou e falou, agora você faz o que quiser de mim.
0: Ei! Palhaço, aí é o parque de diversões, né?
1: Aí eu vou te falar, ali valia a pena ter levado um tiro, viu? Eu vou te falar, eu avisei ele, eu falei, olha, se o cara chegasse, você virava o bumbum pra ele e falava assim, atira onde já tá o furo pra não machucar o corpo, pra não furar o couro, já tá furado, atira na bunda.
0: Palhaço, esse seu amiguinho, ele gosta de aventuras, hein?
1: Esse aí, eu te falar, hein?
0: Você não é da turma dele, né? Você não gosta, você prefere uma coisa mais segura, né?
1: Ah, eu, às vezes, né? Mas ele é meio maluquinho, né? Já deu fuga de motel, já ele é bem louco.
0: Amiguinho, você que tá ouvindo o palhaço.
1: Ele tava sendo seguido pelo marido da mulher.
0: Putz grila.
1: Ainda bem que ele era piloto de fuga. Deu sorte.
0: Amiguinho, você ouve o palhaço Bibiri? Não faça como fez esse amiguinho dele, viu? É perigoso. Você pode acabar morrendo.
1: É verdade. É a roleta russa, né?
0: É, exatamente.
1: É muita aventura pra um homem só.
0: Muita aventura.
1: Você nunca teve uma aventura, amiguinho?
0: O Edmilson, pior que eu acho que é verdade. Como pior? É verdade.
1: Amiguinho, você nunca teve uma aventura dessa?
0: Ai, nunca tive. Nunca peguei mulher casada, ô palhaço. Ai, eu não sei. Eu sempre fui cagão, então eu não dá.
1: É bom, porque elas dão só pro prazer mesmo.
2: Peguei o seu sapato na marreia.
1: Eu tenho nó. Eu sou o bri-bri-bri, bró-bró-bró.
0: Que palhaço é esse?
1: Eu perguntei. Tá feliz?
2: Eu tô.
1: Então aperte o meu nariz. Que história, eu conto.
0: Aí, ó, aí, ó. Pro amigo do palhaço Bibi.
3: Aí, ó, aí, ó.
0: Essa aqui é pra ele.
3: Segura, hein? Vai.
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3: Olha, o pessoal começa a desabafar aqui, contar suas próprias histórias. O Clemilson diz que, olha, o duro é pegar mulher casada com um brinquedinho extra. Aí realmente...
4: Caramba, velho.
3: Sabe, com...
4: Ah, ela levou.
3: Balangante. A mulher que ele... era balangante.
4: Não, a mulher tinha um balangante?
3: Não, não. A mulher era o balangante.
1: Minha mulher.
3: É, realmente, Clemilson, um abraço pra você,
4: viu? Parabéns aí, velho.
3: Vai falar o nome completo dele, Clemilson José Lemos. Um abraço pra você.
4: É esse aí, ó.
3: É ele mesmo, hein? É ele mesmo. Só pedindo pra chamar o fã, mas, gente, eu acho que.
4: E aí, como é que tá isso aí?
3: Nosso equipamento não tá funcionando, viu?
4: Você tá brincando?
3: Deixa eu ver. Tá funcionando sim. Tá funcionando.
4: Tá?
3: Deixa eu testar, peraí. Peraí, testar.
4: Os caras fizeram uma montagem do...
3: Sensacional.
4: Cara, sensacional. Poxa vida. Vê lá, eu não sei como é que é. Oi. Deixa eu ver. E a mulher? Falo mais com talarico. Talarico, roubou minha mulher. Eu não falo mais com talarico. Talarico. Alô?
5: Alô?
4: Alô? Gente, nós estamos tentando contato com o fanho.
5: Não tá funcionando.
4: Alô?
5: Não tá funcionando.
4: Não tá tocando nesse aqui? É a mesma coisa. Alô?
5: Não tá funcionando.
4: Alô? Ah, gente.
5: Não tá funcionando.
4: Que pena, velho.
6: Bom dia, pessoal!
3: Muito bom dia, Pidoncio!
6: Vocês estão tentando aí, o que foi? Desculpa.
3: O equipamento não tá funcionando.
6: O que que eu sou?
1: O diretor! O diretor! Torototo!
6: Gente, o que precisa aí? Não fala comigo.
3: O equipamento telefônico não tá funcionando, Pidoncio, meu diretor.
6: Vocês estão precisando pra quê?
3: Pra fazer o quadro do fanho.
4: Pra ligar pra ele lá, pro sistema de atendimento ao consumidor.
3: Fica mais engraçado se ele tiver do outro lado da linha, né?
4: É, nós estamos com saudade dele.
3: É, e aí, como não tá funcionando...
6: Quer que eu resolva? O que é que eu preciso fazer?
3: Eu não sei.
4: A gente não sabe, velho. A gente é técnico.
3: Eu não entendo disso, desses equipamentos aí. Mas, enfim, né?
4: Nós vamos ver, gente. Nós vamos tentar resolver.
3: A gente vai ver, tá? Se alguém um dia se importar com isso... A gente faz o quadro de novo, tá, gente? É isso.
4: O que a gente poderia pensar além disso? É que, putz, é tão legal pro telefone, velho.
3: Dá pra fazer nesse equipamento que você tem aí, né?
4: Você acha?
3: Se virando como a gente pode, né?
4: Quer tentar?
3: Pode ser também, né? Vamos tentar? Pera aí.
4: A gente faz tudo ao vivo, sempre põe assim o Band Bom Dia.
3: Exatamente.
4: Porque às 5 da manhã não vai ter os técnicos aqui à disposição, igual tem, por exemplo, pra tarde.
3: Sim, à tarde.
4: Marcelo Café tem quatro pessoas aqui.
3: Um leque de opções de profissionais aqui, desde produção. São dois produtores, três técnicos aqui, nossa, resolve
4: telão.
3: O problema.
4: Aqui a gente editor de imagem.
3: A gente se vira como pode e, por incrível que pareça, tem dado certo assim, a gente é primeiro lugar no Ibope.
6: Às vezes a receita do bolo, às vezes é um pequeno detalhe. Vocês têm o bolo. Mas, na verdade, pra mim, vocês são detalhe.
4: Caraca, velho.
3: É isso. Pô,
4: agora, olha, poxa
3: vida. E você é o diretor, como diretor, você é o cara que bate essa massa. Você é o cara que bate esse bolo. Viu, Pidoncio?
6: Por que eu sou o cara que bate?
3: Porque você é
4: o confeiteiro. O confeiteiro. Você seria o mestre cuca.
3: Isso, exatamente. Nós somos os ingredientes.
6: Não, tá bom, agora eu virei a cuca.
4: Mestre Cuca!
3: Vamos ligar pro fanho? Vamos ligar pro fanho. Deixa eu ligar aqui pra ele, pera aí, vamos ver.
4: Tá chamando?
3: Tá chamando, tá chamando.
7: Esteban, um dia.
3: Muito bom dia, com quem eu falo?
7: Eu falo, qual é o seu nome, gentileza?
3: Muito bom dia, meu nome é Joaquim.
7: Oaim.
3: Joaquim.
7: Seu
3: Oaim. Tô bem. Qualidade sonora do teu telefone mudou bastante, viu?
7: A gente tá com um novo equipamento, né? Tô fazendo um teste. Mas tá legal mesmo.
3: Tá legal. Tá.
7: Gostaria de ter como é que fala? Retorno. O filho é.
3: Então, tá bom. A sua voz falha um pouquinho, mas eu acho que não é o equipamento, né?
7: Então vou embora.
3: Não, Fica aí.
7: Eu não posso ter qualidade no meu trabalho. Há muitos anos eu faço com vocês e eu não posso ter qualidade.
3: Isso é verdade.
7: Então depois vocês perguntam aí para pessoas falem alto e não eu paro.
3: O pessoal que tá ouvindo a gente aqui na Band FM agora, tá legal a qualidade sonora aqui do nosso querido Fanho? Digo, é operador de telemarketing?
7: E sistema de atendimento consumidor.
3: Tá legal, fala sim. Se não tá legal, coloca não. Ó, o pessoal escrevendo que tá ótimo, tá top.
7: Que bom.
3: É isso. É sim, sim, sim, sim, sim, tá legal. É
7: que
3: isso.
7: On. Que bom. Que on.
3: Que on.
7: Deixa eu te falar. Ó, oh, e bacana. Vocês têm umas esposas que vocês conversam?
3: Isso, é que é o trabalho na emissora de rádio, né?
7: Ah, por que não faz uma aula comigo? Perguntas do ouvinte.
3: Claro, vamos fazer agora. Inclusive, você tá ao vivo na Band FM agora, viu?
7: Piquina!
3: É, sério, você tá ao vivo aqui.
7: Vou fazer uma entrevista comigo. Eu sempre quis fazer entrevista em podcast.
3: Quê?
7: Podcast.
3: Ah, podcast, tá.
7: Ô, Daí! Vem cá! Vem cá! Vem cá, ô, Daí! Nós vamos participar de uma entrevista na rádio. Como é a rádio?
3: É a Band FM.
7: Ô, Andy.
3: Band.
7: Andy FM. Dá uma palavrinha, ô, Daí, aí.
3: Ô, Daí, bom dia.
7: Opa. A parte. Ele tá falando a Band FM.
3: É, pra quê? Pra quem não sabe, essa operadora de telemarketing aí que o Fanho trabalha, ele trabalha também com o Odaí. O Daí que ele não fala, né?
7: Ele não fala, mas ele ouve um inho. Ele ouve um inho. Se você falar alto,
3: ele... Odaí!
7: Opa!
3: Odaí parece uma bicha muda. Está aqui aberto o Bate-Bola, jogo rápido, com o nosso querido Fanho. Você que quer mandar sua pergunta aqui, 11 99991-9197, manda áudio, fala o teu nome e manda a pergunta pro Fanho, tá bom?
7: Não, meu, nunca nem mano, onde
3: é? Exatamente. Inclusive, para começar, a primeira pergunta é, quando você descobriu esse talento da comunicação?
7: Ah, eu, desde pequeno, né?
3: Uhum.
7: Minha mãe já percebeu em mim um diferente. Ela percebeu algo diferente em mim. E ela apostou, né? Ela apostou. E com isso, ela me colocou numa escola de idiomas primeiro.
3: Tá.
7: E depois fui fazer ONU.
3: Foi fazer o quê?
7: ONU.
3: ONU?
7: ONU e trabalho com voz.
3: Ah, fono!
7: Eu fiz ONU. E aí me finalizei, né? ONU eu parti pra... primeiro eu fiz arro de som,
3: né? Legal.
7: Aqueles arro de amor?
3: Sim.
7: Eu era locutor.
3: Você fazia loucura de amor?
7: Loucura de amor.
3: Oh, legal, hein?
7: É, a linha?
3: Tem que ter uma voz potente pra fazer esse loucura de amor, não, né?
7: Mãe, minha mãe descobriu meu talento, né?
3: Por favor, eu quero uma... Quero uma...
7: É a fé, já perguntou se eu quero a fé.
3: É, não quero não, muito obrigado. Muito obrigado. Vamos lá, então uma palhinha do carro de amor aqui, relembrando o começo da sua carreira, né? Vamos.
7: Qual é o nome?
3: É, meu nome é Joaquim.
7: Joaquim, vou fazer como for pra você, tá?
3: Tá.
7: Eu tô na porta da sua casa.
3: Tá bom.
7: Tá? Aí a gente tinha. Tinha tudo, né?
3: Tá.
7: Vamos lá, atenção. Joaquim! Aí você aparece, tá? Você grita, o quê?
3: O que é?
7: Joaquim, eu tenho uma mensagem pra você.
3: Pode ler.
7: Joaquim. Contendo a mim eu sou, mas eu quero dizer que eu sou uma admiradora secreta. Eu gostaria de ter com você uma vida. Eu queria envelhecer ao seu lado. Joaquim, você tá ouvindo?
3: Eu tô ouvindo, cara. Tá me incomodando essa hora da manhã?
7: Não, eu arro de som. Eu gostaria, Joaquim, de ter filhos com você.
3: Quem, você?
7: Não, eu tô lendo, caralho.
3: Ah, tá.
7: Assinado, Luclélia. Era assim, eu comentei, não, né?
3: Você deve ter ganhado muito dinheiro nessa época, hein? Que loucura.
7: Primeiro arro. Primeiro arro, eu fiz jabalinho. É, me mandaram embora.
3: Muito bem, perguntas começam a chegar aqui pro nosso glorioso fanho no Ping Pong Jogo Rápido. Bom dia.
0: Bom dia, bom dia, Tadeu. É o Cicilarinari. Bom dia, fanho. Bom dia, Dair. Oh, é verdade, fanho, que você já levou o chifre da tua mulher?
3: Perguntas pessoais, eu não sei se o fanho vai responder, né?
7: Não, mas... eu não tenho problema, porque em verdade, posso dizer... É aquela história, um pontapé na bunda. Às vezes você foi inteligente e empurra à frente.
3: Exatamente, exatamente.
7: Ah? E foi isso que aconteceu comigo. Ela me chifrou, chifrou. Fiquei triste, fiquei. Orei. Agora, eu percebi que eu era muito mais que ela.
3: É isso aí.
7: Que eu não ia baixar minha cabeça, mesmo pesada com chifre. O que eu fiz? Partir pra outra.
3: É isso aí. Você é mais você, né? Isso aí.
7: Eu comi a irmã dela.
3: Mais perguntas.
8: Ô, Tadeu, pergunta pro Fanha aí. Por que ele tem tanto medo do Procon? Beleza? Tira essa dúvida pra nós aí. É o motorista da Rede Vega aqui. Pose.
3: Pose, obrigado pela mensagem aqui, meu querido. Por que esse medo do Procon, Fanha?
7: Ah, o é um órgão e as pessoas... Ah, não! Ah, é! Ficaram me ameaçando. Ah, é? Nossa, eu vou chamar o-on.
3: Vou chamar o-on.
7: Eu sempre pergunto, eu fui muito ar na minha vida. Ah, é? É chamar o-on? Não, chama o-on.
3: Chama o-on aí?
7: É! Então, assim, o-on é um órgão e sempre... Não é eu tenho medo, ô Zé Maritina. É as pessoas querendo me ameaçar.
3: É isso aí.
7: Hã?
3: É minha não, não.
7: Ele falou assim, tem papel higiênico.
3: Você que sabe, você tá com ele aí.
7: Eu entendo ele, que eu trabalho com ele faz tempo, né?
3: Muito obrigado. Olha, a Mara tá perguntando, o Fanho, se você geme na hora H. Perguntas mais picantes, né?
7: Aí já tá entrando em nada, né?
3: É uma coisa mais picante. É muito intimidade.
7: Quem perguntou?
3: A Mara.
7: Mara, assim, eu me entrego. Eu me entrego pra pensar, eu tô... Eu me entrego pro conselho carinhoso, pro conselho romântico. O que ela pedir? Tá? Outro dia ela pediu, soca minha costela.
3: Pera aí!
7: Pediu, pediu.
3: Não, mano.
7: Mas aí eu exagerei, quebrei três costelas nela aqui. Tá? Mas eu gemo, eu quero tomar uma palinha?
3: Uma palinha do. Como foi um geme?
7: Ai.
3: Muito bem, esse foi o operador de telemarketing Fanho e o seu companheiro Odair aqui no Ping Pong Jogo Rápido. Obrigado, um forte abraço pra você, Fanho. Obrigado pela honra de recebê-lo aqui no programa.
7: Eu queria agradecer e numa próxima oportunidade, se você permitirem, a Anne é uma grande audiência.
3: A Band é uma grande audiência.
7: É, a oportunidade com meu amigo Odair, ele é cantor.
3: Ah, ele é cantor também. Posso falar? A gente pode fechar essa entrevista com o Odair cantando. Vamos lá. Uma música que ele queira cantar.
7: Pode ser uma música que ele cantar?
3: É.
7: O que
3: é? A boquinha da garrafa. Pera aí, boquinha. Boquinha da garrafa. Pera aí. Karaokê.
7: Ah, posso mudar?
3: Pera aí.
7: Pode mudar?
3: Quer mudar?
7: Eu sei. Ele canta que é sensacional.
3: Tá, qual que é?
7: Pode mudar ou não? Hein?
3: Vai.
7: Oi. O pinto.
3: Quê?
7: O pinto. Ai.
3: O pinto do meu pai? Tá, pera aí. Música, o pinto. Karaokê.
9: Meu Deus.
3: Pera aí, gente. Pra fechar aqui com... Pra fechar com chave de ouro, vai!

0: Tchau,
1: abraço.
0: Tchau, tchau.
2: Quero um café. Quero um café. Quero
0: meu pai amado.
2: Ai,
0: senhor. Não é possível. Não é possível.
2: Isso aqui é uma
0: ai, meu Deus.
2: Porcaria.
0: Band, bom dia.
3: Que problema desse tá no ar, né?
2: Isso
0: pode,
2: aqui
0: né?
2: É uma porcaria. Que não merda nenhuma.
0: Desculpa. Ai, vamos dar nosso cafezinho aqui todas as manhãs.
3: Os ouvintes aqui estão pirando, velho.
0: Quase que eu morri. Essa aqui foi, olha, vou te falar um negócio, viu? Um abraço pro fanho, velho.
4: Bom dia, Tadeu. Bom dia, homem vindo. Bom dia, Pidonci da mãe. Quero café. Quero café. Tá muito frio.
0: Um abraço.
4: Pouso Alegre.
0: Olha, meu querido.
3: Um abraço pro Latino que falou que a gente não vai pro céu.
0: Um abraço, Latino.
5: Bom dia, bom dia, bom dia, meus amores. Amo vocês. O que seria do meu dia sem vocês? Pra dar uma boa risada. Tive que pedir desculpa, velho, aqui pro passageiro. Sou motorista do aplicativo Cizi, aqui do Campo Limpo. Um beijo, amo vocês. Tive que pedir desculpa pela loucura. Chamei ela pra entrar na loucura.
0: Não, mas se você tá ouvindo a Band FM no seu carro de aplicativo, é 5 estrelas mais
3: cinco estrelas.
0: Caixinha,
3: né? Se ela estiver ouvindo, passa o nome dela, aí a gente fala do nome dela aqui.
0: É
3: lá.
0: Isso aí, um beijo pra você.
6: Bom dia, Tadeu. Bom dia, Mivida. Bom dia, Pidôcio.
0: Bom dia.
6: Quero café pra acordar.
3: Toma.
6: Lênio Santos de São João da Barra, Estado do Rio. Tamo junto.
0: Alô, Estado do Rio de Janeiro. Um abraço pra você.
2: Bom dia, bom dia, bom dia, bom dia, Tadeu.
0: Oi.
2: Bom dia, Mivieta.
3: Bom dia,
2: dia Pidôcio, moleque doido. Manda um cafezinho pra gente aqui. Hoje é quarta, moleque. Já segura. Tá na metade da semana.
0: Já foi, hein?
3: Metade já foi.
2: Capão Redondo.
3: Ou tá indo, né?
0: Metade já foi. Um abraço pra você, meu querido.
6: Bom dia. Bom dia, Tadeu, Miguelita, Pidoncio.
0: Bom dia.
6: Manda um cafezinho pra mim aqui em Garatá. Um abraço a todos.
0: Valeu, meu querido. Um abraço pra você. Todo mundo mandando aqui o link da entrevista daquela mudinha no carnaval, né? Um abraço pra você, meu querido.
7: Bom dia, Tadeu. Bom dia, Vinheta. Bom dia, Pidoncio.
0: Bom dia.
7: Um cafezinho pra todos os motoristas da Persegui Transporte. Tiozinho da Fiel de Goianazes.
0: Segura.
7: Bora que bora.
0: Bora que bora. Um abraço
3: bora
0: pra você.
3: Bora que bora, meu querido.
8: Bom dia, Tadeu. Bom dia, homem Vinheta.
3: Bom dia,
8: Pidoncio.
0: Fala, tranqueira.
8: Bora que bora. Fernando por cá.
3: Porcão?
8: Pra Marília, hein? Vamos que vamos, escutando essa melhor rádio aí, dando risada com vocês. Vocês são top.
3: Valeu, meu irmão, meu querido. Obrigado. Abraço. Vai com Deus.
0: Beijão e um cafezinho pra Cássia Biagione, que tá com a gente aqui.
9: Cássia, filha da mãe.
0: Acabando de rir, Band. Bom dia, um beijo pra você, viu?
10: Bom dia, Band FM. Bom dia, Tadeu. Bom dia, homem Vieira.
3: Oi,
10: bom
3: querido.
10: Bom dia, Pidôncio.
9: Fala.
10: Manda um cafezinho aqui, ó, Samuel, do Rio de Janeiro, Nova Iguaçu.
0: Opa.
10: Estão ouvindo vocês no aplicativo. Vamos que vamos.
9: Grande
10: partiu
9: Rio.
10: Pra Tijuca.
0: Valeu, meu querido.
9: Bom dia. Audiência no Rio, né, Jadeu?
0: Tamo junto, alô Rio
3: que
0: de Janeiro.
3: Alô Rio.
0: Fala pra todo mundo aí que tem a Band FM, a rádio diferente de tudo que tem no Rio.
3: Bota diferente nisso.
0: Oi.
11: Bom dia, Tadeu.
9: Oi. Oi.
11: A Thalita aqui de Arujá.
3: Ô, Thalita.
11: Manda um cafezinho quentinho pra acordar, tô pegando adulta.
0: Thalita, vamos acordar, você tá meio sonolenta, hein? Vai pegar
3: a Dutra. A gente no final, né? Não, vai pegar a Dutra, que chico. Presta atenção, velho.
0: Ponto final aqui, mais uma edição do nosso Band. Bom dia, segue a gente nas redes sociais, sou o Tadeu no Instagram, sou o Tadeu no Insta.
3: E vai lá no @EmersonFrancoOficial, vai lá no meu feed, que tem uma mensagem de acho que é pra incentivar mesmo as pessoas, pra mostrar que a vida vale a pena. Tá lá uma mensagem especial pra você.
0: Legal.
3: No Emerson Franco Oficial.
0: É isso, a autoajuda é importantíssima.
3: É muito importante.
0: Esse programa maluco aqui, caso você tenha pegado no meio, não entendeu nada ali da
9: pra
0: parte
9: ele.
0: Do fanho, você pode ouvir de novo no Spotify, em formato podcast lá. É o nosso podcast Band Bom Dia, na sua plataforma digital favorita, tá? Vem aí mais uma edição da Hora do Ronco, é mais alegria, na manhã campeã da Band.
3: Opa!
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2: Bom dia, são 6 horas em ponto, gente. 6 em ponto, hora de Brasília. Maravilhosa manhã de quarta-feira, metadinha da semana já, hein? Com tudo, hein? Com alegria.
3: Vamos.
2: Bora. Vamos juntos para mais uma edição gostosa da Hora do Ronco.
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2: É, pidão.
3: Ai.

0: 6:01, muito bom dia, homem vinheta.
1: Bom dia.
0: Bom dia, Pidoncio.
2: Ótimo dia, gente.
0: Muito bom dia, senhor Pedro Luiz Ronco.
3: Muito bom dia, Tadeu. 6:01, é quarta-feira, 29 de julho, 2026.
0: Tema de hoje, quando eu estava lembrando do senhor, se o Pedro tiver ideia dessa pergunta aqui.
1: Aí foi, foi.
3: É sobre a realeza?
0: Não, não é. É sobre chatice.
3: Ah, para obrigado.
0: Não, mas é um tipo de chatice.
3: Tudo bem.
0: Para o que você é chato? Fala uma coisa na qual você é chato.
1: Aí, ó.
0: Se mexer na coleção de camisas do Corinthians do Ronco.
3: Mas ele leva porrada.
0: Você é muito chato com essa coleção, né, Ronco? É isso.
3: São 71 ou 72,
0: cara. É isso aí. Eu sou muito chato com o meu carro. Não, não gosto.
3: Mas você não tem carro.
0: Não, eu tô dando um exemplo.
1: Exemplo.
0: Sou muito chato com a minha mulher.
3: É. Você não tem mulher.
1: Exemplo.
0: Um exemplo.
3: Fala que você é chato com os seus jogos de videogame.
0: Sou muito chato com a minha coleção de videogame.
3: Ah, tá.
0: Pronto, aí eu
3: tá
0: tenho, vendo? Né? Então você vai contar pra gente uma coisa na qual você é muito chato, muito chato.
1: Isso, isso, isso.
0: Ah, com o meu trabalho eu sou muito chato. É. Eu quero minhas coisas do meu jeito.
3: Você é muito chato no saco?
0: Não, não. Bom, vamos lá, gente.
3: Lava.
0: Não. Quem é que tem chato em 2026,
1: Pelo amor
0: Pedro?
1: De Deus. Difícil vamos achar lá. Um saco, imagina uma chato.
0: Uma coisa pra como você é chato é o tema de hoje, seu Pedro.
3: Aqui na banda FM, na hora do Hulk, começou.
4: Vamos lá.

0: de pertinho.
1: Band FM Zeneto e Cristiano, cadeira cativa, versão Band FM de pertinho.
2: Copiou, né, o meu de longinho, né?
1: 6 e 6 agora para...
3: O meu é devagarinho.
1: É, pois é, quase parando, né? Quase parando. Uma coisa pra qual você é chato, chata. Nisso aqui eu sou muito chato. Nisso aqui eu sou muito chata. Não pode mexer aí.
2: Não mexe.
1: Tem que estar do meu jeito.
2: Oh.
1: 11999919197 é o WhatsApp da Band FM. Quer falar ao vivo com a gente? Então faça o favor de mandar a palavra-chave, que é...
2: Aí acho que até pra gente manter o nível do... É chato.
1: Chato, escreva chato. Escreveu chato, você vai entrar ao vivo com a gente aqui. Tem que mandar agora, tá?
2: Manda
1: gente?
2: Agora.
1: Chato, 11999919197 e conta aí uma coisa pra qual você é chato, chata. Isso. Tô esperando aqui, hein?
4: Adulto, baiano, barata, Joãozinho.
5: Aeromoça. Médico, médico, mineiro, mendigo, namorado, padre, papagaio, pastor, português,
4: religião, profissão, médico.
1: Médico.
2: Médico, médico.
1: Médico,
2: médico. Médico. O rapaz tinha ido no médico, chegou em casa, a esposa tava lá. E aí, amor, como é que foi lá a consulta, tudo bem no médico? Não, tudo bem, correu tudo bem. Mas você falou de verdade seu problema? Não, nem falei seu nome.
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1: A hora do...
2: E morreu!

0: dia, Firme Leonardo. Sangue de gelo aqui na Hora do Ronco. 6h10 agora, seu Pedro. Uma coisa pra qual você é chato, chata, é a pergunta de hoje, seu Pedro.
1: Tem ouvinte chato?
0: Tem. Não? Não fala assim.
1: Alô?
0: Alô, hein?
1: Ah, não.
0: Começou.
2: Mas tô ouvindo.
0: Ah, ele... Oi, quem fala?
3: É o Anhoso.
0: Aí, o meu querido, quem tá por trás do personagem aí? Pode falar.
3: Não, pô.
0: É, realmente, Ronco. Vamos tratar como um fã, então. Vai, vamos entrar na brincadeira.
3: Anhoso.
0: Você vai responder a pergunta, querido? Ou a gente vai ficar aqui de palhaçada? Por que você é chato?
3: Eu não olho e mete na minha onde PA.
1: Não, você é chato por ter nascido.
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3: Coisa. Na minha hora, já sabe.
0: Desliga esse negócio.

0: Band FM Raça Negra, Doce Paixão aqui na Hora do Ronco. 6h14, perguntinha hoje, qual que é seu Pedro?
1: Ah, no que você é chato. Você mesmo fala, não, eu sou chato nisso. Vai contar o que é e por quê, tá bom? Na Band FM, na Hora do Ronco.
0: Palavra-chave qual que é, Pidão, senhor?
2: A palavra-chave é o que eu temo, é chato.
0: Chato. Mandou chato aqui no WhatsApp?
2: É.
0: A gente tá colocando você no ar. 11999919197. Chato.
2: E você viu que pode ser ouvinte chato.
0: É, não é pra ser exatamente como o nosso primeiro engraçadão aqui, né? A gente quer uma conversa normal, de seres humanos.
2: Já chega a gente tentando ser engraçado e não somos, né?
0: Exatamente. Peraí, que já já tem mais músicas e você vai ouvir Diego e Vitor Hugo.
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17: A sua rádio do seu jeito, seu Pedro Luiz Ronco, tem ouvinte na linha, hein?
18: Alô?
17: Alô, hein?
18: Oi?
17: Bom dia!
18: Bom dia!
17: Quem é?
18: É o
17: Ronaldo. Quem?
18: Ronaldo.
17: Ah, Ronaldo. Ronaldo. Ronaldo.
0: denuncie, conte pra gente no que você é chato.
18: Eu sou chato com o meu celular.
17: Com quem?
18: Nossa.
17: Cara, você tá onde agora nesse momento? Tá bem
18: dentro do carro.
17: Tá dentro do carro, né? Uhum. É, fala mais perto do telefone aí. Você é chato com o quê?
18: Eu sou chato com o meu celular.
0: Seu celular?
4: Dá pra ver.
0: Sei. E por que você é chato com o seu celular? Qual o motivo?
18: Ah, o motivo é assim. O celular a gente tem tudo dentro dele. Então a gente não gosta que ninguém fique mexendo lá.
17: O jeito não presta, né? esse seu celular, particularmente falando, tá horrível. Mas é privacidade, né, seu Pedro? Hoje em dia, o seu celular é o seu mundinho ali, né?
0: Mas eu vou dar um conselho pra ele.
17: Qual é o conselho, seu Pedro?
0: Troca de celular que tá uma merda.
17: Porra! Pra trocar esse negócio aí.
11: Bruno Marrone e Diego Vitor Hugo.

0: Obrigado, Diego e Vitor Hugo.
1: Obrigado, Bruno e Marrone, por aceitar o convite e cantar essa moda linda.
2: Band FM, que música linda, Diego e Vitor Hugo, Bruno e Marrone, facas aqui na Hora do Ronco. Uma coisa na qual você é chato, chata. Pra isso aqui, eu sou muito chato,
3: eu
2: viu?
3: Sou chato, é.
2: Pode contar pra gente. 11 99991-9197.
4: Bom dia, Ronco.
5: Bom dia.
4: Bom dia, Tadeu. Yeah. Bidós.
5: Oi.
4: Rapaz, eu sou muito chato com meu caminhão, hein, bicho? Eu gosto que mexe, quando tem limpinho. Isso aí eu sou xarope, hein?
2: É, cara, com um bruto,
3: é,
2: né?
3: É o bruto, é.
5: O que é bruto? Ele é bruto?
2: Não, o caminhão é bruto,
3: caminhão,
2: seu Pedro.
3: É. Caminhão é bruto.
2: Cuidado
3: é.
2: Mesmo, né?
3: Cuidar, ele
5: cuida. Mas o que adianta? Você deu caminhão, você não põe nada dentro?
2: Não, não é isso. A hora do ronco. A hora do ronco. Não é isso que ele quis dizer.
3: Não.

0: FM, Ana Castela, Paula Fernandes, Pássaro de Fogo, tá chegando, hein, dia
1: gente,
0: 20
1: eu tô
0: de agosto.
1: Nada.
0: É, realmente é difícil. A gente tenta falar no final da música.
2: Não adianta.
0: Acabou isso no rádio, né? Não tem mais, porque os artistas falam até o último segundo, né?
3: Mas tem que respeitar, né, Tadeu? Aí ela foi falar, você tava falando, ela falou em cima de você.
0: E ela vai falar.
2: Ela falou em cima do Tadeu.
0: Vai falar e cantar bastante dia 20 de agosto, viu?
2: Ah, é?
0: Vai ter o Band FM de pertinho, Ana Castela. Vai
2: Pô, que legal,
0: ser demais.
2: Cara.
0: Show exclusivo pra você, viu?
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3: Começar o Aqui a Bola, o Mundo Cão no seu, na sua carrocinha da vida. Um homem que desapareceu no Oceano Pacífico durante um mês foi encontrado com vida e à deriva numa região próxima ao Havaí.
0: O velejador Kai Sato partiu para uma expedição da Ilha Catarina em 7 de junho, mas duas semanas depois o mastro do veleiro quebrou. Além disso, ele ficou sem combustível na embarcação e a bateria do celular morreu, tornando-o incomunicável.
3: Sato contou que perdeu as esperanças de ficar vivo e chorou por uma semana. Depois resolveu agir e improvisou um concerto no barco usando tubos de PVC e remos de caiaque.
0: Lentamente ele conseguiu retomar a rota entre Califórnia e Havaí até ser encontrado por um navio cargueiro, onde ele foi resgatado. Durante o período, ele se alimentou de aveia que sobrou no barco e de lulas e peixes que caíam na embarcação com o movimento das ondas.
3: Ele também coletou água do mar e bebia o líquido condensado. Apesar do susto, Kai Sato disse que vai voltar a navegar e desta vez quer ir até as Filipinas.
0: Alô? Ei! Alô? Ei, tá, na rede tá, pode falar.
3: Ah, tá, tamo lá. Então, gente... Apesar do susto, Kai Sato disse que vai voltar a navegar e desta vez quer ir até as Filipinas, mas num barco maior. Daqui a pouquinho o Gil Gomes vai tentar descobrir o que está acontecendo aqui. Mas agora, Pedro Luiz Rocco
2: comenta. E Kai Sato, quando foi resgatado, falou... Ainda bem que foi a bateria que morreu antes ela do que eu.
0: É um dia. Desliga logo tudo, vamos pra casa, vai. Não funciona nada mesmo.
3: O que foi?

0: deixa eu.
1: Band FM, Murilo Ruf, deixa eu aqui na Hora do Ronco, 6h35. Seu Pedro, hoje nossa perguntinha qual que é, hein?
2: No que você é chato? Não, isso eu sou chato mesmo. Vai contar por que essa chatice na Band FM na Hora do Ronco.
1: Palavrinha chave qual que é, Pidoncio?
3: Chato.
1: Chato, manda chato. 11 9 9991 9197, chato. E as meninas vão ver que você tem assunto pra contar pra gente. Vou colocar você no ar pra conversar com o Ronco aqui. Isso vai dizer uma coisa na qual você é chato. O que, que foi, Pidoncio?
3: Não, eu tô mexendo no meu equipamento, sou chato pra minhas coisas, né?
1: É, isso é a verdade, viu, Pidoncio?
3: Eu deixo tudo certinho pra funcionar.
1: É isso, é importante, aqui, importante. Vai mexendo aí, viu?
3: Não, vai, cuida da sua vida.
1: Minha be... Aqui na Band FM você vai ouvir Henrique Juliano. 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
16: Pô, deixa ele quieto, ô Pinocchio.
17: Band FM, a sua rádio do seu jeito. Essa aqui é a Hora do Ronco. Seu Pedro, tem ouvinte na linha.
18: Alô?
19: Bom dia,
17: Alô?
18: Bom dia.
17: Alô?
19: Bom dia.
17: Oi, bom dia.
18: Quem está falando?
19: É Thalita.
18: Thalita, muito bem. E a Thalita é uma mulher chata?
19: Sim, eu sou muito chata pra
17: votar.
19: Coloco três.
17: Arrotar?
19: 300.
17: Nossa, realmente. Gente, o que acontece com a telefonia nesse país, cara? Não é possível. Olha o tanto de interferência que dá, cara. Ô, meu amor, pode repetir pra por que você é chata?
19: Acorda.
18: Acorda. Acorda.
19: Isso. Eu coloco muitos despertadores e não consigo acordar.
17: Ah, você vai colocando o famoso
20: soneca,
17: né? Toca esse soneca, 10 minutos mais sono. Toca soneca de novo.
18: Que hora você deveria acordar sempre?
19: 4 horas.
18: 4 da manhã?
20: É.
19: Sim.
18: Pra ir trabalhar?
19: Exato.
18: Você faz
19: pra
18: o quê?
19: Pra entrar umas 6h30.
18: Nossa, 2h30. E você faz o que da vida?
19: Eu sou coordenadora de cobrança.
18: Ah, você faz cobrança?
19: Sim.
18: Eu espero que você durma bastante na hora de me cobrar.
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20: Pecorário, né?
17: Hora bonitinha, né?
22: É. Você conhece pra falar que ela é bonitinha?
18: Tá com soninho.
17: O jeito de falar.

0: Band FM, Henrique e Juliano, mudando de assunto aqui na hora do ronco, viu?
1: Você vai falar do quê?
0: 6h47, bom dia, Nelson.
1: Bom dia, Nelson,
0: bom dia.
1: Bem-vindo, bom trabalho pra você. Precisa de alguma coisa, fala que já deu aí.
0: Tudo de bom, um abraço aí, daqui a pouco tem a primeira hora lá. Ô, Pidoncio, vamos pra aula, então?
2: Ontem passei no novo estúdio lá da Band News. O Nelson estava lindo, com terno, bem vestido. Como esse cabelo pode? Grisalho dele é um homem.
0: Como que...
2: Como
0: pode ter esse combo, né? É bonito e tem voz bonita.
2: Tem a voz bonita.
0: É impressionante. Pô,
2: obrigado.
1: Primeira aula do inglês pra vocês.
0: Vamos lá.
1: Vamos lá, criançada linda do tio. Suas coisinhas fofas, ó. Vai voltar às aulas. Quando seus amiguinhos voltarem, aí vocês conversam com eles, como é que foi as férias. Vocês vão... Eu quero isso, viu, Jadeu?
0: Mas tadinho dos alunos.
2: Não, mas também é tortura, né, velho?
0: Ah, eu fui pra Disney, os alunos aqui com a gente.
1: Aí, os seus amiguinhos foram passear, seus amigos... Aí pergunto, pra quê? Pra que vocês entendam que vocês também podem fazer isso. Mas só depende de vocês.
0: Caramba, essa aí foi forte, essa aí...
1: Vocês estão prestando atenção na aula, meninas? Muito bem.
0: Tô vendo, bom. Tô percebendo aqui. Professor Pidoncio, vamos então aprender, né? A Mariana...
1: Só me explicar aqui. É a Mariana?
0: Mariana.
1: Vai ficar Mirini.
0: A Mirini.
1: Mas deixa eu só falar uma coisa dela, que a Mariana Leite já deu, e ela merece nosso carrinho.
0: É Mirini Milk.
1: Mirini Leite.
0: Ah, tá. Mas leite não é milk em inglês?
1: Oi?
0: Leite não é milk em inglês?
1: Não, leite é branco, ele é um líquido.
0: Tá bom, mas a Mirini...
1: Então, e ela é muito, assim, ela merece nosso carrinho. Ela tem 17 anos, atleta, e ela conseguiu o índice pra ir pro Mundial dos Estados Unidos de Atletismo.
0: Que legal!
1: E o papai dela, o Antônio, falou, meu, Pidoncio, ela vai pros Estados Unidos.
0: Que bacana,
1: mas
0: hein?
1: Ele coloca, que o Vinha também falou, que ele colocou que ela precisa do meu reforço no inglês, ó.
0: Tadinha. Quer dizer, boa sorte representando o nosso país aí.
1: Menini Elite.
0: A Menini Elite quer saber qual é o significado de Seventeen. Essa tá molezinha, hein? Essa daí é fácil. Acabou de falar.
2: Você acabou de falar.
0: É.
1: Vamos lá. Eu não sei onde vocês querem chegar, porque eu não falei. Agora vocês falaram que eu falei, tudo bem. Ô, Jadeu, só repete pra mim, sem a trilha, porque você tá falando do jeito burro.
0: Se a Mirini estiver no meio da quadra lá do estádio...
2: É, na hora da competição...
0: Aquele barulho todo.
2: Barulho, galera gritando.
0: Como é que ela vai entender o juiz, por exemplo?
1: Oi? Não precisa, porque ela faz atletismo e ela corre. O juiz dá tiro, ele não fala. Ele dá um tiro, ela sai correndo, pronto.
2: Então ela não precisa nem de você. Cala a boca!
0: Seventeen!
1: Isso aí nada mais foi. Inclusive, que Deus não tem, hein? Deus não tem. Foi uma pessoa que marcou muito aqui... Foi num camarim, uma discussão, porque ele era muito temperamental, muito, muito, muito, muito temperamental. Ele chegou, ia entrar no show, e ele sempre vestia uma camisa muito grande, azul. Aí ele chegou e falou, meu, não vai servir. Aí a camareira falou, serve, Tim, pro Tim Maia.
0: Nossa senhora, meu Deus do céu!
1: Obrigado.
0: Ô, professor, não tem nada a ver com o Tim Maia.
1: Falou, a camisa não servia, serve, Tim.
0: Canta a música do Tim Maia aí.
1: Hã?
0: Uma música do Tim Maia.
1: Você arte ao a mim.
0: 17! Seventeen em inglês. Mas que coisa, cara!
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2: 17!
0: É!
2: Você falou, a Mariana tem 17.
0: Isso, ela é!
1: E eu falei?
0: Falou!
1: Ah, vocês estão bêbados.

0: Cidade FM, Léo Magalhães, vão mudar de cidade aqui na Hora do Ronco. 7 para 7 agora, gente.
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2: Vai pra onde? É de perto?
0: Cala a boca. Boca! Uma coisa na qual você é chato, chata. Conta pra gente aqui. Pode gravar sua resposta, hein? Estamos coletando aqui os áudios. 11 999919197. Pera aí. Só um minutinho. Tá difícil hoje.
3: Bom dia, pessoal.
0: Bom dia.
3: Então, não existe coisa mais chata que é você tá ali dirigindo tranquilamente, aí vem um apressadinho, acelera, passa na sua frente pra ficar parado no farol.
0: Ah, isso dá raiva, hein?
4: Oh, meu Deus do céu.
0: Aí você só passa do lado do queridão, assim, ó, baixo do vidro.
4: Vai aonde com essa pressa, louco?
5: Bate na traseira dele.
0: Não!
4: Aí é beijo.
0: Não, aí não.

0: essa aqui até o ronco dance forrozinho. Ó, o ronco dançando, ó. Ei, João Gomes, Pablo, vou te procurar. I love you, baby, aqui na Band FM. Seu Pedro, nesse climinha gostoso, a nossa pergunta qual que é?
1: No que você é chato, pentelho, tá? Fica irritado. Conta pra gente na Band FM na hora do rock.
0: A palavrinha-chave qual que é, Pidoncio?
2: Chato.
0: Chato. 11 99991 9197. Chato. Escreva aí e conta em que você é chato ou chata.
2: Oi, Aninha. Ah, não, eu falo. Pode deixar que eu falo. É, tô escrevendo errado, viu?
0: É, sim, sim. Explica como é que escreve certo.
2: O quê?
0: A palavra chato.
2: X.
0: Ah, deixa lá, banho, cara.
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17: 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Seu Pedro Lisonco, tem ouvinte na linha, hein?
18: Alô?
19: Alô?
18: Bom dia.
19: Bom dia.
18: Qual é seu nome?
19: Simone.
18: Simone, muito bem. Simone, você é chata em alguma coisa?
19: Eu não, é o meu irmão.
18: Seu irmão, nome do pentelho?
19: Renato.
18: Renato, no que o Renato é chato?
19: Ele não gosta de jeito nenhum que mexe nas coisas dele, principalmente no computador dele.
18: Ah, e você já alguma vez mexeu no computador do Renato?
19: Eu mexi.
18: E tinha coisa interessante?
19: Ele não gostou.
18: Nossa senhora, mas você viu alguma coisa interessante no computador dele?
19: Eu vi.
18: O que você viu?
17: Tinha nude?
20: Ela viu alguma coisa no Excel, quer ver?
17: Alguma planilha.
20: É, alguma planilha, pelo jeito.
17: O que você viu,
19: ele...
17: linda?
19: Ele.
18: Ah, o importante é que ele, pô.
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17: Deixou ela sem palavras.
20: Foi uma coisa curioso, né?
17: Assustador.

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1: Confirma, hein?
0: Eu te seguro aqui na Hora do Ronco. São 7:09 agora, gente. Bom dia.
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1: Cadê? Hoje estamos falando do que você é chato.
0: É.
1: Eu sou chato em várias coleções que eu tenho. Não gosto que mexe, sabe? Que fica brincando, nada. Já falei da coleção de camisas do Corinthians, não é verdade?
0: Uhum.
1: Eu tenho uma coleção de LPs e CDs com a coleção completa de vários artistas.
0: Por exemplo?
1: Beatles.
0: O quê?
1: Frank Sinatra.
0: O quê?
1: Elvis Presley.
0: O quê?
1: Nelson Gonçalves.
0: Que isso?
1: E muitos outros. Coleção completinha. E os LPs ainda tá com aquele celofane, sabe?
0: A proteção.
1: Nunca,
0: nossa.
1: Proteção. Nunca foi usado, basta dizer que eu vendi, não. Eu acho que eu dei vitrola que eu tinha e aparelho de CD. Então não deixo ninguém mexer. Devo ter, por exemplo, sabe aquelas novelas da Globo?
0: Sei, sei.
1: Tinha as músicas.
0: As coletâneas, as coletâneas. Da trilha sonora.
1: Eu tenho mais de 200 LPs de
0: coletânea.
1: De,
0: que loucura!
1: De novelas.
0: Caramba!
1: E tudo novinho, novinho, novinho. Uma outra coleção que eu tenho, e também não vou vender, pelo menos enquanto eu não me apresentar, aí eu vou passar pra frente pra ver se eu ganho uns trocados. Eu tenho uma caixa, mas enorme. Com pelo menos 900 moedas de mais de 100 países.
0: Essa já é mais difícil de vender, né?
1: É, mas quem sabe? Do Japão, da China, da Turquia, de onde você possa imaginar, da Alemanha, moedas bem antigas. Centavos, o tempo do Merréis.
0: Caramba, você tem Merréis?
1: Merréis.
0: O quê?
1: Tenho. É. Quer dizer, dura levantar essa caixa, que é pesada pra caramba.
0: Sim.
1: Agora, o dia que vocês me considerarem imprestável aqui.
0: Ô, seu Pedro.
1: Já vai? Já. Então, vou pôr a venda.
0: Você vai pôr a
1: inclusive
0: venda?
1: Aquela senhora.
0: Que deixa ela quieta lá, ela tá ouvindo! Quanto será que vale?
1: Nada!
3: Beijo, mãe!

0: Não escolheu a roupa, tá sempre decisa. Com qualquer uma delas vai ser a mais linda.
1: Sim, ó.

0: vem sambando, ele vem sambando. Ó, samba. Isso. Ó, você é o mestre sala, você é o mestre sala.
1: Já foi, mano.
2: Mestre sala, porta-bandeira, paja. Eu o quê, malandro?
1: Nossa, é demais, Lora.
2: Chega, não.
0: Ó. E ele samba, hein? E ele não tá nem aí pra nada lá.
2: Mas só no sapatinho, malandro. Dá licença, Tadeu, dá licença.
0: Ok, fica à vontade,
2: bom
0: Lora.
2: Bom dia, meninas.
0: Muito bom dia. Bom dia. Lorota.
2: Vai no sapatinho. Lembra o filho do Zico?
0: Lembro.
2: Vai no sapatinho. Vai no sapatinho. Também só cantou essa, malandro.
1: Na mão.
0: Aliás, a letra inteira da música é só isso. Lorota, você está bem?
2: Eu tô bem, mas melhora.
0: Muito bem. Tirando essa animação.
2: Tô meio preocupado que eu tô. Tô no mundo business, né? Tô trazendo novos shows, novas loucuras. Teve esse show no Morumbi aí, não teve?
0: Morumbi? Menino Harry Styles, né?
2: Oh,
0: aliás, faltou um show, né? Ele cancelou um show porque ele disse que ele tava doente. O que que ele teve, o Lorota? Você pode, por gentileza? O que foi?
2: Eu que trouxe.
0: Você que trouxe Harry Styles? Que isso, cara?
2: No dia que ele falou. Eu vou falar. Aí vai sair nos negócios de fofoca, mas não tem problema. No dia do show, eu que trouxe. Tá. No dia do show, foi, se eu não me engano, uma terça, uma coisa, foi terça?
0: Terça-feira.
2: Aí tô falando, mano.
0: Cancelou, disse que passou mal. Não era?
2: Tava em casa.
0: O quê? Tava na sua casa?
2: Na minha casa. Dormiu lá.
0: Porra.
2: Na segunda, ele ia fazer o show na terça.
0: Tá.
2: Segunda, ficou em casa, tá? A gente trocando uma ideia, fui lá no Bar dos Elitos, jogamos uma sinuca. Aí depois ele comeu uns negócios lá no Bar dos Elitos, comeu um torresminho, aquele hidráulico que o Pidonço fala.
0: O Styles tava na Vila do Pidonço.
2: Aí comeu aquele ovo colorido, foi pra casa, a gente chapou.
0: Tá.
2: Aí, pagodinho, caramba, ele não tinha essa loucura do Brasil. Aí ele veio pro pagodinho, ele não se engraçou com uma mina lá?
0: Mentira! Olha, eu não sabia que ele era assim, não.
2: Ah, mas aí ele, pai, aí o que eu faço? Falei, meu, vamos pra casa. Pra casa, tal, pai, aí vamos, mas foi eu, ele e duas minas.
0: E a tua mãe tava na tua casa?
2: Oi? Olha, minha mãe fez a sopa.
0: Então tá aí explicado o
2: na
0: motivo.
2: Verdade, passou mal? Passou. Mas é coisa dessa, aquela louco, ele não ia falar na imprensa que ele tinha...
0: Sim, exatamente, né? Exatamente.
2: Mas... E aí ficou lá, e depois você viu que ele fez o show, depois ele... Bama.
0: Sim.
2: Eu falei, mas e aí, vai perder uma grana? Ele falou, ah, meu, pra mim é trocado. Eu falei, então beleza. Mas aí, agora, depois, o próximo que nós vamos fazer aí, inclusive, já tem gente lá na porta do Urubu, vai ser uma loucura.
0: Qual é o próximo show?
2: Oi?
0: Qual é o próximo show?
2: Você não pode... O quê?
0: De qual? Dele mesmo?
2: Internacional. Não.
0: Qual que é o artista?
2: Internacional, John Lennon.
0: Rapaz.
2: Ei, a gente vai ter que falar uma coisa pra você aí,
0: cara. Como é que eu dou essa notícia? O Lorato, o John Lennon, ele morreu, né? Assassinado, inclusive, infelizmente.
2: Você tá brincando?
0: Um maluco atirou nele lá. Diz que era fã, né?
2: Pobre, eu assinei o contrato com o cara. Será que ele é cover?
0: Deve ser.
2: Do ronco. Percebi, malandro.
0: Oh, meu Deus.
2: Até porque ele tem o olho puxado. Falei...

0: Band FM, Zezé de Camargo e Luciano, vivendo por viver aqui na Hora do Ronco. Próxima atração oferece pro Omar. O Ronco falou da coleção dele aqui. Ele disse que essa coleção do Ronco ele foi adquirindo com o tempo, pegando emprestado dos outros e não devolvendo.
1: Caramba.
0: Homem, vim até a hora do quê?
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1: Eu falei sobre coleções, né? Que eu sou chato, que não empresto, não dou, não deixo pegar. Mas tem uma que eu tenho, que eu não quis tê-la, essa coleção. Eu, se alguém quiser, nunca usei, novinhas, você entendeu? Estão lá no fundo do baú, cerca de 40 gravatas. Se alguém quiser...
0: Se alguém quiser, o Ronco tá dando as gravatas, é isso?
1: Pelo amor de Deus.
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1: Nunca usei.
0: Quem quiser aí, gente, coleção

0: tinha o teto.
1: Band FM Ferrugem, arrependidaço aqui na Hora do Ronco, 7h25. Seu Pedro, hoje nossa perguntinha qual que é, hein?
2: No que você é chato. Você fica irritado. Conta na Band FM na Hora do Ronco.
1: Muito bem. Ô, Pidão, sua palavra-chave qual que é, hein?
3: É chato.
1: Chato. Manda chato pra gente aqui. 11 99991 9197. Você vai contar pra gente uma coisa na qual você é chato ou chata. Pode contar que a gente tá esperando sua participação.
3: Você tá com uma cara de dor? O que foi?
1: Não, não. É o meu rosto é assim mesmo.
3: Nossa, então você morreu com dor?
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0: 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Esta é a hora do rompo. Tem ouvinte na linha, seu Pedro.
1: Alô?
0: Alô, hein?
1: Alô?
0: Alô, quem fala?
2: Alô, é?
0: Alô, hein?
3: Não. Bom dia, meninos.
1: Quem demorou, sua chata? Achou!
0: Não briga com o ouvinte. Você não briga com
3: o
0: ouvinte. Tá bom.
3: É, Ronco, não briga comigo.
1: Tá bom. Qual é seu nome, querida?
3: Meu nome é Vera.
1: Vera, muito bem. E a Vera é chata em alguma coisa?
3: Ai, eu sou muito chata,
1: Ronco. O quê?
3: Deixa eu dar um beijo nos meninos.
1: Deixa, Vera.
3: Oi, Tadeu.
0: Oi, eu... beijo.
3: Tadeu, sua risada é o the best.
0: Obrigado.
1: É, besta. Mas é muito bom.
3: Ô, Vinheta.
2: Oi, meu amor.
3: Me chama de Dedê.
2: Você é uma delícia de mulher.
3: Ai, que delícia. Pidoncinho, oi. Te amo.
4: Eu também te amo, sua linda. Um beijo, véia.
3: Um beijo.
2: É Vera.
3: Que doce.
1: Ai, muito

0: Viva que é chata, velhinha.
1: Ô, Rongo,
0: Oi.
1: eu sou chata com pergunta idiota.
0: Sim.
1: Tipo assim, ai, você já acordou? Não. Você já chegou? Ai, Rongo, tenho vontade de matar a pessoa.
0: Mas acontece isso muito com você?
1: Acontece.
0: Você. Posso perguntar a sua idade, Vera?
1: Eu tenho 42.
0: É casada?
1: Solteira.
0: Nunca casou?
1: Não.
0: Ah, você não vai aguentar nenhum chato na sua vida, né?
1: Não.
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0: Band FM, Marília, Musa Eterna Mendonça, Bebê Liguei aqui na Hora do Ronco, 7h37 agora, Homem Vinheta.
1: A partir de agora, eu gostaria que você, meu querido ouvinte da Band FM, se pudesse, pare, aonde você estiver, puxe o freio de mão, dê seta, ligue o alerta. Pare a bicicleta, a carroça, o carro. Porque Pidoncio vem aí com um momento, vou morrer.
2: Preta farranata, batonó, borra, se ferra, como?
0: Como?
2: Pitipi, camatá, ferra, novo, nós.
0: Nós.
2: Pequeté, poderemos.
0: Poderemos.
2: Ho, ho, ho, ho, ho, viver.
0: Viver.
2: Piquiti, pororó, farará, cecém.
0: Cecém,
2: humor.
0: Humor.
1: Não.
0: Impossível.
1: Impossível.
0: Aliás,
1: o humor está em todo lugar, em todo momento. Ele tem que estar.
0: O fato da Hora do Ronco ser primeiro lugar no Ibope, Pidoncio, evidencia que o ouvinte, essa hora da manhã, prefere começar um dia mais leve, falando as bobagenzinhas, ouvindo a gente dar risada aqui, do que começar um dia pesado com só notícia ruim.
1: Verdade.
0: O mundo jaz no maligno, gente. Não adianta.
2: É. Então eu acho que a gente tem uma certa importância na vida das pessoas.
1: Tem, Pedro. Você pode acreditar que tem. Você pode ter certeza que as pessoas gostam, elas querem estar mais leve, igual o Tadeu falou. Inclusive, eu gostaria que você mandasse um áudio para nós agora, curtinho. Só fala o seu nome e por que que você ouve a Hora do Ronco. Tá bom? Daqui a pouquinho o Tadeu vai soltar os áudios aqui.
0: É,
1: porque
0: isso.
1: Agora você tem que trabalhar, não vai rolar não.
2: Ah, vamos meu, rir, dá
0: vamos
2: licença.
0: Rir, vamos rir, por favor.
2: Tava indo bem a rolação.
0: Por favor.
2: Já deu. Boteco.
0: Boteco.
2: O cara tava lá no boteco, feliz, rindo com os amigos. Quer beber uma... tem que estragazar, tem que estragazar.
0: Extravasar.
2: Bebendo lá, tomando, jogando um baralho, dominó, sinuca, tinha perdido umas fichas. E toma cerveja, e tampa barzinho, cheio. E esse cara, já deu, ele tava ali extravasando.
0: Extravasando.
2: Jogando truco, gritando. De repente, um cara que tava na porta do bar falou: ih, rapaz, ó, tá passando, vem vindo um velório, vem vindo um... Sabe aquele cortejo?
0: Sim, sim, sim.
2: O carro da funerária na frente. Sabe o funerária?
0: Funerária.
2: Na frente.
1: Gente, desculpa, ele que fala meio...
0: É, errado. Desculpa que ele é burro.
2: Aí eu vou aí.
0: Não, continua.
2: Aí já deu. Esse cara, ao contrário de todos ali, só ele levantou. Aquele que tava gritando, pulando, bebendo cerveja, só ele levantou. Foi até a porta do boteco. Ele tava de boné, tirou o boné, colocou o boné no peito, já deu. Ficou ali quietinho, parado em pé, assim, sabe? Olhando, já deu. Cabeça baixa. Balbuciando algumas palavras, talvez uma oração.
0: Sim.
2: E aquele cortejo passando, já deu, ele ali compenetrado. O cortejo passou bastante carro atrás. Aí terminou de passar, ele fez o sinal da cruz, colocou o bonezinho. Voltou pra mesa de carteado, ali de truco. Aí os amigos falaram: posso falar uma coisa pra você, Humberto? Você foi um dos maiores exemplos que eu já vi. A sua atitude que você fez agora, você pode ver que ninguém aqui do boteco fez. Ele falou: olha, também 15 anos de casado era o mínimo que eu podia fazer, né?
0: Meu Deus!
1: Ah, pera aí, velho.
0: Não é possível, não, né?
1: Nossa, velho. Voltou a jogar. Ô, Carlão, você gostou?
3: Muito bom,
0: muito bom. E o ouvinte tá dizendo pra gente aqui por que ele ouve a Hora do Ronco. Vamos ouvir.
3: Vamos ouvir. Bom dia, meu nome é Jean. Eu escuto a Hora do Ronco quando não tem nada pra fazer.
0: Boa.
2: Obrigado, gente. Muito obrigado.
1: É isso que a gente ouvir. É verdade.
2: A Hora do Ronco.
0: Não fala assim.
1: É isso.

0: Obrigado.
1: Band FM, Eduardo Costa.
0: Ele falou, a voz do ronco é a voz de Deus.
1: Amém.
2: Zap, zap do ronco. Zap, zap
1: do ronco. Olha, há pouco a gente falou aqui no Momento Vamos Rir, pra ouvinte mandar uma mensagem aqui de voz dizendo por que que houve a hora do ronco, né?
3: Demonstração de carinho.
1: E os ouvintes estão respondendo assim, é um mais carinhoso que o outro, hein?
4: Bom dia, Band FM. Bom dia, Tadeu, Pidoso, dia. Ronco, dia. Homem Vinheta.
3: Bom dia.
4: Eu ouço a hora do ronco. Porque é a única rádio que pega aqui na minha cidade. Eu moro em Mauá. Só pega a Band. É isso aí. Um abração. Mauá em peso, ouve vocês.
0: Posso falar uma coisa?
1: Pode falar, Ronco.
0: Olha, vocês não vão acreditar. Mas em Mauá nós somos líderes de audiência.
5: Bom dia, lindos. Aqui é Renata Graciela. Eu sou de Goianazes. Adoro vocês. Pra mim, é ouvir a Band de manhã, é dar energia, dar um dia bem humorado, dar um dia maravilhoso, cheio de gás, cheio de coisas boas, tá? Vocês trazem uma energia muito bacana.
6: Tá vendo?
5: Amo vocês. Esses três são demais. Ronquinho, você tem que durar mais uns 100 anos, tá?
1: Meu Deus!
5: Que desde que eu me entendo por gente, eu escuto vocês. Um beijo.
1: Vai ter que durar mais 100 anos.
0: Obrigado, mas só isso?
7: Bom dia, meus amores.
1: Bom dia.
7: Bom, eu sou chata para muitas coisas, sim, né? Principalmente em questão de limpeza, de organização. Minha filha fala até que eu tenho toque, porque eu sou muito, muito chata. Você quer ver eu ficar doida? É eu terminar de, vai, passar pano na casa e vem um serzinho e sai andando e fica aquelas marcas no chão. Minha vontade é de quebrar a perna das pessoas.
1: Meu Deus, amor de Deus!
7: Eu não posso fazer isso, eu só engulo e depois saio xingando mentalmente essa pessoa.
1: Lá ela, hein?
0: Gospe, então.
3: Quebrar as pernas.

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2: Bom dia, oi. Seus filhos da mãe. Dia,
3: bom dia. Volto
2: a Band FM, porque vocês são o meu combustível diário, seus lindos.
0: Olha.
2: Beijo. Andréia do Parque do Lago.
0: Olha. Beijo, Andréia.
4: Nós somos a gasolina.
0: É isso.
3: Ela é bi.
0: Por isso somos caros.
3: Mas ela é bi, sabia?
0: Ela é o bi o quê?
1: Bissexual?
3: Não, biflex. Nós somos combustível.
0: Seu Pedro, pergunta hoje qual que é, que já estourou o tempo aqui.
4: No que você é chato? Conta aqui na Band FM na hora do rock.
0: Rio de Janeiro e Porto Alegre deve estar me xingando agora. A palavra-chave qual que é, Pidão, senhor?
3: Merece, hein? É chato.
0: Chato, manda aí 11 999919197.
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24: Aí pra você, tá?
25: Deixa.
0: Band FM, a sua rádio do seu jeito, é a hora do ronco. Nesse momento, seu Pedro tem ouvinte na linha.
4: Alô?
26: É. Alô?
4: Bom dia!
26: Bom dia, ronco!
4: Quem é?
26: É o Albino de Guarulhos.
4: Albino de Guarulhos. Conta pra gente, Albino, no que você é chato.
26: Ô, ronco, bom dia aí pros meninos primeiro.
4: Sim.
0: Bom dia, bom dia, bom dia.
4: Bom dia.
26: Bom, bom dia. Dia.
0: Good morning.
26: Ô, ronco, eu sou chato, cara, com essa rádio. Eu tenho um carrinho velho. E o rádio é difícil de sintonizar a estação. E quando tira da Band FM, eu fico nervoso.
0: É o rádio de onde? Do carro?
26: É, do carro. Tem um carrinho velho de trabalho e o rádio também é velhinho, igual o ronco. E aí é difícil de sintonizar, entendeu? Ah, e quando eu deixo na estação, eu fico chato.
0: É aquela sintonia manual ainda, né?
26: Isso.
4: E quem é que mexe no rádio?
26: Ah, minha esposa, meu filho...
4: Abandona a família.
0: Porra, abandona a família. Abandona a família, por quê? Tirou da Band FM.
4: Agora, velhinho é a.
0: Pera aí!

0: Band FM, Gustavo Lima, bala alojada aqui na hora do ronco, girou a roleta, hein?
1: Duto, Baiano, Barata, girou, Joãozinho.
2: Aero moça,
3: girou,
4: girou.
2: Médico, mineiro, mendigo, namorado, padre, papagaio, pastor,
1: português, religião,
4: profissão,
0: girou.
1: Patrão,
0: patrão, patrão,
3: girou,
0: girou, patrão.
3: Ô, já deu. Mulher tava indo beber água, serviço, né? O cara passou, cabelo cheiroso, hein? Nossa, essa mulher foi direto. Patrão, acabei de sofrer um assédio sexual, gostaria que mandasse aquele rapaz embora lá, que o senhor não conhece, mas o senhor vai conhecer, manda ele embora. Ah, mas nem, desculpa, eu posso mandar alguém por assédio sexual, porque ele falou que o seu cabelo é cheiroso. É, mas ele é anão.
0: É justa a causa nesse
3: aí,
0: parado.
3: É justa.

0: dama da noite era vagaba?
1: Seu Pedro, era a dama da noite. Ponto. Tá? Olha, o ouvinte segue contando pra gente aqui os motivos para ouvir esse programa aqui. Vamos a gente lá. Quer mais elogio.
0: Eu não quero.
1: Quem sabe a gente não consegue um aumento aí, né, seu Pedro?
2: Bom dia, seus maluquinhos. Yeah. Eu sou a Maria aqui de Mauá e quero dizer que não tem como não gostar, né, meu? Adoro. Quem é que consegue fazer a gente rir logo de manhã cedo? Aí, eu vou levar minha filha pro serviço. Já rindo que nem um idiota. Mas é só nós mesmo. Beijo, galera.
1: Não, como idiota, não,
0: não é? Não, não, é não, você é uma pessoa que tem bom gosto.
1: É isso aí. É isso aí. Idiota jamais.
0: Né? Nunca.

0: Não mexe, não mexe. Aí é minha carteira.
1: Ferrugem e Grupo Benzadeus, Perdas e Danos. Gente, essa música tem 3 minutos. Vocês tiveram 3 minutos pra conversar.
0: Já deu a situação.
1: É, realmente, o Vinheta tá, o Pidão está mostrando a carteira do Vinheta aqui. Não tem nada, tá zerado de dinheiro, zero dinheiro.
0: Tem um cartão aqui que o Ronco vai gostar, porque é o pessoal que vende aquelas bananinhas.
1: Tá, você tem o cartão deles?
0: Tem aqui também aí, os docinhos.
1: Passa pro Ronco.
0: Tudo. Aí, ó. Vidros e esquadrias.
1: Dinheiro não, que é bom.
2: Eu tem. Quero bananinha.
0: Almeida Materiais pra Construção, quer?
2: Não, também não.
1: Então, seu Pedro hoje já pergunta qual que é.
2: Vende dólar, não. Ah, pergunta de hoje, no que você é chato? Confesse. Até as 9, Bander Filme
1: é
2: hora do.
1: Palavra-chave qual que é? Me perdi, não sei quem é hoje. Vinheta. Vinheta, a palavra-chave hoje qual que é?
0: É chato.
1: Chato, manda chato aí. 11999919197.
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20: A sua rádio do seu jeito, 8h16 agora. Seu Pedro tem ouvinte na linha.
21: Alô?
22: Alô?
21: Bom dia!
22: Bom dia!
21: Quem é?
22: É a Bel de Rio Preto.
21: A Bel de Rio Preto, bela cidade de Rio Preto. Bel, no que você é chata?
22: Eu sou chata com a minha comida.
21: Comida?
22: Nossa, quando a pessoa vem assim e fala, nossa, me dá um pedacinho, ou fala, ai, deixa um pouquinho pra mim. Eu odeio, aí eu nem ofereço. Se eu ofereço, eu falo assim, não quer não, né? Você não quer não, né? Mas, normalmente dá certo.
21: Bel, mas você é gulosa, então?
22: Sou.
21: É. E quem é que pede um pouquinho da comida pra você?
22: Ah, meu marido. As pessoas, às vezes.
21: Você tem filhos?
22: Não.
21: Ainda bem, né? Senão iam passar fome.
23: É. Pronto! Já pensou?

0: Band FM, Bruno e Marrone, agora. Agora é hora do quê, Homem Vinheta?
1: Agora, segunda aula do inglês pra vocês.
0: Com o professor Pidoncio Pidunga da Silva.
1: Inclusive, Pidoncio, a Mariana, a atleta que você dedicou o primeiro em inglês, estava ouvindo com o pai no carro, ficaram emocionados, gravaram, vão pegar imagens. Então, para você ver a importância, né, dessa sua aula, eu quis deixar esse testemunho aqui para você realmente, poxa...
0: É, olha, se emociona, voz embargou, parece que ele tá tendo um AVC, porque a cara ficou torta.
2: Tô chorando.
0: Ah, desculpa.
2: Você já viu gente chorando bonita? Todo mundo chora feio.
0: É, exatamente.
2: Aí faz você careta, tem
0: um...
2: né?
0: É, faz careta. Ô, professor,
2: você tá chorando, Jair?
1: Deixa ele quieto.
0: Não, estou olhando pra um espelho agora.
2: Por que você tá olhando pro ronco?
0: Não, tô olhando pra você, não mente, não. Keno é o nome do aluno. Keno.
2: Quem?
0: Keno.
2: Keening.
0: O Keening, ele quer saber, professor, qual é o significado de I offer?
2: I offer. Ah, sim. É, sabe aquela história, tipo, mãe fala assim, eu te avisei, não sabe? Uhum. Você avisa a criança, você avisa o filho, você avisa... E eu tenho uma amiga, Fernanda, e eu avisava que o cara ia fazer alguma coisa pra ela e tal. Aí ontem eu cheguei, ela olhando pra mim, ela não quis nem falar nada, sabe aquela coisa de vergonha? Eu falei, aí, offer, o que eu te falei? Aí, offer, não te falei? Eu tinha avisado ela.
0: Meu Deus do céu. Ô, professor, I offer é eu ofereço. I offer this cake to you, por exemplo.
2: Que é isso?
0: Como que é?
2: Você não é professor de inglês?
0: Eu ofereço esse bolo pra você.
2: Cadê?
0: Como cadê?
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0: É um exemplo.
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2: E eu com fome aqui. Aí, offer.
4: Ah, canção rei. Isso aqui tem que ter sentimento. Displicente. Essa história pra nós, pai.
5: Eu tô deixando a luz acesa pra

0: Band, FM Wesley Safadão, rei vaqueiro displicente aqui na hora do ronco. 8h25 agora, Vinhetão.
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2: Lá nas décadas de 40, 50 e 60, tinha um famoso empresário das comunicações. Esse homem tinha contatos com presidentes, com senadores, governadores, prefeitos. Era sempre recebido pelas mais altas autoridades. O problema era só... era uma pessoa alegre, sabe? Simpática. O problema era o nome.
0: Qual era o nome dele?
2: Chateaubriand.
0: Ah, realmente.
3: É. A hora do ronco.
0: A hora. Será que era muito Chateau, seu Pedro? Chateaubriand.

0: Band FM, Simone Mendes, Direitos Iguais, aqui na Hora do Ronco, 8h29.
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0: Bom dia, Babi.
2: Bom dia, Tadeu. Eu cheguei aqui na Band FM com as primeiras informações. Gente, a madrugada de sexta-feira promete um espetáculo no céu. A chuva de meteoros Delta Aquáridas acontecerá entre quinta e sexta-feira e em condições favoráveis será possível ver até 25 meteoros por hora.
0: Ô, louco!
2: A lua cheia pode diminuir a visibilidade dos mais fracos, mas mesmo assim o fenômeno ainda poderá ser observado a olho nu, sem necessidade de telescópio ou binóculo.
0: Que legal!
2: O melhor horário para acompanhar é entre 1 e 2 horas da manhã e a dica é procurar um lugar bem escuro, longe das luzes da cidade e aí você olha para uma área assim bem aberta do céu. Vamos
0: cemitério.
2: Ver, né?
0: Perfeito.
2: Falando agora de futebol, hoje o Brasileirão tá de volta para a 21ª rodada. Às 7h30 da noite tem Mirassol e Remo e também Internacional e Flamengo.
3: 2-0
2: Já às 9h30 é a vez de Fluminense e Bahia e Vitória e Palmeiras.
3: 0-0.
2: Beijo, Tadeu.
0: Um beijo, Babi, tá aí com os comentários de Pedro Luiz Ronco.
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11: Ai, amiga.
12: Volta tudo.
10: Papo de amiga.
9: Ah, amiga, bom dia, amiga minha.
11: Amigo Tadeu, bom dia, amigo Ronco, bom dia.
13: Bom dia.
11: Amigo Pidoncinho, também amigo Vinheta. Bom tudo dia. Bem com vocês?
13: Sim.
11: Então tá bom.
14: Bom dia, Milena. Bom dia, Band. Tudo bem? Milena, sou a Sandra. Milena, eu tenho uma coisa muito séria pra contar pra você. Eu estou casada com o Rodrigo há 13 anos e eu tô querendo me separar dele. Só que ele não quer, Milena. Porque a gente tem muitas DR, mas ele não escuta. Eu falo pra ele 10 vezes a mesma coisa e ele repete a mesma coisa. Me ajuda aí, amiga. Por favor. E a gente tem um filho de 13 anos, Davi.
11: Amiga, é muito simples o que eu vou te falar. Quando um não quer, dois não briga. Você não tá querendo, né? Hoje em dia não tem mais esse negócio. Ah, ele não quer, ele não... Você já consegue separar.
9: Quando
11: separar
9: não quer, duas não briga, meu. É isso aí.
11: Não.
9: E duas não briga.
11: É isso, gente.
9: Né? Simples assim.
11: Decida você o que você quer da sua vida. Tá? Às vezes um susto também, quem sabe?
13: Ô, Rodrigo, não é bom de ser tonto, você para, pô.
9: Não, vai ficar pra ela. É ela, não é pra ele.
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0: Cidade estranha. Ai, Milena tava aqui, vou te falar, viu?
1: Ainda liguei pra Milena ressuscitar.
0: Pra mim, a Milena vem pra hora do ronco, gente. É, vamos dar uma olhadinha aqui no Instagram da Band. Arroba Band FM, as Cassê Ranieri.
1: Cassê.
0: Tá com a gente aqui. Ela disse que é chata com tudo, viu? Com tudo. É, então tá bom, deve ser uma pessoa insuportável de conviver, né? Um beijo pra você. Obrigado pela mensagem.
1: De longe, hein?
2: Deixa eu mandar um beijo pra Fran, Fran Simara, que tá fazendo Niver hoje. Parabéns, sua linda. Ô, Fran, maravilhosa. Beijo.
0: Beijo, Fran, parabéns, Simara, hein? É isso aí. Cristina tá com a gente também. Bom dia, menino. Sou chata demais. Eu peço pra quem for entrar na minha casa retirar o tênis e o sapato, pra não pisar com um tênis sujo dentro da minha casa.
1: É, não vou na tua casa e pronto.
0: É isso aí.
3: Deixa eu mandar um abraço também pra ele que tá fazendo aniversário hoje, Murilo, da rede de supermercados no interior, Savenhago. Murilo, Savenhago. Abraço, querido, um beijo.
0: Se for permuta, eu quero 2 pacotes de bolacha, 1 quilo de arroz e 1 quilo de feijão.
3: Eu já tentei, mas ele só tem uma rede no interior, até agora não virou comigo, cara. A maior rede de supermercado.
0: Eu tô brincando.
3: Não, vou ver isso. Ô, Murilo, deixa eu te falar uma...

0: Band FM, Leandro e Leonardo, rumo a Goiânia, aqui na Hora do Ronco. Na qual você é chata, hein?
1: O que é?
2: Bom dia a todos da Band FM.
0: Bom dia.
2: Quem fala é a Sandra do Vila Francos. Eu sou muito chata em relação ao horário. Eu acho que a pessoa marcou aquele horário, tem que cumprir. Agora mesmo. Meu filho marcou um horário comigo, cheguei na casa dele, ele não estava pronto, fui embora.
0: Tá bravo,
2: então,
0: hein?
2: Comigo é assim, eu não fico esperando. Bom dia.
0: É, e tá certo, aí tá certo.
3: É, horário.
4: Se você tiver intimidade sexual, você vai ficar esperando.
0: Que é isso, louco?
4: Como assim? Esperando.
0: Não

0: Band FM, o Pixote no meio do processo. Devagar, mas estamos andando, né, Ronco? Não, andando rumo ao fim do programa, né?
1: Amanhã, se Deus quiser, seremos de volta pela Band FM para todo o Brasil com mais uma edição de Aula do Ronco.
0: Valeu, Vinhetão.
2: Valeu.
0: Valeu, Pidoncio. Tchau. Ó, vamos dar presente. 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
1: Bora, turma, se concentrar com a gente. Mais uma linda história de fé, de otimismo e de muita esperança no seu rádio. Na sua sintonia, na sua companhia, tudo fica melhor, sabia disso? Dá volume no rádio, dá volume pra vida, dá volume pra Band nessa manhã gostosa. Manhã de muita chuva, mas nada que tira o brilho e a vontade, a força e a esperança que a gente tem. 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Dois homens muito doentes ocupavam a mesma enfermaria num grande hospital. A sua única comunicação no mundo lá fora era uma janela. Um deles tinha sua cama perto da janela e o outro estava do outro lado. Todos os dias tinha permissão para sentar em sua cama por algumas horas. Tudo como parte do tratamento dos pulmões. O outro, cuja cama ficava no lado oposto, um pequeno cômodo, ficava o dia todo deitado de barriga para cima. Todas as tardes, quando o homem cuja cama ficava bem pertinho da janela era colocado sentado, ele passava a descrever para o seu companheiro de quarto o que estava acontecendo lá fora. Falava do grande parque, da grama verde, das árvores frondosas, das flores, dos canteiros bem cuidados, escrevia o lago onde havia os patos, os cisnes, falava das crianças que jogavam migalha para as aves, dos barquinhos de brinquedo que coloriam as tardes de verão, falava dos casais namorados que passeavam de mão dadas pelas árvores, dos jogos que aconteciam na disputa, no jogo de bola, na criançada correndo, brincando. Dizia que bem ali tinha lindas árvores. Podia ver um pouquinho da cidade, o contorno dos prédios, o azul do céu. O homem deitado somente escutava, escutava e ficava imaginando. Houve um dia em que ouviu preocupado o caso de uma criança que caiu no lago. Mas, por sorte, a mãe estava próxima e foi salva a tempo. No outro dia, ele descreveu minuciosamente a respeito dos lindos vestidos das moças que saudavam a primavera com flores. O homem deitado quase podia ver tudo o que ele descrevia. Tantos eram os detalhes e a emoção do companheiro sentado. E aos poucos, foi se tomando de inveja, porque somente o outro ficava perto da janela. Por que ele não poderia ter esse prazer também? Porque ele também não podia ter a mesma janela, a mesma oportunidade. Enquanto assim pensava, mas se envergonhava. E, no entanto, não conseguia evitar tais pensamentos atormentassem aquele homem. Certa noite, enquanto estava ali, olhando para o teto, como sempre, percebeu que o outro homem começou a passar mal. Acordou tossindo, parecendo sufocar. Com desespero, apertou o botão da emergência. As enfermeiras correram, o médico veio, nova aparelhagem respiratória foi providenciada, mas tudo em vão, o homem não resistiu e morreu. Pela manhã, seu corpo sem vida, retirado dali. Então, o homem, que permanecia sempre deitado, pediu para que colocasse a cama dele bem perto da janela. Logo assim que foi feito, a enfermeira saiu do quarto. Ele fez grande esforço, apoiou o cotovelo sobre a cama na tentativa de se erguer do leito. A dor era intensa, mas ele insistiu. Estava com muita dificuldade. Ele olhou pela janela e viu apenas um enorme e alto muro feito de pedras. A vida tem um colorido todo especial, gente. É a gente que colore a vida, é a gente que dá o tom para a vida. A paisagem se torna cinzenta ou de plena luz, de acordo com as lentes que a gente está olhando para o dia. Sofrendo enfermidade, fechar-se na dor, ou enfeitar vivas cores, o quadro que você vive é uma opção individual. Aos que sofrem pouco e se desesperam, aumentando a sua carga de dissabores com lentes escuras, sombrias, e que servem só para contemplar tudo e todos. E aos que sofrem muito, se dizendo tranquilos, padecendo serenos, na maior tranquilidade. Por isso que nessa quarta-feira, de muita chuva, de intempéries, de vento forte, vou pedir para você colocar uma corzinha nesse dia. Tirar dentro de você um sorriso, uma vontade imensa de viver, encarar a vida, os problemas, as dificuldades, também as vitórias e aquilo que você faz por merecer, com um sorriso no rosto e uma maneira de gratidão. Gratidão por tudo que aconteceu já contigo, por tudo que está para acontecer. Gratidão em todos os momentos é o que precisamos ter. E colorir o dia, sorrir para as outras pessoas e para nós mesmos, não faz mal a ninguém. Vamos combinar? Bom dia! Bom dia!

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0: Na Bandia, rádio do seu jeito, estamos começando mais uma manhã espetacular do seu rádio, do seu aplicativo. Para você que tá ligado na Band, obrigado pela companhia, bom dia. Prazer imenso, eu sou Michael Oliveira, o Misha. E a partir de agora começamos a contar as emoções para toda a grande, imensa região. Nessa manhã de chuva, nessa madrugada de vento forte, de temporal. E, rapaz, inúmeros os transtornos em algumas cidades de Santa Catarina e também boa parte do Rio Grande Amado. Oh, meu Deus do céu! Mas há pouquinho a gente vai contar tudo para você nessa manhã espetacular que começa para todos!
1: Brasil!
0: Brasilzão de meu Deus, da manhã, Show Band! 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No finalzinho do programa tem um sorteio pra você. Não foge da gente, não. Bom dia! Vou começar desse jeito. Dando aquela chacoalhada na programação da Band. Despertando você, deixando no ar e bem alto. Bom dia. Deixa chover, meu filho. A Band vai encher sua música de boa melodia. Paredes pintadas. 9 e 8. Segura que a moda é boa. Ah.

0: nós, a Band.
1: Protegendo.
0: Campanha. Essa rádio gostosa. Vem do seu jeito, hein? E você pode pedir do seu som, pode pedir da sua. Pode ajudar a gente a fazer essa manhã espetacular acontecer. Fazendo e acontecendo pra gente. Bom dia! Manhã show. Manda aí no 984020654, nomezinho completo. 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Obrigado pela companhia. E é claro, obviamente, carinhosamente, um dia lindo.
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0: Rapaz, achei que ia ser música agora. Tô mais perdido que o quê? Chinelo de bêbado em cancha de bocha, né? Ah, pelo amor de Deus, me ajuda aí, meu irmão. Dá volume, pra mim também. Aí tá bom, segura. 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
3: Áries.
0: Alô, meu queridão, alô, minha queridona, tá na hora, um lindo momento para conquistar novos espaços, brilhar e impulsionar em projetos pessoais. A passagem do Sol por Júpiter traz respostas importantes e ótimos resultados, tanto no trabalho quanto no amor. Se estiver só, o encontro casual poderá transformar em uma grande paixão. Mudança no ambiente social vai ampliar as chances do amor também, sabia?
3: Touro.
0: Taurinos e taurinas da Manhã Show Band. Tudo aberto para se inscrever em um curso, viajar. Se você pensa em mudar de casa, condições serão favoráveis hoje. Um bom momento também para resolver assuntos da família e pendências do passado. Ótimo para aumentar o conforto e começar uma fase mais gostosa na vida familiar. Decisões sobre o futuro incluem mudanças na sua carreira. Bom dia!
3: Gêmeos.
0: Ótimo momento para viajar e renovar os seus conceitos. A prática de uma filosofia abrirá caminhos para viver com mais liberdade e prazer. Firme amizades em um novo ambiente. Projete a sua imagem. Será um bom momento para aumentar o poder da influência e divulgar o trabalho em outras localidades também. Aprender outro idioma também será uma boa opção para o dia de hoje. 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
3: Câncer.
0: Este será um momento importante de decisão na sua vida, de planejamentos e mudanças que irão acontecer para você, canceriano, canceriana. O dia traz revelações e uma visão mais clara dos passos para construir um futuro que você está desejando. Troca de confidências traz mais confiança em parcerias profissionais e pessoais. Determine plano a longo prazo e aproveite oportunidades de crescimento financeiro. Bom dia, bom dia!
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0: 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Que o dia seja maravilhoso, bebê. Um beijo.
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0: Manhã Show, dia lindo pra você. Temperatura bate na casa dos 17 graus, 9:19. 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Zé Vaqueiro. Pergunta boba, que é isso?
1: Cadê o grito dos apaixonados? Uhul. Do ídolo original?
0: Band, tá aí, grita aí, grita aí, pode berrar.
1: Sentiu?
0: Ó.
1: É vibe.
0: Pergunta boba, bom dia.

0: grande do seu jeito, tocando lá no fundo do seu coração. Nessa manhã espetacular do rádio. É um prazer imenso estar junto contigo. Eu sou o Michi, tocando só as melhores pra você, porque tu merece, bebê.
1: Opa! Oxa, minha boca que ela me deu. Ô,
0: credo!

Pedro Magrão, Chá de Amor na Band. É bem melhor, pode ter absoluta certeza disso. Um dia incrível e uma quarta-feira gostosa. 9h29 na Band. Tá tudo bem aí nessa manhã gostosa? Então, você tá de bobeira mesmo? Que tal você pegar um dos nossos amigos que estão aí perambulando pela nossa grande e imensa região? Tô falando da galera que trabalha com motora de aplicativo, viu? A turma tá ligada na Band. Os taxistas também, o pessoal das entregas também estão vindo à Band. Ih, rapaz, tá todo mundo na Band FM nessa manhã gostosa. 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

0: Não foge da gente não, meu irmão. O Laerte tá trabalhando, mesmo com chuva, né, meu irmão? Não adianta. Não adianta, né, meu irmão? Tá mandando pro Vitão, pra galera que tá curtindo a gente, Irani. Valeu, valeu, valeu. Tamo junto. Valeu, Laerte Espíndola, curtindo a Band. Alô, Naldo, curtindo a Band. Pra galera da Espíndola Construções. Pro Vitão, a turma Irani que está bombando. A Thaís também tá desejando um bom dia pra gente. Tá pedindo busca do Traia Véia, né, Thaís? Alô, Lelê. Tá pedindo o som do Thiaguinho, né, meu curi? Vitão, Vitor Hugo, ligado com a gente. Pede Zezé de Camargo e Luciano. Tá bombando. Com a turma Iderval, com a galera de Irani, com a turma Naldo. É, piazada medonha não para, meu irmão.
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0: Informações pra você que tá ligado com a gente. Obrigado pela companhia, bom dia. Uma manhã dessa aí, rapaz do céu, muita coisa acontecendo ao mesmo tempo, né? Pelo amor de Deus. Tempo aí, hein? Pé de vento. Vento forte durante a madrugada, durante a noite também. E é isso. Inclusive até um tornado. Aí no Rio Grande do Sul foi formado. Problemas em Piratuba, lá no centro de eventos. Acabou descobrindo uma área do centro de eventos em Piratuba. Oh, meu Deus do céu. 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Um forte temporal, acompanhado de um vendaval, provocou destruição na comunidade do interior de Giruá, na região das Missões, do Rio Grande do Sul, na terça-feira. Os fortes ventos destelharam casas, residências, imóveis, derrubaram árvores, deixaram um rastro de destruição e muito prejuízo. Algumas famílias ficaram desabrigadas após ter suas casas gravemente danificadas pelo vendaval. Além dos ventos intensos, a tempestade veio acompanhada de uma forte chuva. Em alguns pontos da região, houve queda de granizo, agravando ainda mais o problema. Até o momento, não há informações oficiais de feridos. Inclusive, tem vídeo circulando por aí mostrando o tornado bem pegadinho, né? Bem pegadinho. Meu chapéu, que é isso, né? 9h32 na Band, tem mais informações para você ficar bem informado ao decorrer dessa manhã maravilhosa. Eu repito, lá no centro de eventos em Piratuba, expressivos problemas aí no telhado do centro de eventos. A cobertura da estrutura foi praticamente arrancada pela força. A Secretaria de Turismo do município está efetuando agora o levantamento para verificar as dimensões dos estragos. Ninguém ficou ferido. A mudança no tempo, devido à entrada de uma frente fria associada de uma massa de ar, tem provocado aí temporais e ainda coloca a nossa região em alerta.
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6: Bom dia.
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8: 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Que o dia seja lindo, que a manhã seja bem gostosa, né?
9: Leão.
8: Aproveite essa lua cheia para ampliar relações e expressar suas emoções nos relacionamentos próximos. Será um lindo momento do amor. Caminhos do coração ficarão iluminados. Valerá também abrir novas amizades e impulsionar vida social. Negócios e oportunidades profissionais entrarão no radar. Aposte nos planos de expansão e brilhe. Bom dia, Leonino, Leonina.
9: Virgem.
8: A conversa é com você, virginiano e virginiana. Aproveite essa lua cheia para mudar hábitos, para cuidar da saúde. Você poderá receber uma proposta profissional bastante atraente hoje. Avalie com carinho, haverá chance de inovar e abrir um novo caminho na carreira. Finalize um longo ciclo e se prepare para começar uma fase com mais satisfação e prazer. Tudo aberto no amor e também nos negócios. Bom dia, bom dia.
9: Libra.
8: Librianos e librianas, para Erva Terra Regina, restaurante Sabor do Meio Dia e padaria Agostinho da Manhã. Aproveite esse lindo momento para explorar os seus talentos criativos e abrir para novas amizades e renovar as suas filosofias. O dia poderá ser divertido, animado. É só embarcar numa aventura. Viagens curtas trazem um resultado bem positivo no relacionamento e também até para o próprio estado de espírito. A fase terá estabilidade, segurança, confiança mútua nas relações. Um ótimo dia!
9: Escorpião.
8: O momento será especial para expressar as suas emoções, curtir o carinho da família, fortalecer as bases afetivas e transformar velhos padrões que impedem a sua espontaneidade. Resolva o passado e se abra para o futuro brilhante. Essa fase traz mudanças positivas e abertura para um passo maior na carreira. Sucesso, autoestima e prestígio pela frente. Bom dia.
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8: Bom dia, 9h40, 20 para as 10. Gratidão pela sua audiência. Tô junto contigo e não abro mão disso. A poderosa, a inigualável Pitty, na Manhã Show. Equaliza, vai. 20 para as 10, bom dia. Vem, vem que tem.

0: Que beleza, do JQS na Band, tocando o seu coraçãozinho. Bom dia, bom dia, bom dia. Acontece, isso mesmo, acontece. Um dia lindo!
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0: Vamos saber o que os astros dizem para você que tá ligado na Band. Às 9h45, nada, 9h52 já. 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Bom dia para você ligado na Band. Bom dia para você ligado na manhã mais show do rádio brasileiro.
2: Sagitário.
0: Renove os seus conceitos, você poderá mudar a maneira de pensar e se abrir para novas experiências. Evite julgamentos precipitados e se abra para novas interações. As relações profissionais estarão aquecidas com ideias geniais surgindo para novos projetos. Será ótimo viajar e buscar conexões com pessoas de outros lugares. Cuide da sua saúde. Bom dia.
2: Capricórnio.
0: Repense seus padrões de construção. O dia terá mudanças significativas nas escolhas e nos investimentos. Um lindo momento para encontrar outras maneiras de ganhar dinheiro. Novo empreendimento poderá surgir em parceria com alguém de confiança da família. Resolva assuntos familiares. Um negócio imobiliário poderá se firmar agora para você.
2: Aquário.
0: É um ótimo momento para renovar a imagem e jogar a autoestima para cima. Um projeto de vida ficará mais claro com caminhos do coração iluminados nesta lua cheia. Comece tudo de novo, de outro jeito. O período traz clareza nas escolhas e posicionamentos firmes nas relações. Tudo aberto no casamento. O trabalho pedirá organização. A paixão está em alta. Bom dia!
2: Peixes.
0: Aproveite o dia para desacelerar, pegar leve, anotar os seus sonhos, entrar em contato com o mundo interior. A intuição estará mais forte e poderá orientar novos passos no trabalho. Momento importante também para cuidar da saúde e do equilíbrio emocional. Sol e Júpiter tratarão oportunidades e vão deixar você mais leve e a vida será mais gostosa. Assuntos de família pedirão paciência para hoje. Bom dia, bom dia, bom dia, bom dia!
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8: 3 minutos separam a gente das 10 horas da madrugada. Bom dia! 17 graus é a temperatura. Quarta-feira, 29 de julho. Tá terminando o mês, galera. Te estica aí, meu queridão. Um dia incrível na Magan Show Band. Puff Daddy. Fight Evans. I be missing you. Bom dia. 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

das cabeceiras. Tocando na Band pra tocar aí o seu coraçãozinho nessa manhã maravilhosa. Bom dia, bom dia, bom dia! 10 e 2. Tá valendo um kit com dois copos. 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Valeu, galera do Centro de Pinturas, bom dia. 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Bom dia!

0: Desceu e desapareceu. Vou ficando sem ar.
1: Gustavo Lindo! Sem ar, tocando na Band. 3 e 6, bom dia!
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1: Bora!
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1: Vamos!
3: Beijos na Band!
1: Beijo do gordo! Uhul. Um beijo! Um beijo! Alô, galera, eles é só um beijo. Valeu, Leandro. Um beijo. Valeu, Leomar Zastro. Beijo. E mais, Altair. Valeu, Altair. Um beijo. Professor Jack. Beijo, Jack. Beijo. Fica na boa. Fica na Band. Fica na paz aí, meu irmão. Tá bom? Fica na paz aí. Alô, Cris. Oi, Dani. Tudo bem? Tudo bom? Tudo bem, bem bom? Essa galera toda ligada nessa gostosa manhã. Alô, João Lucas! Como é que tá, meu amigão João Lucas? Vem dar um beijo aqui, João Lucas. Vem, vem, vem. Um beijo! Aí, aí, um beijo. Estraladinho, estraladinho. Mua! Beijo, Joãozinho! Ó, oh, rapaz, você tá bonitão, hein? Todo de azul, curtindo a Band. Ô, oh, Cris, beijão pra você, viu? Obrigado pela sintonia, bom dia. Vambora! Beijos na Band! Beijo. 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
11: Ó, subiu a temperatura, 18 graus, 10 e 14 na Band, Joaçaba. Onde você tá? O que você tá fazendo? Curtindo a Band? O pessoal da Compra HF tá ouvindo a Band, levando a gente de carona, levando adubo, semente pra toda a nossa grande região. 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Quer mais o João? Valeu, João. Obrigado pela sintonia. Bom dia. Pessoal da NZ só tá bombando com o som na Band. Aí você tá doido? Oi.
12: Bom dia, bebezinho.
11: Bom dia.
12: Meu,
11: e aí,
12: meu
11: João?
12: Bom dia, minha vida.
11: Como é que tá, bom? Meu? Minha paixão.
12: Tira tempo aí, toca aquela amendoína. E quero ver você ir lá no meu busto, tá?
11: Tá bem,
12: pode
11: meu irmão.
12: Pode tirar na cartela, tá? Bem? Boa semana
11: aqui, amor. E esse rapaz, vou te contar, hein? Você tem meu coração sem fazer nada, viu, meu irmão? Pelo amor de Deus, rapaz. Você capricha aí, hein? Você capricha aí. lá no 984020654. Lembrando que o seu nome completo te dá direito a concorrer, sabe o quê? A dois copos. 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Ó, sonzeira aí, meu irmão. Vai, vai, chega mais perto da cachola e dá volume, bebê, e deixa a banda invadir esse coraçãozinho aí. 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

0: Charlie Brown. Segundo tempo. Ah, não pode faltar, né? Bom dia. Manhã Show, fazendo essa companhia gostosa pra você. Valeu, bom serviço, uma boa manhã e uma boa sintonia na gente, obviamente. Vamos!
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0: Oba!
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0: Parabéns!

0: Pra que isso, né, bebê? Oh. Valeu, felicidade, saúde pro Eduardo Pescador, tá completando mais um ano de vida hoje, né, Dudu? Parabéns, Dudu, felicidade, saúde, sabedoria pra ti, pra Belas Cosméticos, a loja que toda mulher ama, ama ganhar um mimozinho, né? Aquele presentinho gostoso da Belas. 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Parabéns pra quem mais? Tem mais aniversariantes aí na nossa agenda, claro. O João Guzolfi tá completando mais um ano de vida. Valeu, João. Parabéns pra você. O homem do Peugeot Preto, Alisson Belo. Valeu, Alisson. Felicidade, saúde, muita sabedoria, meu irmão.
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0: Na rádio do seu jeito, bom dia. Tá de bobeira por aí? Quer fazer companhia pra gente? Tá valendo um kit de copos do centro de pintura Cintas Renner. Faz igual a Elda, tá ligada com a gente, né? Tá pedindo lá na Castela Solteiro. Já já eu te mando, guria. Pera aí. Traia véia. Lembrança boa só porque é quarta.
6: Pra você.

0: Hora de Samba. Hoje tem samba, Arlindo Cruz. Pra galera lá na Acadêmicos Grande Vale, no Barracão, Piratuba, o Jack, o Leandro, toda essa turma aí. Curtindo a Manhã Mais Show, Bandi. Bom dia, bom dia, bom dia. Que o dia seja lindo, que a manhã seja maravilhosa. Fala comigo, bebê. Bom dia.
1: Bom dia, Misha.
0: Bom dia.
1: Gostaria que vocês desejassem um feliz aniversário para o Jack Churras.
0: Alô, Jack Churras.
1: Esse homem que prepara uma linguiça, a grelha.
0: É bom.
1: Espetáculo, Misha. Valeu, abraço, meu querido.
0: Eu ainda vou experimentar, viu? Um beijão pro Jack Churras hoje, completando mais um aninho de vida. Um beijão pra ele. Poderia estar num momento aniversariante, né? Pelo amor de Deus, meu irmão. Ai, ai, ai.
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0: Informações para você curtir na Band do seu jeito. 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Tá falando com alguns repórteres lá do sul, a situação tá complicada lá no sul, chovendo pra caramba, o nível do rio bastante alto. Em São Sebastião do Caí já passa de 12 metros. Em Montenegro, o rio já está com quase 6 metros. Quase saindo da caixa, né? Falta 2 centímetros para sair do leito normal da caixa e da condição de enchente lá no Rio Grande Amado. Muita força para a galera, muita força mesmo. 10h34, o Tribunal Superior Eleitoral ampliou as ações de combate às desinformações das eleições desse ano. O TSE firmou acordos com grandes plataformas digitais, Meta, Google, TikTok, o X, o Telegram, o Kawaii, o LinkedIn, além de empresas de inteligência artificial, para conter notícias falsas e uso das deepfakes durante as campanhas. As regras proíbem conteúdos manipulados por IA sem identificação e prevê multa de R$30 mil, além de possibilidade de cassação dos candidatos beneficiados. A partir do dia 16 de agosto, os eleitores também poderão denunciar irregularidades pelo aplicativo Pardal. O PT oficializou no domingo em São Paulo a candidatura do presidente Luiz Inácio Lula da Silva. O vice-presidente Geraldo Alckmin volta a compor a chapa. Com isso, o PT encerra o ciclo de convenções dos principais.

0: Quais partidos. No último fim de semana também foram confirmadas candidaturas do senador Flávio Bolsonaro pelo PL e do ex-governador de Goiás, o Ronaldo Caiado, pelo PSD. Na segunda-feira, o Novo homologou a candidatura do ex-governador de Minas Gerais, Romeu Zema. Os partidos têm até o dia 15 de agosto para registrar oficialmente as candidaturas no Tribunal Superior Eleitoral. Em busca de recuperação no Brasileirão, o Internacional enfrenta um grande desafio hoje. Colorado receberá o Flamengo às 7h30 da noite no Beira-Rio pela 21ª rodada. Sem vencer a 4 jogos, o Inter ocupa a 16ª colocação com 21 pontos e tenta se afastar da zona de rebaixamento. Já o Flamengo é o vice-líder na tabela da competição com 38 pontos e busca reduzir a diferença para o líder Palmeiras. 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
5: Que quarta-feira gostosa pra curtir a banda. Vamos combinar? Deixa no ar, deixa no alto. Tá de bobeira por aí? Aumenta o som e deixa a banda embalar na sua quarta-feira. Xande de Pilares. Ainda bem. 10h40, 20 pras 11. Bom dia.
6: Pedi autorização.

Guilherme Benuto, eu duvido nessa manhã espetacular desse showzaço pra gente. 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O sorteio, meu queridão, minha queridona, é daqui a pouquinho, 14, faltam para as 11. Manhã maravilhosa pra você, Flowrider, My House. Bom dia.

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8: Só mais uma música para você participar, ter a chance de concorrer e ganhar a 2 copos do Centro de Pintura Cintas Renner. É só essa aqui, tenho dito, viu? Simone Mendes, direitos iguais.

Grandes Iguais da Simone Mendes. Fechando tudo, fechando com todas, fechando com chave de ouro essa manhã maravilhosa da Band FM Joaçaba. O brinde foi para o Leomar Zastro. Velô, Leomar, meu irmão. Parabéns, meu querido. Felicidade, meu irmão. Passar na rádio em até 5 dias úteis para fazer a retirada, tá bom, meu queridão? Fica na boa, fica na paz. Você fica na Band, tá? Foge da gente, não. Foi um prazer estar junto contigo nessa manhã gostosa. Vem aí quem ama. Não esquece, na Band, um beijão para você. Amanhã, às 9 horas da manhã, eu tô de volta. Eu posso fechar conta com Ana Castela? Posso? Bom dia. Beijão pra ti, pra tu, pra você. Uma boa quarta-feira. Deixa chover, vai.

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12: Muito bom dia para você.

0: tudo bem com você? Muito prazer, eu sou a Milene, tá no ar o nosso Quem Ama Não Esquece. Esse programa que a gente adora porque tem tantas histórias interessantes e hoje não vai ser diferente. Lembrando que você também pode mandar sua história aqui pra gente. 11 999 919197. Hoje quem conta a história aqui é a Sandra. Nossa, a história da Sandra vem pra mostrar pra gente que nem toda a família é um porto seguro, né? Às vezes é onde começa, mas não deveria, é onde começa a maior tempestade. Ô Sandra, seja muito bem-vinda ao Quem Ama Não Esquece de hoje.
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0: maior ingenuidade de alguém de bom coração é acreditar que todo mundo ama com a mesma sinceridade. A confiança é um presente que a gente, muitas vezes, entrega sem pensar. O problema é quando ela cai nas mãos erradas. Quando eu conheci o Israel, eu confesso que não me interessei muito. Ele não fazia o meu tipo em absolutamente nada. Mas, às vezes, é justamente quando a gente não espera nada que tudo acontece. Ele foi super paciente e soube direitinho me conquistar. Um dia eu simplesmente percebi que estava completamente apaixonada por ele. Nosso namoro durou menos de um ano e logo depois a gente se casou. Era uma vida bem simples, mas bem estável também, cheia de amor. Tudo que a gente conquistou junto. E antes de ser marido, ele era o meu melhor amigo. Os problemas começaram quando eu passei a querer cuidar da minha irmã mais nova, a Renata. E eu queria cuidar dela como se eu fosse a mãe dela. Deixa eu explicar. Eu e a Renata sempre tivemos uma ligação bem forte. Quando a minha mãe teve ela, já não era tão jovem e foi uma gravidez inesperada aos 41 anos. Eu, por outro lado, já tinha 15 anos e, por isso, eu sempre tive a maior disposição para cuidar da Renata. Muitas vezes era eu quem dava banho, quem dava comida, quem colocava para dormir. Depois eu passei a levar a Renata para a escola e ajudar nas tarefas também. Até eu sair de casa, a Renata era meio que uma filha mesmo para mim. Depois, eu me casei, fui morar com Israel e tive meu próprio filho. Mas aquela proteção com a Renata nunca deixou de existir. E isso, muitas vezes, incomodava o meu marido.
1: Sandra, eu não quero que isso vire uma briga entre a gente, sabe? Mas como eu tenho liberdade para conversar tudo com você, eu preciso falar.
0: Nossa, mas o que foi? O que aconteceu?
1: A gente não vive no luxo, você sabe. Muitas vezes é apertado até para pagar as contas. E eu concordei que você pagasse um cursinho para sua irmã, mas agora, querer pagar também a faculdade?
0: Eu sei disso, mas você sabe como ela é. Se eu não fizer isso, é capaz que ela largue os estudos. Ela ainda não conseguiu um emprego, tá sem dinheiro também.
1: Sandra, ela tem 19 anos. Ela tá bem grandinha para se virar. Você não acha que você tá exagerando com ela, não? Não tá protegendo demais essa moça?
0: Eu entendi o Israel, mas o que ele não entendia é que ela, para mim, era quase uma filha. E por um filho a gente faz tudo, não faz? Para tentar amenizar as coisas em casa, eu fui atrás também de arrumar um trabalho para ela. Mas olha só que ironia, o trabalho era exatamente na minha rua e por isso ela passou a frequentar ainda mais a minha casa. Todos os dias ela almoçava em casa, às vezes até saía do trabalho e vinha para o jantar também. Em algumas épocas, ela até ficava para dormir para não ter que ir até a casa dela e voltar no dia seguinte. O Israel aceitava porque ele sabia que eu nunca ia proibir minha irmã de vir na minha casa. Meu filho também adorava a Renata, então meu marido acabava perdendo essa briga. Foi assim que os anos foram passando na minha família. A Renata ficava mais velha, mas não amadurecia. Continuava sendo a minha irmã caçula, meio doidinha. Já o Israel se acostumou com aquela presença. Eu acho até que ele passou a gostar, porque a Renata, apesar de todos os defeitos, também ajudava muito a gente. Ficava com nosso filho pra gente sair, cuidava da casa como se fosse dela. Vez ou outra fazia um bolo sem ninguém pedir. Enfim, pequenas coisas que tornavam aquela presença tão frequente na minha casa muito mais agradável. Ele até defendia a Renata quando eu brigava com ela por algum motivo.
1: Você tá pegando demais no pé dela. Por qualquer coisa, sabe? Você já tá falando que ela não tá certa e que tá difícil.
0: Quem te viu, quem te vê, hein, Israel? O que aconteceu?
1: A sua irmã nunca vai crescer. Ela continua sendo a mesma menina de sempre.
0: Menina, com 25 anos. Sei. Ela é assim porque eu dou tudo de mão beijada pra ela, por isso.
1: Bom, isso eu avisei lá atrás, né? Avisei que você estava exagerando. Agora é tarde.
2: Eu só acho que ela anda estranha. Tá muito calada, muito cheia de segredo. Toda hora que eu chego perto dela, ela esconde o celular. Sei não, viu, Israel? Sei não, hein?
1: Ah, deixa a menina, vai. Deve ser algum namorado, sei lá.
2: A minha irmã andava muito esquisita mesmo. Já fazia tempo que eu percebia que ela estava diferente. Ela continuava vindo na minha casa praticamente todos os dias, mas andava tão avoada. Sabe quando a pessoa está com a cabeça nas nuvens? Assim, ela estava assim, desse jeito. Eu também achava que era algum namorado. Mas por que um namoro deixaria a Renata daquele jeito? Não fazia sentido. E ela sempre falava quando estava saindo com alguém. Mas com o passar do tempo, eu comecei a sentir que alguma coisa tinha mudado dentro da minha irmã. Não era comigo. Ela continuava carinhosa, ela me abraçava, ela conversava, mas parecia que ela vivia preocupada com alguma coisa. Ela já não largava o celular por nada. Se tocava uma mensagem, ela fazia questão de olhar na mesma hora. Às vezes, estávamos só eu e ela, e mesmo assim, ela saía de perto para poder responder. E quando eu perguntava alguma coisa, ela mudava de assunto. Mas eu também não levava tão a sério, porque eu achava de verdade que se fosse algum problema sério, ela chegaria em mim e falaria. Era sempre eu quem resolvia tudo para ela. Bom, depois de meses assim, a minha irmã começou a ir menos na minha casa. Antes ela aparecia todos os dias. Depois começou a dizer que precisava resolver coisas, que encontrar uma amiga, que estava cansada. Eu achei até bom, porque, pra mim, ela estava finalmente criando a própria vida dela. Só que quando ela aparecia, às vezes, ela parecia distante. Ela estava ali de corpo, mas a cabeça parecia estar em outro lugar. O Israel dizia que eu estava implicando à toa e eu acabava acreditando nele. Até que chegou o dia que me trouxe todas as respostas. E essas respostas mudaram completamente a minha vida. Era uma quarta-feira de manhã. Eu fui trabalhar como fazia todos os dias. E já estava quase chegando na empresa quando eu percebi que eu tinha esquecido um documento que eu precisava entregar. Como eu não trabalhava longe, eu resolvi voltar rapidinho para buscar o documento. E aí quando eu cheguei, eu nem chamei por ninguém, porque aquela hora o Israel já deveria ter saído para o trabalho. Mas assim que eu botei o pé em casa, eu ouvi a voz dele. Dele e dela. Eu ouvi os dois rindo. Sabe quando você, do nada, tem um instinto? Pois é, eu tive. Ou acho que foi algo sobrenatural que me fez continuar em silêncio e ir até o quarto sem falar nada. E eu fui bem devagar até lá. Meu coração estava disparado porque eu acho que ele soube o que eu ia ver antes mesmo de eu chegar até lá. E quando eu abri a porta, foi como se o céu desabasse na minha cabeça. O Israel estava lá, na nossa cama, pelado com ela, com a Renata, que também estava nua. Os dois olharam para mim ao mesmo tempo e, sei lá, por quantos segundos, ninguém falou nada. Parecia que o tempo tinha parado. Eu não gritava, eles não falavam. A única coisa que eu conseguia ouvir era o meu próprio coração, batendo tão forte que parecia querer sair pela boca. Foi ela quem começou a chorar primeiro. Ela puxou o lençol para tentar se esconder e só repetia: me perdoa, me perdoa, me perdoa.
1: Olha, Sandra, peraí, calma. Deixa eu falar primeiro. Calma, deixa eu explicar.
2: Tem coisas que não tem explicação.
1: Sandra, peraí, não faz nada. Calma. Ô, Sandra, volta aqui, vai. Não sai desse jeito. Você tá nervosa, Sandra. É perigo. Sandra, volta aqui, pelo amor de Deus, vai.
2: Eu nem lembro como eu consegui dirigir. Eu só lembro que naquele momento eu tinha certeza de que o meu casamento tinha acabado. O que eu ainda não sabia é que aquela cena escondia uma verdade muito pior. Naquele dia, o Israel não parou de me procurar. Ligava sem parar, mandava mensagem, dizia que precisava conversar comigo, que eu não podia jogar mais de 15 anos de casamento no lixo por causa de um único erro. Um único erro. Era assim que ele chamava aquilo que ele estava fazendo. Sabe o que é pior? Eu nem tinha como fugir, como me esconder, como desaparecer. Eu tinha uma casa, um filho, e eu tinha que voltar para resolver aquele problema. Eu precisava ouvir alguma explicação, ouvir alguma coisa. Eu só queria entender como que duas pessoas, aliás, as duas pessoas que eu mais amava, como elas tinham conseguido fazer aquilo comigo.
1: Sandra, olha aqui, me escuta. Por favor, me escuta.
2: Isso só aconteceu dessa vez?
1: Sim, sim.
2: Você tem coragem de jurar? De jurar pelo nosso filho?
1: Não.
2: Ah, meu Deus, meu Deus, meu Deus, meu Deus, meu Deus do céu.
1: Calma, Sandra, calma.
2: Meu Deus do céu, me fala a verdade de uma vez por todas. Fala.
1: É que faz um tempo.
2: Quanto? Quanto tempo? Quanto?
1: Sandra, olha, faz três.
2: Três? Três o quê? Três? Três vezes? Três semanas? Três o quê?
1: Não, Sandra, três... Faz três anos.
2: Naquele instante eu senti uma dor ainda maior do que a do flagrante. Porque uma traição de um dia é uma escolha. Mas uma traição de três anos é uma decisão tomada todos os dias. E eu descobri que eles aproveitavam justamente quando eu estava trabalhando, quando viajava a serviço ou quando eu saía com o nosso filho. Às vezes a Renata chegava mais cedo na minha casa. Outras vezes, o Israel era quem inventava alguma desculpa para ficar em casa, enquanto eu acreditava que estava cuidando da minha irmã. Enquanto eu acreditava nisso, ela estava cuidando de destruir minha vida. Eu saí daquela conversa sem saber nem o que fazer. E eu acabei indo sem perceber até a casa dos meus pais. Acho que naquele momento eu só queria ser filha. Eu só queria ser cuidada, ser acolhida. Eu estava precisando tanto de um abraço. Eu precisava ouvir que eu não estava sozinha. Mas ali eu não achei nada disso. Minha mãe chorava o tempo inteiro. Meu pai ficava andando de um lado para o outro. Até que ele simplesmente falou que eu não podia destruir a minha família. Eu fiquei sem reação. Eu destruí? Eu? Quem destruiu foram eles. Eles. Mas piorou. A minha mãe, ainda chorando, disse que a Renata também estava sofrendo e que eu precisava pensar na minha irmã também. Sofrendo. A mulher que dormia com meu marido escondida de mim era a pessoa que eles escolheram proteger. Ninguém estava pensando em mim, ninguém estava me acolhendo, ninguém estava olhando para mim. Minha mãe dizia que eu precisava ter calma, que o Israel sempre foi um bom marido, que era um bom homem e que homem erra. Que eu vivia trabalhando, que talvez eu tivesse deixado o casamento esfriar mesmo. Eu juro, não, eu juro que isso foi o que os meus pais me disseram. Naquele dia eu não perdi só o meu marido, eu perdi a minha irmã, perdi minha família. Porque em vez de ficarem ao lado da filha que tinha sido traída, eles preferiram fingir que aquilo era só um problema de casal. Os meses que vieram depois foram os mais difíceis da minha vida. Eu me separei do Israel, eu fiz terapia, chorei. Eu chorei muito. Chorei o que tinha para chorar. E precisei aprender uma coisa que eu nunca imaginei. Existem pessoas que fazem parte da nossa vida por muitos anos, mas nunca fizeram parte do nosso lado. Durante muito tempo eu me perguntava onde eu tinha errado. Eu revivi cada conversa, cada almoço em família, cada vez que eu deixei a Renata dormir na minha casa, cada favor que eu fiz para ela. Era como se eu ficasse procurando um momento em que pudesse ter evitado tudo o que aconteceu. Mas a verdade é que eu nunca tive culpa nenhuma. Quem trai faz uma escolha. Quem mente faz uma escolha. E eles fizeram. Eles fizeram essa mesma escolha durante 3 anos. Hoje eu não sinto falta do Israel. Também não sinto falta da minha irmã. Aliás, da irmã, né, que eu achei que eu tinha. O que mais doeu foi descobrir que eu passei uma vida inteira cuidando de pessoas que jamais, jamais fariam o mesmo por mim. Eu demorei muito para entender que algumas perdas não são castigos, são livramentos. E hoje, eu vivo em paz. Eu tenho meu filho ao meu lado, reconstruí a minha vida e eu aprendi a colocar limites até mesmo em quem carrega o meu sangue. Porque família de verdade não é aquela que compartilha o mesmo sobrenome. É aquela que compartilha respeito, lealdade e amor. E eu sempre ouvi dizer que a família era o nosso porto seguro. Descobri da pior forma que, às vezes, é justamente dentro dela que a gente encontra as maiores tempestades. Mas eu também descobri que, quando a gente sobrevive à pior delas, aprende a construir um porto seguro dentro de nós mesmos. E esse, ninguém nunca mais destrói.
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Band FM, é a Maiara e Maraíza, a culpa é nossa, aqui no nosso Quem Ama Não Esquece, com essa história da Sandra, meu Deus do céu. Não tem como a gente não ficar assim, indignado, essa é a palavra. E tanto que a gente faz, não precisa falar muito obrigado o tempo todo. Mas, poxa, precisa fazer um negócio desse? Não tem como, todo mundo se revolta, né? E essa história faz a gente refletir sobre uma verdade muito difícil para aceitar. Nem sempre as maiores decepções vêm de pessoas desconhecidas. Às vezes elas aparecem assim, justamente das pessoas que a gente mais confia. E aí, o negócio dói demais, né? Que essa história sirva de alerta para a gente valorizar quem demonstra lealdade para a gente nas atitudes e também nas palavras, né? Para quem está enfrentando aí uma grande decepção, fica a esperança de que o fim de um ciclo pode ser, na verdade, o começo de uma vida muito melhor. A Sandra, a gente percebe pelo final da história, pelo que ela falou no fim, que ela está fortalecida com ela, né? E quanta força a gente tem que tirar, a gente tem que tirar a força que a gente, numa situação dessa, que a gente nem sabe que tem. Porque decepção das pessoas que ela mais amava, que ela mais convivia, que ela mais ajudou. É difícil demais, é um tombo muito do alto, né? O que você faria numa situação como essa? Que recado você tem pra Sandra? Você já teve uma grande decepção assim na sua vida também? Conta aqui pra gente. 11 999919197. Lembrando que neste momento eu estou numa live no TikTok, no Instagram e também no YouTube. Por lá você comenta, dá sua opinião e, claro, deixa seu recado pra Sandra também, tá bom? Eu tô esperando você no Quem Ama Não Esquece dessa quarta-feira, desse meio de semana. Vem comentar aqui a sua opinião, você também.

Band FM, eu, Zezé de Camargo e Luciano, nem mais uma dúvida. E você? 11999919197, por esse WhatsApp, você dá sua opinião na história.

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4: 11h36 agora, bom dia. No ar o nosso Quem Ama Não Esquece, hoje com a história da Sandra. A sua rádio do seu jeito, a Sandra que sofreu uma decepção em dose dupla, marido com a irmã. Gente, eu não desejo isso pra ninguém na face da terra. E olha, é complicado demais, hein? A Dani Bittar tá falando lá no nosso Instagram, @BandFM, é uma coisa verdadeira mesmo, né, Dani? Ela falou assim, é por isso que eu sempre falo, quando se casa, é cada um no seu quadrado. Nada de parentes morarem em casa e muito menos amizade o tempo todo dentro de casa. É verdade, o casal tem que viver a vida de casal, né, gente? Não adianta, não dá certo.
5: Oi, Milena, bom dia.
4: Bom dia.
5: Minha história aí também na Sandra, sei muito bem o que ela passou. Como é difícil você esperar o apoio da família e todo mundo virar as costas. Eu passei pela mesma situação com a minha irmã também e com meu irmão também, que ainda ajudou. Mas hoje eu também me separei há 4 anos, renovei minha vida, hoje eu vivo pra mim.
4: Ai, que bom!
5: Então, só desejo força pra ela e se afastar das pessoas, que é o que eu fiz, se afastar de família, de tudo, e ver que a gente nunca pode contar.
4: Nossa, não dá pra confiar em ninguém, né? Aí o irmão vai lá, ai que dor, você sofreu uma dor tripla, né? Agora o irmão vai lá e apoia a outra irmã que tá fazendo coisa errada. Ai, eu não sei, quando eu vejo esse tipo de história, quando eu vejo esse tipo de depoimento, como o depoimento que você me deu, eu fico assim, gente, parece que o mundo tá de ponta cabeça. Eu não sei, às vezes eu tenho a impressão, parece que tá tudo errado, e daí o errado que tá certo, as pessoas apoiam o errado. Ai, sei lá, eu fico meio revoltada, viu? A Olivia Alves tá lá no nosso Facebook, @BandFM, e falou o seguinte, quando começou a história, a minha intuição gritou, isso não vai dar certo. E não é que eu não tava certa. Quem tem uma irmã dessa não precisa de inimigo. É verdade.
6: Nossa, que história complicada, hein? Eu não consigo nem imaginar uma situação dessa. Apesar que eu vivi quase uma situação dessa, mas eu descobri depois. Ele trazia ela na minha casa.
4: Ai.
6: E quando eu tava trabalhando e os meninos estavam na escola. Mas é muito difícil a gente até falar alguma coisa, né? Mas o dela é mais complicado, a própria irmã, né? Que ela criou, ajudou tanto. Abraço, minha Janete, vem lá pra ela.
4: Janete, um beijo pra você. Sinto muito, viu, por esses depoimentos, vocês que passaram por esse tipo de situação. E a gente fica pensando assim, a gente tá tão atrás de correr atrás das nossas coisas, é tanto problema, tanta coisa pra resolver. Como é que a pessoa perde tempo fazendo todo esse esquema, né, que ele fazia, no caso do seu marido, esperar você ir trabalhar, os filhos na escola, e em vez de estar trabalhando, em vez de estar correndo, como toda a família tá, não, vai pro caminho errado. É uma coisa que realmente não entra na nossa cabeça, né? 11 999 919197. Você comenta a história de hoje.

0: Band FM, Edson Hudson, foi você quem trouxe aqui no nosso Quem Ama Não Esquece. Desse meio de semana, dessa quarta-feira, e que história, que história. 11999919197, você comenta a história de hoje. Tem os comentários aqui, né, pelo nosso WhatsApp. Oi!
1: Bom dia, Band FM. A minha opinião sobre a história hoje do Israel, não podemos julgar, né? Querendo ou não, o rapaz acolheu a irmã, trouxe pra dentro da casa, né? Tratou como uma filha, né? Mas acabou acontecendo o que aconteceu, né? Não por erro dele, não por erro dela. Mas de início ele não queria. Mas depois ele teve que acolher.
0: Sei.
1: Fica minha reflexão aí. Que ele foi um rapaz acolhedor.
0: Nossa, mas ele acolheu demais, né, gente? Não era pra ele acolher nesse sentido, né? Eu não sei se esse comentário foi irônico ou se esse comentário é a sua opinião mesmo, né? Tem coisas que não devemos julgar, mas a gente julga, porque não é possível um negócio desse. Eu acho. Eu vou levar como se fosse uma ironia, eu acho. Eu tô achando, viu, gente?
2: Menina, bom dia. A história dela é bem triste. Passei pela mesma coisa. No meu caso, foi com a minha mãe. Isso já faz mais de 30 anos.
0: Meu Deus.
2: E já perdoei ela, já perdoei ele.
0: Que bom.
2: Mas cada um no seu canto, né?
0: Ah, é?
2: Ele no canto dele, eu no meu. E vivo em paz.
0: Que bom que
2: quando
0: você
2: conseguiu.
0: Quando
2: a gente aprende a perdoar de verdade, é uma dádiva. Então, hoje eu não me lembro como... Não me lembro mais com dor, mas como um aprendizado, que cada um no seu canto e a vida que segue. Beijo.
0: Um beijo, meu amor. Que bom que você, né? Que bom que você perdoou exatamente o que você falou. Imagina só você ficar nutrindo esse sentimento e quanta coisa ruim você teria pra nutrir, né? Mas ia fazer só mal pra você. Mas olha, eu acho que na época não dá nem pra imaginar, né? Vindo de uma mãe tão... Ai, meu Deus, pior ainda. A Regilene Vicente está falando lá no nosso Facebook o seguinte: imagina a dor dessa traição. Você considerar uma irmã como filha e ser traída dessa forma. Que você siga a sua vida de cabeça erguida, sem culpa de nada, porque você dedicou todo o seu amor em troca dessa traição. É realmente doloroso demais. O Cleiton tá falando lá no nosso Instagram, @BandFM, o seguinte: infelizmente, a grande decepção da nossa vida vem de quem a gente menos imagina. Força e fé sempre, guerreira. E você? Vem comentar aqui com a gente também? Tô esperando o seu áudio, tô esperando a sua mensagem.
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0: Band FM, Eduardo Costa, agenda rabiscada, aqui no nosso Quem Ama Não Esquece, todo mundo assim, meu Deus, como essa irmã foi fazer isso, né, pra Sandra. É, gente, as coisas acontecem e a gente percebe que as pessoas mudam, tá cada um pensando em si, não devia ser dessa forma, e a gente não imagina, porque é assim, a gente não teria coragem de fazer. E que bom, né, que isso não passa pela nossa cabeça, quer dizer que estamos bem ainda. E olha, eu vou falar uma coisa. Tudo que a gente faz aqui, é aqui mesmo que a gente paga. Não passa despercebido. Ai, eu vou fazer o mal. Ai, eu vou fazer... Eu sei que eu tô fazendo errado, eu vou fazer. Olha, a conta chega, viu? A conta... Não é a gente querendo desejar, não. Mesmo que a gente não deseje, não tem como fugir. A Lê Falcone tá falando o seguinte. Com uma irmã dessa, hein? Você não precisava nem de inimigo. Eu acho também. Ela tá comentando pra gente lá no nosso Instagram, @BandFM. E você também pode comentar, ficar à vontade. A gente adora quando a gente recebe seu comentário. O Mixael tá falando pra mim, família, é quem vive com você na sua casa. Fora dela, você ajuda. Mas é o seguinte, cada um no seu quadrado. E já era.
1: Sou do Zardo Lima, do bairro do Cambuci.
0: Oi, amigo.
1: O que esse rapaz comentou aí agora não foi ironia. Ele acolheu, ele era contra no começo.
0: Uhum.
1: O problema é a convivência. A convivência de ambas as partes não é bom. Então, hoje em dia, dentro da sua casa, tem que ser a esposa, o marido e os filhos. E mais ninguém.
0: Não, isso eu concordo, gente. Família é esposa, marido, os filhos. É isso. O resto começa a dar rolo. Nem sempre é sobre traição, né? As opiniões ali começam a divergir, o negócio não dá certo. Tem muitas outras coisas que podem dar errado também.
2: Oi, Mi. Oi, família Band.
0: Oiê.
2: Tudo bem?
0: Tudo bem, Mi. Meu amor? Oi.
2: Só vou deixar um recadinho.
0: Tá.
2: Tem comentários que não deveriam nem ser feitos. Eu acho um absurdo o que eu acabei de ouvir. Para essa nossa amiga, um abraço e muita força.
0: Um beijo,
2: família Band.
0: Obrigada pelo seu comentário. A Lu Oliver está falando que no começo ela já estava imaginando, né, o que ia acontecer. Ela falou, mas todo mundo passar a mão na cabeça da pilantra e ficar contra ela, isso foi demais. O pior não é a facada, é olhar para trás e ver quem é que está segurando a faca. Dói demais, né, gente? Traição é sempre ruim. Agora, essa traição em dose dupla foi demais.

0: Band FM de pertinho, dia 20 de agosto, e você pode conferir esse show, hein?
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0: É, tá chegando. E o nosso Quem Ama Não Esquece vai ficando por aqui. Tá de volta amanhã, a partir das 11 horas da manhã. Lembrando que a sua história pode ser a próxima a ser contada aqui. Imagina só a sua história aqui na Band FM, hein? Inclusive você, que tem um paizão, assim, uma história linda com o seu pai, ou uma história... Você que é pai também, tá ouvindo a gente, e tem uma história linda de paternidade, uma história com os seus filhos, que você pode, quer compartilhar com a gente. Fique à vontade, que nós estamos em busca de histórias, assim, pra esse momento tão especial, Dia dos Pais, que tá chegando, hein? 11 999 919197. Você manda sua mensagem aqui, a gente começa a conversar, e quem sabe... A sua história não pode ser história especial de Dia dos Pais aqui do nosso Quem Ama Não Esquece. Você gostou da história de hoje? Você só pegou os comentários? Perdeu alguma parte? Não tem problema, porque às 10h30 da noite tem reprise da história de hoje, a história da Sandra, que vale muito a pena você ouvir no Band Love com o Marcelo Dias, tá bom? Sem contar que também está disponível nas nossas plataformas. Lembrando que a gente tem live todos os dias no TikTok, Instagram e também no nosso canal do YouTube. Você é nosso convidado. Você é nossa convidada.

0: saia daí. Já já tem muito mais músicas aqui na Band FM.
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16: Ótima tarde para você, meio-dia 17 agora. É muito bom ter você aqui junto comigo, viu? A sua rádio do seu jeito.
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16: Imagina que eu quero te conhecer. Ah, então você imaginou certo, porque eu quero. E eu quero conhecer você através da música que você mais gosta. Olha só que amizade boa que a gente vai fazer por aqui, hein? Ó, você me conta um caos aí que você tem com a tua música, tá bom? Pode ser uma situação, uma pessoa que te apresentou, que te mandou aquela música, né? A pessoa vai lá e manda aquela música, você fala, entendi. Aí o que vem depois dessa apresentação dessa música, é tudo que você vai me contar aqui. Ou pode ser também uma história, por exemplo, de amizade. A gente fala muito de amor aqui no programa, mas pode ser um amor através de uma amizade também, ou alguma situação curiosa, enfim. 11999919197. Você vai falar, Mi, ó, quero ouvir tal música, e é por isso, por aquilo outro. Eu não sei, tá bom? Não sei da história, mas tô louca pra saber.
18: Boa tarde, Mi. Tudo bem? Queria pedir a música do Thiaguinho. Amizade é tudo. Que eu lembro de um irmão, um amigo irmão falecido meu, que nós vivemos momentos da hora de amizade mesmo, de irmandade mesmo, de irmãos mesmo, viu? E essa música sempre eu lembro dele. Se puder tocar pra mim aí, agradeço. Um abraço a todos aí. Vamos que vamos, Band.
16: Vamos
18: sempre.
16: Que vamos, sempre. Nossa, gente, que eu, olha, foi gostoso mesmo ouvir esse áudio teu, porque dá pra ver que é aquela amizade, que você tem uma consideração, aquele amigo que toda vez que você pensa, nossa, vou precisar de tal coisa, preciso falar com alguém, é dessa pessoa que você lembra, né? Que legal saber mais essa história, Michael. Obrigado pelo seu áudio.
19: Em nome da nossa amizade.

0: hora do nosso É da Sua Conta, né? 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
1: Eu vou almoçar.
2: Beijo!
0: Bom almoço para nós.
2: Você também vai almoçar, Murilo?
0: Vou almoçar também, Milena.
2: Então, bom almoço. Beijo, até amanhã.
0: Gente. Até amanhã.
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13: Ótima tarde pra você e aí, tá tudo bem, né? Tá na hora de você pedir a sua música e contar a sua história pra gente. A sua rádio do seu jeito.
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13: Pelo 11. 11 999 919197. Você manda sua mensagem, conta a história que você tem com a sua música. Pode ser uma história de amor, pode ser uma história de amizade, pode ser também uma história engraçada. Manda aqui sua mensagem que eu quero saber qual história você tem com a sua música preferida, hein?
7: Oi, Milena! Maravilhosa!
13: Oi, maravilhosa!
7: Boa tarde, tudo bem
13: com
7: você?
13: E você?
7: A música que marcou a minha vida foi a do Guilherme e Benuto. Três batidas no meu vidro.
13: Por quê?
7: Lembro como se fosse hoje. Eu na frente de casa, um amigo do meu pai passou. Eu tava dentro do carro com o meu namorado, né? Ele deu o farol alto e fez a questão de ligar pro meu pai pra falar que a gente estava dentro do carro. E é por isso que essa música marcou muito a nossa história. Por isso que toda vez que eu ouço essa música, eu lembro dos momentos. Beijo, Milena! Maravilhosa!
13: Beijo, Amanda! Maravilhosa! Agora tá explicado por que que essa música marcou tanto a sua vida, hein? Que amigo do seu pai fofoqueiro, hein, gente? Babado.
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1: Tô precisando de dengo, meu.
0: Gente do céu, que delícia, é o dengo. Esse dengo todo que esse presente vai te trazer pra sua casa. A gente pode falar que é um carinho, né? Ter a nossa casa arrumada, ter a nossa organizada. Mi, do que você tá falando, mulher? Eu estou falando da promoção da Band FM, que está ajudando um robô aspirador. Além de limpar, ele passa pano. Não é o nosso sonho? Não é o nosso sonho ter esse colaborador, essa colaboradora em casa? É, né, gente? Então vamos que vamos. Que eu estou aqui com mais um nome de mais uma felizarda que está levando um robô aspirador aqui da Band FM. Sabe quem é? É você. Pode comemorar. É ela, Lúcia Batista de Agular. Lúcia Batista de Agular, parabéns! Alô, Lúcia, tá levando o robô aspirador. Agora você que tá ouvindo a Band FM, não levou o robô aspirador hoje? Não tem problema, amanhã tem mais, tá bom? Você vai fazer o seguinte, vai mandar sua mensagem pra gente. 11 999919197. E você vai escrever assim na mensagem aqui no WhatsApp: quero o robô aspirador da Band FM. E pronto, você já vai estar concorrendo aqui com a gente. Tá combinado? Um beijo pra você, tô indo nessa. Beijo, divo, beijo, diva.

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3: Oi, turma! Sensacional, ladies and gentlemen, estamos chegando. Chega mais, vem comigo, vem junto, porque a partir de agora a tarde muda de endereço, né, turma? Muda de endereço. Estamos chegando aqui na sua rádio do seu jeito. Uma tarde aí da tarde da quarta-feira, faltando 3 minutinhos para 1 da tarde. Quarta-feira, 29 de julho, a semana chegou ao meio, né? Meiuca da semana! E o mês, hein? Mês de julho, o mês tá se despedindo, né? Ah, e antes que o julho feche as portas, tem muita história boa pra tocar por aqui, né, gente? Tá começando o nosso Companhia Band aqui na Band FM. Durante a próxima hora, esquece essa história de que música antiga vive no passado. Música boa não fica velha, né? Música boa amadurece, ganha lembranças e volta ainda mais forte cada vez que toca, né? É só começar aquele primeiro acorde pronto, né? Cabeça viaja, o coração reconhece e a memória abre uma porta que a gente nem lembrava que existia. Tem música que lembra festa, tem música que lembra estrada, tem música que lembra alguém. E tem aquela que a gente canta inteirinha, né? Com uma confiança impressionante, mesmo errando metade da letra. Não é assim. 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Olha, hoje aqui tem... Tem anos 70? Tem anos 70. Tem anos 80? Tem anos 80. Tem anos 90, anos 2000 também. Tem clássico internacional, tem sucesso nacional e muita música que marcou época sem precisar pedir licença. Então, grande abraço pra você que está retomando o trabalho, seguindo na estrada, chegando a Joaçaba, saindo de Joaçaba, atendendo no comércio, colocando a casa em ordem ou simplesmente aproveitando alguns minutinhos de tranquilidade também, né? Onde você estiver, não precisa parar tudo. Só faz assim, ó. Deixa a radinho ligado, deixa. A gente entra devagarinho, ocupa o ambiente. Quando percebe, já virou parte da sua tarde, né? Pode mandar sua mensagem aqui no nosso 984020654. Esse é o nosso WhatsApp da Band FM, tá? Pode mandar no nosso Instagram, @BandFMJoacaba, facebook.com/BandFMJBA. Pode contar pra gente onde você está, qual música marcou uma fase da sua vida. Aqui cada pedido vem acompanhado de uma história, né? E é isso que faz o rádio ter tanta vida, né? Então ajeita o volume porque o presente pode até estar correndo, mas durante a próxima hora a gente vai buscar no passado a melhor trilha sonora para viver esse momento. Pra quem não me conhece, sou Paulo César Santos, também conhecido como O Embaixador das Good Vibes. Estou aqui fazendo o que gosto para as pessoas que gostam daquilo que eu faço nas ondas da mais ouvida, tá bom? Está no ar o Companhia Band, uma hora de grandes músicas, lembranças inesperadas, encontros que só acontecem aqui, ó, na Band FM.

0: Sensacional, turma, 1:15, horário de Brasília, ótima tarde pra você. Quarta-feira tá andando, né, gente? Quarta-feira tá andando, julho quase no final, e eu aqui pensando, cara, esse mês passou tão rápido, né? Nem deu tempo de entender direito o que que aconteceu. Quando a gente, ó, percebe, já tá virando página do calendário, não é não? Mas enfim, sigamos aqui com a nossa vibe maravilhosa da Band FM, com o nosso companhia, trazendo cacarecos e quinquilharias, músicas do Arco da Velha, do fundo do baú que você recorda, conhece, relembra aqui nas ondas da Band. 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
0: Oi, tudo bem aí? Ótima tarde. Olha, vou te falar, hein? Eu admiro quem consegue manter uma agenda organizada. A minha agenda até começa legal, começa bonitinha. Depois vira uma mistura de compromisso, lembrete, telefone anotado, uma palavra que eu mesmo escrevi, mas não faço ideia do que significa. Com você não é assim também? Ah, confessa que é também, viu? E Tere Houston, pra matar saudades na Band FM.

0: Money FM, a sua rádio do seu jeito. Era um garoto que, como eu, amava os Beatles e os Rolling Stones. Aqui na Super Tarde, Money FM, no nosso companhia, teve Berlin, Take My Breath Away, Whitney Houston, Aaron Broken, Let's Go. Saudade da Whitney, né? Voz incrível, maravilhosa, nos deixou tão cedo, né? De uma forma... Aliás, a vida dela foi bem complicada, a vida de Whitney, né? Bem complicado, teve amores abusivos, envolvimento com drogas, nos deixou muito precocemente a Whitney Houston, uma grande dama da música pop internacional. Mas enfim, turma, seguimos aqui, ó, a Fercal tem um jeito único de transformar ambientes, né, movidos aí pelo propósito de transformar, oferecendo a você o que há de melhor no mercado, proporcionando um projeto de neon conforto e estética. 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

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Heróis da Resistência, aqui no nosso Companhia Band, Cacarecos e Quinquilharias, músicas do Arco da Velha, com a Fercal. 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
2: 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Oi, estamos de volta, meus amores, aqui na Super Tarde Band. Deixa eu mandar um alusão pro Ventura. Ô, Ventura, eu não tinha visto aqui a tua mensagem, né? Tá vindo aí, vindo de Chapecó. Essa hora já deve ter chego, na verdade, né? Ah, já chegou aí, meu querido. Um abraço pra você aí, tá curtindo a Band, trazendo o som da Band na carona, né? Trazendo mais um, fazendo mais uma viagem com sucesso aí, né? Legal, bacana. Obrigadão aí pela força, obrigado pela companhia, pela carona, pra passageira aí também, tudo de bom. Valendo demais aí a parceria com a gente aqui na nossa tarde da Band FM, a sua rádio do seu jeito, tá bom? Olha só, mesmo, ó, tem um recado aqui da Lisiane, que tá ligada conosco no nosso Companhia Band. Obrigado, Lisiane. Beijo pra você também. A Paula tá na área. Boa tarde, Paulinha. Vivian. Oi, Viviane. Tudo bem? Ótima tarde pra você. Obrigado pelo carinho da audiência. Obrigado pela companhia. Cristiane já mandando um salve pra gente também. O Fera mandou um recado aqui. Fala aí, meu. Quem tá mandando aqui no 984020654, fica à vontade. Manda o seu recado aqui na Band FM.
3: Boa tarde, meu amigo Paulo.
2: Opa.
3: Aqui quem tá falando é o Cláudio Mê Ferreira, Dervaldo Oeste.
2: Fala aí.
3: Eu pedi uma música aí. Pode ser aquela Nikita.
2: Boa.
3: Do Elton John. Valeu, meu amigo. Tenha um ótimo dia aí. Que Deus continue te abençoando,
2: iluminando
3: e protegendo.
2: Valeu, irmão. Um abraço. Obrigado aí pela companhia, pela amizade, pelo recado, pelas bênçãos. É tudo nosso. Elton John na Band FM.

música linda demais, hein? Bom demais. Curti Maria Bethânia aqui na nossa tarde da Band FM. Brincar de Viver. Cara, essa música é linda, né? É o nosso Companhia Band, trazendo os grandes clássicos dos anos 70, 80, 90. Clássicos internacionais e, claro, as belas canções da música popular brasileira também, você conferindo por aqui, viu? Ângela, curtindo a nossa tarde, muito obrigado pelo carinho, tudo de bom. A Bianca por aqui também, mandando boa tarde pra gente. Ana, tudo bem, Ana? Obrigado pelo carinho, viu? Tem mais aqui a Elisângela mandando boa tarde pra gente também, obrigado. Vanderleia mandando beijo pra Laís e o César, que estão curtindo aqui a nossa super tarde Band FM, no nosso Companhia, que fica por aqui, tá? Amanhã de volta, a partir da uma hora, com Auto C Multimarcas, Percal transformando ambientes e supervisa quem compra aqui. Em seguida, Band FM tem o nosso programaço.

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3: Olha só, são 2h04, né? Quarta-feira, 29 de julho, Companhia Band encerrou a viagem pelas grandes lembranças da música, mas segura aí, porque a tarde tá longe de terminar, né? Quero saber se o meu auditório tá aí ou só tá vindo de manhã. Ah, tá aí, aí sim. Legal demais, meus amores, a partir de agora a nossa tarde tá mudando de marcha, né? A partir de agora o rádio fica solto, a conversa próxima e a música acompanha exatamente o ritmo da sua tarde. Começando o programaço aqui na Band FM, e aqui funciona assim, ó, não importa se você tá no trabalho, se você tá no carro, se você tá em casa, no comércio ou na rua tentando organizar esse dia, que hoje amanheceu meio bagunçado, com chuva, confusão, trânsito pesado, né? Enfim, liga o rádio, deixa o resto com a gente. Até as 4 tem música boa, informação, participação da nossa audiência maravilhosa, novidades históricas, aquele bate-papo na boa, do jeito que o rádio precisa ser. Porque a tarde, gente, a tarde não precisa ser perfeita, ela só precisa de uma trilha sonora bacana, uma conversinha leve, alguém do outro lado dizendo, calma, toca aqui, ó, tamo junto aí. Nosso WhatsApp aqui liberado, pode chegar com a sua mensagem, o seu pedido, o seu abraço, aquela história que merece ganhar o rádio. Não tem espaço pra monotonia nunca, né? Quarta-feira já chegou ao meio, julho tá quase indo embora, e ainda tem muita coisa boa pra acontecer antes do dia terminar. Então ajeita o volume, porque o rádio não vai apenas tocar, vai conversar, divertir, informar e fazer parte da sua tarde com oferecimento do Caetá Supermercados com a gente aqui na Band, Real Macro Calçados, Carbone Veículos, Lojas Multi e também Fresh Car. Está na hora o programaço, duas horas de música bacana, né? De música que vai invadir a sua vida, invadir a sua casa, tá? Vai conversar, divertir, informar e fazer parte da sua vida. Sou Paulo César Santos, está no ar o programaço com muita música bacana e a gente já mete marcha com o Henrique Juliano.

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0: tamo aí. Sensacional, Skank na Canção Noturna, aqui na tarde da Mãe FM, teve um sorriso maroto, Natan, Jonas Esticado, investe em mim, ah, neném, não me abandona não, hein, 2h23, o Aurélio tá por aqui, a Camila, mandando boa tarde pra gente, muito obrigado pelo carinho, vamos em frente com o nosso programaço na Band FM, parceria aí da Real Macro Calçados, tá com a gente, aliás, a Real Macro Calçados 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Boa tarde, Band.
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0: É hora de informação aqui na Band, no nosso Band Notícias, que tem um oferecimento de Dilunas, na Elisiar de Carli, bairro Santa Teresa, em Joaçaba. 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Uma boa tarde para você. Olha, gente, a Anvisa aprovou o registro de 5 novos medicamentos injetáveis à base de semaglutida, substância usada no tratamento do diabetes tipo 2 e da obesidade. Os produtos poderão ser utilizados como complemento à dieta e à prática de exercícios, especialmente quando a metformina, né, ou a metformina não for indicada. Segundo a agência, todos passaram por análises de qualidade, segurança e eficácia. A medida faz parte de um esforço aí para ampliar a oferta desses medicamentos no país e reduzir o tempo de aprovação de novos tratamentos.
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6: Só estamos de volta, meus amores, 2:27, horário de Brasília. Quero mandar um alôzão aqui pra Gabriela, que tá ligada conosco aqui na programação da Band FM. Obrigado, Gabi. Ótima tarde pra você. Olha só, hoje é quarta-feira, a noite da quarta-feira, oferecendo aí boas emoções pro nosso torcedor do Joaçaba Futsal. 20h, nosso Leão do Vale recebe o líder São Caetano ali no centro de eventos da UNESC, né? É a última rodada da fase classificatória da LNF Silver. Joaçaba chega aí pro confronto, né, com a classificação. Os playoffs já garantidos e a vaga veio depois, claro, daquela vitória importante fora de casa contra o Vélez Camaquã lá no Rio Grande do Sul na rodada passada. Então o Joaçaba tem 18 pontos, ocupa aí a nona colocação e a equipe agora conta, evidentemente, hoje com o apoio da nossa torcida para vencer mais uma, ganhar posições na tabela e chegar aí, quem sabe, né, mais confiante para a fase eliminatória. Então vai lá, né, gente? Hoje lá, Joaçaba e São Caetano, nessa quarta-feira, 20h, no centro de eventos da UNOESC, bora lá dar aquela moral pro Joaçabinha, hein? É o Leão do Vale diante do líder, fechando a primeira fase.

0: Banda FM, a sua rádio do seu jeito, Jota Quest, aqui na nossa tarde de as melhores, legal, bacana, tudo bem aí? Luciana ligada aqui na nossa tarde, muito obrigado pelo carinho, Kleber Todescato, curtindo a gente aí, né, Clebão? Abraço, fera pra dona Marisa, William Wesley e a Bruna, é isso? É que hoje eu tô falando sem olhar aqui, porque eu já decorei a família, né? Kleber Todescato, a esposa é a Marisa e os filhos é o William, Wesley e a Bruna. É isso? Deixa eu conferir aqui. Foi sem colar, cara. Foi sem colar. Vamos ver aqui. Aí, ó. Sem colar. 10 pra nós aqui. Ai, aí sim, né? Acertamos. Obrigado, Kleber. Abraço aí pra toda a família, meu irmão. Tamo junto aí. Obrigado pela companhia. Tá pedindo mil corações aqui no Jean Giovanni. Daqui a pouquinho na programação da Band FM, tá bom? A Salete tá por aqui também, mandando boa tarde pra gente. Obrigado, Salete. Um beijo pra você. 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E aí, você tá de aniversário hoje? Bora comemorar! Canta aí!
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0: Hoje vai
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0: ser uma festa! Bolo e Guaraná, muito doce! É o quê? Aí sim! 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Nelson Lima de aniversário hoje, parabéns Eliane Santos, feliz aniversário. Feliz aniversário para o Gilmar Gonçalves, também para o José Francisco Rodrigues de Oliveira, Elisete Savariz, a Inês Piccoli, Gilmar, Aline Lucas, Flávio Tobaldini, um abraço aí. E a Thaís Savi também, né? São alguns dos aniversariantes nesta quarta-feira, gente, 29 de julho do ano de 2026. O nosso carinho, nosso abraço. E os votos sinceros de muita sorte, saúde, sucesso!
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5: Muito bem, mande, estamos de volta. E o Neymar, hein, gente? Neymar vai abandonar a seleção, né? Neymar não veste mais a camisa da seleção brasileira, né? O atacante confirmou aí que seu ciclo com a amarelinha chegou ao fim. A declaração foi dada ontem lá na Vila Belmiro, depois da vitória do Santos aí por 4-2 sobre a Universidade Central da Venezuela pela Copa Sul-Americana. E aí na saída do gramado, o Neymar falou, né? Com emoção, deixou claro que a decisão está tomada, né? Segundo camisa 10, foram anos de entrega, luta e orgulho defendendo o Brasil, mas agora é hora de encerrar esse capítulo. A última partida de Neymar pela seleção foi na derrota aí por 2-1 para a Noruega nas oitavas de final da Copa do Mundo, onde o Haaland marcou os 2 gols noruegueses, enquanto o Neymar descontou nos acréscimos, né? Inclusive discutindo lá com o goleiro, aquela coisa toda, né? Naquele momento o craque inclusive já havia sinalizado que não continuaria na equipe nacional. E termina assim, né, gente? Uma das trajetórias mais marcantes do futebol brasileiro recente. Afinal, foram 130 partidas, 80 gols e 58 assistências com a camisa do Brasil. Neymar conquistou a Copa das Confederações de 2013 e também liderou, né, a seleção olímpica na inédita medalha de ouro dos Jogos do Rio em 2016. Quer dizer, uma história que teve gols, dribles, títulos, lesões, cobranças, polêmicas e muita emoção, né? Mas assim, Neymar deixa a seleção, mas ele mantém aí com certeza seu nome definitivamente registrado entre os grandes personagens da história da amarelinha. Tem aqueles que não gostam, aqueles que torcem o nariz e tal, mas não adianta. Sai de cena camisa 10 e fica o legado aí de uma geração inteira, né? 12 para as 3, Band FM, João Bosco e Vinícius.

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0: Band FM, a sua rádio do seu jeito, 11:20 aqui na nossa tarde do Band FM. O problema é que você sabe, né? Teve Thiaguinho e muito mais. Olha, a Letícia tá curtindo a nossa tarde, muito obrigado. A Fabiane tá por aqui também, o Maicon tá curtindo a nossa tarde também. E aí, Maicon, tudo bem, fera? Abraço, tamo junto aqui, ó.
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0: Oi, tamo junto de volta. 3:05, céu azul, hein? Sol brilhando, dia lindo. Boa tarde, mãe. Cara, eu tava olhando agora aqui. Eu tava... escuta só esse dado, porque ele mostra bem o peso do custo de vida no Brasil. São uns dados divulgados aí pelo Diez, que diz o seguinte, ó. Para uma família de 4 pessoas conseguir pagar despesas básicas, tá? Básicas aí como alimentação, moradia, saúde, transporte, educação. Sabe quanto deveria ser o salário mínimo para uma pessoa, para uma família com 4 pessoas pagar as despesas? Ó, básico, gente, não é nada excepcional não, tá? É alimentação, é moradia, é saúde, é transporte, é educação. Para isso, uma família, para viver dignamente com o básico, o salário mínimo deveria ser cerca, sabe de quanto? R$ 8.110. Oh! O problema, cara, é que o valor atual do salário mínimo é R$ 1.621, ou seja, o brasileiro recebe quase 5 vezes menos do que seria necessário para manter uma família com o mínimo. Cara, é o mínimo ali de dignidade, né? E boa parte desse dinheiro já vai embora logo ali no supermercado. Em algumas capitais, por exemplo, a cesta básica chega perto dos R$ 800. Em outras, passa até desse valor. Então agora pensa comigo aí, né? Depois de comprar arroz, feijão, carne, leite, pão e café, né? Porque as pessoas estão escolhendo primeiro essas despesas aí. Primeiro garantir ali, ó, o arroz, o feijão, a carne, o leite, o pão, o café. Depois que eles passam a pensar em pagar o aluguel, a água, a luz, né? O gás, o transporte, o remédio, material escolar. Ó, tá complicado, irmão. Tá complicado, cara. Tem gente fazendo uma verdadeira mágica aí pra sobreviver com um salário mínimo ou um salário e meio, né? O dinheiro entra na conta, mal dá um oi e já desaparece. Olha que estamos falando apenas do básico, sem luxo, sem viagem, sem exagero. É, realmente viver no Brasil tá exigindo muita organização, muito sacrifício, né? Muita coragem também, né, meu irmão? Tá pesado, né? Hoje tem gente fazendo aí uma verdadeira mágica para sobreviver com esse salário. Mas enfim, né? Cola com a gente, aumenta o som e segue aqui na programação. É o que resta.

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0: Hit na Band FM. Eu quero sempre mais. Ótima tarde pra você. Mandou seu alô aí. Legal. A Leone tá mandando um alôzão pra gente. Obrigado, Leone. Tudo de bom aí. Tudo de bom. Leoni. Acho que é Leoni, né? Leoni. Legal. Beijo pra você, tá? Tudo de bom. Ótima tarde. 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
0: 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Olha, a 21ª rodada do Campeonato Brasileiro começa hoje com 4 partidas e atenção voltada aí pela briga pelo título e contra o rebaixamento. 19:30, Internacional recebe o Flamengo no Beira-Rio. Mandante da partida, o Colorado está na 16ª posição do Brasileirão. Uma derrota pode colocar a equipe gaúcha na zona de rebaixamento ao final da rodada, enquanto o rubro-negro busca reduzir a diferença para o líder Palmeiras. Também às 19:30, Mirassol e Remo fazem confronto direto contra o rebaixamento. Às 21:30, o Fluminense enfrenta o Bahia no Maracanã e o Palmeiras visita o Vitória no Barradão para tentar manter a vantagem na liderança do Brasileirão, tá bom? É isso aí, Campeonato Brasileiro movimentando os gramados na noite desta quarta-feira.
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Você tem um caso na sua vida assim, não tem? Não tem? Que você amou um cara muito e o cara não correspondeu e ele não merecia o seu amor, não é verdade? Então cante aí comigo. A fila...

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0: Essa é a Band FM, a sua rádio do seu jeito. Para lá mais uns dias aqui na nossa tarde. Legal, né? Fechando por aqui mais uma edição do nosso programaço na Band FM. Ótima tarde para você. Legal demais ter você aqui na programação da Band FM. 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Legal, né, gente? Obrigado aí em seguidinha. Aqui, ó, é rapidinho, é pai bola, já chega o nosso Toca Todas.
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0: 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Bora começar o nosso Toca Todas.

0: Band FM, a sua rádio do seu jeito. Hungria, aquela metade aqui na nossa tarde, 4h25, hora de Brasília. Ótima tarde pra você. 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
0: 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Olha, gente, a Anvisa aprovou o registro de 5 novos medicamentos injetáveis à base de semaglutida, substância usada no tratamento do diabetes tipo 2 e da obesidade. Os produtos poderão ser utilizados como complemento à dieta e à prática de exercícios, especialmente quando a metformina não for indicada. Segundo a agência, todos passaram por análises de qualidade, segurança e eficácia. A medida faz parte de um esforço para ampliar a oferta desses medicamentos no país e reduzir o tempo de aprovação de novos tratamentos.
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9: Meus amores, fechando por aqui mais uma edição do nosso Toca Todas. 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Robson Ramos, chega já já com a Super 6. Amanhã, 1 da tarde, a gente se fala, combinado? 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
1: Vai lá, entregador de fogo. Entrega pra ela mais uma vez, assim.

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13: Pra todo mundo, tudo certo aí, não? Que bom, hein? Eu sou o Robson Ramos aqui pela Band FM. Bora, meu pueblo! Aqui pra cima, sempre como sempre, na Band FM é bem melhor. 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
13: Tocam agora, é a Super 6 aqui na programação da Band FM. Músicas pra você ouvir, curtir e escolher qual que você gosta mais. E com presente do seu jeito, que já tá aqui a garrafa térmica exclusiva da Band FM. Ideal pra academia, pro parque, pra caminhada, até pro trabalho, leva pro trabalho. Tome a sua cota de água todo dia com a garrafa térmica da Band FM também. Leva o mascote da Band FM também. bem, hein? Anote a sequência das músicas aí. Música 1 da Super 6 é Jorge Mateus, cantada boba. A 2 é Felipe Rodrigo, Ignora. A música 3 é Gustavo Lima com Luiz Fonsi, Vagabundo. 4 pra Danilo e Davi, Não Mexe Nas Minhas Gavetas. A música 5 é Marília Mendonça, Leão. A música 6 é Menos é Mais, Champagne. E aí, qual dessas 6 músicas você gosta mais? Vem aqui pelo WhatsApp da Band FM, é 11 999 919197, o telefone da Band FM, participe com a gente aqui também. Escolha qual dessas 6 músicas você gosta mais, porque é isso que vale. Aí a mais pedida, toca de novo, boa sorte.
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0: FM, Gustavo Lima com Luiz Fonsi, Vagabundo, música 3 da Super 6, valendo garrafa térmica, exclusiva da Band FM, ideal pra você levar pra academia, pro parque, pra caminhada, pra todo lugar, junto com você, e o mascote da Band FM também. Quer ganhar? Vem com a gente, então, participe aqui pelo WhatsApp da Band FM, 11 999 919197. Escolha qual dessas 6 músicas aqui você gosta mais, porque é isso que vale. Mais pedida, toca de novo. Boa sorte.
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0: champanhe. Música 6 da Super 6. Resultado já já na programação da Band.
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0: Band Notícias, Babi, tem novidade aí? Conta pra gente.
2: Robson Ramos, Oi. Tô de volta aqui na Band FM nessa quarta-feira com outras informações e pra falar de Brasileirão, porque o Brasileirão tá de volta hoje para a 21ª rodada. Daqui a pouco, às 7h30 da noite, tem Mirassol e Remo. Tem também nesse mesmo horário Internacional e o Flamengo, que tá ali na vice-liderança, tentando a todo custo encostar no Palmeiras, né? Já às 9h30 é a vez de Fluminense e Bahia e Vitória, e aí sim o líder Palmeiras, que não quer que o Flamengo encoste. Um beijo, Robson, já já eu volto.
0: Valeu, Babi, até mais.
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5: Quem se deu bem foi a nossa amiguinha Marta Hipólito Duarte de Oliveira. Martinha, parabéns pra você, meu bem. Você ganhou. Tá levando a garrafa térmica exclusiva da Band FM. Ideal pra levar aí pra academia, pro parque, pra todo lugar junto com você. E leva o mascote da Band FM também, viu? Marta, parabéns pra você, menina. Você ganhou. Só passar aqui na Band FM pra retirar. Estamos te esperando aqui, tá bom? Obrigado a todo mundo que participou, tá na hora de ouvir a vencedora. A Marta votou na música 6 e ganhou a música 3.
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0: Elaine Cristina, que veio aqui participou da Super 6 e tá com a gente em todo o fim de tarde da Band também. Vem você, dá seu alô, conta como é que tá a quarta-feira. Meiuca da semana tá de que jeito? Vem pra cá.
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existe uma teoria que se chama 90-10, onde uma pessoa tem 90% daquilo que você procura em alguém, só que você foca naqueles 10% que falta. Aí você sai pra rua, se aventura, e realmente você encontra aqueles 10%, mas não se deu conta que perdeu os 90%.

0: beijo pra Cláudia Rodrigues, que veio aqui no fim de tarde da Band FM dar seu alôzinho pra gente. Ellen Tainara também tá por aqui, tá aguardando demais o De Pertinho com a Ana Castela, que tá chegando, dia 20 de agosto. E um abraço pro Marcelo também por aqui, hein? Venha, participe com a gente, o Band ao vivo tá chegando.
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0: O que você faria se uma versão de você, de uma outra realidade, aparecesse na sua frente, dizendo que precisa da sua ajuda para salvar o mundo? Você eu não sei, mas o Stewart vai pelo menos tentar. Se ele vai conseguir, aí já é outra história. Stewart não consegue salvar o universo. É a nova série Max original, do mesmo universo de Big Bang Theory. Disponível agora na HBO Max.

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16: Fala, gente! Boa noite pra todo mundo. Tá tudo beleza por aí, não tá? Ah, eu sabia. Eu sou o Robson Ramos, aqui pela Band FM. Bora, meu pueblo! Todo mundo aqui pra cima sempre, como sempre, na Band FM é bem melhor. 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
15: Ao vivo, né, gente?
16: Sejam todos bem-vindos ao show.
17: Pra começar bem, a gente vai começar assim, ó.
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16: Enquanto isso, nós vamos cantando e vamos dançando em ritmo de festa, meu povo.
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16: Show no seu rádio, na programação da Band FM. Tá pronto o Band ao vivo da quarta-feira, hein? Hoje tem Fred e Fabrício. E tem Sorriso Maroto. E a gente começa com Luan Santana.
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0: sorriso maroto, assim você mata o papai, aqui no nosso Band ao vivo, que é show no seu rádio. Olha quem tá ali, rapaz.
1: Nelson Ramos.
0: Pedro Rafael.
1: Que alegria.
0: Que bom que você vai participar do Estação Band FM de hoje.
1: E mais uma vez, Paulo Gomes, acho que está fugindo de mim.
0: Não, dessa vez ele tá ali na porta.
1: Tá na porta,
0: que ele bom. Quer fazer graça, olha lá. Ele veio, ele entrou. Ele entrou.
1: Que bom, eu pensei que ele tava fugindo.
0: Não tá. Ele te viu. Hoje ele te viu aqui, ele se animou.
1: Olha, chegou.
2: Massagem.
1: Não, por
0: nossa,
1: favor.
0: Gente.
1: Não, sem massagens, obrigado.
0: Ele quer sem massagem, Paulo Gomes. Sem massagem, olha aqui.
1: Mas tamo aí, né, gente?
0: Tamo aí, o Pedro vai ficar de novo hoje na Estação Band FM, porque o povo gosta.
2: Ah, não.
0: Ah, mas diz que o pessoal gostou. Ah. Deixa ele aí mais um pouco.
1: O povo
0: enquanto
1: gosta?
0: Enquanto o Mike Gonçalves não vota, gosta.
1: Nossa, viu? Que mau gosto, viu?
0: Não, mas é assim mesmo, a gente sabe como é que é. Olha aqui, Paulo Gomes e Pedro Rafael. Estação vem já com ferro de passar a vapor.
1: Boa!
0: Você vai levar ferro hoje no final do programa, de presente.
1: Já levou ferro, já, Robinho?
0: Pra casa?
1: Pra casa, sim.
0: Já comprei da loja e levei, já, rapaz.
1: Faz parte, legal.
0: Não ganhei aqui. Agora, o negócio é o seguinte, hein? Até o Paulo Gomes vai contar em detalhes depois, porque tem detalhes, não é uma coisa assim...
3: Claro. Tem detalhes, tem.
0: É, no meio do romance de Virgínia e Vinícius Júnior, uma coisa que sempre pegou aqui, dizia, não, porque o Vini Júnior conhece muita mulherada... O Vini Júnior dá muita bola pra mulherada, a mulherada
3: muitas
0: vai.
3: Amigas, né?
0: Vai encontrar muitas amigas.
1: É um homem da vida, não é?
0: Eis que Vini Júnior, então, esta semana, deletou 42 contatos femininos do seu Instagram.
1: Deixou de seguir, certo?
0: Deixou de seguir.
3: Mas a web contou?
0: A web. É, então, a web contou.
1: Não é fácil.
0: Agora,
1: de contar.
0: Pra web contar, ela tem que saber quantas tinha antes, né?
1: Ah, mas a web sabe tudo.
0: Incrível isso.
3: Pois é.
0: Mas o fato é que a gente quer saber o seguinte: já apagaste contatos por causa do seu namoro?
1: Já.
0: Já?
1: Já.
0: Deixou de seguir essa, aquela outra.
1: Minha senhora fica em cima, viu?
0: É mesmo?
1: Nossa, ela pressiona, ela manda deixar
0: rapaz,
1: de seguir.
0: Xiii! É isso que a gente quer saber, se você já deixou de seguir alguém por causa do seu romance.
1: Outro dia eu curti uma foto, ela quase me matou.
0: Que absurdo,
1: não
0: né, Pedro?
1: Não pode mais curtir
3: que
1: uma
3: absurdo.
1: Foto.
0: Como é que era a foto que você curtiu?
1: Não, era uma moça que estava na praia, sabe?
0: Na curtindo praia, a praia. Claro,
3: de biquíni.
1: Não, eu curti a paisagem, não pelo
0: claro,
1: conteúdo.
0: Paisagem, tá paisagem. O sol, a água,
1: o mar,
0: a montanha.
1: Né, o sol, e ela brigou
0: é
1: comigo.
0: É que ela estava no meio da foto, vai fazer o quê, a moça? Mas ela estava de roupa.
1: Eu estava com pouca roupa, digamos pouca assim. Roupa.
0: É, aí é complicado. Te defender, Pedro.
1: Isso é um detalhe técnico,
0: é difícil
1: viu?
0: Te defender. Mas é isso, conte pra gente se você já teve que parar de seguir. Ou melhor, você deixaria, tipo assim, não vou deixar de seguir.
3: É.
0: Ah, que se lasque. Não vou deixar de. E outras coisas também que você deixa de fazer ou continua fazendo na sua relação.
1: Eu já tive que deixar uma 100, viu, de seguir.
0: Sim, é, você também isso. É um fenômeno, hein, bicho?
1: Ah, gente, sabe como é que é.
0: Você entendeu, Paulo Gomes?
3: Entendi.
0: Se não for te seguir no Instagram, é outra coisa. Ah, eu não posso mais jogar futebol, eu não posso mais... E a mulher fala o que ela não deixa, o que ela também deixou de fazer.
1: Ela que manda,
0: não
1: né?
0: Não posso mais ir nas amigas. Ah, mas tem mulher também que para de fazer as coisas.
3: E fala ó, vou falar isso aí, vou falar também, tem um negócio envolvendo o celular dele também, que tá
0: rapaz, rodando é uma mesmo? Novidade.
1: Meu Deus!
3: Agora eu vou falar,
0: está fazendo estragos, hein, mano?

0: FM. Essa é a tardezinha. Terminou com o Tiaguinho aqui, o nosso Band ao vivo, pra você curtir com a gente aqui também. Falta você! A programação da Band FM tá terminando, o Band ao vivo, que volta amanhã, quinta-feira, 6 da tarde, na Band FM, com o show ao vivo no seu rádio. E já já tem Estação Band FM. Estação Band FM é zoeira, hein? Hoje tem Pedro! Hoje tem, gente! Hoje tem!
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22: Estação Band FM no ar. É o fim de tarde, é a hora da volta pra casa. É o principal programa do rádio na hora da volta pra casa.
23: Mas é mesmo.
22: Porque tem vários, Paulo Gomes.
23: É.
22: Mas o principal é esse aqui. Tanto é que os aplica, fica tudo ligado na gente.
23: Mas muito.
22: Não é isso?
23: Sempre.
22: Pedro Rafael com a gente mais uma vez aqui no programa.
23: Boa noite, boa noite. Que alegria.
22: Tá acostumando, hein,
23: tem
22: Paulo
23: outro,
22: Gomes?
23: Não tem outro pra vir, não?
22: Ah, é que ele já fica do lado ali, já estica o braço e puxa.
23: Eu gosto de encher o saco.
22: Ontem a gente conseguiu trazer a Paula Valdez.
23: É.
22: Foi uma visita maravilhosa. Foi
23: mesmo. Eu não quero reclamar, mas a Paula Valdez ganhou banner, ganhou tudo.
22: Ganhou, rapaz.
23: Não ganhou nem uma bala de goma.
22: Não ganhou, não. Precisa.
23: Compra uma bala de goma pra
22: minha bala de goma.
23: Vai lá, compra uma bala de goma pra ele.
22: Já não. Ai, gente, vocês estão bem, né? Hoje é quarta-feira, 29 de julho de 2026. Tá acabando, cara. E aí vai acontecer aquele fenômeno que eu falei de agosto. Mas enquanto não acontece, estamos iniciando o nosso programa com ferro de passar a vapor de presente, hein?
23: Ô, louco!
22: O ferro que você vai pegar hoje aqui, de presente.
23: Boa!
22: É, o negócio é o seguinte.
23: Você pode puxar o ferro
22: pode
23: também.
22: Pode puxar o ferro. Tá puxando ferro, Pedro?
23: Cara, uma vez por semana.
22: Isso,
23: ainda é pouco.
22: Vai nessa velocidade que você vai ver o que vai acontecer.
23: Eu tenho que um pouco mais, viu?
22: Um pouco mais? É. Olha aqui. Valendo o ferro de passar, a gente quer saber o seguinte.
23: Vai.
22: O que você faz de como um acordo com o seu par. Por exemplo, Vinícius Júnior deixou de seguir 42 mulheres no seu perfil de Instagram porque a Virgínia ficou cismada da outra vez.
23: É, no caso dele não foi como um acordo, acho que ele foi obrigado, né?
22: Ah, eu usei esse termo pra não falar esse negócio de ser obrigado. Mas é mais ou menos por aí. E aqui vale pra homem e pra mulher, tá? Mas normalmente o homem tem que cumprir essas obrigações. Até porque o homem com a mulher também ele é meio chatão. A mulher
23: o homem
22: não.
23: Sempre tem que ceder, com certeza.
22: Claro, nós aqui
23: essa
22: somos.
23: Essa é a assim. Grande verdade.
22: Mas se tiver mulher ouvindo a gente que já mudou algum tipo de rotina por causa do relacionamento, conte pra gente também.
23: Sim, claro.
22: Não é verdade? É, não é só de parar de seguir em rede social, mas se você deixou de fazer alguma coisa, deixou de jogar bola, deixou de sair com as amigas.
23: Gostos pessoais.
22: Deixou de ir no cinema, enfim, conta aí.
23: Minha mulher mudou de time.
22: Mudou de time? Como se muda de time?
23: Eu a conheci como São Paulina.
22: Então ela era uma São Paulina de pouca fé.
23: É verdade, é um absurdo ter pouca
22: mudar
23: fé.
22: De time não existe.
23: Ninguém, time da fé.
22: Ninguém muda de time, isso não existe. Conte pra gente 11 999919197 se você já deixou de seguir gente, deixou de manter contato com pessoas por causa do amor.
23: Gente!
22: Certo? Conte pra gente. Pelo nosso WhatsApp da Band FM 11 999919197. Manda áudio, se quiser falar ao vivo, escreve aí ao vivo. E vamos embora, Brasil.
23: Bora lá.
22: O que foi,
23: Bia? Eu tenho essa notícia do Vini aí, que eu falei pra você. Tem um complemento.
22: Ah, eu fiquei curioso com o complemento.
23: Que tem a ver com o celular e o WhatsApp também.
22: Ô, louco. Meu Deus. Nem o WhatsApp agora tá
23: pelo
22: seguro,
23: jeito,
22: né?
23: Não, então.
22: Nem o Telegram, que o povo usa mais escondido ainda. Qual o seu destaque, hein, Pedro Rafael? Você tem algum hoje?
23: Vocês se lembram do vulgo Mulher Fitness Perfeita?
22: Sim.
23: Amiga do Robbie.
22: Só que o pessoal da produção não perde o telefone dela toda semana.
23: É amiga do Robbie.
22: Que vende gotas do próprio suor.
23: Ah, ela faz de tudo um pouquinho, né? Você tá falando da Carol Rosalim?
22: Sim, sim. Então,
23: ela vende gotas do suor e ela teve uma encomenda um pouco diferente agora.
22: Ah, é?
23: Sim. Eu vou contar qual é essa encomenda.
22: Por favor, conte. Queremos saber.
23: Ué.
22: Queremos saber o quê?
23: No ar, o programa dos três apresentadores dão suor todo dia aqui pra fazer o melhor, hein?
22: Exato, e a Carol nem vem. Ah, que é isso?
23: Começa, pô!
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0: Rádio FM, Zeneto e Cristiano, cadeira cativa. Que coisa maravilhosa. O ouvinte vem, participe com a gente aqui também.
1: Oi, meninos, boa noite, tudo bem? Meu nome é Thaís, eu sou aqui de Guarulhos.
0: Oi, Thaís.
1: Eu acho que o deixar de seguir tá além da proibição da namorada. É pra evitar a tentação mesmo. Se você tá fazendo um regime, você não pode seguir um monte de cozinheiro. Se você quer parar de beber, você não pode ficar seguindo baladas onde as pessoas bebem. Se você quer deixar de fazer aquilo que você fazia, você precisa cortar o mal pela raiz.
2: Eu gostei.
0: Cara, eu gostei da Thaís.
2: Não, ela foi bem.
0: Ela foi muito coerente.
2: Ela deu um baita argumento mesmo.
3: É. Foi inteligente.
0: Exatamente.
3: Mas será que, por exemplo, seguir a pessoa, você tá seguindo lá uma moça, você comprometido.
0: Sim.
3: Eu não consigo ver maldade em seguir uma pessoa.
0: Eu também não.
3: Hoje, mas, está malicioso.
0: Peraí. A maldade é assim. Você segue a pessoa lá.
3: Tá.
0: Se você ficar interagindo, mandando foguinho, não, falando pra pessoa. Você,
3: aí né? É safadeza.
0: Agora,
3: aí.
0: Eu sigo várias amigas minhas aqui da Band, pessoas que eu conheço por aí, tá tudo certo. Não fico lá fustigando ninguém.
3: Eu segui, tá?
0: Fustigando, Paulo Gomes.
2: Olha aí.
0: Gostei do termo. Não fico fustigando ninguém. Então, entendeu?
2: É. Muito
3: bom.
2: A história é o seguinte: o que aconteceu aí, então? Desde ontem na internet. Fizeram uma lista de 47 mulheres.
0: Ah, 47? É. Eu falei 42.
2: Já aumentou duas, óbvio.
0: A lista.
2: É, então tá falando até demais, viu? Aqui, ó, tem sites aqui, estão dando 55 perfis.
0: Ah, cada hora então, um chuta um número, tá vendo?
2: Eu acho que tá um chute, ninguém tem uma lista completa. Mas são muitas amigas que Vini Jorge seguia. A notícia que saiu rolando é que a Virgínia falou, ó, não quero que você vá segue mais essa mulherada aqui. Não vai seguir mais.
0: É, porque ela perdeu a fé, por causa né?
2: Pois é. E aí tem umas famosas, viu?
0: Ah, é?
2: Yasmin Brunet.
0: Não, peraí, ô Vini.
2: Campos.
0: Não, gente.
2: Carolina Portaluppi.
0: Não.
2: Paloma
0: não,
2: Bernardi, Mel Maia.
0: Não, gente.
2: Érica Schneider.
0: Não, por quê, Vini?
2: Ariane Almeida, MC Mirella, ó.
3: Cara, se o Vini quiser fazer alguma safadeza, não vai fazer diferença alguma.
0: Não, ainda mais essa moçada que tem tudo que é festa que esse povo tá.
2: E aí, Rob, outra notícia que surgiu, e aí eu não sei se é real também, porque quem deu foi a modelo Dai Magalhães. Ela já teve uma fé com o Vinizão, né?
3: Certo.
2: Ela soltou aí que ele trocou o número de celular, cara.
0: Ué, mas ela tinha o número de celular dele ainda?
2: Lógico que tinha. Ah, pai! Lógico que tinha!
3: E ela mandava mensagem ainda pra ele?
2: Ela falou aqui, ó, sim, gente, trocou o número e desativou o WhatsApp antigo.
3: Ah, agora a Virgínia, ela tá precavida, porque, assim... A próxima ela já não passa na porta.
0: Ah,
3: depois
0: de
3: tanto chifre.
4: Pedro! Estação Band FM!
0: Pedro! Pra você saber que saíram 47 mulheres, você tem que saber quantas tem. Como é que você sabe que saíram 47?
2: Ah,
0: você fica lá olhando quem é que
2: olhou uma por uma, vai.
3: A web não para, né, cara?
0: A web não serve.
3: A web não tem o que fazer.

0: Grande FM Ana Castela, é que eu não te esqueci. Olha esses bastidores, olha, meu amigo, esses bastidores do Estação Web. Pedro Rafael conhece muito essa história, hein, Paulo Gomes?
1: Eu tô quieto aqui.
0: Ele conta algumas delas aqui. Vem, participa com a gente aqui também. Estamos só de olho. E o negócio é o seguinte: você sabe que. Vocês estão com a lauda do programa aí, né?
1: Sim.
0: Lá vem. Eu quero que o Paulo Gomes faça essa encenação, porque é muito importante. Porque temos uma aspa no meio da notícia. A aspa é quando a pessoa fala, né?
2: Entendi.
0: Quando a pessoa da história fala, não sou eu que estou falando, é ela que está falando. Então tem que dizer, olha, aspas, tal coisa, a pessoa disse desse jeito.
1: Ok.
0: Estou falando de uma moradora da cidade de Palmas, que levou um susto e tanto porque se deparou em casa com uma cobra de duas cabeças. Saindo do ralo da pia da cozinha, Paulo Gomes. A Bruna Vitor, que é essa moça aí, a dona da casa, disse que estava jogando o resto de café fora quando notou a presença do animal. O que ela disse, Paulo Gomes? Fale como ela falando, Zé.
3: Eu achei que era o Bombril, mas o trem ficou subindo e descendo. Ela tá viva!
0: Que isso? O trem ficou subindo e descendo.
2: Segundo a Bruna.
0: Esse vídeo que ela publicou nas redes sociais teve 3 milhões.

0: FM, Henrique e Juliano, última saudade.
1: Salve, salve.
2: Tá de boa?
1: Da hora, tô suave. Vocês estão da hora mesmo?
2: Mesmo.
3: Você tá tem um molho? Você tem um molho?
2: Mesmo.
1: Ah, eu tenho um molho lá, que na verdade quem tem é a minha coroa, né? Ela faz uns molhos com, né, com uns pão, uns macarrão, uns
0: espaguetes. Por que você fala gíria da quebrada quando a gente fala uma gíria normal, você não entende?
1: É, porque é outra realidade, né, pai?
2: Ah, é?
1: É outra de realidade, entendeu?
2: Porque ele falou uma gíria comum da sociedade.
4: É, essa molho. Aí tem o molho, é. Né, não é?
2: É.
4: Como é que fala lá na sua região, quando a pessoa tem um molho? Fala, ah, aquela pessoa tem um bagulho. Como assim? Bagulho, ah, aquela pessoa tem um bagulho da hora, né?
2: Bagulho da hora.
1: Ah, você sente um bagulho, entendi. Sinto, entendeu? A entendi. Mina tem um bagulho louco, aquela
2: falar
1: mina.
2: Falar bagulho louco já dá pra, entendeu? Saber o que é, já.
1: Tem um bagulho.
2: Mas então, maior, é maior, então a frase assim, fica ó, maior.
1: Ou então você fala assim, aí, por que você tá pá, tá afim daquela
2: tá
1: mina?
2: Pá, né?
1: Aí os manos falam assim, ah, ela tem uns bagulhozinhos, né?
2: Ah, uns bagulhozinhos.
1: Ela tem um bagulhozinho que mexe comigo, tá ligado?
2: Entendi qual é.
1: Ah, entendi. Ah. Mas sabe o que é bom, mano?
2: O quê?
1: É bom o cara ser desenrolado e ser engraçado, né, mano?
2: Eu acho.
1: Não é legal?
2: Ajuda, ajuda.
1: Os caras, mano, porque ajuda. O cara que ele é engraçado, ele chega ele, em qualquer situação, ele se dá bem, mano. Igual o meu parceiro, mano.
2: Ah.
1: Ele descobriu que a mina dele tava traindo ele porque ele é engraçado.
4: Como assim, menino?
2: A menina tava. Porque por ser engraçado, ele
1: descobriu? Exatamente. Ele tava de boa no quarto lá com ela, pum, chegou. Já chegou fazendo graça na piadinha. Ele contou uma piada, o mano embaixo da cama deu risada. Ele descobriu.
5: Estação.
1: Entendeu? Como é que ele resistiu?

0: FM, Júlia e Rafaela. Medo, aqui no Estação Band FM. Pedro Rafael.
1: É isso mesmo. Vocês se lembram da mulher fitness perfeita, não é?
0: Claro que sim.
1: Ela que vende gotas do próprio suor.
0: Já contamos aqui no programa.
1: A influenciadora fitness Carol Rosalim ganhou repercussão, etc, etc e tal. Acontece que ela recebeu uma encomenda completamente diferente.
0: Lá vem.
1: Detalhe, veio da Alemanha.
0: Rapaz!
1: Segundo Carol, um comprador pediu 30 frascos para distribuir entre os convidados de uma despedida de solteiro.
0: 30 frascos do suor?
1: Do suor. Ou seja, se eles não podiam desfrutar da presença dela pessoalmente, pelo menos eles desfrutaram do seu suor. Agora imagina você separar 30 frascos de suor pra mandar na alfândega, pra mandar pra Alemanha.
0: Você tem que suar, né?
2: Cara,
0: pra ter a gota do suor. O que, que ela faz pra suar, pra tirar a gota, pra pôr no frasco e mandar pra Alemanha?
2: Ah, não sei. Não é frasco, não, hein, velho?
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0: pagode, a gente tem tudo a ver.
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0: Daqui a pouco, no nosso programa fenomenal, a gente vai contar de uma mulher que deu à luz em Fernando de Noronha. Aí você fala assim, ué, tá tudo bem? Não tá tudo bem. Mulheres não podem dar à luz em Fernando de Noronha, sabia?
3: Por quê?
0: Então, vou contar por quê.
3: Nossa, fiquei agora
0: encucado. Tem essa proibição.
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4: Lista?
5: Tava.
4: Mas o Dudu sabe disso?
5: Cara, eu não sei, o suor vem de suor, é isso?
4: Carolina. Vem de suor.
6: Vem de suor.
4: Como é que ela faz pra suar? Porque pra você vender o suor, você tem que suar.
6: Ah, depende, você pode correr, uma maratona.
4: Aí ela corre, será que ela... De onde, cara, ela pega o suor, será?
5: Mendes de pai.
4: De pai? Ele sua? Por ele que, sua? Que o Memphis Depay também não vende o suor dele depois do
5: mas
4: jogo?
5: Mas pode
6: ia,
5: isso?
6: Ia render mais, porque ele não sua, né? Ele não corre, não faz
4: não,
6: nada
4: não
6: em
4: corre,
6: campo.
4: É um craque.
6: Não corre.
4: É um craque.
6: Cara, é um preguiçoso. Para, um dos melhores jogadores
4: da geração, da última geração holandesa.
6: Cara, eu preferia ter o Finazzi no Corinthians do que o
5: olha
6: Memphis.
5: Olha isso,
4: não, o Finazzi não jogava a mesma coisa que o Memphis.
6: Finazzi era artilheiro, era
4: Memphis
6: matador.
4: Memphis é melhor que o Rivelino.
6: Quê? Você tá louco?
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4: Cara, quando tava tendo aquelas discussões da Copa sem nenhum sentido na internet, aquelas... dos Neymarzetes.
6: Sim.
4: Aí o Rivelino deu uma opinião sobre o Neymar, respeitosíssimo. O Rivelino é um cara sempre muito elegante. E ele fez uma crítica ao Neymar, mas ele fez uma crítica muito bem embasada e sem ofender, nada disso.
6: Sim.
4: Cara, um moleque escreveu assim: quem é esse Rivelino? Era mais um comum da bola. Lá, vocês estão de brincadeira.
6: Que o Rivelino ganhou, né? Ganhou o quê?
4: Para, né? Para.
6: Que é isso? Homem da patada atômica.
4: É, tricampeão do mundo em 70, um craque espetacular. Que é isso?
5: Eu ia lá só escrever assim pra pessoa, assim, ó, tá bom.
4: Ah, mas eu dava vontade de falar, tá, você é um tonto, né? Tem que falar isso também.
6: Não, agora, domingo, o Gerson, canhotinha de ouro, né? Também falou alguma coisa do Neymar, respeitosamente.
4: Isso.
6: Uma pessoa no antigo Twitter escreveu: isso. Quem é esse velho pra falar
4: algo? Ah, é mesmo? É um outro idiota.
6: Um outro
4: meu
6: idiota.
4: Deus do céu.
5: O mundo tem idiotas?
4: Não, o mundo tem muitos idiotas.
6: A web, então, acho de que Deus. É composta por 80% dele.
4: Sabe onde é que não tem idiota? No Estação Band FM.
5: Nossa, eu pensava que tinha três.
4: Não, só aqui, três. Não, nós três sim, os ouvintes não. Os ouvintes são tudo gente boa.
5: Aí,
4: o negócio
5: não,
4: é o seguinte,
5: não.
4: Tem ferro de passar vapor de presente, boa. Você participa com a gente aqui. A gente quer saber se você deixou de fazer alguma coisa por causa de namoro.
5: E aí?
4: Tipo, deixar de seguir alguém, deixar de fazer alguma coisa.
6: Conta
4: pra gente aí. Fale pra nós.
9: Boa noite, meus lindos.
4: Boa noite.
9: Então, respondendo a enquete de hoje, eu nunca apaguei contatos. Na verdade, eu trocava nomes. Porque, tipo assim, o que os olhos não vê, o coração não sente,
4: é
9: né?
4: Isso.
9: E nunca deixei de seguir ninguém, não. Por causa de homem, não.
4: É isso.
9: Por causa de ninguém, deixaria.
4: Que nome que você me colocou na sua lista?
5: Robson!
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6: Seu Ferdinando!

0: firme, hein?
1: Band FM Panda, eu te seguro. Aqui no nosso Estação Band FM. Alguém me disse uma vez que o Pedro parece um panda.
2: Ah, talvez pela circunferência, não é?
1: É, mas diminuiu a circunferência, mas é o estilo mesmo, é um jeitão, assim.
2: É um pandinho. Olha, vou considerar exatamente como um elogio.
1: É um elogio. Gostamos de panda.
2: Muito obrigado.
1: Panda é um bicho muito agradável. Deixa eu ver quem tá com a gente aqui. Alô?
3: Alô, boa noite.
1: Boa noite, quem fala?
4: Boa noite.
3: Samuel Lopes, motorista de aplicativo de Jandira.
1: Samuel Lopes, fala motorista aí, Samuel, de aplicativo de Jandira. Deu a ficha completa.
4: É nóis, Samuel.
1: Ah, qual é? Tipo, tudo bom Samuel aí, Samuel?
3: Tudo bem, Robson, e vocês?
1: Tudo jóia. Pedrão tá aí, o Samuel. Paulo Gomes tá aí, o Samuel.
2: Samuel, tudo bem, beleza?
1: tá com
3: paciência. Pedroca, eu sou muito fã de você, cara.
2: Tá vendo? Oh, obrigado. É obrigado.
1: Você tem fãs, Pedro.
2: Que bom gosto, viu, Samuca?
1: Pois é.
2: Valeu.
1: Você tem passageiro no veículo agora ou não?
3: Não, dei uma pausa pra falar com vocês.
1: Você vai, a pessoa entra, fica desagradável, né?
5: Ainda mais com o Pedro falando.
1: Ô, Samuel, e aí? Já deixou de seguir mulher por causa de namoro? Já deixou de jogar bola de quarta-feira? O que você deixou de fazer? Ou não deixou?
3: Então, Robson, eu primeiro acho que é muita insegurança de uma pessoa solicitar isso, né? Pra outro par.
1: Também acho.
3: Particularmente. Ainda mais a Virgínia, que é gatíssima, né? Solicitar isso pra segurança da pessoa, né? Mas cara, eu já passei por uma... No último relacionamento, ela tinha solicitado pra mim parar de seguir algumas pessoas também. Algumas colegas, enfim, né? Tem que acatar, né? Porque a mulher manda, como sempre, obviamente. E aí, como troco, eu mandei ela parar de seguir todos os homens do trabalho dela.
1: Tá
3: pra ela dar uma raivinha ali nela.
1: E ela parou?
3: Parou, né? Ficou meio um clima assim, mas acatou.
1: Esse namoro ainda rola, não?
3: Não.
1: Então você já voltou todos os contatos de antes?
3: Ah, tem que voltar, né?
2: Ele falou que é insegurança, mas pediu pra mulher fazer igual, pra deixar de seguir os homens, né? Acho que tem um
5: inseguro. É muito insegurança do par, né? É um par de chifres, né?
6: Exato. 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

0: Exalta Samba. Eu duvido que alguém ouvindo essa música agora não cantou junto.
1: Aumentou
0: eu
1: duvido.
0: E aumentou o volume, exatamente. O Paulo Gomes, Exalta Samba me lembra Péricles.
1: É.
0: Péricles me lembra Tiaguinho, que também foi do Exalta Samba. Nessa época, não. Isso aqui, em 1997, Tiaguinho era só uma criança.
2: Sim.
0: É, mas os dois participaram e os dois vão cantar junto de novo, rapaz. Onde é que vai ser isso?
1: Estância Alto da Serra, em São Bernardo do Campo.
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2: Vem de camelo, vem andando, dá um jeito,
0: entendeu? Não pode perder esse show.
2: Pede carona na estrada.
0: Não pode perder esse show, Paulo Gomes, não pode.
1: Olha esse.
2: Demais.
1: Ó. Ó. Quem que é isso?
0: Ó. Você vai ouvir já.
2: A música é fantástica.
1: É você, viu? Cantando, Pedro?
3: Muito prazer em te conhecer.
0: Olá.
3: Nós somos paquitos.
2: Coisa horrorosa, viu, bicho?
3: Queremos você.
2: Os paquitos do rádio. Meu, que coisa cafona. Cafonérrima.
0: Meu Deus, os seus paquitos, Paulo Gomes. O que, que vamos contar agora pro povo, hein?
1: Olha, desdobramentos do caso Deixe de Seguir Vini Júnior.
2: Já tem?
1: Já tem desdobramentos. Você vê que eu tinha que fazer em duas etapas, né?
0: É verdade.
1: As famosas que tomaram follow dele, ou deixaram, né, de ter o contato dele, se manifestaram algumas, Robson.
0: Ah, é? Provocou manifestações?
1: Sim.
0: Caramba, gente.
1: A influenciadora Marina Ferrari falou assim: gente, não é possível que uma mulher bem-sucedida, independente, bonita e gostosa vá ficar preocupada com quem o namorado segue. Não entra na minha cabeça.
0: Olha, deu um bom recado, hein?
2: Caramba!
1: Ela foi direta. A Bela Campos, atriz.
0: Bela Campos, atriz.
1: Ele seguia a Bela Campos.
2: Até também. Ela?
0: Seguia.
1: É.
0: E pelo jeito ela seguia ele também.
1: Então, mas a Bela Campos foi mais sutil, não foi direto, mas a web fala que foi uma indireta. Ela publicou um vídeo no TikTok que dubla um trecho da música Ah Tá, Vai Me Pegar, da MC Kátia. A letra diz assim, ó: eu nem vou dormir hoje direito, pois ela disse que vai me pegar. Ah, tá. Tá dizendo por aí que se eu passar, vai me pegar.
0: A web já direto.
2: As modelos indireto. Deram alguma declaração indireto. Ou não?
1: A Erika Schneider.
0: Erika Schneider, modelo.
1: É, ela é. Ela falou, ela deixou de seguir.
2: Nossa.
1: Deixou de seguir a Virgínia. Também vou deixar de seguir o Vini, pronto.
2: A Virgínia agora, gente, não vai dormir porque a Erika Schneider deixou de seguir.
0: Mas virou uma manifestação de volta.
2: Sabe
0: de
2: que
0: todo
2: é muito
0: mundo.
2: Engraçado
0: o
2: que é engraçado? A mídia, quando ela quer dar um nome bonito pras garotas do job, elas colocam modelo.
4: Que isso?
0: Nossa, mas por que você tá dizendo isso?
2: É porque é engraçado. A modelo tal declarou isso.
0: Nossa,
2: e
0: gente, é mesmo?
4: Estação.
0: Será que o Pedro tá se referindo a alguém?
1: Tá mandando indireta pra alguém?
2: A várias pessoas.

0: Band FM, Matheus e Cauã. É a versão exclusiva do Band FM de pertinho, admita. Aliás, Band FM de pertinho tá chegando 20 de agosto, sabe com quem, né, gente?
1: A boiadeira!
0: Ana Castela, vem aí, rapazes! Tá aê. Pensando o quê? O Paulo Gomes falou de moças do Job e...
1: Eu
0: Paulo
1: falei Gomes, não, o Pedro.
0: Eu achei essa notícia aqui que saiu no jornal São Gonçalo News do Rio de Janeiro. Solidária, garota do Job diz que reserva um dia da semana para atender clientes de baixa renda.
1: Olha aí,
0: vamos aqui. Se estiver inscrito no Cade Único, eu atendo.
1: Olha aí, que coisa,
2: cara. Muito bom, legal, cara.
1: Isso aí é pensar em todo mundo, hein?
0: É a garota do Job com responsabilidade
2: social. Sensacional.
1: Outro patamar, velho.
2: Meu Job, minha vida.
0: Como é que é?
2: É o programa Meu Job e Minha Vida.
0: Rapaz, em Fernando de Noronha, uma mulher, cujo nome não foi divulgada, deu à luz a um menino. Aí você fala, tá, beleza. Aqui em Guarulhos, também uma moça deu à luz a um menino.
2: Nesse momento, vários meninos exatamente estão nascendo.
0: A questão é Fernando de Noronha. Lá não pode haver partos.
2: Por quê?
0: Não pode haver partos.
2: Não tem um hospital lá?
0: Exatamente. Tem um hospital, mas ele não é especializado em parto. Não é uma maternidade. E as maternidades, por lei, tem que ter uma estrutura mínima de atendimento para mulheres grávidas. Isso não tem por lá. Segundo a administração da ilha, a gestante chegou na unidade de saúde sem informar que estava grávida.
1: Nossa!
0: E ela estava de 41 semanas e dizia assim, não, eu não tô grávida. E aí eles fizeram ali um teste rápido na moça e constataram que ela estava grávida mesmo.
1: Ah lá!
0: Embora não exista exatamente uma lei que proíba explicitamente o nascimento de crianças no arquipélago, o protocolo em vigor determina que as gestantes que moram em Fernando de Noronha sejam transferidas para o Recife ao completarem 7 meses de gestação. Detalhe curioso, o governo paga tudo, o governo de Pernambuco paga tudo. Paga a estadia da mãe, paga o transporte da mãe da ilha para a capital.
2: Então se eu resolver morar em Fernando de Noronha, eu não posso engravidar ninguém.
0: Você não pode engravidar ninguém. Se você engravidar alguém, quando der 7 meses de gravidez, essa moça irá para o Recife.
2: Caramba!
0: E lá ficará. Parte da explicação para isso está no isolamento geográfico de Fernando de Noronha, que possui apenas um hospital de média complexidade, que é o Hospital São Lucas, e não dá conta de fazer o atendimento de uma parturiente, Paulo Gomes.
1: Entendi.
0: Assim como os outros antes dele, o bebê foi levado para Recife depois, onde ele e a mãe receberam os cuidados necessários. Vale ressaltar que agora 174 gestantes foram retiradas da ilha e levadas para Recife. Mas já teve outros episódios de nascimento lá, porque assim, a pessoa vai grávida e de última hora nasce o bebê e tal, tem que dar um atendimento mínimo.
1: Ah, tá.
0: Mas acontece toda essa história.
2: É uma ilha paradisíaca, né? Tem seus cuidados.
0: Existe um movimento de mães que querem entender por que não pode aparelhar o hospital e fazer os partos lá, mães da ilha.
2: Ah, não tem sentido.
0: E elas participaram de um documentário cujo nome proibido, alguma coisa assim, é proibido nascer no paraíso.
2: Caramba, bom nome.
1: É. E elas não têm nenhuma resposta.
0: Não, ainda não.
1: Por quê? Elas estão indo atrás.
0: Estão indo atrás porque os governos negam, Paulo.
1: Tá sendo um parto encontrar essa resposta, né?
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0: FM, Gustavo Lima, fui fiel.
1: Hoje tá fácil, Robson.
0: Tá
1: hoje
0: fácil, tá, né?
2: É, vamos ajudar, né?
1: Hoje
2: vamos
1: tá fácil.
2: Vamos ajudar a obra do mano.
1: Vamos lá, então, vai. Hoje a rima que o mano tem que fazer são com essas três palavras aqui.
3: Manda pra nós, pai.
1: É, você vai rimar na cara da sociedade. O Pedro escreveu aqui. Olha, o Pedro não fez nenhuma gracinha. Escreveu aqui, ó. Sapeco.
3: Sapeco.
1: Sapeco?
2: Sapeco? A gente falou de sapeco no
3: programa. Às vezes ele sapecou em alguma coisa.
1: Lapada! Lapada!
2: Lapada?
3: Lapada.
2: É. Sapeco na lapada?
3: Lapada.
1: Traulitada!
2: Pelo amor de Deus! Gente, peraí. Sapeco, lapada, traulitada. Você dá um sapeco na lapada, depois uma traulitada, então, é isso?
1: Olha, e aí, gente, meu Brasil do Brasil?
3: Traulitada.
1: É, você tá perdido hoje, lá.
2: Você não vai errar.
1: Vamos lá.
2: Você não vai errar, bicho.
1: Vai conseguir?
3: Vamos lá, vamos tentar.
1: Vai conseguir, pai?
3: Vamos tentar, né, tio?
1: Vai, pai.
3: Tá.
2: Vai.
3: Vai dar errado, você vai ver. Calma, Ana Maria. Vamos lá, vou começar a rimar. É o mano disso e hoje eu não posso errar. Você sabe que como é que é a improvisada? Porque aqui não tem essa de trauliada. Ou é traulitada, agora eu acertei aqui na improvisada. Mas vamos lá, porque eu não vou parar. E aqui o mano Dilson já vai deixar. Quer que eu rimo mais um pouco? Quer que eu rimo mais um teco? Porque se deixar na rima, mano, eu já sapeco.
1: Boa.
3: Mas vou falar qual é que é. Porque aqui nós é assim, aqui não tem mané. E é assim, chega na lapada. Vai fazer a rima ou vai ficar brincando de espada? Mas vou lá, porque aqui é nós que tá. É o mano Dilson, eu sempre vou improvisar.
2: Vai, puxa, puxa.
1: Puxa. Ele falou trauitada. Você não sabe. Você escreveu errado, pai?
3: É inglês essa palavra aí, mano?
2: Não. Escreve correndo.
3: É gringa?
1: Mas ele recuperou. No meio ele recuperou. Vai, vai.
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1: Gostou, Ana Maria?
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0: é vaqueiro, aproveita que eu tô obrigado aqui no Estação Band FM.
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0: Ai, ui, ui, oi, yeah, oi, yeah. 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Que isso? Para de me assustar, meu.
9: Meu,
0: pelo amor.
9: Meu coração pulou aqui, caramba.
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0: Olha ela, olha ela. Tô esperando.
10: Pensamento de hoje.
0: Vai.
8: Olha, diz que mês que vem, lembrando que mês que vem é o mês do cabelo maluco,
9: tem
8: da mochila
9: isso,
8: maluca.
9: Meu Deus.
8: Da roupa maluca, da mãe maluca.
9: É. É isso?
8: Não é? A mãe fica maluquinha,
9: doidinha.
8: Né?
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0: FM, Maiara e Maraíza, vai lá. Estação Band FM está no ar. Sabe quem está no ar também?
1: Quem?
0: O ouvinte do Estação Band
1: FM. Não é possível.
0: Alô?
2: Alô, Lu.
0: Oba!
2: Beleza, Robson?
0: Beleza, Bilson. Quem está falando?
2: É o Thomas.
0: Ô, Thomas.
1: Olha ele.
0: Thomas da Silva.
3: Da família Turbando.
0: Não, não é. Não é.
2: É. Não, Robson. Fala uma coisa pro Pedro aí, ó. Ah. Toda vez que eu mando áudio no programa do café, ele fica me tirando com o meu nome.
0: É mesmo? Olha lá. E ele fala isso no horário do programa do café?
2: Fala.
0: Já tomar um gancho, que aquele horário é o horário que criança ouve.
3: Ô, Turba, desculpa aí, meu.
0: Ô, Thomas, e aí, você já teve que parar de seguir a moezada, parou de jogar bola no domingo, parou de ir no bar, o que você parou de fazer pra cada namorada? Ou não parou de fazer nada?
2: Eu não sigo ninguém, na verdade.
0: Tá bom. Aí, um cara lindo.
2: Eu sou muito de boa em relação à rede social.
0: Boa.
2: Mas, tipo, para de jogar bola, eu parei.
0: É mesmo, rapaz?
2: Hoje, se eu for no campo de futebol, eu sou a bola.
0: Cara, não foi por causa da mulher, foi por causa da bola, exatamente. Foi por
2: não,
0: isso.
2: Atrás da mulher também.
3: Mas quanto você pesa?
2: Ah, hoje eu tô pesando 120.
0: Ah, mas dá pra jogar.
1: Mas pega, por que ela proibiu de sair no jogo de futebol? Não tem tem algum motivo?
2: Não, na verdade não é que ela proibiu. É que a gente acomoda, chega aquele domingo, quer ficar comendo gostoso, essas coisas, aí acabam parando.
3: Exatamente. Você virou um gordelícia?
2: Opa, gordinho delícia.
3: Olha aí, hein?
0: Você tá muito interessado, hein, Pedro?
3: Nossa, eu perguntei o peso.
0: O rapaz é casado.
1: Ô, Pedro, ele não tá nem indo pra pelado, não tá fazendo nada.
0: Nem pelado ele fica.
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0: não escolheu a roupa, tá sempre decisa. Com qualquer uma delas vai ser a mais linda.
1: Sim, ó.

0: Band FM, Kleber e Cauã, 1000 adjetivos aqui no nosso Estação Band FM.
1: Lindomar, em Joinville, Santa Catarina.
0: Lindomar.
1: Assim, a minha opinião, por exemplo, eu sou casado há 20 anos. Eu não gostaria e não gosto, e minha esposa também não faz. Não segue amigos, não tem amigos. Só, assim, tipo as irmãs da igreja, né? Mas a gente tem que respeitar, né? Assim como eu não quero, ela também não quer. Eu também deixei de seguir há uns 2 anos atrás muita gente que a gente se criou no passado junto, né? Então, acho que é a melhor coisa, né? Vamos respeitar pra se respeitar, tá bom? Um abraço pra todos aí.
2: Tá um homem que...
3: bravo, né?
2: Você viu? Tem um homem que mantém a família fechada.
3: Ela não pode nem ter amigo, coitada.
2: Ele é bravão, ele é bravão.
3: Bravo, não pode ter amigo.
2: Mas eu também não tenho amigas.
3: Entendeu? E tem, só pode ter as irmãs da igreja. Calma lá também, cidadão.
2: Falar uma coisa também.
0: Agora, o negócio é o seguinte aqui, ó. Futebol do Brasil. Estão jogando já. Já tá tendo.
4: Tá tendo?
0: Internacional e Flamengo. Outrora um grande jogo. Quer dizer, não, outrora nada. É um baita jogo de futebol. Tem pouca gente no Beira-Rio. A torcida do Inter entregou, né?
3: Abandonou total.
0: Caramba, que pena, rapaz.
4: Atenção, pessoal.
0: Esse é um jogo gigantesco.
3: Tá rolando também a repescagem da Sul-Americana.
0: Para Grêmio e?
3: Vasco e Independiente Medellín.
0: Ah, é, tem o Vasco. O Grêmio também joga hoje.
3: É amanhã. O Grêmio é amanhã.
0: O Grêmio é amanhã, exatamente.
3: 0-0 por enquanto, Vasco e Independiente. Primeiro jogo 2-2. Portanto, partida indo para os pênaltis.
0: Pois é, tem que ganhar em São Januário. Sim. Agora, aqui eu ia falar uma coisa desse jogo aqui, ô Paulo Gomes.
4: Fale.
0: Pensa no seguinte, se o Internacional porque eu não sei porque alguma coisa tá me dizendo que o Inter vai ganhar do Flamengo, cara.
4: Mas vamos lá. Tá sentindo?
0: Tô. O Internacional ganha do Flamengo hoje, o Palmeiras pode largar longe.
4: Vai mesmo, daí.
0: Longe. Agora, a questão é, o Palmeiras vai ganhar do Vitória?
3: É difícil. Na Bahia,
0: então,
3: o Barradão, o estádio que põe uma pressão louca.
0: É, dê mesmo. Um placar barril, para Inter e Flamengo. 12 minutos do primeiro tempo, 0-0 no Beira-Rio. Dê um placar.
3: 1-0 pro Flamengo.
0: No momento em que Léo Pereira cai no chão sentindo dorzinho.
4: 0-0.
0: Cara, eu acho que o Internacional vai ganhar esse jogo de 1-0.
4: Ah lá?
3: Caramba!
0: É, porque pro São Paulo é ruim, por exemplo. Não. O Internacional tá brigando na mesma faixa.
3: É ruim pro Corinthians, porque se o Inter ganha, vai vir com confiança na Copa do Brasil domingo.
0: Você acha?
3: Eu acho.
0: Não tem a menor chance, cara. Acho que o Internacional tá mal.
3: Tá fraco. É um time fraco também, né?
0: Não, o time em si não é fraco, mas está no mau momento.
3: Sim.
0: E no jogo Vitória e Palmeiras, o que vocês acham que vai acontecer? Barradão.
3: 1-0 pro Vitória.
4: 3-1, Vitória.
0: Cara, se o Palmeiras perder, eu vou falar uma outra coisa aqui. Se o Palmeiras perder pro Vitória, mas é o líder com 200 pontos na frente, a torcida vai ficar brava porque a torcida anda meio cismada.
3: Cara, a torcida do Palmeiras também reclama perdeu, até, né, da sombra, né?
0: Perdeu em casa pro Atlético Mineiro fazendo muita lambança, Pedro, né?
3: É, mas a torcida do Verdão, ela tem um histórico de corneta, então ela, sim, reclama da própria sombra.
0: Também acho. E hoje, eu falei do Vitória, tem Fluminense e Bahia.
3: Bom jogo.
0: Deixa
3: também.
0: Deixa eu contar uma coisa sobre esse jogo. O Fluminense tá em quarto lugar e quer continuar no G4 e quer tomar o lugar do Atlético Paranaense, que joga amanhã com o Corinthians. O jogo é no Maracanã, 9:30. E esse time do Rogério Ceni é um negócio engraçado. É engraçado como esse time sempre, pra mim, ele ricocheteia, cara.
3: Eu acho um time
0: ele
3: bem...
0: Ele vai, pá, e volta.
3: É um time bem treinado, só que acho que falta um pouco de sorte também.
0: Falta um negócio...
3: Um algo a mais.
0: Falta um algo a mais.
3: Um molho.
0: Falta um molho.
4: Você já ricocheteou?
0: Fluminense e Bahia ricocheteando. Como é que vai ser?
4: 1-1.
0: Ô, Pedro Rafael.
3: 2-1 pro Flu.
4: Olha aí.
0: 2-1 pro Flu. Tá bom. E vai ser 1-0 Fluminense também. Também acho que vai ser.
3: Possível.
0: Tá bom, então, vai. Não quero mais falar dessa rodada, não.
4: Por que você não quer?
0: O Mirassol tá empatando com o Remo 0-0. Tá, também tem esse jogo aí.
3: Cara, o bom Remo, né?
0: O Remo que tá na zona do rebaixamento. Você vê como depende do ponto de vista?
3: Tá lutando com unhas e dentes, cara.
0: Mas você acha que vai sair dali?
3: Difícil, mas tá lutando. Tá,
0: você acha que vai sair dali, Paulo Gomes? Aliás, os dois estão, Mirassol e Remo.
3: O único condenado no brasileiro é Chapecoense.
0: Chapecoense. Diga aí, ô Paulo Gomes.
4: Se fizer a remada, acho que vai, velho.
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0: Band FM, Zezé de Camargo e Luciano, se for pra judiar.
1: Segundo a astrologia, né? Né, não vai ter esse negócio de...
2: Pá!
1: Não vai ter.
2: Vai dar bem, graças a Deus.
1: Não vai ter, né?
0: Mas tem muito encosto aqui?
1: Aqui tá cheio de encosto.
2: Aquele menino ali, ó. O ruivinho ali.
1: Ah, ele, primeira vez que não tem encosto nele.
2: É a primeira vez?
0: E aquela moça lá fora da produção?
1: Nossa, aquela...
0: A Célia.
1: Aquela... Não, ela também...
0: Tá bem, né?
1: Tá bem, né? O problema é vocês aqui, né?
2: Deixa eu falar uma coisa. Encostos à parte... Como é que é você com segredo?
1: Segredo, gente, é uma coisa que não pode falar.
0: Ah lá, não pode falar.
1: Pessoa que conta um segredo, que a pessoa fala pra ela, tô te contando um segredo, mas não conta pra ninguém. Você vai lá e conta.
2: Ah.
1: O karma na sua vida é grande, filho.
0: É, né?
2: Você tá falando sério?
0: Então tem que alertar esse povo.
1: Karma.
0: Então, é, alerta o povo.
1: Não pode falar segredo, pediu pra coisar segredo, segura o segredo, né?
2: Ah.
1: Para de ser louco, né?
0: Posso pôr ouvinte?
1: Pode colocar.
0: A Selma.
1: Selma.
0: Tá aqui. Tá falando o seguinte aqui, a Selma. Quer saber, ela tá passando por um período de desentendimento aqui no casamento.
2: Ah!
0: Ela quer saber, vai conseguir resolver com o marido? O que que tem que fazer pra resolver? Ou é melhor cada um pra um lado?
1: Olha,
0: Selma nasceu em abril, ó, 1988.
1: Selma.
0: Tem 38 anos.
1: 38 anos.
2: Marido? É marido?
0: Marido.
2: Casada, então,
0: 38?
2: Né?
0: Falei certo? É 38.
1: 38 anos casada, né? Não sabe se vai, se fica, se vai, se fica.
0: O que ela tem que fazer, Márcio?
1: Ela tem que ficar. Ela tem que ficar.
2: No casamento?
1: Ela tem que ficar longe dele. Você
3: para lá! Isso é
1: karma pra sua vida.
2: Ele é um encosto, né?

0: Patrícia Periclão com a Ana Castela. Simplesmente acontece Ana Castela no De Pertinho da Band FM, hein, Paulo Gomes? Dia 20 de agosto, marque bem. As notícias não tem hora, o Pedro
1: Chegou
0: Rafael.
1: Agora.
0: Direto da redação. Direto da redação, Paulo Gomes traz a informação. Olha, rapaz.
2: Candidata ao Miss Bumbum, Mel Breia, aposta em sanguessugas na preparação para o concurso.
0: Tu já ouviu falar disso? Assim? É verdade esse negócio?
2: Quando vi no meu bumbum, quase pedi pra tirar.
1: Peraí, vê um monte de sanguessuga.
0: Elas usam sanguessuga.
1: Elas ficam mordendo a busanfa dela?
0: Mordendo a busanfa.
1: Meu Deus!
0: Por que eu não sei? Por que é, Paulo Gomes?
2: Vai inchar, eu acho mesmo, ficar maior.
1: Por que, né? Que não pede pro namorado morder a busanfa em vez de uma sanguessuga?
0: Ah, como é que ela chama a moça?
2: Mel Breia.
0: Será que ela é parente daquela atriz antiga Sandra Breia? Fazia filmes da madrugada, né, Pedro?
1: Também era filmes eróticos?
0: Fazia.
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0: Filmes da madrugada. Filmes?
1: Dos filmes?
0: Não lembro.
1: Jorrada nas Estrelas?
0: Não, isso aí, esses aí eram...
1: É um clássico,
0: não,
1: hein?
0: Isso aí, esse aí. Não, era mais calminho.
1: O Exterminador do Teu Furo. Não. É bom.

0: Você tá preparada? Terminou, hein, gente?
1: Acabou.
0: Que batalha, hein? Que maravilha.
1: Sanguessugas.
0: Ferro de passar roupa saindo aqui para Bianca Pinho Gasparetti. Parabéns, Bianca. Ela ganhou. Aê. Só passar aqui na Band para retirar. Amanhã tem Estação Band FM de volta. Amanhã o Pedro não vem.
2: Não venho, mas ele em breve voltarei. Recolhido.
0: Volta. Você claro. É sempre muito bem-vindo.
1: Ele
0: muito
1: é um sanguessuga.
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5: 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As notícias do governo federal que movimentaram o país no dia de hoje.
6: Olá, boa noite.
7: Boa noite para você que nos acompanha em todo o país.
6: Quarta-feira, 29 de julho de 2026.
7: Vamos ao destaque do dia.
6: Pensão alimentícia poderá ser paga de forma automática via Pix.
7: Ligue 180 para denúncias de violência contra a mulher, deverá ser divulgado em locais de grande circulação. Graziele Bezerra.
6: O Ligue 180 funciona todos os dias, 24 horas. Por dia e é gratuito. Anvisa registra 5 novos medicamentos à base de semaglutida.
7: Remédio para diabetes também vem sendo usado em tratamentos de controle da obesidade.
6: E ainda, ciência para todos.
7: Exposição apresenta pesquisas que impactam o dia a dia do cidadão durante reunião anual da Sociedade Brasileira para o Progresso da Ciência.
6: Quem fala com a gente sobre o tema é Germana Pires, secretária de Ciência e Tecnologia para o Desenvolvimento Social.
8: Quem visitar a exposição vai conhecer pesquisas voltadas para a saúde, meio ambiente, tecnologia, a ciência que ela está presente no dia a dia de cada um.
7: Hoje, na apresentação da Voz do Brasil, Mariana Jungmann e Luciano Seixas.
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7: A partir de agora, a divulgação do Ligue 180, canal de denúncias de violência contra as mulheres, deverá ser ampliado.
6: E o pagamento de pensão alimentícia poderá ser feito de forma automática, via Pix, mediante decisão judicial.
7: Além disso, foi regulamentado o projeto que prevê a monitoração eletrônica do agressor.
9: A lei que prevê o monitoramento eletrônico do agressor foi regulamentada. Com isso, ficam estabelecidos mecanismos para o funcionamento do dispositivo de segurança, que alerta sempre que o agressor viola o perímetro de exclusão determinado judicialmente. O alerta deverá ser enviado simultaneamente à vítima e à unidade policial responsável pelo atendimento. Nesta quarta-feira, também foi regulamentada a criação de um sistema Nacional de Informações, que reúne, organiza e sistematiza dados sobre formas de violência contra as mulheres. Foi definido ainda que, a partir de agora, o pagamento da pensão alimentícia pode ser feito via Pix, mediante decisão judicial, e a divulgação do Ligue 180 para denúncias de violência contra a mulher deve ser ampliada, como explica a ministra das Mulheres, Márcia Lopes.
10: todos os espaços públicos, privados, têm a responsabilidade, o dever de colocar o Ligue 180. O fortalecimento da rede de atendimento e a mudança de cultura.
9: O Ligue 180 funciona todos os dias, 24 horas por dia, e é gratuito. Ele oferece atendimento, orientação, acolhimento e encaminhamento para a rede de proteção às mulheres. Para a Voz do Brasil, com locução de Graziele Bezerra, reportagem de Edinaldo Júnior.
11: Foram divulgados hoje os resultados do novo CAGED.
7: Em junho foram criados 145 mil postos de trabalho.
11: Todos os meses o estudo aponta o panorama do emprego formal no país.
12: Em junho de 2026, foram criados no país 145.161 postos de trabalho com carteira assinada. O estoque de empregos, ou seja, a quantidade total de vínculos seletistas ativos em junho, alcançou 48.032.308 postos, um crescimento de 0,3% em relação ao estoque registrado em maio. O ministro do Trabalho e Emprego, Luiz Marinho, falou dos destaques.
13: Dos cinco grandes grupos, teve saldo positivo. Serviços, 74.514. Agropecuária, 22.898. Comércio, 19.177. Indústria, 14.438. E construção, 12.136.
12: No acumulado de 12 meses, foram criados 942.854 postos de trabalho. O novo CAGED é utilizado desde janeiro de 2020 para captar, registrar e divulgar as estatísticas oficiais sobre o mercado de trabalho formal no Brasil. Atualmente, todas as empresas estão obrigadas a declarar as movimentações de trabalhadores por meio do E-Social. Os dados utilizados no novo CAGED são captados dos sistemas E-Social, CAGED e Empregador Web. Reportagem Luana Karen.
7: O setor hortigranjeiro movimentou mais de 16 milhões de toneladas no ano de 2025.
11: É o que mostra o levantamento divulgado hoje pela Companhia Nacional de Abastecimento sobre as vendas das centrais de abastecimento.
14: Morador de Brasília, Anderson Gimenez, costuma fazer as próprias marmitas para levar para o trabalho. Para isso, compra frutas e hortaliças semanalmente na central de abastecimento do Distrito Federal.
15: A gente faz a feira da semana, então a gente compra desde ovos lá, a gente encontra ovos caipira, a gente encontra todo tipo de variedades de frutas, todo tipo de hortaliça, verduras e legumes a gente compra lá. Então tem essa facilidade de nós encontrarmos todos os produtos da nossa necessidade em um mesmo local. E a qualidade das frutas e das verduras, eles são de primeira, tá?
14: O levantamento da Companhia Nacional de Abastecimento mostra que as ceasas do país movimentaram 16 milhões de toneladas em 2025, totalizando mais de 16 bilhões de reais. As centrais com maior volume de vendas foram a Companhia de Entrepostos e Armazéns Gerais de São Paulo, com quase 3 toneladas, o Mercado Municipal de Juazeiro, na Bahia, com 1 milhão e 600 mil toneladas, e a Ceasa Minas, localizada em Contagem, com 1 milhão e meio de toneladas. Para as hortaliças, as vendas aumentaram em 6 unidades, com destaque para Rio Branco, no Acre, com crescimento de 44%, Belo Horizonte e Foz do Iguaçu, que tiveram alta de 4%. Nas frutas, a Ceasa de Rio Branco também liderou as vendas, com alta de 24%, seguida por Goiânia, capital de Goiás, que teve crescimento de 21%. Os dados sobre as vendas nas centrais de abastecimento são coletados mensalmente pela Conab, que elabora o Boletim Hortigranjeiro. Com ele, é possível verificar onde há falta de algum produto ou excesso de produção, o que ajuda no planejamento dos agricultores, como explica Flávia Starling, gerente de produtos hortigranjeiros da Conab.
16: Nós recebemos informações dessas centrais atacadistas, esses entrepostos atacadistas, eles nos fornecem informações de comercialização e volume comercializado, e com base nessas informações nós confeccionamos o boletim hortigranjeiro mensal.
14: O levantamento mostra ainda que o país exportou 1 milhão e 300 mil toneladas de frutas em 2025, um aumento de quase 20% em relação a 2024. Os destaques foram a manga, melão, melancia, limão e lima, tendo como principal destino a União Europeia. Reportagem Nazi Brum.
7: Embora possa parecer uma coisa restrita às universidades e institutos de pesquisa, a produção científica está presente no cotidiano de todos nós.
11: E quem faz ela acontecer no Brasil está reunido ao longo desta semana no Rio de Janeiro para o encontro anual da SBPC, a Sociedade Brasileira para o Progresso da Ciência.
7: Neste período está sendo promovida a ExpoTIC, feira que reúne unidades de pesquisa vinculadas ao Ministério da Ciência, Tecnologia e Inovação, universidades, entidades governamentais e o setor empresarial.
11: E para saber mais sobre o que acontece nesses dois espaços, nós conversamos com Germana Pires, secretária de Ciência e Tecnologia para o Desenvolvimento Social. Acompanhe. Secretária, bem-vinda. É um prazer ter a senhora conosco aqui na Voz do Brasil. Vamos falar então da ExpoTIC, né, que começou, a exposição que abriga o Ministério da Ciência, Tecnologia e Inovação, dentro da reunião anual da Sociedade Brasileira para o Progresso da Ciência, a SBPC. O que é esperado da exposição esse ano, secretária?
17: Te agradeço o convite para estar aqui na Voz do Brasil com vocês. A gente chama de ExpoTIC, ExpoTIC. A ExpoTIC é um dos grandes espaços de popularização da ciência do Brasil. É um ambiente mais visitado da reunião anual da SBPC. Né? E nesse ano, o Ministério da Ciência e Tecnologia, ele traz quase todas as suas unidades de pesquisa, são 28 unidades de pesquisa apresentando projetos, tecnologias, iniciativas desenvolvidas em diversas áreas do conhecimento. Quem vier aqui, quem visitar a exposição, vai conhecer pesquisas voltadas para saúde, meio ambiente, biodiversidade, tecnologias, inclusão, desenvolvimento sustentável, enfim. Vai ser uma oportunidade para todos, né, que atuam na área de pesquisa, como estudantes, professores e os diversos pesquisadores possam, e as pessoas, né, as famílias também, crianças, possam conhecer a ciência que ela está presente no cotidiano, no nosso cotidiano, né, no dia a dia de cada um. A ciência que melhora a qualidade de vida das pessoas.
7: A reunião anual da SBPC também é um evento super relevante, porque reúne a nata do pensamento científico do país, né? A senhora pode nos falar mais sobre o que é a SBPC e o que acontece nessa reunião anual?
17: A SBPC é uma entidade, né? Uma das mais tradicionais entidades científicas do Brasil. Já há 7 décadas, essa é a 78ª reunião anual da SBPC, e ela reúne pesquisadores, professores, estudantes, gestores públicos e representantes de diversas instituições públicas e privadas, além da sociedade em geral, né, para poder discutir ciência, discutir o progresso da ciência, né, a ciência voltada para o desenvolvimento do nosso desenvolvimento do país. Na SBPC acontecem, assim, tem uma programação densa e ampla, onde são realizados painéis, conferências, mesas redondas, minicursos, atividades culturais, uma série de ações voltadas para a popularização e divulgação da ciência.
11: E nesse ano, né, secretária, o encontro tem um tema que é o Ciência para Todos, Soberania, Desenvolvimento e Inclusão. Como é que esses três pilares se relacionam, influenciam a produção científica no país?
17: Exatamente. Esses três conceitos, eles estão profundamente conectados. Eu represento a Secretaria Nacional de Ciência e Tecnologia para o Desenvolvimento Social, e existe algo que é muito importante, que a ciência esteja voltada para mudar a qualidade de vida das pessoas. Né? Então, quando a gente fala em soberania, estamos falando na capacidade do país de produzir conhecimento, de desenvolver tecnologias e formar pessoas para enfrentar os seus próprios desafios. O desenvolvimento acontece quando esse conhecimento gera inovação, fortalece as instituições diversas, melhora os serviços públicos, impulsiona a economia, contribui para soluções sustentáveis. Nesse aspecto, o que significa a inclusão? Garantir que a ciência beneficie toda a população, reduzindo as desigualdades, ampliando oportunidades, garantindo que todas as pessoas tenham acesso às oportunidades, né, aos seus direitos sociais.
7: E a reunião também terá espaços temáticos, né, voltado para os jovens, para a discussão racial, para a cultura. Como é que vão funcionar esses debates?
17: Isso mesmo. Aqui tem um espaço amplo na SBTC Jovem, uma grande participação da juventude, de jovens pesquisadores. E a programação, de fato, é bem diversificada. Tem uma série de espaços voltados para o diálogo sobre cultura, educação, igualdade racial, no contexto das mesas redondas, da apresentação das pesquisas, enfim, é uma programação ampla, né, que apresenta essas diversas pesquisas desenvolvidas Brasil afora, em todas as universidades públicas, privadas, enfim.
11: A gente está falando aqui de dois eventos, vamos dizer assim, paralelos, né, que se relacionam. A reunião da SBPC e a Expo TIC. E aí, voltando a falar da exposição, um pouco mais, secretária, ela vai reunir aí 28 unidades de pesquisas que são vinculadas ao Ministério da Ciência, Tecnologia e Inovação, né? A senhora pode dar exemplos para a gente do que são essas unidades, que tipos de pesquisas elas fazem?
17: Sim. Bem, o Ministério tem das 29 unidades de pesquisa que são vinculadas ao Ministério de Ciência e Tecnologia, 28 estão participando conosco aqui desse evento. As unidades de pesquisa, elas atuam em áreas muito diversas e refletem a amplitude da ciência produzida no Brasil. Existem instituições dedicadas a pesquisas espaciais, biodiversidade amazônica, mudanças climáticas, tecnologias da informação, materiais avançados, energias, tecnologias nucleares, matemática aplicada, astronomia e tecnologias voltadas para o desenvolvimento social. Eu vou dar um exemplo, claro, por exemplo, o INSA, né, a Unidade Nacional do Semiárido, que desenvolve pesquisas voltadas para combater a seca no Brasil, a produção de alimentos, para poder trabalhar, por exemplo, a dessalinização, né, existe um projeto no Ministério desenvolvido pelo INSA de dessalinização da água, produção de alimentos no semiárido, buscando combater a seca e combater a fome no Brasil. Então, esses projetos poderão, né, podem ser visitados aqui nos estandes das nossas unidades vinculadas.
7: Muito bem, nós conversamos com a secretária de Ciência e Tecnologia para o Desenvolvimento Social do Ministério da Ciência, Tecnologia e Inovação, Germana Pires. Muito obrigado por sua entrevista aqui à Voz do Brasil.
17: Eu agradeço a Voz do Brasil, sempre presente no dia a dia. Deixo o convite para todas as pessoas que quiserem participar aqui da SBPC e conhecer as pesquisas desenvolvidas no Brasil. Estamos aqui na Universidade Federal Fluminense, no Rio de Janeiro. Muito obrigada.
11: 5 novas canetas de semaglutida foram aprovadas pela Vigilância Sanitária e registradas nesta quarta-feira.
7: O medicamento ajuda no controle de doenças como a diabetes e é usado também no tratamento contra a obesidade.
11: E nós vamos entender agora como essa substância age no organismo na reportagem de Gabriela Noronha.
18: Os medicamentos à base de semaglutida são usados no tratamento de doenças crônicas como obesidade e diabetes. Trata-se de uma substância sintética que imita a ação do hormônio GLP-1, responsável pelo controle da glicemia no organismo, entre outras funções, como explica a médica endocrinologista Monalisa Azevedo.
19: Ela favorece o controle da glicose porque ela estimula a liberação de insulina e ela também influencia outros fatores do organismo, exerce um papel de induzir saciedade, inibir um pouco o apetite, controlar a compulsão alimentar e também estimular o gasto energético.
18: Nesta quarta-feira, 5 novas canetas emagrecedoras que têm semaglutida como princípio ativo foram aprovadas pela Anvisa, Agência Nacional Nacional de Vigilância Sanitária. Os medicamentos são voltados para o tratamento de pacientes adultos com diabetes tipo 2 e autorizados para uso complementar à dieta e exercícios, mas devem ser indicados e acompanhados sempre por um especialista, como destacou a endocrinologista Monalisa Azevedo.
20: A gente está falando de medicação e toda medicação é sujeita a efeitos adversos. Afinal de contas, a gente está trazendo uma substância artificial para dentro do corpo. E é por isso que é tão importante o acompanhamento médico.
18: A medicação feita com acompanhamento médico ajudou a servidora pública Carolina Abreu a vencer a obesidade depois de muitas tentativas para perder peso.
21: Desde muito nova, eu sofri com efeito sanfona, né? Tenta fazer dieta restritiva e daí não dá certo, e aí engorda, e aí emagrece. Então, eu resolvi procurar um endocrinologista e comecei a fazer o uso.
18: O processo de autorização dos medicamentos inclui a realização de estudos clínicos, avaliação de documentos e inspeção da linha de produção. Reportagem Gabriela Noronha.
7: E a gente continua falando dessas canetas emagrecedoras para fazer mais um alerta.
11: A Anvisa lembra que a retatrutida, uma medicação que ainda está em fase de pesquisa, não está aprovada para uso em nenhum país do mundo.
7: Assim como no Brasil, a empresa responsável por desenvolver essa medicação ainda não solicitou registro em nenhuma agência reguladora internacional.
11: A Anvisa reforça que o uso de um medicamento sem registro apresenta riscos à saúde, com efeitos colaterais desconhecidos.
7: Além disso, não há garantia de que o produto contenha o princípio ativo declarado, nem a quantidade informada.
11: Vale lembrar que o comércio de medicamentos irregulares é considerado crime pelo Código Penal.
7: Atenção, moradores das comunidades ribeirinhas de Santarém, Belterra e Aveiro, na bacia do rio Tapajós.
11: A partir de agosto, o navio Hospital Abaré realiza novas expedições com consultas e exames gratuitos.
7: A embarcação atua como unidade básica de saúde fluvial itinerante e os atendimentos ocorrem por triagem e demanda espontânea das 8 da manhã às 6 da tarde.
22: Administrado pela Universidade Federal do Oeste do Pará, UFOPA, o navio Hospital Escola Baré, que atua como uma unidade básica de saúde fluvial itinerante, divulgou o calendário das próximas expedições e as orientações para acesso aos atendimentos nas comunidades ribeirinhas da bacia do Rio Tapajós, no Pará. Os serviços gratuitos são oferecidos nos municípios de Santarém, Belterra e Aveiro. O atendimento ocorre nas chamadas comunidades polo, com triagem e demanda espontânea. Para o cadastro no Sistema Único de Saúde SUS, é necessário apresentar documento oficial com foto, CPF, cartão do SUS, além da caderneta de vacinação. Gestantes devem levar a caderneta de pré-natal e pacientes em acompanhamento podem apresentar exames anteriores. As consultas de rotina são realizadas das 8 horas da manhã ao meio-dia e das 2 às 6 da tarde. Enquanto o navio estiver ancorado, também há plantão para casos de urgência. O cronograma prevê expedições entre os meses de agosto e outubro, com datas definidas para as regiões de Santarém, Aveiro e Belterra. Para saber mais, acesse ridh.ufopa.edu.br ou envie e-mail para ridh.ufopa.edu.br. .br. Dilson Santa Fé, para a Voz do Brasil.
7: Direitos da infância. Projetos voltados à redução da vulnerabilidade de crianças e adolescentes podem participar de edital do BNDES.
11: Serão selecionados até 8 projetos para promoção, proteção e garantia de direitos da juventude.
23: Os projetos devem atender a pelo menos um dos 5 eixos prioritários, que incluem assistência social, segurança alimentar, proteção contra violência doméstica e sexual e prevenção ao uso de drogas. Com ações a serem executadas no Rio de Janeiro, São Paulo, Recife e Brasília, o apoio total pode chegar a 15 milhões de reais em recursos de doações incentivadas aos fundos dos direitos da criança e do adolescente. De acordo com o chefe do Departamento de Projetos Culturais do BNDES, Andrés Cortes, os recursos que viabilizam esse edital são obtidos a partir do mecanismo de incentivo fiscal previsto no Estatuto Estatuto da Criança e do Adolescente e que se destina a ações que vão desde a prevenção da violência até o acesso à educação, saúde e cultura.
0: Esse edital visa destinar até 15 milhões para projetos sociais que garantam a diminuição de vulnerabilidades sociais ligados à infância e à juventude.
23: As inscrições dos projetos podem ser feitas até o dia 25 de agosto. Você pode obter mais informações sobre o edital no site bndes.gov.br/edital-FCA-2026. Reportagem André de Barros Lima.
11: Última notícia, em nota divulgada há pouco pela Secretaria de Comunicação Social da Presidência da República, o governo brasileiro repudiou o anúncio feito pelos Estados Unidos de prorrogar por mais um ano a declaração de emergência nacional em relação ao Brasil.
7: Segundo a nota, é inteiramente descabido caracterizar o Brasil como uma ameaça aos Estados Unidos, especialmente à luz dos históricos laços diplomáticos e da amizade que une os dois povos.
11: E essas foram as notícias do governo federal.
7: Fique agora com o Minuto do TCU. Em seguida, as notícias do Poder Judiciário e do Congresso Nacional. Boa noite.
11: Boa noite para você e até amanhã.
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24: Supremo Tribunal Federal solicita informações ao Legislativo e ao Executivo sobre emendas parlamentares. TSE destaca fabricação da urna eletrônica em 30 anos de implantação do processo eletrônico. E para o STJ, segurado com HIV, mesmo assintomático, tem direito à indenização por invalidez funcional permanente. Boa noite, eu sou Marcela Luiza. O ministro Flávio Dino, do Supremo Tribunal Federal, solicitou informações ao Legislativo e ao Executivo em uma ação movida pelo Partido Rede Sustentabilidade contra o modelo atual das emendas parlamentares impositivas. Na ação, o partido questiona mudanças na Constituição que autorizam parlamentares a destinarem verbas sem garantias suficientes de prestação de contas, transparência e controle de conflitos de interesse. Diante do pedido do partido, o ministro Flávio Dino solicitou informações ao presidente da República e aos presidentes da Câmara e do Senado, estabelecendo o prazo de 10 dias para a resposta. O ministro relator determinou que os poderes executivo e legislativo apresentem uma proposta detalhando o papel de cada agente público no ciclo da execução das emendas, definindo, inclusive, as responsabilidades dos parlamentares que indicam os recursos e os seus destinatários. Tribunal Superior Eleitoral destaca fabricação da urna eletrônica em seus 30 anos de implantação do processo eletrônico. O projeto é 100% nacional, pertence à Justiça Eleitoral e passa por rigoroso processo de auditoria. Estevam Furtado.
4: Há 3 décadas foram desenvolvidos 14 modelos de urna eletrônica e produzidos quase 1,5 milhão de equipamentos. O TSE elabora todas as especificações técnicas e de segurança que devem ser seguidas pelas empresas vencedoras das licitações. Após a aprovação do protótipo, a fabricação e os testes são acompanhados por servidores e técnicos da Justiça Eleitoral.
24: Segurado com HIV, o vírus da AIDS, mesmo sem sintomas, tem direito à indenização por invalidez funcional permanente. Esse entendimento é do STJ. Fátima Uchoa.
6: Um militar com HIV foi considerado incapaz para as atividades militares. Ele tinha seguro coletivo com cobertura para invalidez funcional permanente total por doença. A Justiça de Rondônia determinou o pagamento da apólice, mas a seguradora recorreu ao STJ, alegando que o militar estava assintomático e não teria perdido a autonomia. Só que a terceira turma concluiu que, no caso de pessoas com HIV, a noção de perda da existência independente exigida para a indenização securitária deve considerar a irreversibilidade da infecção e a dependência contínua de tratamento médico, como nessa hipótese. Assim, concluiu que o militar tem direito à indenização por invalidez permanente. A relatora foi a ministra Nancy Andrighi.
24: Para garantir que um empregado

0: Português que mora no Brasil. Ele teve o passaporte apreendido por passar anos sem pagar a dívida. Ao julgar o processo, o TST decidiu pela liberação do documento. O motivo é que a instância anterior não analisou outras medidas antes de tomar essa decisão. Por exemplo, se o homem ocultou o patrimônio ou tinha um estilo de vida que demonstrava a possibilidade de pagar a dívida. Por isso, passaporte liberado.
1: Ministério Público Federal denunciou 216 pessoas por tráfico humano e contrabando de imigrantes entre 2025 e 2026. As denúncias são resultado do trabalho da unidade especializada no combate a esses crimes, que completa 2 anos este mês. Vanessa Pereira.
2: Desde 2024, o MPF centralizou as investigações sobre tráfico de pessoas na Unidade Nacional de Enfrentamento do Tráfico Internacional de pessoas e contrabando de imigrantes. Em 2 anos de atuação, a unidade participou de mais de 1.100 processos judiciais. De 2025 até junho deste ano, 216 pessoas foram denunciadas à justiça, 79 por tráfico internacional de pessoas e 137 por contrabando de imigrantes.
1: 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Uma boa noite e até amanhã.
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5: Eu sou Paula Groba.
6: E eu sou Ricardo Nakaoka.
5: E estes são os destaques de hoje do Jornal do Senado, que começa agora.
6: PEC da Segurança Pública chega ao Senado após modificações na Câmara.
5: Projeto suspende prazo para pesquisadoras durante licença maternidade.
6: Grupo de senadores cobra órgãos e propõe novas regras após caso do Banco Master.
5: Boa noite.
6: Boa noite.
5: Conciliar a carreira científica com a maternidade ainda é um desafio para milhares de pesquisadoras brasileiras.
6: Com o objetivo de evitar prejuízos à produção acadêmica, a Comissão de Direitos Humanos pode votar, na volta das atividades do Senado, um projeto que suspende prazos durante a licença maternidade. O repórter Márcio Maturana tem as informações.
7: Pesquisadoras, gestantes ou adotantes poderão ser beneficiadas com a suspensão dos prazos de bolsas, editais e projetos de pesquisa financiados com recursos públicos federais durante a licença maternidade. Isso é o que prevê um projeto que está pronto para votação na Comissão de Direitos Humanos na volta do recesso parlamentar, a partir de 3 de agosto. Pela proposta, o tempo de afastamento será acrescido ao prazo original e não poderá influenciar negativamente a avaliação de produtividade nem a participação em novos financiamentos públicos. A senadora professora Dorinha Seabra, do União do Tocantins, foi relatora de um outro projeto já transformado em lei que também beneficia pesquisadores.

0: SB de Mato Grosso do Sul, para evitar a sobreposição de normas e oferecer maior segurança jurídica. Esse substitutivo incorpora as mudanças propostas a uma lei já existente sobre prorrogação de bolsas de pesquisa no caso de maternidade.
1: E aguarda votação no plenário do Senado o projeto que cria o Exame Nacional de Proficiência em Medicina. A prova será requisito obrigatório para que os recém-formados possam obter o registro profissional nos conselhos regionais. No entanto, ainda há uma divergência sobre qual órgão será responsável pela aplicação. O senador Rogério Carvalho, do PT de Sergipe, apresentou um texto substitutivo para atribuir essa função ao Ministério da Educação. Em junho, o governo também publicou uma medida provisória que prevê que o MEC aplique o exame. A MP ainda depende de análise do Congresso Nacional.
2: Já o senador Dr. Irã, do PP de Roraima, relator da proposta na Comissão de Assuntos Sociais, defende que a avaliação seja aplicada pelo Conselho Federal de Medicina. Ao classificar a iniciativa como o projeto mais importante do movimento médico brasileiro neste século, o parlamentar cobrou que o plenário vote a medida o quanto antes.
3: Nós precisamos frear a proliferação desenfreada de escolas médicas nesse país, formando médicos de péssima qualidade e causando muita vulnerabilidade ao povo brasileiro, principalmente ao povo que procura o Sistema Único de Saúde do nosso país.
1: O caso do Banco Master levou o Senado a intensificar a fiscalização sobre o mercado financeiro.
2: No primeiro semestre, um grupo da Comissão de Assuntos Econômicos ouviu autoridades, reuniu documentos e apresentou propostas para evitar novas fraudes. A reportagem é de Marcela Cunha.
4: Criado no início deste ano, o grupo da Comissão de Assuntos Econômicos, que acompanha o caso Banco Master, já ouviu dirigentes do Banco Central, da Comissão de Valores Mobiliários e do Banco de Brasília. O presidente do Banco Central, Gabriel Galípolo, defendeu a atuação da instituição e apontou limitações de pessoal, de tecnologia e de estrutura de fiscalização. Já o presidente interino da CVM, João Carlos Uzeda Scioli, afirmou que o órgão detectou movimentações atípicas do Master desde 2022. O presidente do BRB, Nelson Antônio de Souza, foi questionado sobre as operações realizadas com o Master e os possíveis prejuízos para o banco público. O ex-controlador do Master, Daniel Vorcaro, chegou a ter depoimento marcado, mas obteve do Supremo Tribunal Federal o direito de não comparecer. Entre os resultados do trabalho, a CAI retirou o sigilo de parte das auditorias do Tribunal de Contas da União sobre o caso. Presidente do colegiado, o senador Renan Calheiros, do MDB do Alagoas, defendeu a divulgação dos documentos.
5: Nós estamos retirando o sigilo, que é uma auditoria que a sociedade tem total interesse em conhecer. E não sei por que o próprio tribunal decreta sigilo sobre uma auditoria que ele próprio fez.
4: O grupo apresentou ainda 3 projetos para mudar as regras do Fundo Garantidor de Créditos, ampliar o controle sobre a venda de títulos bancários e endurecer as penas para fraudes financeiras.
1: E a criação de uma política nacional de transformação digital no campo está em análise na Comissão de Agricultura. A proposta busca modernizar o setor agropecuário com o uso de tecnologias como a inteligência artificial.
2: O texto também prevê a criação de laboratórios de inovação, a capacitação de agricultores e a oferta de linhas de crédito específicas. O senador Sérgio Petecão, do PSD do Acre, relatou a proposta na Comissão de Ciência e Tecnologia. Na avaliação do parlamentar, a iniciativa democratiza o acesso à tecnologia na agricultura e promove avanços no setor.
6: A iniciativa busca democratizar a conectividade rural, promover capacitação digital e incentivar as pesquisas, o desenvolvimento e a inovação.
1: E a PEC da Segurança Pública chegou ao Senado, mas a proposta de emenda à Constituição que reorganiza o sistema de segurança pública do país será analisada pelos senadores em uma versão diferente da encaminhada pelo Poder Executivo. O texto aprovado pela Câmara dos Deputados destinou parte da arrecadação das apostas esportivas aos fundos nacionais de segurança pública e do sistema penitenciário. Além disso, retirou a redução da maioridade penal de 18 para 16 anos em crimes com violência ou grave ameaça à pessoa, cuja validade dependeria de um referendo popular.
2: Para o senador Camilo Santana, do PT do Ceará, a segurança pública deve ser tratada como uma agenda nacional, baseada na cooperação entre União, Estados e municípios, e com atuação conjunta dos poderes da República. O parlamentar defende que a proposta seja colocada em votação.

0: votação. No entanto, a PEC depende de decisão do presidente do Senado, Davi Alcolumbre, para começar a ser analisada na casa.
1: O crime organizado não pergunta em quem a vítima votou. Uma bala perdida não escolhe partido. A mãe que perde um filho não quer saber se a solução veio da direita ou da esquerda. Ela quer justiça, ela quer segurança. Nós podemos divergir sobre muitos temas, mas precisamos ser capazes de construir uma agenda comum para proteger o povo brasileiro.
2: A programação especial de férias do Congresso Nacional já recebeu mais de 8.500 visitantes na primeira semana de atividades. A agenda gratuita, que segue até o dia 2 de agosto, reúne experiências interativas e atividades voltadas para toda a família.
0: O balanço parcial mostra o interesse do público em conhecer de perto o funcionamento do Poder Legislativo durante o período de recesso escolar. A reportagem é de Yasmin Rodrigues.
3: A programação especial de férias promovida pelo Congresso Nacional, que tem atraído turistas de diferentes estados brasileiros e até do exterior, busca aproximar os cidadãos do Parlamento. Além de conhecer os espaços do Senado Federal e da Câmara dos Deputados, os visitantes podem acompanhar o espetáculo teatral Em Nome da Lei, 200 anos de Congresso, apresentado pelo projeto Visite em Cena, e assistir ao filme em realidade virtual, Eunice, a Primeira Senadora, que retrata a trajetória da primeira mulher a ocupar uma cadeira no Senado. Diogo Diniz, servidor da Coordenação de Visitação do Congresso Nacional, apresentou os números registrados até agora e o perfil do público que participou das atividades.
4: O destaque é o aumento da presença de crianças, que cresceu 16% em relação ao ano passado. Outra novidade também que chamou a atenção foi o Visite em Cena, que já reuniu mais de 1.300 pessoas. E o filme Eunice, a Primeira Senadora, também está fazendo sucesso. É um filme em realidade virtual, que já foi visto por mais de 400 pessoas.
3: A programação especial de férias é gratuita. Para participar, basta comparecer ao Congresso Nacional das 9 da manhã às 5 da tarde com um documento oficial com foto. A entrada é livre, sem necessidade de agendamento.
0: Com edição de Paula Groba e trabalhos técnicos de Eliseu Caires, o Jornal do Senado fica por aqui. Acompanhe agora as notícias da Câmara dos Deputados. Boa noite.
2: Uma boa noite e até amanhã.
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6: Parlamentares analisam proibição de ligações telefônicas feitas por robôs.
7: Comissões reafirmam hora-aula como medida das atividades do professor.
6: Debate analisa medidas para a inclusão de autistas no mercado de trabalho.
7: Boa noite. Parlamentares e debatedores sugerem práticas mais efetivas em empresas para a inclusão de pessoas com transtorno do espectro autista. A repórter Sofia Peçanha acompanhou a discussão.
8: Durante a audiência na Comissão Especial sobre a Política Nacional para Pessoas com Autismo, parlamentares e especialistas defenderam que a inclusão de jovens e adultos autistas no mercado de trabalho depende tanto de políticas públicas quanto do engajamento das empresas na adoção de práticas mais inclusivas. A comissão debate o projeto de lei que institui uma política nacional para pessoas com transtorno do espectro autista, produzir conhecimentos mais aprofundados, desenvolver estudos e pesquisas que levem a práticas terapêuticas e educacionais mais eficazes, estabelecer políticas públicas que resguardem os direitos da pessoa com autismo, são alguns dos objetivos do projeto que está sendo analisado pelos deputados. Durante a audiência, os participantes reforçaram que a inclusão profissional é possível desde que haja suporte adequado. A deputada Maria Rosas, do Republicanos de São Paulo, defendeu o chamado emprego apoiado como ferramenta para ampliar oportunidades.
9: Muitas pessoas dizem o seguinte: não há condições de inserir as pessoas com TEA no mercado de trabalho. Eu digo que sim, através do emprego apoiado, é uma tecnologia social que a gente tem a inclusão dessa pessoa com apoios, com suporte, com pessoas que vão orientar, vão ver o perfil. Então, é possível sim. Nós não podemos desistir, há uma necessidade de suporte, por isso o emprego apoiado ele é muito bem-vindo.
8: O projeto em análise prevê o estímulo à inserção de pessoas com autismo no mercado de trabalho. Por isso, segundo parlamentares, a escuta de especialistas e de entidades que atuam na área é fundamental para orientar a construção de diretrizes mais efetivas e alinhadas às necessidades reais das pessoas com transtorno do espectro autista. O debate foi solicitado pelo deputado Orlando Silva, do PCdoB de São Paulo, com o objetivo de aprofundar a discussão sobre os desafios enfrentados por pessoas autistas na vida adulta, especialmente na busca por autonomia e emprego. Da Rádio Câmara de Brasília, Sofia Peçanha.
5: Direitos Humanos.
10: Pastor Diniz, do União de Roraima, apoia projeto que proíbe a divulgação de apostas, motéis e sites de acompanhantes em programas com classificação indicativa livre. Relator da matéria na Comissão de Comunicação, ele afirma que a medida protege crianças e adolescentes da exposição a conteúdos inadequados.
7: Pastor Diniz argumenta que a proposta tem respaldo na Constituição e ajuda a preservar o desenvolvimento físico, mental e emocional do público infanto-juvenil. Para o deputado, a restrição também reforça os valores éticos e sociais previstos para a programação de rádio e televisão.
5: Trabalho.
10: Debatedores criticam pejotização e alertam para a perda de direitos e queda na arrecadação. O repórter Murilo Souza acompanhou o encontro sobre o tema com deputados.
11: Debatedores criticaram em audiência pública na Câmara dos Deputados os efeitos da pejotização no mercado de trabalho. O termo se refere à contratação de trabalhadores como empresas, em atividades que antes exigiam carteira assinada. As críticas apontam perda de direitos trabalhistas e prejuízos à Previdência. A discussão ocorreu após decisão do ministro Gilmar Mendes, Supremo Tribunal Federal, que suspendeu processos sobre o reconhecimento de vínculo empregatício nesses casos. O tema terá repercussão geral e servirá de base para decisões em todo o país. Para parlamentares, o modelo amplia a exploração de trabalhadores. O deputado Bongás, do PT do Rio Grande do Sul, destacou que o trabalhador pejotizado não tem direitos como férias, 13º salário e FGTS.
12: Pejotizado não tem 13º, não tem férias, não tem adicionais, não tem tempo de suspensão de tempo de aviso prévio, né? Não tem recolhimento fundo de garantia. Então, todos esses aspectos. Então, do ponto de vista desta flexibilização e a troca, que muitas vezes, em maior dos casos, é simplesmente uma contratação, continua empregado, só que agora é empreendedor.
11: Dados do Ministério Público do Trabalho indicam que entre 2022 e 2023, o país deixou de arrecadar cerca de 100 bilhões de reais com esse tipo de contratação. Especialistas também alertam para os impactos fiscais e divergências no judiciário. Enquanto a Justiça do Trabalho costuma reconhecer o vínculo trabalhista e manter os direitos dos empregados, o Supremo Tribunal Federal tem validado contratos como prestação de serviço por empresas. Da Rádio Câmara de Brasília, Murilo Souza.
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5: Meio Ambiente.
7: Projeto que proíbe a utilização de penas e plumas de origem animal avança na Câmara. A ideia é que os adereços usados nas fantasias tenham origem sintética, como informa a repórter Maria Neves.
15: O projeto que proíbe a comercialização de fantasias e adereços com penas de origem animal avançou o primeiro passo na Câmara, com a aprovação pela Comissão de Desenvolvimento Econômico. De acordo com o relator, deputado Helder Salomão, do PT do Espírito Santo, além de proteger o direito dos animais, a proposta vai estimular a indústria nacional. O relator sustenta ainda que as mudanças não pretendem inviabilizar viabilizar festas populares, mas estabelecer limites e incentivar alternativas.
16: A substituição das penas e plumas de origem animal por sintéticas vai baratear muito o custo. Isso significa que a gente vai ter fantasias mais baratas, alegorias mais baratas, com a mesma beleza plástica que o carnaval, obviamente, exige. E, além disso, se a gente substitui, né, as penas e plumas de origem animal por plumas e penas sintéticas, nós vamos estimular a produção nacional.
15: Pelo texto aprovado, as penas poderão continuar sendo usadas quando não houver sofrimento animal. O reaproveitamento de plumas também continuará permitido até a entrada em vigor da futura lei. As regras para esses casos deverão constar no regulamento da norma. A proposta de autoria do deputado Célio Studart, do PSD do Ceará, também prevê multa de R$5.000 a R$1.000.000 para quem descumprir a nova regra. Em caso de reincidência, a multa será aplicada em dobro e a cada nova infração, o valor da multa será dobrado novamente. O projeto ainda será analisado por 4 comissões da Câmara. Se aprovado, poderá seguir diretamente para o Senado, sem necessidade de passar pelo plenário. Da Rádio Câmara de Brasília, Maria Neves.
10: João Carlos Bacelar, do PL da Bahia, propõe a criação de uma comissão parlamentar de inquérito para investigar crimes contra animais. O deputado pretende apurar casos de crueldade contra animais em todo o país.
7: João Carlos Bacelar explica que a CPI deve identificar os responsáveis pelos crimes e investigar a atuação de grupos organizados. Segundo o deputado, a comissão também precisa avaliar a efetividade das políticas públicas e da fiscalização para coibir a violência contra animais.
5: Educação.
10: Comissões da Câmara finalizam votação do projeto que muda critérios de cálculo de tempo de professores em atividades com estudantes. Entenda as alterações na reportagem de Luiz Cláudio Canuto.
17: A Comissão de Educação da Câmara aprovou o projeto que estipula a hora-aula como medida para cálculo do tempo de professores da educação básica, usado em atividades com estudantes. Segundo a proposta, a hora-aula seria usada como referência, mesmo que a aula tenha duração inferior a 60 minutos. Atualmente, a lei do piso salarial do Magistério Público da Educação Básica tem outro critério. Estabelece que os professores devem respeitar o limite máximo de 2/3 da carga horária para atividades com estudantes, ou seja, o tempo restante é usado para preparar aulas, corrigir provas e outras atividades. O texto aprovado é um substitutivo da deputada Lídice da Mata, do PSB da Bahia, que sintetiza um projeto do deputado Tarcísio Mota, do PSOL do Rio de Janeiro. A relatora diz que a proposta tenta acabar com a interpretação de que os minutos que restam da hora-aula pedagógica possam ser considerados tempo de atividade extra-classe, algo que já foi rejeitado pelo Superior Tribunal de Justiça em 2024. Contar esses minutos diminui o período para atividades extraclasse, como explica o autor da proposta, Tarcísio Mota.
18: Qual é a nossa novidade nesse projeto de lei? Que a gente percebeu que, infelizmente, alguns prefeitos e governadores resolveram dar uma de esperto e contar todos os minutinhos que estão na questão da carga horária do professor, e nos lugares em que a hora-aula é menor do que uma hora relógio, ou seja, tem menos do que 60 minutos, eles resolveram dizer, então, esses 10 minutos que sobram, se a hora-aula for de 50 minutos, conta para o tempo de planejamento, o que é uma falsidade. Fazendo com o quê? Como aconteceu lá no município do Rio de Janeiro. Os professores sejam obrigados a pegar mais turmas, tendo o mesmo tempo de planejamento, ou seja, é um descumprimento da lei, e sem ganhar mais um salário a mais, ou seja, mais trabalho, menos tempo de planejamento, ferindo o princípio da lei do piso salarial nacional.
17: Como exemplo de como ficaria com a aprovação da lei, o deputado afirma que quando um professor dá 3 aulas, os minutos dedicados à aula não interferem no fato de que existe necessidade de um planejamento. O projeto muda a lei do piso salarial dos professores e acrescenta um dispositivo no artigo que estabelece textualmente: para fins do cálculo da proporção mínima de 2/3 da jornada destinada às atividades de interação com educandos, a carga horária do docente será apurada com base em horas-aula, mesmo se a sua duração for inferior a 60 minutos. A proposta para virar lei precisa ser aprovada pela Câmara e pelo Senado. Da Rádio Câmara de Brasília, Luiz Cláudio Canuto.
7: A deputada Lídice da Mata também foi a relatora do projeto na Comissão de Constituição e Justiça, que também aprovou o texto.
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5: Justiça.
10: Rodrigo Valadares, do PL de Sergipe, é autor de projeto que proíbe a concessão de indulto, graça, anistia e perdão judicial para condenados por crimes praticados contra crianças. A proposta também impede o reconhecimento do perdão do ofendido nesses casos.
7: O projeto de Rodrigo Valadares altera o Código Penal e o Estatuto da Criança e do Adolescente para impedir que os agressores tenham as penas perdoadas. O autor argumenta que o sofrimento do acusado não pode anular a punição pela morte de um filho.
5: Consumidor.
10: Câmara analisa a proibição de ligações telefônicas feitas por robôs. A repórter Júlia Lopes nos traz as medidas propostas.
19: Em 2025, o Brasil registrou mais de 10 bilhões de ligações telefônicas feitas por robôs por mês, segundo a Agência Nacional de Telecomunicações, a Anatel. Para reduzir o incômodo dessas chamadas à população, a Comissão de Defesa do Consumidor da Câmara dos Deputados aprovou um projeto que proíbe a realização de ligações automáticas em massa, conhecidas como robocalls. A proposta trata das chamadas feitas de forma repetitiva e sem a participação de um atendente humano, geralmente usadas para vender produtos, cobrar dívidas ou realizar pesquisas. Para o relator do projeto, deputado Áureo Ribeiro, do Solidariedade do Rio de Janeiro, embora a legislação já permita que o consumidor adote medidas como cadastrar o número em listas de bloqueio ou no serviço Não Perturbe, essas ferramentas ainda não são suficientes para impedir as ligações automatizadas.
20: De fato, mesmo com a existência de cadastros destinados a bloquear ligações de telemarketing, como Não Perturbe, e estas listas mantidas por PROCONs estaduais, os abusos continuam muito presentes na vida de todos nós. Isso porque, apesar de sua utilidade e crescente adesão popular, esses cadastros enfrentam limitações estruturais, tais como a iniciativa do próprio consumidor para inscrição.
19: Segundo o projeto, as empresas que desrespeitarem a regra estarão sujeitas a multas que variam de R$ 5.000 a R$ 50.000 por ligação ou mensagem indevida. Em casos de reincidência, poderão ter o serviço de telemarketing suspenso e até perder a autorização para atuar no setor de telecomunicações. O texto também obriga empresas e operadoras a adotarem tecnologias que garantem a identificação real de quem faz a chamada como forma de evitar fraudes. Apesar disso, a proposta prevê exceções para o uso de chamadas e mensagens automáticas. Elas serão permitidas em casos de utilidade pública, como avisos de órgãos públicos ou de empresas de serviços essenciais com informações urgentes, quando houver atendimento humano imediato, sem reprodução prévia de mensagens gravadas e em situações de obrigação legal. O projeto que proíbe ligações telefônicas automáticas feitas em massa será analisado agora pela Comissão de Constituição e Justiça. Da Rádio Câmara de Brasília, Júlia Lopes.
5: Segurança Pública.
7: Zuco, do PL do Rio Grande do Sul, propõe que a indenização paga a quem entrega armas de fogo tenha como parâmetro principal o preço médio de mercado, definido em regulamento. Ele também defende que a nota fiscal e o estado de conservação da arma sejam considerados no cálculo.
10: Relator da proposta na Comissão de Segurança Pública, Zuco substituiu a definição do valor em lei por diretrizes para que o Executivo regulamente os critérios de indenização. O objetivo, segundo ele, é evitar questionamentos sobre a constitucionalidade da medida.
5: Economia.
7: Comissão Especial da Câmara está analisando a atualização do teto para a declaração de microempreendedor individual.
10: A repórter Noelle Nobre tem mais informações sobre o colegiado.
1: A comissão especial que vai analisar o projeto que aumenta o limite de faturamento do MEI, o microempreendedor individual, já foi instalada na Câmara. A deputada Anne Ortiz, do PP do Rio Grande do Sul, foi eleita presidente do colegiado e o deputado Jorge Goetting, do Republicanos de Santa Catarina, será o relator. O projeto já foi aprovado pelo Senado e eleva para R$ 130 mil reais a receita bruta anual permitida para enquadramento como MEI. Atualmente, o limite é de R$ 81 mil. Reais. A proposta também autoriza a contratação de até 2 empregados, o dobro do permitido hoje. Anne Ortiz destacou que o teto atual está defasado há cerca de 10 anos.